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1: Na 97 é bom demais, nosso Território Sertanejo. TBT especial, meu querido. Canções pra você recordar e matar saudades aqui na 97.
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1: 9:27.
2: 13 graus.
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5: E o nosso território tá de volta nesse TBT especial. Eita, nós, hein? TBT? TBT bom demais. Aquelas canções para recordar o melhor da época. Aquelas canções que fizeram sucesso, né? A gente traz aqui no nosso TBT especial desta quinta-feira. Hoje, quinta-feira, a gente traz muita música boa para você.
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algumas canções que marcam a vida da gente. E eu tenho certeza absoluta que essa música marcou a vida de muita gente que está presente aqui hoje. Então aquele ou aquela que sofreu por amor pelo menos uma vez na vida, vai abrir o coração e cantar essa canção junto com a gente.

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1: 10 e 1, 13 graus.
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1: 13 graus.
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1: 11 horas, 12 graus.
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1: Vai ter aquela choradinha, né? Essa é doída, hein?

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1: Eita, nós estamos de volta aqui na Sala Nova FM, 23:31.
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1: 12 graus.

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0: Faz o barulhão aí, menino.
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9: 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Notícia na hora certa, no sinal meia-noite. Mulher é atropelada pelo namorado em tentativa de feminicídio em Erechim. Ministro Cássio Nunes Marques assume relatoria de representações eleitorais envolvendo Flávio Bolsonaro e o Banco Master no Tribunal Superior Eleitoral. Governo dos Estados Unidos aplica sanções financeiras ao presidente de Cuba e a membros da família Castro. Tempo firme em Porto Alegre. Agora faz 17 graus. A temperatura deve se manter amena no estado ao longo da noite. Nesta sexta-feira, a previsão também é de tempo firme em todas as regiões do Rio Grande do Sul. 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
9: O trânsito flui tranquilo nas rodovias do estado, sem ocorrências em atendimento neste momento. Nas ruas e avenidas de Porto Alegre, também não há registro de intercorrências.
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9: Uma mulher de 62 anos morreu e outras quatro pessoas ficaram feridas após uma colisão frontal entre dois carros na BR-285, em Santa Bárbara do Sul, no norte do estado. O acidente ocorreu no começo da noite desta quinta-feira, no quilômetro 390 da rodovia. Dois dos sobreviventes foram transferidos para Passo Fundo para a realização de cirurgias. As circunstâncias do acidente serão investigadas. A Justiça de São Paulo determinou a prisão em regime aberto do jornalista Luan Araújo. O jornalista foi condenado por difamar a ex-deputada federal Carla Zambelli em um texto publicado na internet. O processo se refere a uma publicação em que Luan afirmou que a então parlamentar fazia parte de uma extrema-direita mesquinha, maldosa e que é mercadora da morte. Na condenação, a justiça impôs a Luan uma multa que não teria sido paga, o que motivou a determinação da prisão. 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Notícia na hora certa, volta na Rede Gaúcha a uma hora. Da redação, Matias Boni.
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1: Vamos nessa, meus amigos. Está no ar o Esporte Companhia aqui na Rádio Gaúcha. Meia-noite e 2 minutos. Chegou o dia 5. É sempre muito bom quando chega o dia 5. E é sexta-feira. É sempre muito bom quando chega a sexta-feira. Então, a madrugada promete, cheia de entrevistas, informações, debates, opiniões. Tá combinado? Vamos juntos mais uma vez, até as 3 da manhã, no Esporte Companhia, das 3 às 5, com o Madrugada Gaúcha, que tem o comando do meu amigo Marcelo Drago, certo? Para você já começar a sexta-feira super bem informado. Combinado? Então vamos em frente. Temos o Murica Matos na mesa de áudio, grande Murica, o Rubens Silva na central técnica. Quem mais está com a gente hoje aqui, ó? João Calegari Silva na central técnica. Quem mais está com a gente hoje aqui, ó? João Calegari e Camila Nunes na produção. E nas gravações, a Eduarda Brum e o Pietro Pezzi. O número para você participar do programa é 996995218. 996995218. Para me seguir lá no Instagram,

0: e tem muitas fotos e vídeos da recepção que a gente fez ontem para a turma da CBF, né? Trouxeram a taça aqui no estúdio para falar do heptacampeonato da Taça Libertadores da América. Tá tudo lá, tá tudo certo, tá tudo nos stories, no @rafael.colin, para você dar uma conferida. Tá bom? 12:04, meu amigo Murica Matos. Como é que tá? Tudo bem? Tudo certo? Cafezinho pronto? Chimarrão? Vamos nessa para mais uma madrugada. Apresenta o cartão de visitas da trilha sonora de hoje.
1: Que maravilha!
0: Espetáculo!

madrugadas em alto astral, com trilha de qualidade, no comando o nosso Murica Matos. Daqui a pouco vamos subir o som de novo, essa música é boa demais. 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Sobe o som, Murica!

8 minutos, meia-noite e 8. 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Meia-noite e 9, um pouco mais do nosso som de hoje, Murica, e vamos para a pauta da madruga.

0: Eu tenho o prazer de conversar a partir de agora aqui na nossa madrugada esportiva da Rádio Gaúcha com o jornalista especializado na cobertura do Palmeiras no YouTube, Paulo Massini. Massini, é uma honra, um prazer conversar contigo aqui na Rádio Gaúcha, tudo bem?
1: Opa, meu amigo, tudo bem? Como você está? Você sumiu, hein? Muito tempo sem falar comigo, tava chateado já. Eu adoro a Rádio Gaúcha, sou ouvinte, e não são poucas as madrugadas que eu ouço você aí, seu programa. Tudo bem? Um abraço
0: para todos os gaúchos
1: desse mundão aí.
0: Realmente, já faz um tempinho que a gente não conversa aqui na madrugada esportiva da Gaúcha. Obrigado por me atender, obrigado sempre pela gentileza. E, no fundo, é num momento triste para o futebol brasileiro, que é o falecimento do Leivinha, de tantos serviços prestados ao Palmeiras, à seleção brasileira, jogou no São Paulo, na Portuguesa, jogou fora, jogou no exterior, Atlético de Madrid, enfim. Queria que você falasse um pouco mais sobre a história do Leivinha, especialmente no Palmeiras, nos anos 70, né? O quanto ele jogou, o quanto ele acrescentou para o futebol brasileiro.
1: Vamos lá, vamos primeiro construir a história do João Leiva Filho Leivinha, que infelizmente nos deixou, né? O Leivinha nasceu em Novo Horizonte, aí foi jogar futebol no Linense, porque aqui na cidade do interior paulista, de Lins, os irmãos dele jogavam futebol, era uma família muito voltada para o futebol. E uma certa ocasião, um dirigente da Portuguesa foi ver um outro jogador lá e viu um treino, um jogo do Leivinha. Ele tinha 15 anos, cara, quando saiu lá de Lins e foi para a Portuguesa. Bom, a partir daí ele começa a construir a carreira dele aqui em São Paulo, né? Foi se adaptando aos poucos e tal. Quando a SAF palmeirense, na época, quatro dirigentes do Palmeiras, o Leivinha, ele mesmo contava essa história, né? Foram lá e contrataram o Leivinha para o Palmeiras, né? Naquela época, o Palmeiras fazia muito isso. O Palmeiras ia... A construção da segunda academia, por exemplo, o Leão veio no comecinho de 71, lá do São José, o Luiz Pereira também no interior, e o Palmeiras foi montando aquele elenco, né? O Palmeiras fazia muito isso, ele revelava pouco, contratava jogadores do interior de São Paulo, interior do Brasil também, e ia montando as suas equipes. O Leivinha, então, chega ao Palmeiras, já um pouco mais velho, um pouco adaptado a São Paulo, em 71, né? E a partir daí começa a construir uma história da conhecida segunda academia, né? Que tinha Leão, Eurico, Luiz Pereira, Alfredo e Zeca, Dudu e Ademir, Edu, Leivinha, César e Ney. Esse time que durou de 71, né? Não todo ele, né? Como você mesmo disse, o Leivinha, depois de um desempenho espetacular no troféu Ramon de Carranza, tem até uma curiosidade, né? Eles voltam para o Brasil e chegando no aeroporto, veio a informação que eles estavam vendidos para o Atlético de Madrid. Aí eles, no mesmo dia, tiveram que arrumar lá uma passagem para voltar para Madrid e assinar o contrato com o Atlético de Madrid, onde ele e o Luiz Pereira foram jogar. Começou a se construir essa história desse Palmeiras, bicampeão paulista, bicampeão brasileiro, né? Com este time que eu lhe falei. E depois, cara, naquela época, jogar na seleção brasileira não era um negócio fácil, né? Ainda mais para quem jogava no meio-campo com a camisa 8.
0: É verdade, é verdade. Ele participa ativamente do bicampeonato brasileiro daquele Palmeiras no início dos anos 70. E aí, como é que avançou, então, a chegada dele para a seleção brasileira? E como foi a participação dele na seleção?
1: Olha, lembrando que o Leivinha, ele foi bicampeão brasileiro, bicampeão paulista, mas tem um título especialmente que precisa ser lembrado, que é o Campeonato Paulista de 74. Naquela época, o Corinthians estava há 20 anos sem ganhar nada, né? Aliás, um detalhe, enquanto o Ademir da Guia jogou bola, o Corinthians não levantou taça. É importante fazer esse registro. Mas vamos lá. O Leivinha, cara, ele. Então, esse título de 74, eu me lembro bem, pouco, mas me lembro. Eu tinha 8 anos de idade e me lembro que meu pai disse assim, no fim de semana do jogo. O primeiro jogo foi 1-1 no Pacaembu e o segundo jogo no Morumbi. Meu pai falou: ó, hoje ninguém sai de casa. A gente costumava ir almoçar na casa do meu padrinho, né, que era primo do meu pai. Hoje a gente não vai sair de casa porque o Corinthians vai ganhar o campeonato, a cidade vai ficar enlouquecida e tal. E eu me lembro de escutar o jogo pelo rádio, né? E o Leivinha participa ativamente do gol do Ronaldo, o cruzamento do Jair Gonçalves. Ele exime o cabeceador que era, né? Subiu, tocou de cabeça e o Ronaldo fez o gol. É, este título, para mim, na época, foi o mais importante, apesar de ter vencido também campeonatos brasileiros. Claro, hoje, se você colocar na conta um título estadual, um título brasileiro vale muito mais. Mas esse especificamente foi muito importante, tá bom? É, depois ele foi jogar, ele já se destacava, chegou a fazer jogos. Naquela época, a seleção brasileira fazia amistosos contra as seleções regionais, você se lembra disso?
0: Inclusive aqui, no contra a 3x3 contra a seleção gaúcha.
1: Exatamente. Então, o Leivinha passou a começar a frequentar a seleção brasileira também, foi convocado, foi para a Copa de 74, né? É, ele fez o milésimo gol da história da seleção no dia 27 de maio de 73 contra a Bolívia, no Maracanã. Participou das eliminatórias em 73 e foi para a Copa de 74, mas na Copa não conseguiu se destacar tanto, não foi um jogador. Não foi titular e tal. A Copa, naquela seleção tinha o Rivelino, o Caju, enfim, jogadores que tinham feito grande sucesso na Copa de 70.
0: O estilo do Leivinha, a posição, tinha o centro médio, meia direita, meia esquerda, ponta direita, ponta esquerda, centroavante. Enfim, a posição e o estilo, e o que que você gostava de ver no Leivinha?
1: Bom, o Leivinha tinha como sua principal característica uma impulsão impressionante. Ele pulava, se vocês colocarem no YouTube aí, para quem está vendo, para quem está ouvindo a gente, né? Os 10 gols de cabeça de Leivinha. Pode colocar que vai aparecer para vocês. E vocês vão reparar como ele saía do chão, né? 1 metro, 1 metro e pouquinho, ele pulava muito. E o cabeceio dele era um tiro, meu velho. Cabeceio certeiro para o lugar certo, né? Aquele cabeceio que era a sua principal característica para fazer gols. Aquele Palmeiras tinha Dudu e Ademir no meio, e os dois jogavam quase que lado a lado. Muitas vezes, quem saía para marcar o Dudu e o Ademir ficava um pouco mais para quando a bola fosse recuperada, ele começasse a pensar o jogo. E aquele time tinha Edu e Ney, dois pontas velozes. O Edu, conhecido como Edu Bala, né? Corria mais do que pensava, normal. O Ney não. O Ney era um jogador de extrema habilidade. E muitas vezes o Leivinha jogava como um segundo. Como é que a gente falava na época? Era um.
0: Ponta de lança?
1: Hoje é isso, ponta de lança. Ele era camisa 8, mas. Ele é quem entrava na área ao lado do César para definir os lances. Por isso fez tantos gols, né, com a camisa do Palmeiras e gols de cabeça, né? Um jogador muito importante. Ele jogou por exemplo, na seleção ele jogou 10 anos. Foram 27 partidas e 7 gols. Não é assim um número tão expressivo, né?
0: Pois é. Tô olhando os gols aqui no YouTube.
1: Você está vendo como ele pulava?
0: É impressionante, né? Eu comecei a gostar de futebol, finalzinho dos anos 70, início dos anos 80. Então eu não peguei. Eu nasci em 73. Ali o Leivinha já estava brilhando. Então até eu
1: Isso.
0: pegar, conhecer o
1: Claro.
0: futebol, pegar gosto pelo futebol, aquela coisa do menino, foi mais assim, início dos anos 80. Então eu não consigo ter uma referência do Leivinha, né, eu olhando, mas claro, né, a história conta, as conversas, esse tipo de papo contigo. Então, realmente, um cara fundamental, e você lembrou muito bem, numa época em que o futebol era diferente, os craques estavam todos por aqui, né?
1: Pô, nem me fale, era outro jogo, né? Era outro jogo com jogadores absolutamente geniais, né? Mário Sérgio Pontes de Paiva. Você tinha o Gerson ainda em 74 jogando bola e bem, né? Cara, o Rivelino, o próprio Pelé, né? Enfim, foi nesse ambiente que ele se criou. Olha que interessante. O Leivinha, o Palmeiras foi disputar um torneio Ramon de Carranza. Naquela época, os clubes faziam excursões, né? E venceu o Real Madrid na final. Como eu contei brevemente a história, que ele voltou para São Paulo, ele e o Luiz Pereira, eles voltaram para São Paulo com o Palmeiras e embarcaram de novo para o Atlético de Madrid. No Atlético de Madrid, ele ganhou a Copa do Rei e foi campeão espanhol. Cara, para ser campeão espanhol no, na Espanha, daquela época, das condições políticas todas voltadas para o Real Madrid. Quem conhece um pouco a história da Espanha entende o significado do que eu estou falando. É um título muito grande também, 76, 77, naquela temporada, ele foi campeão espanhol também. Então, a principal característica dele é cabeceio firme e forte, né? Agora, um jogador que tinha um preparo, uma antevisão do lance muito forte. Ele se colocava bem, tabelava bem com o César Maluco, que era um jogador mais de definição, né? Então ele compunha muito com o Ademir nas tabelas, com o César, e a sua característica principal em termos de artilharia era o cabeceio. Que jogador e que pessoa, viu, cara? Porque ele depois foi comentarista, é uma pessoa muito doce, muito agradável, um cara que sumiu do cenário, né, do futebol por causa dos problemas de saúde. Primeiro, as notícias que eu tinha, que ele teve aí uma depressão grande, depois acabou com o mal de Alzheimer, né? Que também, infelizmente, eu sei bem o que é isso, que vitimou a minha mãe também recentemente. É dureza, não é fácil, não.
0: Eu imagino, realmente eu imagino. E olhando esses gols aqui do Leivinha, quem olha só os gols assim, pô, nove nato, centroavante raiz. E não
1: Não
0: era
1: é?
0: centroavante, né?
1: Não é? Não lembro o Jardel cabeceando, uma referência aí para o
0: Lembrou o
1: Jair.
0: Jardel, sim, senhor.
1: Dario, Dadá, Maravilha,
0: Sim,
1: não
0: sim.
1: é? Então, só que ele não era
0: Impressionante.
1: nove, né? Era um jogador que vinha de trás, né? E conseguia se destacar pela impulsão dele. Cara, ele pulava muito, ele tinha essa característica física naquela época. Ele, Luiz Pereira também tinha, né? São jogadores que estavam à frente do tempo dele na questão física. O Leivinha é um, o daquele time, né? O Leão, sim, sempre. O Luiz Pereira, o Leivinha, o Ney, ponta esquerda, né? Que tinha as pernas do Ney, cara, eram enormes. Então, a própria complexão física desse jogador já era diferente. E tem um gol, cara, que o Leivinha fez. Se você colocar aí, para quem tá vendo a gente, vai aí no seu YouTube e coloca assim: Campeonato Brasileiro de 71, gol de Leivinha anulado pelo Armando Marques. O Palmeiras perdeu este Campeonato Brasileiro. O São Paulo, é verdade, jogava pelo empate e vencia o jogo por 1 a 0. Até que o Leivinha meteu um tiro de canhão de cabeça. A bola bateu na trave e entrou, cara. Mas se você vir a imagem, não ficou muito claro que foi de cabeça. O Bosquilha, que era o assistente, deu o gol. E o Armando Marques, daquele jeito dele, né? Correndo, espalhafatoso, anulou o gol, dizendo que foi o gol de mão. E o Palmeiras, então, perdeu aquele título para o São Paulo.
0: Olha só. Fica aqui nossa singela homenagem, né? Ao Leivinha, que nos deixou cedo, 76 anos. Na conversa com o Paulo Massini aqui, a gente faz essa homenagem a um jogador que brilhou no futebol brasileiro. Vestiu a camisa da seleção, conquistou títulos nacionais numa época bem difícil, onde tínhamos no cenário brasileiro times realmente muito fortes, vários times muito fortes. Essa que é uma diferença para hoje, por exemplo, né? Não se concentrava só em duas equipes, Tínhamos muitos times fortes, muitos ídolos nos clubes. Enfim, o que fica ainda de Leivinha para eu também perguntar para ti alguma coisa da seleção brasileira, já que falta uma semana para a Copa, hein, Massini?
1: Cara, o que fica de Leivinha é o exemplo dele, sempre discreto, sempre um cara muito voltado para a família, né? Você nunca, não tem, ele nunca se envolveu em essas festanças, essas coisas, um cara muito dedicado para a família, foi um bom comentarista, infelizmente parou de jogar cedo também, 29 anos, por causa do joelho, já no São Paulo, né? Em 77 para 78, ele já não estava legal. É, e eu lembro quando ele fazia, que a gente que acabou, eu sou apaixonado pelo rádio, né? Foi o rádio que me transformou em jornalista, e não ao contrário. É, eu me lembro que quando ele comentava jogo na televisão, ao lado às vezes do Silvio Luiz, às vezes de outros narradores, e ele já naquela época sofria com as dores no joelho, ah, meu joelho tá doendo, os caras reclamavam dele, Levin, estica o joelho aí e tal. Então, acho que fica um legado de um dos períodos mais importantes da história do futebol, do Palmeiras, especificamente, né, nessa segunda academia, Leão, Eurico, Luiz Pereira, Alfredo e Zeca, Dudu e Ademir, Edu, Leivinha, César e Ney. Como mais importante, o gol que ele deu assistência para o Ronaldo, que tirou o título do Corinthians de 74, e o gol de mão, entre aspas, que o Armando Marques anulou, que é um dos maiores erros da história da arbitragem mundial. Grande jogador, um ótimo caráter, ganhou, foi campeão na Espanha também. Hoje, cara, o Leivinha estaria num lugar, por exemplo, onde esteve o Deco, sabe? Jogadores assim, fizeram sucesso. Se ser campeão espanhol hoje vai te dar um reconhecimento, né? Um reconhecimento grande. Então, naquela época, também foi um feito muito grande, porque eram poucos os jogadores que saíam, né?
0: Olha, olhei com calma agora esse gol, que absurdo, dos maiores erros da história do futebol brasileiro, foi um testaço, só isso, e o Leivinha, ingenuamente, feliz, tá? Vira, sai comemorando, sim, com muita alegria, porque ele sabe o que ele fez, que não tocou com a mão na bola.
1: Claro, quer dizer, é muito claro, né, cara, na imagem. E é claro também, mesmo com a imagem um pouco distorcida, né, faz muito tempo isso, o Bandeira, né, naquela época se consultava o Bandeira ainda, né? O Armando Marques foi falar com o Ducídio, e o Ducídio falou, foi gol de cabeça. Ele falou, não, foi com a mão e anulou o gol.
0: Que loucura. Né? Não é de hoje. Dizer, não é de hoje.
1: Não é de hoje, cara. Não é que esse empate daria o título ao Palmeiras. Também não é verdade. Mas tinha jogo ainda, né? Uhum. Tinha jogo. Então, 1-1, o Palmeiras poderia ter feito o segundo gol e tal. Poderia ou não, poderia ter tomado também. Mas ficou muito marcado esse gol numa final de Campeonato Brasileiro. Era pontos corridos, mas era a final do Campeonato Brasileiro entre Palmeiras e São Paulo.
0: Eu estou conversando aqui no Esporte e Companhia com o jornalista Paulo Massini, que é especialista na cobertura do Palmeiras no YouTube. Acompanhem o Paulo Massini no YouTube, o trabalho que ele faz. Massini, de 0 a 10, qual é o teu nível de confiança para a seleção brasileira na Copa de 2026 que está chegando?
1: Vamos lá. Deixa eu então fazer um ranking aqui. França, Espanha, Argentina, tem uma que eu estou esquecendo, Portugal, depois vem sempre a Alemanha, todas essas seleções estão na nossa frente, né? Você está percebendo que o Ancelotti está mudando o time nos treinos, está tentando achar uma equipe mais segura. Então, assim, cara, hoje, tenho de 0 a 10, 4. 4. Uhum. Não tenho muita expectativa que a seleção brasileira possa ganhar o Campeonato Mundial. Agora, o que pesa, né? Pesa que são poucos jogos, pesa que se você começa bem contra a Marrocos, né? Exato, eu ia falar Argélia, né? Me fugiu. Marrocos. Você pode fazer uma boa sequência, são poucos jogos, é pouco tempo, né? É mata-mata, a camisa tem uma força, é importante. A seleção brasileira tem jogadores preciosos, como Vinícius Júnior, como o Endrick, que eu queria entender como que esse fenômeno não é valorizado na seleção brasileira. Alguém pode dizer aí, ah, mas ele só está falando isso porque o Endrick jogou no Palmeiras. Não é por isso, é porque eu vi esse menino nascer, crescer e virar o que virou. Ele é um fenômeno, fenômeno físico, técnico, de finalização. É um jogador muito importante. Eu não duvido que o Endrick vai virar titular da seleção brasileira, tá? Não duvido mesmo. Mas eu também acho que Rodrigo, Estevão vão fazer muita falta neste momento, mas devem estar prontos aí para a próxima Copa, né? Não tenho muita expectativa porque vejo seleções que estão em outro lugar, estão bem melhores do que a seleção brasileira neste momento.
0: Eu tô nessa também, assino embaixo. E para fechar nosso papo, de que forma Neymar pode ser aproveitado nessa seleção?
1: Cara, assim, essa é uma pergunta complexa, sabia, Rafa? Porque eu vi e acompanhei de perto aqui. Eu não tenho filhos, sabe? Filhos, né? Eu tenho cachorro e tal, cavalo, que eu gosto de cavalo e tal, para andar, não para correr, nada disso. Mas e eu percebi na convocação dele a importância que ele tem. A importância que ele tem para jovens, crianças, né? Sabe aquele pessoal que não liga muito, que liga para futebol, gosta de futebol e tal, mas na época da Copa
0: Sim.
1: vira torcedor, né? Aí o cara veste a camisa, faz churrasco, chama a família, faz aquelas galera toma todas e tal. E aí, para essas pessoas que não estão acompanhando o dia a dia do futebol ou o dia a dia do Neymar, ele é muito importante, porque o que fica, como a seleção brasileira perdeu os seus laços com o povo brasileiro, por causa dessa história de fazer jogo em Londres, na Coreia, no Catar, e porque os nossos jogadores saem daqui muito cedo, existe aconteceu uma quebra, né, de entendimento do que a seleção brasileira representa para o país, né? E é natural isso. Hoje você tem à disposição milhares de outros entretenimentos que na minha época ou era cinema ou era futebol, não tinha outra coisa para fazer. Não é por isso que a gente ficava na rua, brincar, jogar bola na rua, jogar taco, jogar, não sei como é que chama aí no Rio Grande do Sul, taco, que
0: Taco,
1: é, você põe,
0: sim.
1: é o mesmo nome?
0: Mesmo nome.
1: Acho que é o mesmo nome, exatamente. Então a gente ficava jogando taco, jogando bola, e é bueiro, paralelepípedo, calçada, não tinha o que fazer. A gente começou a ver campeonato italiano na década de 80, e era um jogo por semana, né? Com outro visionário que infelizmente nos deixou, que é o Luciano do Valle, na TV Bandeirantes. Então não tinha essa
0: 10 da
1: coisa de
0: manhã de
1: ver
0: domingo.
1: futebol. Exatamente. Então a gente ficava torcendo aí para ter jogo do Careca, do Maradona, do Alemão, né? Do Zico, enfim, para poder ver esses caras jogarem no futebol italiano. Hoje, cara, você assiste qualquer jogo que você quiser, você tem à disposição para assistir. Então, existe uma concorrência muito grande e houve um desalinhamento, né, por causa da CBF, só pensar em dinheiro, dinheiro, dinheiro, de trazer a seleção brasileira para perto da sua gente, tá? E o Neymar representa muito para essas pessoas que não estão, com ela no dia a dia, com o Neymar e a cobertura do Neymar. O Neymar no Santos fez uma trajetória pífia, cara, fraca, fraquíssima. Ele conseguiu se ajeitar fisicamente, estava ajeitado fisicamente até se machucar de novo, né? Então, ele foi para a seleção, pelas notícias que tem, a seleção se fechou lá e não vai ter família do Neymar, são 91 pessoas só que têm acesso ao hotel da seleção, isso é positivo. Me parece que ele foi convencido de que ele vai ser mais um de todos que lá estão, e ele pode ajudar. Sabe aquele passe que você precisa dar numa hora difícil e que não tem outro para dar, porque não tem mesmo, ele tecnicamente ainda é diferente, é ele que vai fazer isso. Agora, se você montar uma seleção voltada para o Neymar jogar 90 minutos, nós vamos sofrer mais do que deveríamos.
0: É verdade. Olha, nesse final de papo, admito um erro aqui, ó. De ter demorado demais para te ligar desde a nossa última conversa. Prometo não repetir mais esse erro e te incomodar mais vezes, porque o papo sempre é muito bom. Obrigado pela gentileza de me atender. Paulo Massini, jornalista especializado na cobertura do Palmeiras no YouTube. Falamos aqui sobre a morte do Leivinha e também um pouco de seleção brasileira, já que a Copa está muito próxima. Massini, muito obrigado e um forte abraço.
1: Pô, cara, eu que agradeço. É uma honra para mim falar na Rádio Gaúcha, que é, para mim, é uma referência, né? Eu vou contar uma história rápida. Eu sei que está sem tempo, aí eu vou contar uma história rápida. Eu
0: Diga.
1: Tenho um problema na vista direita, enxergo muito mal e nasci com esse problema. Eu só fui descobrir que era o problema de vista com 16 anos, né? Então eu sempre fui meio desajustado. E o rádio foi meu companheiro. E a Rádio Gaúcha, eu ouvia direto. Naquela época, né, com 11, 12 anos, meu avô me deu um rádio, um Transglobo, que pegava tudo, pegava Rádio Gaúcha, pegava Rádio Caracol, pegava Fora do País, era uma delícia aquele rádio. E a Rádio Gaúcha sempre foi um hábito para mim, até hoje eu ouço, gosto muito do nível. Cara, vocês estão de parabéns.
0: É, que história, que bacana. A época do rádio chiado, na troca de estações, grande Massini. Muito obrigado e um abração para ti, Massini.
1: Valeu, Rafa. Um abraço e um agradecimento aí a todos da Rádio Gaúcha, a direção da rádio, por manter este veículo funcionando e bem como nunca, em tempos tão difíceis como esses da tecnologia. Um abraço.
0: 12:37. E agora é hora de sabermos do grupo I da Copa do Mundo. 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

0: Começando a edição 9 do Deu Liga na Copa, seja bem-vindo. Essa é a versão do Deu Liga que fala de Copa do Mundo, apresenta todos os grupos da Copa, todas as seleções, fala dos craques. E hoje a gente vai falar sobre o Grupo I. O Grupo I, que é o Grupo I de Grupo da Morte, Grupo da Favoritaça França. Comigo hoje, Leonardo Oliveira. Mas, Léo, vou começar com quem é convidado. Vou começar com Cristiano Munari. Todo esse cartaz da França, Munari, quero te perguntar no destaque de abertura. É merecido? É realmente a grande favorita da Copa?
1: Bom dia, boa tarde, boa noite para quem está acompanhando. Eu acho que ela é a favorita. Não coloco como a grande. A França, para mim, está no mesmo patamar da Espanha e só um pouco acima da Argentina. Mas ela é quem tem a melhor geração. A França tem 3 candidatos a melhor do mundo. Mbappé, Olise e Dembélé. Ninguém mais tem isso, né?
2: E o Cher, que poderia colocar mais ali na frente, né?
1: Talvez. Não, mas eu digo assim, melhor do mundo esse ano. Qualquer um desses 3, se for o cara da Copa, pode ser melhor do mundo no final do ano.
0: E Leonardo Oliveira, quem é que pode? Alguém pode complicar mesmo? A França é realmente o grupo mais difícil?
2: A Noruega. A Noruega pode complicar. A Noruega tem muito tempo fora da Copa, mas tem Erling Haaland, né? Tem jogadores que atuam nas grandes ligas, é um time fisicamente muito forte e, como todo norueguês, é um time obediente, né? Porque se no futebol, se fores obediente, cumprir aquilo que está traçado, não tentar inventar, tu tá com um bom caminho já percorrido.
0: 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A gente vai começar, Léo, falando sobre o Senegal, e aí tem um déjà vu para a França. Primeira rodada, Senegal e França, assim como na abertura da Copa do Mundo de 2002... Senegal tem alguma possibilidade de complicar os franceses?
3: A seleção senegalesa, a gente está vendo na imagem, Sadio Mané.
2: Liga
0: o microfone só.
2: Não, está começando agora, rapaz. A seleção francesa, e a gente está vendo na tela o Sadio Mané, que é a grande referência técnica ainda, tem jogadores em grandes ligas, tem uma seleção que, como toda a seleção africana, fisicamente muito forte, mas também de um jogo mais elaborado. Eu tenho para mim que todas as seleções africanas subsaarianas, que é aquele jogo mais plástico, que foi aquele jogo mais plástico, mais espetacular, com a ida dos técnicos europeus para lá, e a gente viu na última Copa um movimento diferente, com técnicos africanos comandando as 5 seleções africanas, uma busca de retomada, porque eles se tornaram jogadores europeus jogando pela África. Mas é uma seleção com bons valores, é uma seleção que sim, pode surpreender. As seleções africanas sempre surpreendem, para o bem ou para o mal?
0: Para o mal. A seleção de Senegal, que disputou 3 Copas, a melhor campanha foi logo na estreia, chegando nas quartas de
2: gol
0: final.
2: Gol do Diouf.
0: Papa Bouba Diouf.
2: Exato.
0: Contra
2: e aí nós tínhamos um editor aqui, que na época de Copa ele vinha comandar toda a operação da Copa do Mundo, e aí ele botou o título na capa da Zero Hora. Que legal, Senegal.
0: Muito bem. O técnico é o senhor Papa Tchou, que é o terceiro técnico mais jovem da Copa do Mundo, atrás do Julian Nagelsmann da Alemanha e do Emers Faé da Costa do Marfim. Marrocos pode ter uma motivação.
2: Dois técnicos africanos.
0: Marrocos, Munari, pode ter alguma motivação especial depois de tudo que aconteceu na Copa Africana de Nações? Levantou o título, mas depois no tapetão ficou com o Marrocos. Pode ser uma espécie de desforra a Copa do Mundo para os senegaleses?
1: Eu acho que assim, vamos combinar que é um grande circo, né, ter tirado o título. Eu acho que o Senegal se considera campeã e está tudo certo, assim. Acho que o mundo do futebol tem que considerar Senegal campeã, né? É um grande absurdo aquilo ali. Mas eu acho que ali mostrou muita força, né? E mostrou a liderança do Mané. Tem muito jogador estrela que deveria se espelhar no Mané para saber ser uma liderança, né?
2: Cite nomes.
1: Não preciso citar porque já estou me incomodando demais nas redes sociais. Mas o recado as pessoas entendem. O que o Mané fez ali, cara? Peraí, como assim? Vamos sair? Vamos sair nada. vamos lá, vamos jogar, vamos defender esse pênalti aí, vamos ganhar um negócio. E...
2: até porque malandro é malandro e mané é mané.
1: E mané é mané. Então, assim, é um jogador, assim, a história dele de vida, é um cidadão, assim, muito acima. E é um jogador que ainda tá num bom nível. Eu acho que nesse grupo, eu tô com o Léo, assim, que a Noruega lá é a segunda força, até pelo que fez na eliminatória, mas é uma Copa que pode classificar três, né? Mas, por exemplo, eu não garanto um Senegal e Noruega, eu não dou nem favoritismo pra Noruega. Até eu acho que a Noruega é melhor, mas eu acho que é um jogo que, se a Senegal ganhar, não me surpreende. Então, assim, é uma seleção que chega, pra mim, assim, com boa pinta de ser a melhor africana.
2: Mas é que a Noruega, a gente sempre lembra do Sørloth e do Haaland, mas a Noruega tem um time fisicamente forte também, tem um time taticamente muito bem estabelecido. Não à toa, o Bodø Glimt, queridinho do Deu Liga, chegou às quartas de final, né? Quartas de final da UEFA Champions League, está voltando para o mapa, e eu acho que isso tem uma relação muito forte com a busca dos clubes, principalmente portugueses, que são os clubes de porta de entrada na Europa, depois eles vão para Portugal e depois vão para as grandes ligas. A gente não vê mais brasileiro jogando em Portugal, vê pouco brasileiro, mas a gente vê muito sueco, dinamarquês, norueguês, islandês, esses jogadores ali da Escandinávia, né, começaram a ganhar espaço.
0: Senegal teve uma situação relativamente fácil nas eliminatórias, foi a melhor defesa africana, sofreu apenas 3 gols. Quem não teve uma situação tão fácil foi o Iraque. Passou por uma verdadeira guerra, teve que passar pela eliminatória asiática, depois teve que passar pela repescagem do continente asiático e ainda vencer a Bolívia na repescagem mundial para conseguir estar na sua segunda Copa do Mundo. A primeira foi em 1986, o técnico era Evaristo de Macedo, grande figura.
2: Mas que bem, maravilha. Imagina o humor dele.
0: E agora, 40 anos depois, volta para fazer que tipo de papel, Leonardo?
2: Um papel de quem já conquistou sua Copa do Mundo, né? Após cumprir toda essa maratona, o Iraque não pôde jogar quase toda a eliminatória em seu país, né? Teve que jogar fora do Iraque. O técnico australiano Graham Arnold, que estava como auxiliar técnico do Gus Rydenk em 2006, quando a Austrália depois de muito tempo, a Copa do Mundo, passou pela primeira vez as oitavas, foi auxiliar em 2010, foi o técnico da Austrália em 2018, caiu para a Argentina em 2006 para a Itália, 1-0, um gol no último minuto para a Argentina.
0: Um jogo que teve Carlos Simon apitando e críticas em relação à arbitragem do Simon.
2: Inclusive, o Graham Arnold, numa entrevista para o GE. Globo, ele disse que se tivesse VAR, aquele pênalti poderia ser anulado. Mas, enfim, é uma seleção com jogador. Ele já, para ter uma ideia da dificuldade dele, para sair do Iraque para jogar contra a Bolívia no México, a FIFA ajudou muito, a FIFA fretou um avião. Ele proibiu os jogadores de acessarem as redes sociais, ele proibiu para que os jogadores não tivessem notícia do que estava acontecendo no Iraque ou tivessem contato com fake news. E ele fez um acordo que, se tivesse algo grave, um familiar, um amigo iria avisar e os jogadores rapidamente seriam informados e a federação entraria em ação. E ele vai fazer o mesmo agora na Copa, porque o Iraque, embora não esteja na guerra e nos Estados Unidos, o Iraque, pelas invasões dos norte-americanos no Iraque, na guerra recente, anos 90 e anos 2000, o Iraque tem bases americanas lá, e essas bases foram atacadas. Então o Iraque está, e o Irã é ali do lado, né? É aquele vizinho que eles passaram a vida inteira brigando e hoje eles se toleram, né? Mas enfim, o Iraque está nesse centro, e o Graham Arnold, o que, que ele fez? São 26, ele vai cortar 8, 26 mais 8, 34. Levou 34 jogadores para uma super pré-temporada de 30 dias na Espanha. Ele vai jogar contra a Espanha, em Girona, e vai jogar contra Andorra, que é um dos meus times do coração, em La Coruña.
0: Munari, os Leões
2: da... Tem 3 jogadores que ele botou nesse grupo, ele vai cortar 8, que são jogadores jovens. Um deles formado pelo Bayern de Munique. Como eu anotei o nome dele, eu acho que ele merece ser citado, né? É um jogador chamado Valtinho. Mas olha só, o nome dele é um nome muito, mas muito conhecido. O Al Nasraoui. Ele joga no Raed da Áustria e ele foi formado todo no Bayern. Tem o Kazim, que joga no Nashville. E ele, olha só a história do Kazim. Não é aquele Kazim do Curitiba, é um Kazim com Q.
0: Outro Kazim.
2: Aquele é Kazim com K. Ele poderia jogar pela Finlândia, pela Suécia e pela Alemanha. Mas ele optou jogar
0: pelo Iraque.
2: pelo coração. É,
0: os jogadores,
2: às vezes as pessoas têm que seguir o coração.
0: De, em países mais conhecidos são o Ali Al-Mahdi do Luton Town, isso, da Inglaterra.
2: Ele é do Ipswich, que subiu para a primeira divisão, mas foi emprestado para o Luton.
0: E o Farge, que joga no Venezia da Itália. Os Leões da Mesopotâmia conseguem conquistar um pontinho nesse grupo, Munari?
1: Olha, vai ser essa campanha, né? Fazer um pontinho. É, eu vi o jogo, sabe que me surpreendeu? Assim, o Iraque foi muito superior à Bolívia no jogo. Eu imaginava que a Bolívia pudesse competir um pouco mais no jogo da eliminatória. Fiquei com a impressão que se tivesse ido a Venezuela, teria feito um papel melhor do que a Bolívia. É, mas assim, é um grupo muito complicado, né? Mas assim, é poucas vezes uma seleção faz zero ponto, né? Então assim, a tendência é arrumar alguma coisinha aqui, ali, um empate. Acho que mais que um empate também não dá pra esperar muito, mas...
0: O microfone, Léo.
2: O Iraque começa... Desculpa. Não estou acostumado, tem que estar abrindo o microfone. As pessoas sempre deixam o microfone aberto para mim, entendeu?
0: Justo.
2: O Iraque vai jogar, estaria contra a Noruega, depois pega a França e só depois ele vai pegar o Senegal, que seria uma seleção mais próxima da realidade, embora o Senegal seja muito superior, mas é o que tem mais próximo da realidade.
0: Mas a gente pode ter uma última rodada com quem vencer conquistando uma terceira vaga para a fase adiante.
2: É, essa é uma possibilidade. Mas são quatro, né? São 12, 24... Não, são 8.
0: São 8 de 12.
2: 8 de 12, é possível.
0: E aí, quem tem como possível azarão, não um azarão, mas com mais chances de complicar a vida da França, é a Noruega, que tem 3 Copas disputadas, a última em 1998, que complicou a vida da seleção brasileira, vitória por 2-1 no último jogo da fase de grupos.
2: Gol do Tore André Flo, que era um Haaland de cintura mais dura.
0: E tem como grande nome o Erling Haaland, do Manchester City, e tem como técnico o Stallan Solbakken, que era banco de reservas da Noruega naquela partida contra o Brasil.
2: E a Noruega era um time que a gente já sabia que poderia complicar o Brasil, e tem um pênalti que é marcado, né?
0: É um pênalti duvidoso, marcado do Júnior Baiano, que na imagem da transmissão não tem... a gente não vê o puxão do Júnior Baiano e depois, 2, 3 dias depois...
2: Aparece uma câmera sueca.
0: Uma câmera sueca mostra esse puxão e o técnico...
2: As câmeras suecas também sabem flagrar pênaltis, não é só aquilo que vocês pensam.
0: É verdade. E esse técnico da Noruega, ele é octacampeão nacional na Noruega.
2: Com quem?
0: Com o FC Copenhagen.
2: Exatamente, que é o grande time. Porém, essa hegemonia está sendo quebrada pelo Bodø/Glimt, que é o time do Norte. E os clubes do norte, muito agrícola e muito distante, quase no Polo Norte, então tudo fica muito concentrado na região de Oslo, eles nem participavam do campeonato. E eles eram tratados como os plantadores de batatas, com preconceito por serem agricultores. Mas agora esse eixo do futebol começa a mudar. Acredito, Valtinho, que tenhamos muitos jogadores do Bodø/Glimt.
0: É verdade. A Noruega, que tem como principal façanha nessas eliminatórias, a eliminação da Itália na fase de grupos... E que é um time que também vai um pouco além do Haaland, Munari. Tem o nosso glorioso Sørloth, que é comandado pelo Diego Simeone, no Atlético de Madrid. E tem o Nusa pelo lado esquerdo e o Odegaard pelo lado direito, como jogadores também de destaque no cenário europeu.
1: O Odegaard, que surgiu como muito novo, né? Se imaginava que seria
2: Ele foi comprado pelo Real Madrid com 15 anos, né?
1: Com 15 para 16 anos. Ele não chegou a virar o jogador que se esperava, mas virou uma peça importante no Arsenal. É um bom time, tá? E tem uma maneira de jogar, muitas vezes nas eliminatórias jogou com os dois centroavantes. E aí, cara, mesmo por mais que falte alguma coisa, se o time é bem organizado e o time tem dois caras na frente que eles precisam de meia chance para fazer gol, o Sørloth, ele tecnicamente, ele não é um grande jogador.
0: Foi o ataque mais positivo das eliminatórias europeias, com 37 gols.
2: Eles fizeram 4 na Itália, né, no jogo decisivo.
1: Isso, e aí o Sørloth, de cabeça, pelo alto, ele é um fenômeno. Ele é muito bom pelo alto. Então é um time que, quando tiver o cruzamento, e aí tem o melhor centroavante do mundo, que é o Haaland. E aí, imagina, tu vai enfrentar a Noruega, tu tem que cuidar, o Haaland tu não marca com um só. Tu tem que ter dois para marcar o Haaland. Tu vai deixar o Sørloth com um zagueiro. A seleção que não tiver... Como não conseguir controlar esses cruzamentos, esse jogo da Noruega, e deixar esses dois centroavantes terem chances, eles, assim, uma chance de gol para eles é muito, pro Haaland nem se fala. Então eu acho que uma seleção num sistema de mata-mata, assim, que deve passar, vai ser duro de enfrentar.
2: E vai ser interessante o duelo contra a França.
0: E fala sobre esse duelo contra a França, então, Leonardo.
2: Porque a França é uma seleção que envolve o adversário, que tem jogadores criativos, tem jogadores habilidosos do um contra um, jogadores que, né, conseguem desequilibrar no lance, o Cherki, o próprio Mbappé, que é um jogador que tudo gira em torno dele, né, o Dembélé é autoexplicativo, o melhor do mundo. Porém, vai enfrentar uma seleção que possivelmente vai jogar num 4-4-2 com as linhas bem próximas, tentando sair em velocidade para acionar o centroavante, ou para acionar o Haaland, vai jogar em função do Haaland. Vai ser um jogo interessante de duas escolas. Eu não acredito, Munari, que a Noruega contra a França vá sair daquilo que ela sabe fazer de melhor, que é defender-se. Que, apesar de ter o melhor centroavante do mundo, a Noruega é famosa pelas boas defesas, para um time fisicamente privilegiado.
0: E a França, Munari, ela consegue passar incólume nesse grupo I da Copa do Mundo? Não tem o Ekitike, que está lesionado. Senti falta também na convocação do Thuram, do Deschamps, do Thuram, o meio-campista. O Marcos Thuram, irmão dele, vai para a Copa, mas o meio-campista da Juventus está de fora. Mas a gente olha a nominata e a escalação e parece que não sente falta desses dois jogadores.
1: Tem muito jogador, né? Esse é o ponto, né? O Ekitike chega a jogar pelo lado contra o Brasil, né? Porque ele tá usando o Mbappé mais como um centroavante, embora o Mbappé tenha toda a liberdade do mundo para se movimentar. Eu acho que... Eu não tenho certeza que o Ekitike ia ser titular, mas tu tem. O Dembélé é titular absoluto, o Olise é titular absoluto.

0: GT de Clairefontaine e a formação de jogadores da seleção francesa.
1: Exatamente. Inclusive, eu já sugeri lá, vou sugerir aqui, posso?
0: Claro.
1: Bola no Asfalto, documentário na Prime Video que mostra como os franceses passaram de uma seleção que não ia para a Copa a ter três times. O que o Brasil tinha antes que se falava, pô, nós tivemos uma geração que não foi à Copa formada por Djalminha, por Alex, Léo Moura. Pô, nós tínhamos jogadores que talentosíssimos que não tiveram espaço na Copa porque iam 23. A França tem isso. Ficou muita gente de fora boa na França e tem muito francês que vai jogar pela Argélia, por exemplo. Que muitos franceses vão jogar pelo Haiti.
0: É verdade. Né?
1: Que é um outro episódio também.
0: E Munari, o Deschamps é um técnico que vai para mais uma Copa do Mundo. Está desde a Copa de 2010 no comando da França.
1: Monótono isso,
0: ele,
1: né?
0: Tem... mesmo técnico sempre. A França tem 19 jogos, não, o Deschamps entre técnico e jogador tem 25 jogos em Copas do Mundo pela França. E a França disputou 73 partidas em Copa. É o grande nome do ponto de vista histórico, não é o mais brilhante, mas é um dos nomes mais importantes da França no futebol.
2: Não, sem dúvida nenhuma. Ele, mas assim, tu não vai contestar o resultado de um treinador que ganhou uma Copa do Mundo e chegou a final em outra. Mas eu fico sempre com a impressão de que esse time poderia render mais com os jogadores. A França, ela nunca rendeu, em termos, assim, futebol vistoso, tá? O que a gente espera dela. E aí não podemos ficar só em Copa do Mundo, né? Tem as Euros, né? Na última Nations e na última Euro caiu para a Espanha. A Espanha, por exemplo, a gente viu o futebol mais vistoso da Espanha nesse período do que da França. A Espanha, campeã da Euro, encantou mais que a França. A França não ganhou Euro, né? A França tem a derrota lá para Portugal em 2016 em casa. E tem uma eliminação que, para mim, que é contra a Suíça, que é na Euro de 21, né?
1: Que... Munari, é que assim, o Deschamps, claro, o futebol não é um futebol que poderia ter a abreviatura que tem, mas tu já imaginou tu comandar o vestiário da França com todas aquelas diferenças sociais, com todas aquelas diferenças de origem e com a dificuldade de relacionamento que há? O francês é uma pessoa difícil de se relacionar. O francês ele tem a sua cultura. E o Deschamps consegue, nesse caldeirão que é o vestiário da França, tu não tem episódios como... Outra dica do documentário que já está estreando na Netflix, estreou recentemente na Netflix, que é aquele levante dos jogadores na Copa de 2010, que os jogadores fazem uma greve.
2: Não, sim. E mesmo em 98 ali tinha um racha, né? Então, assim, talvez o grande mérito dele seja isso, conseguir manter a harmonia dentro disso. Mas o que eu ia falar é, essa seleção me parece que ela está mais pronta para dar esse salto de qualidade. Eu acho que essa França aí, ela consegue... Ela vai encantar mais do que a França da última Copa do Mundo. Bom, na última Copa do Mundo, da França, não foi de grandes atuações. Afinal, contra a Argentina, ela foi dominada por 78 minutos até o primeiro gol, né? A Argentina dominou. Contra a Inglaterra, tem o pênalti do Harry Kane errado. E a Inglaterra jogou de igual para igual, até melhor que a França em alguns momentos. A semi contra o Marrocos não foi uma grande atuação. E eu acho que essa daí é a melhor França da era Deschamps. Tu não tinha tanto jogador, esse nível que tem hoje, Dembélé, Olise e mesmo Mbappé, que teve uma temporada acidentada no Real Madrid, o que esses caras oferecem. Mesmo quando o Griezmann de 2018, não jogava o que joga o Olise hoje. E o Dembélé de 2022 não jogava o que joga o Dembélé hoje. E aí tu tem o Douay, aí tu tem um time... Tem um jogador que eu gosto muito da Roma, o Conte, o volante, tem 25 anos... Tem o Emery do PSG, que tem 20 anos, que são jogadores novos, da nova geração, tanto que acaba ficando o Camavinga de fora. E o Camavinga, na última Copa, ele sai com a expectativa de que seria ele... Bom, ele e o Tchouaméni vão jogar 10 anos.
1: O Tchouaméni vai, né?
2: Vai.
1: Então, se fechar o tempo, tá garantido.
2: Tá garantido. O Uruguai que se cuide.
0: Para fechar, da queima-roupa, quem passa? Sem justificativa.
1: França e Noruega.
2: França, Noruega e Senegal como terceiro.
0: Tá bem, então. Gente, essa foi mais uma edição do Deu Liga na Copa. O próximo episódio, esse promete, Grupo J, Grupo da Argentina, em seguida vai estar no ar. 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
1: Ativa o sininho também.
0: Ativa
1: lá,
0: o sininho,
1: né?
0: Claro, exatamente.
1: E manda mensagem, porque o Pedro Petrucci, que segue respondendo lá de Pelotas, ele vai entrar em contato com vocês.
0: Isso aí. Também deixe seu comentário, elogio, crítica. Tudo é bem-vindo, que a gente sempre lê o que vocês comentam nos episódios. E sigam com a gente, que amanhã tem mais um episódio do Deu Liga na Copa.

0: Valeu, gurizada. Mais um Deu Liga na Copa. E amanhã, como disse o Valtinho, promete, porque a gente vai falar da Argentina. Notícia na hora certa e eu volto em seguida para atualizar a dupla Grenal aqui no Esporte Companhia.
1: 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Notícia na hora certa, no sinal, uma hora. 97 novos guardas civis começam a atuar em Porto Alegre. Monique Medeiros, mãe de Henry Borel, deixa a cadeia após receber perdão judicial no caso da morte do filho. Presidente da Ucrânia, Volodymyr Zelensky, propõe encontro com Vladimir Putin e sugere cessar fogo na guerra com a Rússia. Céu parcialmente nublado em Porto Alegre, agora faz 16 graus. A sexta-feira deve ser de tempo firme em todo o Rio Grande do Sul, com temperaturas mais baixas ao amanhecer e elevação gradual durante a tarde. Em Porto Alegre, mínima de 14 e máxima de 24 graus. 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
1: O fluxo é tranquilo em Porto Alegre neste momento. A IPTC não registra nenhuma ocorrência. Nas rodovias estaduais e federais também não há reporte de acidentes ou bloqueios.
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1: Um ciclista morreu após ser atropelado na Avenida Brasil Oeste, em Passo Fundo, no norte do estado. O caso ocorreu no fim da tarde de quinta-feira, no bairro Boqueirão. Testemunhas relataram à Polícia Civil que o homem trafegava pela ciclovia, quando teria se desequilibrado após colidir com um pedestre. Na sequência, ele perdeu o controle da bicicleta, invadiu a pista de carros e foi atingido por um veículo. O motorista envolvido no acidente realizou o teste do bafômetro, que deu negativo. A identidade da vítima não foi revelada. O Sistema Único de Saúde registrou aumento de 138,51% na distribuição de medicamentos para o combate ao tabagismo em 2025, na comparação com 2022. No último ano, mais de 18 milhões de doses de bupropiona foram distribuídas aos estados e municípios. São 10 milhões a mais do que em 2022. Contabilizando 5 medicamentos ofertados pelo SUS para o combate ao tabagismo, a distribuição saltou de 19,5 milhões em 2022 para 46,6 milhões em 2025. 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Da redação, Lucas de Oliveira.
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0: 1:08, de volta com Esporte e Companhia, neste dia 5 de junho de 2026. Madrugada de sexta-feira, uma excelente sexta para todos vocês. Também o fim de semana que está chegando aí, que seja muito bom para todos. O Esporte e Companhia está na segunda hora, nós vamos até às 3 horas da manhã, depois tem o Madrugada Gaúcha com o comando do Marcelo Draco. 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antes do Cleo, deixa eu atualizar as temperaturas para vocês. Não chove em nenhum lugar do Rio Grande do Sul nesse momento, tá? Caxias do Sul tá com 13 graus, Pelotas tá com 15, Santa Maria 13, Canoas 15, Nova Petrópolis 13, Vacaria 13, Bagé 13... Uruguaiana 15, Porto Alegre 16 graus, Capão da Canoa 16, Canela 13, Rio Grande 16, Passo Fundo 14, Carazim 14, Montenegro 13, temperaturas em algumas cidades do Rio Grande do Sul neste momento, tá bom? 1:10. O João Calegari é quem vai trazer as informações da previsão do tempo, porque o Cleo, merecidamente, tá de feriadão, né? Tá descansando, merece, grande Cleo Kuhn, figuraça, gente boa demais. E o João Calegari, então, traz os detalhes pra gente. Fala, João!
1: Voltando aqui no Esporte e Companhia, Colin, mas agora sem assunto de futebol, a gente vai falar sobre a previsão do tempo. Para dar continuidade ao feriadão de Corpus Christi, o tempo deve continuar firme em todo o Rio Grande do Sul nesta sexta-feira. A massa de ar seco segue predominando sobre o estado e impede a formação de instabilidades, garantindo um dia de sol entre nuvens na maior parte das regiões. O amanhecer ainda será marcado por temperaturas baixas em diversas localidades, especialmente na campanha, no sul, fronteira oeste e áreas de maior altitude. Ao longo da tarde, os termômetros sobem gradualmente, proporcionando uma sensação um pouco mais agradável. O tempo permanece estável em todas as regiões gaúchas. Mesmo com céu encoberto em algumas cidades, não há previsão de chuva ao longo do dia. Em Porto Alegre, o predomínio será de sol, entre poucas nuvens e sem chuva. Na Serra, o tempo firme também predomina com amanhecer frio, principalmente nos pontos mais altos da região, e temperaturas em elevação moderada durante a tarde. No sábado, o tempo começa a apresentar mudanças em parte do Rio Grande do Sul. Apesar de períodos de sol e da manutenção do tempo firme em várias regiões, o aumento da nebulosidade favorece a ocorrência de pancadas de chuva isoladas ao longo do dia, sem volumes expressivos. E no domingo, as instabilidades ganham força, e a chuva pode atingir mais áreas do estado, com possibilidade de temporais isolados.
0: Obrigado, valeu, João Calegari, 1:11. Agora é o momento aquele que a gente atualiza as informações da dupla Grenal, né? Sempre depois da 1 da manhã, a gente dá uma geral. O Felipe Duarte vai atualizar as informações do Grêmio e o Lucas Arruda as do Inter.
2: Com um futuro indefinido no Grêmio, o volante Arthur recebeu sondagens de outros clubes da Série A do Brasileirão. Fluminense e Cruzeiro seriam alguns dos interessados. O clube carioca, aliás, vê em Arthur uma reposição a Martinelli, que tem recebido alguns contatos da Europa e pode ser negociado agora durante a parada da Copa do Mundo. Apesar da procura, a reportagem ouviu que a vontade de Arthur é permanecer na Arena. O jogador está emprestado ao tricolor pela Juventus da Itália até o fim de junho. E um dos moldes propostos pelos italianos para que Arthur permanecesse em Porto Alegre seria envolver o zagueiro Vieri nessa negociação, ou seja, abater o valor da compra de Vieri com a permanência de Arthur. Esse modelo foi prontamente negado pela diretoria gremista. A Juventus avalia o Arthur em mais de 3 milhões de euros, o que dá quase 18 milhões de reais. Mas existe um temor de que o surgimento de novos interessados poderiam inflacionar esse valor pedido pela Juventus. E diante dessa indefinição, né, sobre a permanência ou não do camisa 8, o tricolor coloca agora Mandaka, do Juventude, como um dos alvos para o segundo semestre. A ideia da gestão é baixar a folha salarial e trazer jogadores em meia-idade, né, de 24 a 26 anos, e que estejam já adaptados ao futebol nacional. Além disso, não se esconde, né, a necessidade de vender jovens atletas, o já citado Vieri, mais Gabriel Meck, e até o lateral esquerdo Pedro Gabriel são os mais assediados nesse momento. Mandaka não seria um substituto para o Arthur, mas um jogador de reposição para o elenco. Por fim, uma última informação relacionada ao Grêmio dá conta da decisão da gestão em não liberar a arena para receber treinamentos das seleções que disputarão a Copa do Mundo Feminina no ano que vem. Lembrando, o Beira-Rio vai receber os jogos, mas a quantidade de jogos e os confrontos serão definidos pela FIFA somente no sorteio que vai ser realizado em dezembro desse ano. O tricolor alega que foi consultado pela Secretaria Extraordinária da Copa do Mundo aqui em Porto Alegre, mas explicou que vai utilizar a parada no calendário para realizar melhorias no estádio, como já estão sendo realizadas nessa parada desse ano. Os campos de treinamento já definidos são o Resort Vila Ventura, em Viamão, o Parque Esportivo Montanha dos Vinhedos, que é o Estádio do Esportivo de Bento Gonçalves, o Estádio Centenário do Caxias e o CT do Juventude, ambos em Caxias do Sul. Outros dois locais que ainda dependem do aval da FIFA, mas aqui em Porto Alegre, são os campos da PUC e do Sesc Campestre. Com os destaques do Grêmio, aqui no Esporte Companhia, Felipe Duarte.
3: Fala, Barão, tudo certo? Grande abraço para quem nos acompanha no Esporte Companhia. A quinta-feira foi marcada pela informação do nosso colega Wagner Martins, o Vaguinha, de que o zagueiro Guilherme Maripan foi oferecido ao Internacional e agradou a direção colorada. O defensor chileno de 32 anos, que está em fim de contrato com o Torino da Itália. No próximo dia 1 de julho, o Maripan se torna um agente livre e pode negociar com qualquer outro clube a custo zero, entre aspas, né, sem os custos da transferência. O Maripan tem 1,92m, uma larga experiência no futebol europeu, passagens pelo futebol espanhol através do Deportivo Alavés e também do futebol francês com a camisa do Mônaco. São praticamente 10 anos atuando no velho continente. E uma outra larga experiência na seleção do seu país. O Maripan, recentemente convocado para a seleção chilena, esteve até mesmo na derrota do Chile para o Brasil no ano passado no estádio Maracanã por 3-0, já na era Carlo Ancelotti. Mas são mais de 60 aparições com a camisa do Chile, 2 gols marcados e disputas de Copa América. Pelo menos 3 edições ele participou, em 2019, em 2021 e também 2024. O Maripan também desperta o interesse de outros clubes da América do Sul. Recentemente, os jornalistas da Argentina informaram que o River Plate estava monitorando o jogador. Outro time que também manifesta o interesse, esse um pouco mais claro e direto, é a Universidade Católica do Chile, que é justamente a equipe que revelou este atleta. A Universidade Católica tenta repatriar o Maripan, mas esbarra em um principal fator, o financeiro, né? O futebol chileno não tem tanto dinheiro assim, na comparação com a Argentina, tampouco com o futebol do nosso país. Se o Maripan voltasse à Católica, isso a gente descobriu hoje conversando com membros do staff do jogador, mas também com jornalistas chilenos. Se o Maripan voltasse para a Católica, fosse repatriado para o time que o revelou, seria exatamente por esse motivo, né? Uma questão de reconhecimento, uma questão até passional por quem o revelou para o futebol do velho continente. mas a tendência é que o Maripán não consiga fechar esse negócio. Há uma expectativa muito negativa no Chile de que ele retorne a jogar lá em território chileno. Pois bem, a direção do Inter se agradou, há uma característica diferente dos jogadores que estão no atual plantel e há, claro, a necessidade, uma urgência de contratar zagueiros, não no singular, zagueiros no plural, desde o começo do ano. O Inter vendeu o Vitão ao Flamengo, repôs com o empréstimo do Félix Torres junto ao Corinthians, mas ainda se vê com um elenco reduzido na posição. Tem apenas o Félix Torres, Mercado, Vitor Gabriel, Juninho e o Cleiton Sampaio, que está descartado dentro do elenco. Bom, para além dessa questão, o Inter observa, avalia, entende como algo positivo, mas é um negócio que só vai andar nos próximos dias por conta da janela de transferências que ainda não está aberta. Bom, do outro lado, o Inter pensa para o segundo semestre, ao mesmo tempo em que ele quer reforçar o seu elenco, usando a criatividade, ele precisa também enxugar um pouco a folha salarial, ou seja, se desfazer de atletas que estão no elenco hoje, recebendo bons salários, mas sem rendimento. O Richard talvez seja o principal caso, descartado completamente pela atual comissão técnica, já chegou até mesmo a treinar em separado, mas não consegue se recolocar no mercado. O empresário assume que é algo muito difícil, porque o Richard não vem jogando, não vem mostrando um cartaz para o restante dos outros clubes. Outro atleta que vai à vitrine é o Alan Rodrigues, uruguaio que foi contratado na última temporada. O Inter desembolsou cerca de 4 milhões de dólares pela contratação do jogador, que não deu resultado até aqui. O Alan Rodrigues tem muitas passagens pelo Departamento Médico Colorado e ainda sequer balançou as redes com a camisa do Internacional. O Nacional do Uruguai mostrou interesse numa tentativa de contratar este meio-campista por empréstimo e depois com a cláusula de compra ao final do período. Mas o Inter vê com bons olhos a possibilidade de se transferir o Alan Rodrigues para outra equipe. Bom, na contramão disso, pensando em enxugar a sua folha salarial e buscar ativos dentro do seu clube, o Inter pensa num plano de desenvolvimento para os jovens jogadores. Trabalha uma espécie de staff para desenvolver os atletas que hoje estão ali, na boca do gargalo, no funil, para se transformarem em peças importantes na rotação do técnico Paulo Pezzolano. O Alex já faz parte disso. Já vem participando de vários jogos, já conseguiu emendar uma sequência como titular em 2026 e agora está oscilando entre o banco e o início das partidas. Por outro lado, atletas que vêm ganhando minutos também aparecem nessa possibilidade de desenvolvimento. O Luiz Felipe, o João Vitor, o João Bezerra e também o Benjamin, que foi grande destaque em termos de começo da temporada, mas acabou passando um período no departamento médico, jovem meio-campista ganês da base do Internacional. Como que o Inter vai desenvolver esses jogadores? Bom, é um projeto interno, capitaneado pelo professor Hélio Carraveta. E além dele, outros profissionais das diversas áreas do clube também participarão deste processo. Nutrição, psicóloga, assistente social e mais outros profissionais que vão ajudar esses meninos a buscar um crescimento e aí, claro, depois retorno técnico e especialmente um retorno financeiro aos cofres do Inter, porque todos nós sabemos, Colin, os clubes gaúchos precisam vender. Vender bem, vender bastante para conseguir fechar a conta lá no final da temporada. É isso, Colin. Grande abraço a todos e está se aproximando, né? Um bom final de semana para quem nos acompanha aqui na Rádio Gaúcha.
0: Grande Arruda, obrigado pelas informações. Lucas Arruda com o Inter. O Felipe Duarte atualizando as informações do Grêmio. E o Eduardo Costa chegando agora com as informações da dupla Caju. Fala, Eduardo Costa!
4: Fala, Colin! Aquele abraço para você, para toda a audiência do Esporte Companhia aqui nas madrugadas da Gaúcha. Nesta sexta-feira tem Juventude em campo, abrindo a 12ª rodada da Série B do Campeonato Brasileiro, às 8 horas da noite em Curitiba, contra o Operário, no estádio Couto Pereira. Aliás, o Juventude, que pode ingressar no G6 da competição, precisa vencer o seu confronto nesta sexta-feira e torcer por um tropeço do Goiás, Novorizontino, Criciúma e Atlética. Desses quatro, dois tropeçando e o Juventude ganhando, o Ju ingressa no G6. O técnico Maurício Barbieri deve realizar uma alteração em relação à formação que venceu o América Mineiro. A única novidade deve ser o retorno do zagueiro Rodrigo San, que foi preservado por desgaste físico no último jogo. A dúvida fica quem sai, Messias ou Gabriel Pinheiro. MP, com risco de lesão, pode mais uma vez ficar de fora. O provável time do Juventude: Jandrei, Messias ou Gabriel Pinheiro, Rodrigo San e Marcos Paulo, Natan, Lucas Mineiro, Raí Silva e Diogo Barbosa, Manu Castro, Fábio Lima e Allan Kardec. Os laterais: Alan Ruschel e Patrick Lanza, os meio-campistas: Luan Martins, Pablo Roberto e Mandaca, e o atacante Alanzinho. Esses não estão à disposição, ou estão no departamento médico, ou na fase da transição física para retornar em breve. O Caxias segue no período de preparação para o próximo jogo da Série C. Acontece somente no dia 13 de junho contra o líder Guarani, em Campinas, no estádio Brinco de Ouro. Partida que saiu das 4 da tarde para as 11 horas da manhã, lá no dia 13. O Caxias, que é quinto colocado com 15 pontos, 3 a menos do que o líder Guarani, que tem 18, portanto. A equipe, treinada por Marcelo Cabo, realiza atividades nos próximos dias com foco neste confronto. O treinador, que não vai contar com o atacante Callison, que está suspenso pelo terceiro cartão amarelo. Felipe Rangel e Vitor Feijão são as alternativas para serem os substitutos do Callison neste confronto. São esses os destaques da dupla Caju. Aquele abraço, Colin!
0: Aquele abraço, obrigado, Eduardo Costa, atualizando então as informações da Serra. Agora o Gabardo atualiza a seleção brasileira há poucos dias da estreia na Copa do Mundo.
5: Bom dia, Corin. Sexta-feira de preparação final do Brasil antes da viagem para Cleveland e o local do jogo da seleção brasileira no último teste antes da Copa do Mundo contra o Egito, neste sábado, 7 horas da noite. Aliás, o mesmo horário do jogo do outro sábado, 7 da noite, no MetLife Stadium, que será a estreia do Brasil na Copa do Mundo contra Marrocos. Bom, durante a quinta-feira, o técnico Carlo Ancelotti fez mais testes na equipe, com Léo Pereira no lugar do Gabriel Magalhães e o Rayan no lugar do Lucas Paquetá. O certo é que o time, para o jogo contra o Egito, terá alterações e terá testes da Comissão Técnica do Brasil. Colocaria aqui um time provável com Alisson, Wesley, Marquinhos, Gabriel Magalhães ou Léo Pereira e Douglas Santos. Casemiro, Bruno Guimarães, Lucas Paquetá, o Rayan, Rafinha, Igor Thiago e Vini Júnior. É o time provável do Brasil para enfrentar o Egito. A FIFA hoje anunciou algumas alterações interessantes no protocolo de entrada das equipes antes da bola rolar e no momento da execução dos hinos durante todos os jogos da Copa do Mundo. Vai funcionar da seguinte maneira: antes de a bola rolar, todos os jogadores, titulares e reservas, se reunirão em torno do círculo central para a execução dos hinos nacionais. Além disso, banners gigantes com as bandeiras das seleções serão estendidos no gramado. Haverá ainda novos elementos visuais, como arco de entrada e o banner no meio-campo. E aí, nas fases finais do torneio, o ritual vai incorporar fumaça colorida de acordo com a bandeira das nações e também fogos de artifícios. Olha, quanta coisa diferente em relação ao que a gente via anteriormente, hein? Lembrando que, para a fase de grupos, os uniformes que o Brasil vai utilizar já estão definidos. Na estreia contra Marrocos, calções azuis, na camisa tradicional amarela e meias brancas. No segundo jogo contra o Haiti, o Brasil vai de camisa da cor azul, calções da cor azul e meias pretas. E no terceiro jogo contra a Escócia, camisas amarelas, calções da cor branca e meias brancas. 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Uma boa sexta-feira a todos, Colin.
0: Valeu, obrigado, Eduardo Gabardo. Uma hora 27 minutos. Grande Eduardo Gabardo. Então tá muito próxima a Copa do Mundo, né? Começa na próxima quinta-feira, o Brasil já joga lá no outro sábado. Então já estamos aí no aquecimento, nos preparativos finais. 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Grande Tiagão, no capricho aí para fazer aquele churras e curtir a Copa do Mundo. É o seguinte, agora a gente vai ouvir Wesley, lateral da seleção brasileira, que concedeu entrevista coletiva. Wesley é titular do Ancelotti na seleção brasileira. Wesley falou em coletiva nesta quinta. Vamos ouvir.
6: Boa tarde, Santos. Canal BTB Esporte, estamos ao vivo pelo BTB, pelo Redcast. Queria saber da sua parte como está lidando com a ansiedade, como conter a ansiedade, a euforia, faltando tão pouco para a estreia da Copa do Mundo.
7: Boa tarde. Cara, confesso que está bem difícil lidar com a ansiedade, mas é uma coisa que eu estou controlando, porque é um sonho estar aqui e hoje eu posso estar realizando ele. Então, tento me manter o mais calmo possível para que eu possa dar o meu melhor.
8: Wesley, Rodrigo do canal Vamos. Você, desde muito novo, sempre foi muito acostumado a lidar com pressão, né? Mesmo no começo ali no Flamengo. Mas agora, seleção brasileira é um país inteiro te olhando. E eu queria saber de você, como que está a sua expectativa de jogar uma Copa do Mundo? Como que está a sua expectativa de ser visto por tanta gente? Obviamente, você já é muito conhecido justamente por ter jogado na maior torcida do Brasil, mas e agora? O Brasil inteiro vai te conhecer, a gente que nem acompanha muito futebol vai estar vendo o seu futebol.
7: Cara, confesso que é muita pressão. Como já falei, eu sei da responsabilidade que é estar aqui, vestindo essa camisa. Então, acho que, como eu já passei por tanta coisa, tentar fazer o que eu já fiz, quando estava numa fase ruim, numa coisa que não acontecia, não dava certo, tentar dar essa volta por cima. Só que, como é a minha primeira experiência numa Copa do Mundo, então eu quero que só aconteçam coisas boas e estou me preparando para isso, para que não tenha nada de ruim e que eu possa fazer uma grande Copa.
9: Sim. Lili Nascimento, da ESPN, boa tarde. Bom, sabemos da tua característica, né, da força física, jogador muito rápido ali também pela lateral. Tendo em vista os ajustes defensivos que o Ancelotti pretende fazer na equipe para o próximo jogo, e ontem no treino a gente viu uma equipe montada e você como lateral ali titular, o que ele tem conversado, respeitando as tuas características, né, ofensivas principalmente, mas pedindo defensivamente também uma certa adaptação? Como é que é a conversa com ele nesse sentido?
7: Não, ele conversou comigo, não diretamente, mas na frente de todos os atletas. Ele mostrou um vídeo que teve um lance que eu cometi um erro, aí ele pergunta pro Danilo o que eu tinha que fazer, mas eu já sabia desse erro, então comentou na frente de todo mundo, mas uma conversa muito saudável, uma coisa que é para agregar no meu futebol. E ele sabe do meu potencial atacando, ofensivo, só que eu boto na minha cabeça que quando eu tô bem ofensivamente, eu vou estar bem defensivamente e vice-versa. Então, ele me ajuda nos detalhes de não dar bote, de cercar, momento certo de subir, momento certo de ficar. Então, essas coisas ele tá conversando bastante comigo e eu espero que eu possa ajudar muito na defesa e no ataque.
10: Wesley, Chico Moedas, Casa TV. Na atividade de ontem, aberta à imprensa, a gente viu naquele mini coletivo ali, que revezavam os dois no meio, você ficando no terço final do campo, né? O Danilo até ficou atrás, você nem voltava, né? Eu queria entender o que o Ancelotti está te pedindo nesse terço final ofensivo do campo, se você pudesse deixar um pouquinho mais claro. Obrigado.
7: Cara, ele está me pedindo para eu ser o mesmo. Não tem muita dica, muita tática, assim. Ele me bota ali porque ele sabe o que eu posso fazer ali, que é uma característica minha. Então, ontem no treino, estava aberto ali, eu não voltava, estava num poder mais ofensivo. E é isso, não tem muita coisa. Ele me coloca ali na frente e, acreditado, vai ser feliz.
11: Wesley, aqui na frente, Monique Danello, TNT Esportes. Ainda nessa mesma linha dos colegas, para a gente tentar clarear um pouco mais as ideias da forma como o Brasil vai jogar, Se imaginava que o Militão poderia ser o titular na lateral direita, ele acabou se machucando. E aí fica a questão, o Ancelotti vai querer um Wesley que não passe do meio campo ou o Wesley está liberado para passar do meio campo? Como que isso funciona?
7: Isso aí é o jogo que vai decidir. Se eu for começar jogando na estreia da Copa, se eu estiver lá e ele pedir para mim ficar o jogo todo lá defendendo, eu vou ficar. Se ele pedir para mim ser o Wesley que eu sou, de atacar e poder ajudar, eu vou atacar. Então, se for para fazer as duas coisas, eu vou fazer. Só que eu tô aqui pelo Brasil, tô aqui para ajudar e não importa. Se for para mim ficar os 90 minutos, 100 minutos lá defendendo, eu vou ficar dando o meu máximo. E é isso.
12: Wesley, boa tarde. Eduardo Sandro, canal Fui Clear. Tudo bem? Parabéns pela convocação.
7: Obrigado.
12: Wesley, o que acrescentou no seu jogo? Tá jogando pela Roma na lateral invertida, numa ala invertida, com a perna trocada, com a linha lateral de outro lado do corpo. Queria que você falasse um pouquinho sobre o que isso somou para você no seu jogo, na sua confiança, na posse de bola, na marcação. Queria que você falasse sobre isso. Um abraço, boa sorte.
7: Obrigado. Cara, eu acho que é um aprendizado. Eu conversei com o Danilo sobre isso. Falei, cara, é um pouco estranho, porque o que tu fazia? Porque tu jogava ali e quando tu ia para a direita, tu não sentia diferença? Porque eu sinto. Eu joguei 20 e poucos jogos só pela esquerda e o resto 13 ou 12 pela direita, então tem uma diferença. Eu falei pra ele, eu falei, cara, eu sinto um pouco de diferença, até comentei com o Juan, com o pessoal, falei, pô, preciso treinar mais um pouco aqui de ajuste de corpo, porque eu preciso disso, porque eu só tô pela esquerda. Só que eu acho que é uma coisa que agregou no meu futebol, que eu posso fazer as duas coisas, só que pela esquerda eu sou muito mais ofensivo do que defensivo, porque tem ajuste de corpo, tem tudo isso, então... Acho que, como na Roma, a estratégia é muito ofensiva, acho que o meu poder ofensivo pela esquerda é muito bom e pela direita também. Só que estou feliz que está dando tudo certo, né? Então, que continue assim, se eu for jogar pela esquerda ou pela direita, o importante é estar no meio das quatro linhas.
9: Wesley aqui, Gabi Guimarães, TV Band. Ontem o Marquinhos falava aqui sobre a importância de ouvir os jogadores mais jovens. E a seleção brasileira, esse grupo tem uma média de idade alta, ao mesmo tempo que tem alguns jogadores bastante jovens, como você aos 22 anos. Como tem sido esse ambiente de seleção brasileira, de troca, de uma mistura de leveza? E, de fato, como ele falou, capitão da seleção brasileira, vocês que estão chegando agora para uma primeira Copa do Mundo, têm sido ouvidos também? Obrigada.
7: Cara... De falar que eu não sou muito de falar, eu sou mais amigo, sou mais quieto. Eu sou mais de ouvir e aprender do que falar. Ainda mais que eu tô chegando agora, então tenho muita coisa para aprender. Então eu sou o cara que vai perguntando um pouquinho para cada um e aprendo com tudo. Mas eu acho que eles escutam, os mais jovens que falam, porque somos bastante, né? Então, mas é importante, porque eles têm uma ideia, que são um cara mais... muito tempo de Europa e tal, e a gente também tem umas ideias que estamos chegando agora, que às vezes é o certo. Então, mas acho que é isso, essa troca está muito boa, está um ambiente muito bom e que continue assim.
13: Wesley, aqui na sua frente, boa tarde.
7: Boa tarde.
13: Rafael Oliveira, do Jornal Globo. Queria que você comentasse sobre essa sua temporada, o amigo ali já falou de jogar pela esquerda, que você falasse sobre a temporada com o Gasperini, assim, como é que... O que te ajudou a evoluir? Como é que tem sido essa relação com ele?
7: Cara, eu acho que foi mais a pressão de eu estar lá, de me querer tanto lá. Acho que eu botei na minha cabeça que eu tinha que fazer alguma coisa muito boa. E isso pelo lado bom, não que eu tava me pressionando, que eu tinha que fazer aquilo. Não, acho que eu sou desse jeito. Eu queria ir para lá para ajudar, porque ele me queria bastante, então fazia de tudo, via vídeo, continuo vendo meus vídeos, faço tudo que eu sempre fiz. E ele me botou na esquerda e deu certo, a gente conseguiu o nosso objetivo, que era classificar para a Champions League. Então, acho que essa foi minha primeira temporada, foi muito boa. Espero fazer a próxima melhor ainda, e é isso.
14: Wesley, Mauro Naves do SBT e do N Sports. Olha só, estava vendo seus números aqui, achei muito curioso. Você fez 39 jogos pela Roma, 5 gols, 139 pelo Flamengo e 4 gols. Quer dizer, né? Curioso, né? 139, 39. Cara, é tudo isso porque você está do lado esquerdo ou você virou atacante? E até que ponto esses números podem... fazer com que o Ancelotti uma hora pense assim, pô, vou testar ele também do lado esquerdo.
7: Cara, foi o que eu falei, justamente que no Flamengo era muito ofensivo, só que era mais para a direita, então era mais para chegar no fundo, cruzamento, uma assistência, alguma coisa. Só que lá na Roma eu estou jogando para terminar a jogada, então eu fui aprimorando isso para chegar na área e chutar, fazer alguma coisa diferente, porque o Gasperini pede isso, para ir para cima, ir para cima, ir para cima. Então, fui feliz, mas no dia que eu assinei meu contrato, eles me pediram 6 gols. Eu falei, eu só não fiz o 6 porque eu não joguei o último, então... Mas muito feliz de tudo que está acontecendo, os gols, e espero que a próxima temporada seja o dobro, e é isso.
15: Wesley, aqui, boa tarde. Aline Fanelli, da Band News FM. Você falou muito da questão do ajuste do seu corpo, né, de readaptação ao lado direito. E tem um lance contra o Panamá, que você puxa a bola para a esquerda para fazer o passe. Como é que está teu instinto quando você chega ali próximo à linha de fundo? É para a direita ou puxar para a esquerda?
7: Quero te falar que isso é uma coisa que eu fico batendo cabeça, porque quando eu domino e ajusto meu corpo, e não, eu vejo que não tem ninguém, eu já está automatizado. Pim e jogar de esquerda. E isso é uma coisa que me ajudou bastante, porque na esquerda eu consigo fazer isso. Eu consigo dominar de direita e se está fechado, eu carrego para a esquerda. Então, é uma coisa que está me ajudando bastante. Tenho que melhorar muito ainda, muito. Mas o que eu estou fazendo já me ajudou bastante e é isso.
16: Aqui o Wesley Marcianaca do Lance, tudo bem? Ano passado você esteve aqui com o Flamengo para o Mundial de Clubes e agora, um ano depois, você volta com a seleção. Você já sentiu diferenças na recepção, diferenças de maneira geral no país, das pessoas, enfim?
7: Não tem como não sentir a diferença, né? A gente, óbvio, o Flamengo é muito grande, um Mundial de Clubes pelo Flamengo é muito importante, mas a gente está falando de uma seleção brasileira, uma Copa do Mundo, então acho que a responsabilidade é muito maior. E o clima é totalmente diferente, um clima bom, um clima tenso, muito tenso, mas que a gente pode reverter isso para uma coisa boa para a gente, porque não é só a gente que está tenso, é todo mundo que vai estar jogando vai estar. Então acho que quem aproveitar mais as oportunidades que tiver, tem que ficar mais calmo, tem grande chance de sair com a vitória, e espero que seja a gente, né?
17: Wesley, aqui, boa tarde, Caio Mota, Globo Esporte. As suas últimas duas temporadas foram tão arrasadoras que, assim, se tornou muito normal você estar aqui hoje, a tua firmeza, a tua segurança. Mas quando a gente lembra tudo que você passou, queria que você falasse um pouco sobre quando tu tá ali no quarto sozinho, pensando na vida. Se você lembra de 2022, como que você viveu aquela Copa, o quanto que tá aqui hoje era improvável, era um sonho tão distante. Falar um pouco do quanto que você deu uma virada na tua vida nesses 4 anos da última Copa para cá.
7: Eu acho que minha história a maioria já conhece, mas não imaginava. Confesso que era um sonho, óbvio, de estar aqui, mas era um sonho distante. Até porque não estava na Europa, nada dava certo. Então, acho que era um sonho muito, muito distante, falar a verdade. Só que consegui dar minha reviravolta por cima. E não é que daqui para frente vai ser só coisa boa, eu espero que seja. Mas eu sei que se chegar a coisa ruim de novo, que pode chegar, que é normal numa carreira, eu vou estar preparado para isso, porque tudo que eu já passei não foi à toa. Então, acho que agora é manter o que está acontecendo. Essas duas temporadas foi incrível para mim, foi inesquecível. E poder estar numa Copa do Mundo é algo para premiar tudo aquilo que eu fiz. Então, acho que agora é manter o foco para continuar assim. E volto a dizer, se eu voltar a acontecer coisas ruins, de não dar certo, o futebol não está indo bem, eu vou voltar e vou melhorar de novo e passar por cima de novo, porque eu já fiz isso e vou fazer quantas vezes for preciso.
18: Wesley, Paulo Vinícius Coelho, PVC, Canal UOL. Queria voltar um pouquinho para o Gasperini, para um outro aspecto. Você falou já de tudo que agregou teu jogo. O Gasperini tem uma particularidade que é marcação, pressão, campo inteiro, individual, que é diferente do Ancelotti. Quanto isso, o colega nosso na Itália fala assim, com o Gasperini, se não souber marcar, não joga. Como é que você está adaptando? O que agregou a você esse tipo de marcação diferente? Como é que é a readaptação para marcar por zona?
7: Cara, confesso que marcação individual para mim... No Flamengo, já fazia com o Felipe Luiz. Então, eu saí daqui do Flamengo adaptado para a marcação individual. E sem marcar para zona também, porque o Felipe às vezes marcava para zona. Então, é uma coisa que eu aprendi bastante. E o Gasperini pede isso, marcação individual. E quando eu estou ali, quem está na minha frente, eu boto na cabeça que não vai passar, não vai passar. E ele pede, corre. E é o que eu mais sei fazer, então me adaptei fácil. Mas ele pede isso, tem que correr, tem que disputar. É aquele ditado, meu prato de comida primeiro, então eu penso nisso e consegui me adaptar.
19: Wesley.
7: Onde?
19: Marcos Paulo Lima, Correio Brasiliense. Pelas minhas contas, dos 26 jogadores convocados pela seleção, 8 tiveram alguma experiência no futebol italiano, todos do meio para trás. É uma escola conhecida pelo sistema defensivo forte. Até que ponto essa experiência desses 8 jogadores, incluindo você, pode ser uma vantagem no relacionamento com Carlo Ancelotti para uma construção de uma defesa sólida na Copa do Mundo?
7: Acho que de experiência tem que falar com os caras mais velhos, né? Não comigo. Mas eu também, eu tô aprendendo agora. Eu pergunto muito pro Danilo, pro Alexandre, que são grandes marcadores. Acho que isso tem uma vantagem, porque na Itália é muita marcação, muita mesmo. Pode mudar o jogo se tu não tiver bem na marcação, então acho que isso pode ajudar muito na seleção também, o fato de ter essa linha defensiva. Alguns jogadores que já passaram por lá ou estão lá, como o Bremer, como eu também. Então acho que é importante ter esses jogadores de marcação. E é isso.
0: É isso. Wesley, lateral direito da seleção brasileira.

0: sinal acabou de marcar 1h45 da manhã deste dia 5 de junho de 2026. 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É hora de ouvirmos as informações dos esportes internacionais. Quem está chegando no programa é o João Calegari.
1: Muito bom dia, Rafael Collin. Bom dia a todo mundo que acompanha a Rádio Gaúcha. A gente vem aqui para falar sobre esportes internacionais e para falar sobre futebol europeu. No meio da Copa do Mundo, o Liverpool já tem um novo técnico para a próxima temporada. Menos de uma semana depois de confirmar a saída de Arne Slot, o clube inglês anunciou nesta quinta a contratação de Andoni Iraola. O treinador chega após uma grande campanha que classificou o Bournemouth para um torneio europeu pela primeira vez na história. O novo time de Iraola ainda não informou o tempo de contrato do treinador. No sábado, o Liverpool encerrou o vínculo de 2 anos com o Slot. Campeão da Premier League na temporada 24-25, o holandês viveu uma temporada turbulenta que terminou sem troféus. E falando sobre troca de treinadores, o Benfica anunciou que o técnico José Mourinho deixará o clube para voltar ao Real Madrid, caso o presidente Florentino Pérez seja reeleito no pleito deste domingo. Os portugueses informaram à Comissão de Mercado de Valores Mobiliários de Portugal que Florentino pagará uma multa rescisória de 15 milhões de euros, cerca de 88 milhões de reais. Isso tudo para levar Mourinho de volta a Madrid. Desta forma, torna-se oficial a saída de José Mourinho do Benfica rumo ao Real Madrid, em caso de vitória de Florentino Pérez na eleição presidencial do clube espanhol. Agora falando um pouquinho sobre Copa do Mundo, a Argentina definiu a numeração para a Copa do Mundo de 2026, com Lionel Messi, é claro, como camisa 10, e Flaco Lopes, jogador do Palmeiras, com a camisa de número 21. Não houve divulgação oficial por parte da federação do país, mas a informação já consta no sistema da FIFA. Outro conhecido do futebol brasileiro é Thiago Almada, jogador do Atlético de Madrid e ex-Botafogo, vestirá a camisa 16, mesma que usou no último título em 2022, quando a Argentina venceu a França na final. 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Com esportes internacionais para a Rádio Gaúcha, João Calegari.
0: Grande João, obrigado pelas informações. Flaco Lopes mereceu essa convocação para a seleção argentina, né? Olha, vinha gastando a bola no Palmeiras, sendo responsável por muitos resultados positivos do Verdão e com muito mérito, tá lá, né, na companhia de Messi e outros bons jogadores da seleção argentina. E vamos aguardar aí o que vai dar na eleição do Real Madrid para a confirmação ou não do Mourinho como novo treinador, né? Agora o futebol feminino é destaque aqui no programa com a Camila Nunes.
2: Bom dia, Colin. Bom dia, ouvintes do Esporte Companhia. A seleção brasileira feminina encerrou nesta quinta-feira em Guarulhos, na Grande São Paulo, o período de treinamentos visando o amistoso do próximo sábado, às 18h30, na Arena Corinthians, contra os Estados Unidos. Amanhã, a equipe comandada pelo técnico Arthur Elias realiza uma última atividade já no estádio corintiano. Lembrando que a partida do sábado é a primeira de 2 amistosos contra a seleção norte-americana. Na próxima terça-feira, com transmissão da Rádio Gaúcha, a partir das 21h30, no estádio Castelão, em Fortaleza, as duas equipes voltam a se enfrentar. Esses amistosos fazem parte da preparação para a Copa do Mundo Feminina, que acontece no Brasil em 2027. 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
0: Valeu, minha referência, chamada Camila Nunes. Grande Camilinha. obrigado pelas informações. É o futebol feminino em destaque, agora esses amistosos aí com a seleção norte-americana. O segundo jogo vai ser na terça, às 9h30, termina por volta das 11h30, e aí o Esporte Companhia vai começar mais cedo, lá na terça-feira, às 11h30 da noite, tá? Certo? Agora o futsal é destaque. Ah, o futsal, aquela bola pequena, mais pesadinha, que movimenta os ginásios pelo nosso Brasilzão aí, interior do Rio Grande do Sul. É o goleiro Linha chegando aqui no programa. Deixa eu só ver quem é o colega. Normalmente é o Antônio Oliveira, ou o próprio Manha Gol. Quem é que tá hoje com o futsal? Deixa eu ver aqui. Bom, vamos ouvir as informações do futsal. Seja quem for, são informações bem trabalhadas pela nossa equipe de reportagem. Gostaram dessa? Vamos lá.
3: Goleiro Linha.
4: Fala, Colin. Um ótimo dia para ti e para a audiência ligada aqui no Esporte Companhia. Ontem à noite foi dado o pontapé inicial para o Gauchão de Futsal, competição organizada pela Liga Gaúcha. Na primeira partida, no ginásio da Escola Gabriel Taborim, em Marau, a AMF foi goleada pelo Lagoa Futsal de Lagoa Vermelha por 6-0. E nesta sexta-feira, outros dois jogos serão disputados às 20 horas. Em Entre Juiz, a equipe do Entre Juiz recebe a tradicional Uruguaianense. Já na outra partida, o recém-promovido Ibira Futsal de Ibiraiaras enfrenta o Horizontina em casa. A primeira rodada segue no fim de semana, com três partidas no sábado: Guarani de Espumoso e Cerca de Casca em Espumoso, Vélez Camacuã pela primeira vez na Série A contra Agi Guaporé em Camacuã, e Filtradores de Bom Princípio contra Atlec de Três Passos em Bom Princípio. Na próxima terça-feira, o Atlântico recebe o Santa Rosa em Erechim. Como o gauchão desta temporada tem 15 equipes, ou seja, um número ímpar, uma equipe irá folgar em cada rodada. Nesta primeira, é a AGF de Agudo, que não entrará em quadra. Na primeira fase, todos os times se enfrentam em turno único. Avançam às quartas de final os quatro melhores times. As equipes que terminarem entre a quinta e a 12ª colocação disputarão um play-off valendo vaga nas quartas de final. Já os times que ficarem entre o 13º e o 16º lugar irão disputar um torneio da morte com duas equipes rebaixadas para a Série B. O goleiro Linha vai ficando por aqui, Colin, e eu volto amanhã com mais informações do futsal. Grande abraço.
0: Grande abraço, meu amigo Antônio Oliveira, com as informações do futsal aqui na nossa madrugada esportiva. Bola rolando em vários ginásios aí pelo nosso interiorzão do Rio Grande do Sul. Lembrando, hein, depois das 2h tem Pitaco do Sala, as vésperas aí da Copa do Mundo, tem também a coletiva do Fabinho da Seleção Brasileira. Há pouco a gente ouviu o Wesley, é importante a gente começar a ouvir atentamente aí os jogadores, o que eles estão pensando da Copa. Muitas vezes nas entrevistas a gente percebe como é que está o andamento do trabalho, né? Nas respostas dos atletas, algum detalhe aqui, outro ali. Então depois das 2h vai ser a vez do Fabinho. Temos 1h54. Esse é o Esporte e Companhia aqui na Rádio Gaúcha. Um pouco mais da nossa trilha sonora de hoje, meu amigo Murica.

0: 6 minutos. O João Calegari tá chegando de novo no programa, hein? Esse aí tá em todas. Agora com mais informações da previsão do tempo. Fala, João.
1: Voltando aqui no Esporte e Companhia, Colin, mas agora sem assunto de futebol, a gente vai falar sobre a previsão do tempo. Para dar continuidade ao feriadão de Corpus Christi, o tempo deve continuar firme em todo o Rio Grande do Sul nesta sexta-feira. A massa de ar seco segue predominando sobre o estado e impede a formação de instabilidades, garantindo um dia de sol entre nuvens na maior parte das regiões. O amanhecer ainda será marcado por temperaturas baixas em diversas localidades, especialmente na campanha, no sul, fronteira oeste e áreas de maior altitude. Ao longo da tarde, os termômetros sobem gradualmente, proporcionando uma sensação um pouco mais agradável. O tempo permanece estável em todas as regiões gaúchas. Mesmo com céu encoberto em algumas cidades, não há previsão de chuva ao longo do dia. Em Porto Alegre, o predomínio será de sol, entre poucas nuvens e sem chuva. Na Serra, tempo firme também predomina com amanhecer frio, principalmente nos pontos mais altos da região, e temperaturas em elevação moderada durante a tarde. No sábado, o tempo começa a apresentar mudanças em parte do Rio Grande do Sul. Apesar de períodos de sol e da manutenção do tempo firme em várias regiões, o aumento da nebulosidade favorece a ocorrência de pancadas de chuva isoladas ao longo do dia, sem volumes expressivos. E no domingo, as instabilidades ganham força, e a chuva pode atingir mais áreas do estado, com possibilidade de temporais isolados.
0: Obrigado, João. Agora um pouco mais a nossa trilha sonora, notícia na hora certa e o Barão volta em seguida.

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Três homens são presos em flagrante por uso de cheques clonados em Erechim, no norte do estado. Mega Sena pode pagar até

0: 32 milhões de reais em sorteio no sábado. Morre o ator norte-americano James Hand, de Top Gun Maverick, aos 81 anos. Céu nublado em Porto Alegre, agora faz 15 graus. A sexta-feira tem previsão de tempo firme em todo o Rio Grande do Sul, com temperaturas amenas ao amanhecer e elevação gradual durante o dia. Em Porto Alegre, mínima de 14, máxima de 24 graus. 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
0: Trânsito tranquilo em Porto Alegre, sem registro de bloqueios ou acidentes no momento. Mais cedo, por volta da uma hora, a EPTC atendeu a uma colisão entre carro e moto na Avenida do Forte, próximo ao cruzamento com a Rua Conquista, mas a via já foi liberada. O motociclista foi socorrido pelo SAMU, mas não há detalhes sobre seu estado de saúde. Nas rodovias federais e estaduais, o fluxo flui normalmente.
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0: O corpo de Ivone Delsen Luersen, de 84 anos, foi localizado pelo Corpo de Bombeiros em Vitor Grefe, no norte do estado, nesta quinta-feira. A idosa estava desaparecida desde a manhã de quarta-feira, quando havia sido vista pela última vez na comunidade de São José da Glória, por volta das 11 horas da manhã. O corpo de Ivone foi encontrado no Rio Glória. A Polícia Civil vai investigar as circunstâncias da morte dela. Em meio ao aumento do número de acidentes no trecho urbano da RS-118, em Viamão, o município da região metropolitana anunciou que fará intervenções na via a partir de segunda-feira. Entre as medidas está a redução de velocidade para 40 km por hora em alguns trechos onde atualmente o limite é de 60 km por hora. Também está prevista a instalação de sinalização vertical e horizontal completa, a colocação de tachões no eixo da pista para evitar ultrapassagens perigosas e a pintura de novas faixas de segurança. A administração da rodovia é estadual, por isso, o prefeito Rafael Bortoletti entregou um ofício ao governador Eduardo Leite solicitando apoio nas ações. 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Da redação, Lucas de Oliveira.
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0: São 2:08. 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Claro que futebol ele é imprevisível, é legal por causa disso, mas tem muito jogo aí que haverá favoritismo pleno aí para algumas seleções. Se bem que nesta quinta-feira a favoritaça França perdeu para Costa do Marfim de virada, né? Acompanhei esse jogo. A França começou bem, né? É uma seleção realmente com muita capacidade coletiva, tem um técnico há muito tempo, mas também a capacidade individual da França é impressionante. Muitos jogadores capazes de decidir. Só que a Costa do Marfim, com muita sabedoria, soube marcar bem e sair no contra-ataque. É um time muito veloz, é um time muito bom também, e que acabou virando a partida no final e com méritos vencendo a equipe da França. Agora é hora de um pitaco do Sala de Redação aqui no programa.
1: Quanto tempo faz você não vai na missa?
2: Não, eu vou todos os domingos.
1: Todos os domingos?
2: Todos os domingos. Eu geralmente pego a das 8. Quando eu perco, do azar, pego a das 10 depois. Mas eu vou todos os domingos.
3: Eu imaginando.
2: Eu só não ajoelho.
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0: Antes do Pitaco do Sala e os colegas falarem aí da seleção, da Copa que está se aproximando, antes da turma do Sala debater, deixa eu mandar um abraço para outra turma aí, que essa turma serve aquele churrasco de respeito, né? 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Um abraço para todos. Bom, vamos lá então. O Pitaco do Sala é sobre a seleção brasileira.
5: Como é que foi aquela chegadinha do Casemiro no Endrick?
6: Deixa eu falar uma coisa. Ontem vi a Holanda jogar.
7: Perdeu 1-0 para Argélia.
6: Tava todo mundo com medo da Holanda. A Holanda não ganha do time do João 23. Verdade, tô falando sério. Mas a Holanda não joga nada.
7: Mas tiraram o pé, né, Guerrinha?
8: Guerrinha, não dá.
7: Tiraram o pé, né? Perto da Copa.
6: Mas como tiraram o pé? Eles foram várias vezes perto do gol dos caras. Eles não têm jogada, não tem nada, é tudo do meio pra trás, é uma cocada o time deles.
7: Então o Brasil tá nas oitavas.
6: Uma cocada. Pô. Mas o Brasil é tão azarado que periga pegar o Japão.
8: Não é mais aquela Holanda padrão, laranja mecânica, com aquele modo de jogar que o Cruyff, mesmo quando estava afastado, ele sempre tentava botar pilha, dava entrevistas, dizendo, olha, o Ajax, que é o clube, enfim, que
7: Holanda,
8: ele tá sempre vinculado.
7: A Holanda de 2010,
8: ela deixou de ser também um time assim, de
7: 98,
8: já virou um time de reação. Né?
7: Holanda de 98.
2: A de 98 era muito boa.
7: 98,
8: sim, joga o Zeden, ninguém imaginava. Não tinha um lateral, jogou ele, que é um atacante ali pelo lado. Mas a Holanda. A Holanda é a Holanda, entendeu? Eu não descarto essa possibilidade de Guerrinha assim, de pô, daqui a pouco eles tiraram um pouquinho o pé. Mas não é isso tudo, aí tu tem razão.
9: A geração não é das melhores. A gente já viu a Holanda chegar com gerações muito melhores. Se a gente for pegar a Copa de 2014, o Memphis Depay tinha 21 anos e era o grande promessa, ele e o Wijnaldum, um volante. Era uma Holanda que tinha Van Persie, que tinha
2: esse era muito goleador,
9: o Snyder, e tinha o Robben. Ela não tem esses valores
8: nenhum desse nível,
9: mas é uma seleção que coletivamente o Koeman faz um trabalho coletivo. A Holanda sempre foi muito forte no trabalho coletivo, mas tinha individualidades. Essa é uma seleção que tem muito forte o coletivo, porque a geração, e aí o Guerrinho observa bem, é uma geração menos guerra do que a gente já viu da Holanda.
6: Me pelar agora nesse jogo aí, Japão e Holanda, vão me pelar. Vão me pelar, eu vou. Não, falando sério, vai até o fundo da calça.
8: O que vai fazer, Guerrinho? Explica aí.
7: Você não sabe onde é que vai apostar. Você pode apostar nos três, não pode?
6: Não, que três, o quê? Um assalto à mão armada desses aí, falou.
5: Vai com tudo no Japão, então.
9: O Japão, na última data FIFA, ele ganha do Brasil e da Inglaterra. O Japão, nesse ciclo de 2022-2026.
7: É, mas
9: ele...
7: o Brasil testando, né? Hugo Souza, Fabrício.
9: Mas o Brasil
8: ele toma virada no segundo tempo.
9: O Brasil nunca tinha perdido pro Japão. Mesmo testando.
7: É, tudo
9: mas
7: bem,
9: assim, mas... o Japão ganhou da Espanha, o Japão ganhou da Alemanha, o Japão ganhou das grandes seleções nesse ciclo. Tem muito jogador, tem um processo de formação no Japão. Isso é incrível, né? Porque o Japão, o futebol no Japão, ele começa quando o Zico vai pra lá. 93, né, Maia? 94.
5: Kashima Antlers.
9: E era um futebol semi-amador.
7: É.
9: Estamos falando de
5: Zico,
9: 30 anos.
5: Aquele que jogou no Grêmio, Alcindo. Alcindo.
9: Que era um grande ídolo.
7: O Dunga fez sucesso no Japão.
9: Mas o Dunga vai já numa segunda etapa, né?
5: O Dunga vai depois da Copa, né?
9: O Dunga joga no Jubiluata ele vem do Jubiluata pro Inter, né?
7: Bismarck joga lá.
9: É, mas quem abriu o Filipão vai pra lá em 96, depois de ser campeão brasileiro.
7: Kawasaki.
9: O Frontale, inclusive o Frontale Kawasaki era um clube que ele era clube irmão do Grêmio. Ele foi fundado, inspirado no Grêmio, o escudo era igual
7: e
9: do Grêmio.
7: Cores.
9: A camisa era igual do Grêmio.
7: O Tinga jogava de Grêmio no Japão.
9: Eles mandavam jogadores pra cá, o Grêmio mandou o Scheid e o Tinga pra lá, enfim. Mas o desenvolvimento do futebol japonês em 30 anos, ele é absurdo. Esses dias eu vi um vídeo no Instagram de mais de 100 meninos fazendo um treino, uma escolinha. E não era um treino tático, não. Era um treino de habilidade. Era treino de drible. Eles deram a bola pra eles, agora te diverte.
7: Vem cá e me dibla.
9: É quase... É tudo que a gente fazia no Brasil de maneira instintiva na nossa infância, na nossa geração da pegou isso.
7: Sim.
9: Hoje tá tudo muito em escolinha, com processos mais de treinamento, tudo mais, um pouco mais mecanizado, embora muitas escolas tenham já entendido e fazem o trabalho mais focado... No trato com a bola.
7: Daqui a 30 dias pode ter Brasil e Japão. Brasil e Japão em Dallas hoje, quanto seria, Léo?
9: Não é um jogo tão fácil. Brasil e Japão na Copa de 98, quando o Japão começa a participar de Copa, era um cenário.
7: Foi 4-1.
9: Brasil e Japão hoje.
7: Não, 2006.
9: Brasil e Japão hoje é um jogo que tu já precisa ficar atento.
8: Pode responder objetivamente a tua pergunta.
7: Quero saber o resultado.
8: Não tem bola de cristal.
9: Eu comprei uma bola de cristal, mas não veio da China.
8: De quem tu quer escapar do grupo.
7: Holanda.
8: Do grupo C, né? Que é o
7: Holanda.
8: Que eu vou pegar. Eu quero escapar da Holanda.
7: Eu
8: não quero pegar a Holanda.
6: Vocês estão brincando. A Holanda, eu passo fundo, quer cair com ela.
8: Mas o Japão não é nenhuma Brastemp, né?
6: Não, eu sei disso, mas se jogar um pouquinho já ganha da Holanda.
8: Mas
6: a Holanda
8: então
6: não joga nada.
8: Tá, tudo bem.
7: Qual foi o jogo, Holanda e quem?
8: Eu tenho os quatro aí.
6: A Holanda é a grande Argélia.
8: Argélia
7: é boa seleção, Guerrinho.
8: É a camisa.
6: É candidatíssimo ao título, Argélia. Exatamente.
8: Tá, mas se tivesse que escolher, Guerrinha, de quem tu quer escapar desses quatro aí? É Tunísia, Japão, Suécia ou Holanda?
6: O que vai dar mais trabalho é o Japão.
8: Tu acha?
6: É.
8: Vai, eu tenho mais medo da Holanda.
3: Não, eu prefiro assim, não é a ser Pacheco, tá? Mas o que que o primeiro lugar... Não, o primeiro lugar pro Brasil...
7: O goleiro da Argélia é Zidane.
3: Zidane. Pegou muito.
5: Joga de máscara, né? Que ele tá com maleta.
3: É, mas ele é voador, né? Ele é praticamente uma mistura de tan com azul, assim. Ele voa o tempo inteiro.
7: Aqui, ó, Bentaleb, bom jogador. Mares, bom jogador. Ô, Guerrinha.
5: Bentaleb é nome de passinho
7: pra garganta, né? Argélia é boa seleção, Guerrinha.
6: Bota o dinheiro nela.
3: Passando adiante, uma informação que o Rodrigo trouxe na semana passada. Partindo do princípio que Espanha e França façam a sua parte, primeiro de grupo cada uma, o Brasil só não pega Espanha e França antes da final se for primeiro colocado. Se o Brasil for segundo colocado, ele pode pegar França e ou Espanha em quartas e em semifinal. Pela amostragem que a gente teve do Brasil enfrentando a França, e nós ficamos com aquela sensação de que a França só se entregou ao jogo na medida em que foi exigida.
7: Era rachão.
3: Se ela fosse a pleno, nós teríamos muito mais problema do que a gente teve. se eu não quiser pegar alguém, eu não quero pegar a França e a Espanha. Os outros todos você vai bater, você vai competir.
8: O Brasil escapa deles se for primeiro.
3: Se for primeiro.
8: Então, para tu ver a importância que tem Brasil e Marrocos.
6: O Brasil pode pegar a Argentina no meio do caminho?
8: Ah, em algum momento vai pegar, né?
3: Antes da final. O Rodrigo fez um exercício, Guerra, em que ele tratava França e Espanha, que são os favoritos europeus. Da Argentina ele não falou e eu não me lembrei de perguntar.
6: Porque a Argentina é um clássico rei, é um clássico, né? Isso é o problema.
3: Ah, claro. Não, e é campeão do mundo, né? É. Ah, o Messi está 4 anos mais velho. Sim, mas se você deixar o Messi a 20 metros do gol e a bola chegar nele, é como se ele tivesse 18.
8: Ah, e uma coisa é um time... Tá, tudo bem, talvez não tenha aquele sangue no olho de sair da fila. Mas uma coisa é tu jogar com tranquilidade, com confiança, um técnico que está lá um tempão, com um trabalho, a Argentina sobrou nas eliminatórias, ela chega com estabilidade, com jogadores que já foram campeões.
9: A Argentina manteve 15 dos 26 campeões do mundo. Tantos,
3: assim. E trouxe um cara que estava fora da lista anterior, que eu fui ver outro dia, o que modernamente chama highlights, que nada mais é do que os melhores momentos do cara, né? O tal do Nico Paz.
9: Esse cara, mas ele tá machucado, né?
3: Mas ele tá na Copa, ele tá na delegação. Sério. Ele joga muito.
9: Joga. Esse cara, o Real Madrid, ele não é argentino. Ele não é argentino.
3: Ele tem cláusula de recompra, inclusive.
9: O Real Madrid pega ele na base, vende pro Como com uma cláusula de recompra, que é uma medida inteligente, né? Tu valoriza, bota um preço. É quase a taxa de vitrine, né? E o Real Madrid já tá recomprando, ele tem 21 anos. O Giuliano Simeone, que é um dos três filhos do Simeone, que mais...
5: Que também não é argentino, é italiano. Naturalizado.
9: O Giuliano Simeone também está muito bem, é titular do Atlético de Madrid. Tem uma renovação? Tem. Tem muitos jogadores com idade ali no auge, que foram campeões do mundo, que hoje estão entre os 25 e os 30 anos, mas também tem uma turma acima dos 30. É uma seleção bem mesclada com a experiência de uma Copa do Mundo, com a confiança de um campeão do mundo, e com um trabalho, Guerra, que é de 8 anos. Essa é uma grande diferença em relação ao Brasil, Guerrinha. O Brasil tem 1 ano técnico, a Argentina tem 8 anos o técnico.
5: E a Argentina é uma das seleções que tem mais jogadores que já participaram.
8: Mas eu digo assim,
6: se puder fugir da Argentina é melhor, porque é um clássico. Clássico pode acontecer qualquer coisa. Pode tu ganhar, pode tu perder. Clássico é diferente o jogo. Então é bom fugir da Argentina.
3: Sabe que nesse momento, só para pontuar, Leozinho, nesse momento está entrando o botequim do Maurício, especial de Copa, que eu fiz com a alma do Penta, Luiz Felipe Scolari. Voltou na edição extraordinária. E nesse momento, o Luiz Felipe é o meu convidado e a pauta, por uma decisão editorial nossa. 7-1 já falamos pacas, né? Não tem nada de novo no 7-1. Então a ideia é, Felipe, como é que o Brasil foi pentacampeão do mundo? Me dá segredos do Penta. E foi uma delícia. A gente está vendo sem som, evidentemente, mas depois ele vai ficar disponível em versão estendida nos nossos canais, nas nossas ferramentas, no Globoplay.
9: No YouTube?
3: É, tudo. Vai ter. Só que aí estendido.
9: Onde é que é o estúdio?
3: Não, nós fizemos isso como lá da antiga, Léo. A gente escolhia um bar. E na época, quando o Botequim estava muito top de linha, assim, em termos de audiência e operação mais fácil, nós tínhamos uma lista de pelo menos 10 bares na espera e pelo menos 10 bandas na espera. Porque era muito negócio fazer parte daquilo, porque o clima, o ambiente, as pessoas gostavam de estar lá. E o Felipe estava muito para jogo. O Felipe fez.
8: Legal,
3: não,
8: né?
3: Não é confissão.
8: Ele tá falando bastante.
3: Entregas boas, assim, de bastidor.
8: Sabe que eu vi esses dias, assim, perguntas, assim, de lembrando. Porque, assim, com o Filipão, tá bem, teve o 7-1, mas ali o Brasil estava na semifinal. Depois dali o Brasil não passou mais das quartas de final, né? Desde 2012 e tal. E aí tem uma pergunta para ele quando ele mostra assim, a convocação de 2002. E aí uma das perguntas na entrevista coletiva para o Filipão era: escuta, e o Ronaldo, que não estava bem, estava 1 ano sem jogar, enfim. Tá, não estou comparando com o Neymar, porque ele era muito mais jovem, o Neymar era muito mais velho e tal. Mas ele tem de dar uma satisfação na entrevista coletiva. Sim, ele chega e diz assim: não, eu confio nele. É confiança, a gente tem que confiar no jogador. Eu confio que ele pode nos dar essa resposta e tal. E aí depois corta para o Ronaldo dando entrevista lá onde estava, dizendo: não, eu vou fazer um esforço para chegar e tentar ser campeão, enfim. Então tem muito assim de aposta do treinador, sabe?
3: Mas tu
8: não
3: sabe...
8: é o mesmo caso do Neymar.
3: Uma coisa que me surpreendeu, Diogo, é que eu não lembro, não sei se está na edição,
8: dele,
3: porque
8: né?
3: A edição foi feita pela Lauri, que era produtora, junto com o Nicolas, um trabalho maravilhoso, o Everton Crisóstomo foi cinegrafista. Mas eu fiz a seguinte pergunta para ele: ô Felipe, você teve aquela conversa com o Nazário de mobilizar o Ronaldo vindo de uma lesão que quase levou o joelho dele embora? Sim. E ele disse assim: eu não, quem teve foram os jogadores, os companheiros dele.
7: E o que ele te falou, Maurício, sobre... Está aparecendo ali Romário agora, a pressão da torcida. O que ele te respondeu?
3: Foram duas coisas, na verdade. Uma delas era o quanto o Romário não se adequava à ideia de um trabalho coletivo, como ele acabou construindo com Ronaldo e Rivaldo e a trupe de apoio a esses três. E a outra parte, quando ele chegou a cogitar a vaga de trazer o Romário de volta, porque o Romário foi no microfone, chorou, pediu desculpa, pediu uma chance.
7: Tá.
3: E o Antônio Lopes trouxe uma mensagem do Romário ao Felipe, do tipo: o Romário tá pelo que você quiser, ele só quer tá na Copa. Uhum. E o Luiz Felipe, que tem um coraçãozão, pensou: vou levar. Aí nesse meio tempo, no mesmo dia, entra o Eurico Miranda e dá uma entrevista dando no meio do Felipe. E aí o Felipe diz: não, isso aqui tá com cara de jogada.
8: De jogada não.
3: Não vou levar.
8: Ele correu o risco ali. Tem o Ronaldo Fenômeno, ele diz algo assim que é curioso e é uma declaração de amor ao Filipão. E aí eu acho que tá todo o mérito do Filipão. Porque o Ronaldo diz que tá, o gol que mudou a vida dele de verdade foi o gol contra a Alemanha, né? Ele rouba uma bola, né? Lembra? Ele cai,
3: sim,
8: não desiste.
3: O Felipe disse que é a única bola que ele roubou.
8: Exatamente.
3: Na vida dele.
8: E aí ele diz o seguinte, que o Filipão enchia o saco dele todo jogo que ele não fazia. Tchê, tu não precisa voltar até a bandeirinha de escanteio, tu não precisa recompor até o meio campo. Mas, cara, dá uma mordidinha. Corre um pouquinho, só uma mordidinha pode te ajudar. Tenta fazer isso. O Filipão enchia o saco dele pra caramba. E na final ele disse: tchê, lembra daquilo que eu te falei? Dá uma mordidinha, senão não tem como tu ganhar. Se tu não tiver time, tu não ganha desses caras. E aí o Ronaldo diz assim, quando ele caiu, ele lembrou do Filipão enchendo o saco dele. E aí ele levanta, porque fosse outro momento...
3: Aí ele tomou a bola do cara.
8: Caiu, né? Tudo bem, eu sou estrela e tal. Ele levanta e aí o cara, possivelmente, né, o alemão que saiu com a bola... Tá, é o Ronaldo, esse cara aí não vai levantar, imagina se ele vai voltar aqui. E aí o Ronaldo toma a carteira dele, dá no Rivaldo. E saiu
5: o Maiago começou me perguntando. E o Khan dá aquela largadinha.
3: É, foi a última vez que o melhor do mundo foi eleito antes da final. É, nunca mais aconteceu.
8: Mas aí tem outra coisa do Ronaldo Fenômeno, que é simples, né? O Vaguinha, que já foi jogador de futebol, sabe disso. Que ele diz que parece piada. Diz assim: ó, rebote é do centroavante. Centroavante que não acredita no rebote, esquece. Era o Oliver Khan. Ele tem o mérito de acreditar no rebote.
5: Nós íamos falar no início aqui, então, da chegadinha do Casemiro no Endrick.
7: Pois é, o treino foi aberto, né? Foi ontem esse treino e foi aberto e tá viralizado aí nas redes sociais uma chegada.
8: Ontem era aquele community day que pode, mediante um ingresso ali que se dá, algumas pessoas quando assistiu o treino, vê a seleção.
7: Isso, e aí pegou ali, pegou o Casemiro dando uma chegadinha no Endrick, né?
8: Não é uma chegadinha, escreve. É
7: chegadinha.
8: Ele dá uma rasteira no cara.
7: Não, assim. Chegadinha.
8: Não, não foi uma chegadinha, ele derruba ele. Foi uma chegadinha, mas ele derruba o cara.
7: Tu acha que ele foi pra machucar? Cara, o Casemiro é volante há 30 anos, ele sabe onde ele vai dar.
8: Ele bate nele, ele derruba, imediatamente ele vai lá e levanta o Endrick.
7: Levanta e vamos pro jogo, tipo vamos assim. Pro treino. Não, eu acho que ali, tá? Só a leitura que eu fiz, e o pessoal não gostou muito da leitura que eu fiz. Tô apanhando aí na minha rede social, Léo. É lá no arroba
8: vaguinha. Apanha na rede social.
7: Eu disse assim, eu acho que ali o Casemiro viu uma oportunidade de passar uma mensagem. Treino tá aberto, a galera tá filmando aí. Vou mostrar que esse negócio aqui tá sério.
8: Tá, mas por que ele escolheu o Endrick pra passar essa
7: mensagem?
8: Porque
7: era o Endrick que tava driblando ele. Não,
3: mas sabe
7: chegou
3: que
7: e deu uma chegada no Endrick. Levanta aí,
8: ele
7: parceiro.
8: Deu uma entrevista dizendo.
3: O nebuloso que
7: qual foi a entrevista?
3: Não, se você tá apanhando, como disse aí, o pessoal tem que bater com carinho no Vaguinha, pelo amor de Deus. Ele deu uma entrevista em que ele praticamente não recomendava a ida do Endrick à seleção, à Copa do Mundo. Faz três semanas.
7: O que, que ele disse?
3: Que tinha tempo, pro Endrick tinha tempo. Foi nessa leva. Não foi bom. A entrevista não foi boa.
8: E o Endrick? Ele disse: o Endrick ainda tem tempo, não podemos cobrar dele, ainda vai ser um jogador.
3: Não é pra agora. E aí a primeira chegada que ele dá é essa, eu tava brincando com você fora do ar, que o lance de ontem só faz sentido pra mim, como mensagem, se houver espaço para que no próximo rachão o Endrick dê uma entrada no Casemiro.
9: Mas não funciona assim, Maurício.
3: Se não, não dá para ser.
9: Tu tem um
3: se
9: cara...
3: não, é carteiraço.
9: O Casemiro, e de carteiraço, o Casemiro hoje, ele é o Ancelotti dentro do campo. O Casemiro estava fora da Copa da Seleção.
3: Isso.
9: O Casemiro estava fora da órbita da Seleção. Com o Diniz, ele teve um desconforto na ideia do Diniz. E teve jogos que ele não se movimentava e ele perdeu espaço com o Diniz. Depois a seleção teve o Dorival.
3: E nem é por mau passador, ele... porque ele é um bom passador, né?
9: Porque ele
3: é
9: de ciclo mesmo. Tinha uma questão de se adequar ao modelo de jogo e ele deixou bem claro que estava incomodado com aquilo. Casemiro foi capitão do Real Madrid por muito tempo e ele só saiu do Real Madrid porque ele pediu pro Florentino Pérez, porque ele queria um desafio novo na carreira e foi pro United.
3: E o Casemiro... Onde ele saiu homenageado também.
7: Vamos lá, para contextualizar, tá?
9: Só terminar a vaga. O Casemiro volta para a seleção nas mãos do Ancelotti e hoje ele não é só o capitão. O Casemiro hoje é o dono do vestiário da seleção brasileira.
7: Se ele for para a Copa do Mundo, e temos de ser realistas que ele ainda não é do grupo, a gente não pode botar uma pressão de que vai resolver, que vai entrar nos jogos para resolver. A gente sabe que tem jogadores de frente que precisam puxar mais, tirar mais da equipe. A gente não pode colocar uma pressão nele, não pode dizer que ele vai solucionar o nosso problema na Copa do Mundo, porque é muito jovem. Gente, declaração absolutamente normal. E depois ele deu uma entrevista já na Copa, ou já na apresentação da seleção, né? Ele disse que ficou chateado, tá, no momento, porque ele tentou proteger o jogador. Tá? Hendrick é um jogador que vai jogar umas 3, 4 Copas. Ele é um grande jogador. A questão foi só de protagonismo. Existem outros jogadores que estão à frente, tem que assumir o protagonismo. E aí ele coloca essa situação. Eu achei, tá, que ali ele mostrou que o ambiente é de muita seriedade, que o Brasil está levando muito a sério o dia a dia, e ele quis passar essa mensagem.
8: Eu tô contigo nessa aí. Eu acho que tem. Se tu for olhar o lance até, ele visa a bola. Ele não tenta pegar pegar. Ele não, chega duro, tem
7: ele
8: um risco
7: de... Ele não ia dar no tornozelo do cara para torcer o tornozelo do cara. Não,
8: jamais. Eu tô vendo assim vários jogadores em redes sociais defendendo o Casemiro nesse sentido. Cara, isso é uma mensagem de vestiário.
7: Essa é a minha leitura.
8: Dizendo, aí, claro, treino aí, tem que ser de chegar aí, junto, que treino não é para firula.
7: O que que os caras estão dizendo aqui? Ah, mas isso aí ele não fez contra a Croácia. Ele tinha que ter dado no Modric, não deu. Verdade também, né? Tem que mostrar no jogo. Isso é verdade também.
8: É que o Modric é amigo dele.
7: Mas quem sabe ele não tenha feito essa reflexão também. Olha só, lá tinha que ter dado a chegada. Tava pendurado, né? No jogo contra a Croácia. Se ele toma o cartão amarelo, ele tá fora de uma eventual...
9: Esse é um grande Holanda. Problema, porque também ele tava fora do jogo contra a Bélgica.
7: Então, quem sabe ele não... Olha, eu já tive aqui... Não ganhei. Vamos acordar, ficar ligado.
8: Não, mas assim, é que normalmente ele cobria o Marcelo, lembra?
9: É que o Casemiro chega no momento dos jogos decisivos, ou ele tá pendurado, ou ele tá fora.
8: Aí o Casemiro tá fora. Eu me lembro lá, a gente tava na rua e disse, cara, isso é um problema, porque o Marcelo marca pouco. E aí foi pelo aquele lado
9: que
8: a Bélgica fez isso. O técnico belga botou o Lukaku lá para aquele lado e o primeiro tempo foi um horror pro Brasil.
9: Botou o Roberto Martins em cima do lateral direito.
8: Exatamente.
9: Fagner.
8: O Lukaku,
9: e o De Bruyne surfando no meio. Mas a questão de ter sido no Ender, porque tem... esses dias deu uma polêmica grande também, já por isso. O vestiário, ele tem hierarquias, seja na seleção, seja aqui no Guarani de Bagé, no Brasil de Pelotas. Ele tem hierarquias. O Casemiro é o dono do campinho, é o capitão, é a liderança. O Casemiro convocou, por exemplo, o Fabinho. O Casemiro chega para o Ancelotti e diz: meu substituto, porque o Casemiro sabe que pela posição dele, pelo modelo de jogo, ele vai tomar cartões amarelos. Ele ficou fora contra a Bélgica, jogou o Fernandinho, uma atuação terrível do Fernandinho. Ele ficou fora contra a Croácia de jogo, quase fora, porque ele não faz a falta, porque já tinha amarelo e ficaria de fora de uma semifinal. Ele pega o Hendrick, que é o mais novo da seleção, que é o guri, como diz o Rafael de Velho, vai na venda.
3: Tá. Entendi, mas deixa eu te dar uma réplica depois do
9: Então, tá. Tudo bem. É isso, funciona assim. Em 2022, a CBF fez uma coisa muito legal lá no começo da cobertura. Ela pegou jogadores, 6 ou 7 jogadores, distribuiu em grupos para entrevistas. E um dos caras que ficaram no nosso grupo, estava eu, Zé Alberto, acho que o Gabardo, foi o Martinelli. E assim, cara, tu é o mais novo da seleção, tu tem 20 anos. Como é que é esse bairro? Eu sou muito sacaneado. Os caras mandam pegar o Gatorade, os caras escondem minhas meias, os caras... Porque é assim o ambiente de seleção, ele disse.
3: Tá, agora deixa a gente dar réplica que não é de seleção.
8: Desculpa, amor.
3: Vai.
8: É que o Romário cobrava, quando o Ronaldo Fenômeno chegou, ele tinha que servir café dele. E o Ronaldo Fenômeno servia café. Ele dizia, Juvenil, pega o café lá. E o Ronaldo Fenômeno pegava o café pra ele. Cafézinho, cara.
3: Deixa eu te dar, por que que eu falei, Vaguinha, pra você, que isso aí só me serve se o Hendrick também puder dar uma chegada no Casemiro?
7: Eu não recomendo.
3: Não, mas eu vou te dar a lógica. O Guerrinha, que é nego velho, também vai lembrar dessa história. Sabe o primeiro momento em que o Internacional percebeu que Paulo Roberto Falcão era diferente dos outros? Quando ele, entrando no time, tomou uma dura do Figueroa e disse pro Figueroa: vai pra ponte que partiu, joga a tua bola que eu jogo a minha.
10: Eu achei que era o Galvão.
3: Aí tá legal. Que... Não, não, Falcão
10: pra Galvão Figueroa. O Galvão era do Bico.
3: Falcão pra Figueroa.
10: É, não, porque tem uma do Figueroa.
3: Onde é o Bico?
10: É, dizendo pro... É.
3: Pro Galvão, tá, falando persona, pro Falcão.
10: Persona. Galvão tava chegando.
3: Personalidade.
10: Isso, ali,
3: o Galvão, mas, exato. Quer devagar. Aqui é o seguinte. Ih, rapaz, é guri, começou agora, vai isso pegar aí cafezinho, mas se eu xingar isso ele, aí ele me devolve.
10: Do Galvão pro Falcão.
3: Perfeito. Pro Hendrick. Ah. Pro Hendrick. Ah, me deu uma chegada? Levantei. Passei aqui, tirei a poeira do calção. Agora, quando o Casemiro tiver, entendi, eu vou botar ele no chão. Um a um,
10: entendi. Não, não, não, não, não, entendi.
3: Não,
10: mas eu entendi.
3: Não vai.
10: Não, não, mas eu entendi.
3: Porque o Falcão é Falcão. Mas o Hendrick não quer ser o Hendrick. O Hendrick quer ser o Hendrick.
9: Assim, tu pegou um caso de exceção, que foi o Falcão, que é o caso do Galvão.
10: O Hendrick tem personalidade.
9: O caso do Falcão que
10: diz. O Hendrick tem personalidade.
9: O Falcão diz: o Falcão dá um bico, guri. Daí ele sim, onde é que é o bico, Falcão?
10: Não sei.
9: Onde é que é o bico da
3: bola? O Galvão perguntou.
10: Só que aí tinha uma diferença. O cara que vê o Mauro Galvão treinando ali no campo suplementar e chama o Enio Andrade e diz: olha só, a gente tá precisando de um zagueiro, olha o que joga esse guri de 17 anos. E aí o Enio Andrade vai, olha e leva pro time principal, que é campeão em 79. É o Falcão, eles tinham uma relação ali. O Galvão podia dizer isso,
3: o Falcão
10: que não dava nada.
3: O Galvão tá falando isso pro mentor dele.
10: Exatamente.
3: Com um certo nível de intimidade. O Falcão com o Figueroa
10: aí
3: foi o gringo
10: história
3: dando no meio de um guri, porque era o Figueroa. E o Falcão chegou e disse: vai tu,
10: é, eu entendi,
3: e eu não, jogo o meu,
10: sabe,
3: tu joga
10: é o
3: seu.
10: Que...
3: Lindo.
10: Sabe por que tá tendo essa repercussão? É o Hendrick chegando ali e aí o Casemiro dizendo: pá, tu entendeu, é isso aí mesmo. É,
3: o Casemiro tá no chão, o que que faz o Hendrick daí? Estende a mão,
10: se eu fosse o Hendrick, Casemiro,
3: e a vida continua.
10: Vaguinha, se eu fosse o Hendrick, eu dava essa chegadinha, mas não no Casemiro. Dava no outro ali. Não dá no outro ali, mas não no Casemiro.
11: Sabe por que tá acontecendo essa repercussão toda, Léo? Sabe por quê? Porque os treinos são fechados, nos clubes, na seleção. E a imagem abriu, de uma falta no treinamento, ela parece um negócio assim absurdo. Meu
9: Mas
11: Deus
9: aquela falta,
11: do céu!
9: Aquela falta não foi ocasional, aquela falta foi pensada, aquilo foi pensado.
11: Foi, entendeu? Foi.
9: O treino está aberto, eles sabem que está aberto.
10: Trabalhando aqui.
9: Ainda mais um jogador que é como o Casemiro, um jogador de renome mundial, o cara tem um cognitivo absurdo. Ele sabe o que vai repercutir, ele sabe o que isso vai dar.
11: Tem um argumento, a galera tá batendo.
9: E tem outro ponto,
11: Vaga. Tem um argumento que cabe. Que eu aceito, ele tem que fazer contra a Croácia. Se o Brasil pegar a Croácia contra a Holanda, o Casemiro tem que chegar nos caras. Não pode aliviar. Fazer falta é uma arte. Eu peguei muito no pé do Johnny quando ele não fez nenhuma falta no jogo contra o Fluminense. E eu estava na arquibancada do estádio Beira-Rio e ele estava pendurado naquele jogo contra o Fluminense, com medo de tomar o cartão, não fez nenhuma falta. O Casemiro tinha que ter feito a falta contra a Croácia também. E se tiver na Copa do Mundo, não quero saber quantos cartão ele tem. Ele tem que chegar nos caras também.
9: Um outro elemento dessa cena é que o Hendrick, por ser um cara prodigioso, o Hendrick não é um cara de fácil de vestiário. Tanto é que o Hendrick vai no Real Madrid e no Real Madrid não encaixa no vestiário. No Palmeiras já tinha algumas questões. Então, assim, o Hendrick não é um cara fácil. O Hendrick é um cara extremamente capaz e isso também faz dele, não deveria, mas autossuficiente demais, tu vê pelo comportamento dele. Então também tem um recado pro Hendrick.
10: O Luiz Henrique,
9: vai na venda da
10: o
9: turma.
10: Luiz Henrique se recusa a cumprimentar o Hendrick depois de um jogo. E o Luiz Henrique também não tem papas na língua, ele diz mesmo, né? Bom, ele disse que o time dele ia melhorar sem o Mbappé, que o Mbappé não trabalhava pro clube, melhorou. Mas ele diz: olha, eu não gosto de cumprimentar jogador que tem esse tipo de comportamento. Ele não entrou em detalhes, ele não cumprimentou o Hendrick. Então,
5: ele não falou que tipo de comportamento?
10: Não. Mas tem, assim, no ambiente do futebol, uma coisa assim meio midiático demais, sabe? Tipo assim, estrela da companhia e tal. Eu acho que tem muito. A prova de que o Vaguinha tem razão se dá quando o Casemiro dá a pancada e imediatamente depois que ele dá a pancada, a chegada...
11: Levanta o guri.
10: Quase que num gesto contínuo, assim, sabe? Ele pega e ele mesmo levanta o guri e vamos jogar. Tipo assim, ele pensou nisso. Vou dar a chegadinha, vou levantar o Hendrick.
11: Também acho.
10: Vamos.
3: Hendrick, eu vou torcer para você fazer a mesma coisa, estender o braço e levantar o Casemiro.
10: E o Hendrick também não reclamou, agiu super corretamente, né? Beleza, capitão, vambora.
5: E será que a gente vai continuar tendo treinos abertos depois desse vídeo que vazou?
9: É que esse treino,
5: forma,
9: a gente teve esse treino em 22.
10: Eles abrem para.
9: Eles teve em 22, e aí teve escola de samba, teve passista, é uma festa para a comunidade. E teve no Catar também um que foi aberto, mas ali tinha menos gente circulando. A FIFA determina que toda seleção tenha um treino aberto para a comunidade. E a CBF decidiu fazer na largada. Na Rússia, em Sochi, foi no primeiro dia. Eles chegaram, tiveram um dia de folga no hotel, no primeiro treino foi aberto.
10: Foi aquele treino que tem o... Como é que é o papagaio aquele que dá...
9: Canarinho Pistola.
10: O Canarinho Pistola, ele foi pro meio campo, começou... Começou a fazer balãozinho. Aí veio, assim, familiares de torcedor, dos jogadores, do Paquetá entrar em campo e tal. É uma... Porque normalmente as seleções ficam num espaço que nem sempre é de um espaço urbano, assim, justamente para ter ser mais tranquilo. E aí tem uma comunidade ali, vai familiares, eles ficam assistindo o jogo, a FIFA pede isso.
0: Tá aí o pitaco do Sala. Agora temos 2h39. Nossa, o que tá dando de comentário essa falta do Casemiro. Vou discordar dos colegas aqui, porque do jeito que eles falaram, parece que o Casemiro... Ficou pensando meia hora antes tudo que ele ia fazer. Eu vou fazer esta falta no Endrick para botar respeito, para eu mostrar para o mundo, já que o treino é aberto, que tem hierarquia. Ou... Não, falta de treino. Podia ser com qualquer um. Podia ser feita por qualquer um, em qualquer um. Treino pegado, disputado, às vésperas de uma Copa, e é do jogo, acontece. Claro que eles se cuidam, óbvio que eles se cuidam para ninguém ir machucado para a Copa, mas se tirar o pé, se ficar treinando sem intensidade, também não é o que o treinador quer. Todo mundo está querendo seu espaço ali, mesmo que seja o Casemiro, líder, capitão. Mas chegada de que acontece, não vejo assim como tenha sido um grande planejamento para que ele tenha feito isso, por aquilo. E eu acho que é justamente por isso que fecham os treinos. Eu acho que é pelo exagero que o Brasil inteiro está comentando essa falta do Casemiro no treino. É por isso que os profissionais acabam fechando o treino e não deixando a gente ver, porque nós todos exageramos em coisas que são do futebol. 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E também quero mandar um abraço aqui, e também pergunto, já fizeram um estoque de carvão aí para churrascada na época de Copa, e confraternizar, e chamar os amigos, e churrasco para cá e para lá, é... Abraço pra turma do Barão do Carvão aí, o melhor carvão do Rio Grande. Pessoal que faz as entregas aí na madrugada, sempre dando carona pro Barão aqui da madrugada, né? Sempre escutando. Abraço pra turma e boas entregas por aí, hein? A turma do Barão do Carvão. 2h42, agora nós vamos ouvir o que disse o Fabinho, meio-campista da seleção brasileira.
12: Bom, vamos começar, vamos trazer agora o Fabinho, mas antes, só queria passar um comunicado da CBF, né, que a CBF lamenta profundamente a morte do Leivinha, ex-jogador de 74 anos, esteve com a seleção brasileira na Copa de 74, integrante da segunda academia de futebol do Palmeiras, ídolo do Palmeiras, ídolo do Atlético de Madrid, dos maiores cabeceadores da história do futebol brasileiro. Então, nesse momento, a CBF lamenta profundamente a morte do Leivinha e manda um forte abraço para todos os familiares e amigos desse grande craque da história do futebol brasileiro, ok? Vamos começar, então? Vamos lá, Marcelo.
13: Oi, Fabinho. Olá. Boa tarde. Marcelo Marinho, da Litoral News. No momento pré-Copa do Mundo, a gente sabe que a pressão externa é muito forte. Geralmente, junto da pressão, vem aquela vontade que o resultado seja mostrado dentro do gramado. E muitas vezes jogadores são tratados como máquinas. Eu queria que você falasse sobre a importância de humanizar o jogador nesse momento e entender que o jogador não é máquina. O Ancelotti age assim com vocês? Obrigado.
14: Olá. A pressão de estar aqui na seleção é muito grande. Isso a gente já sabia antes mesmo de ser jogador, e aqui, claro que a gente sente isso. É, com a experiência que nós temos, a gente vai lidando com isso melhor. E cada um tem a sua maneira de lidar com isso. É, talvez algumas vezes passa do ponto, como você falou, mas eu acho que a gente está focado aqui e sabe o que é importante reter, o que é importante para a gente. E o treinador tem uma relação boa com a gente. É, nas conversas é sempre tudo muito bem com ele, com o staff. Acho que, não sei, se você não está muito atento ao que vem de fora, que não agrega a uma pressão que não vai chegar até a gente, então a gente está focado junto, todo mundo num objetivo só.
15: Fabinho, boa tarde. Pedro Conex Esportes. Wesley, na coletiva dele, acabou de dizer que em determinado momento estar na Copa do Mundo parecia um sonho muito distante. E você, depois do ciclo da Copa do Catar, que terminou com a eliminação do Brasil nas quartas de final, você demorou para aparecer de volta na seleção brasileira. Depois do Casemiro te elogiar publicamente, o Carlo Ancelotti te chamou e aí você convenceu o Mister e hoje está aqui entre os 26 convocados. Para você, como é que foi esse ciclo, cara? Para você também pareceu um sonho em determinado momento distante de estar hoje vestindo a camisa do Brasil na Copa do Mundo?
14: Eu sabia que a minha mudança de clube poderia, no primeiro momento, me afastar um pouco da seleção, o que foi o que aconteceu. Mas eu sempre tive esperança de voltar aqui, de receber uma oportunidade. E a partir daí eu sabia que era comigo demonstrar minha capacidade, demonstrar que eu mereço estar aqui, que eu posso ajudar a seleção brasileira. E foi um período aí meio longo, quase 3 anos sem ser convocado. Mas é muito bom estar de volta, foi bom receber a primeira oportunidade lá em novembro e mostrar meu trabalho, como eu falei, e estar aqui hoje na Copa do Mundo é muito especial.
16: Fabinho, aqui, boa tarde, Bianca Molina, Canal Gold. Fabinho, vou aproveitar a tua presença aqui, também a tua experiência em se tratando de seleção e Copa do Mundo. Eu não sei se tu foste impactado de alguma forma pela repercussão que teve o lance da chegada do Casemiro em cima do Endrick no treino aberto de ontem. A imagem, ela gerou muito debate, né? Não é sempre que a gente tem acesso a treinos abertos, ainda mais no cenário de ontem, um treino integralmente aberto. Debate sobre a intensidade dos treinos pré-Copa do Mundo e também sobre o risco assumido em algumas situações. Eu queria que tu pudesse falar sobre como são esses treinamentos do Ancelotti, se é algo esperado pelo treinador e também pela comissão técnica dele, que vocês treinem justamente como se espera que vocês joguem. Obrigada.
14: Eu acho que a alta intensidade no treino é algo esperado, mas é normal também pela qualidade que tem, pela entrega dos jogadores e como é a seleção brasileira, todo mundo quer mostrar algo mais. Então, até um bobinho, às vezes, que é um treino às vezes mais descontraído, acaba sendo um treino forte, pegada ali, todo mundo querendo ir muito bem. E faltas tem em todo treino, a gente... Quando dá para evitar uma chegada mais forte, um pisão assim, a gente tenta evitar, mas tem vezes que você não consegue. Você vai, quer ganhar, quer ganhar bola, quer estar forte na disputa ali contra um companheiro e acaba fazendo uma falta mais forte. Não é a primeira vez que acontece, nem vai ser a última, mas eu acho que a importância é ninguém ser desleal, é lembrar que a gente está na mesma seleção, todo mundo junto, que queremos ganhar junto. Então, esse é o principal pensamento.
17: Vitor. Fabinho, Vitor Sérgio Rodrigues, TNT Esportes aqui. Tinha uma frase que estava ali no telão que dizendo é proibido sonhar pequeno. E o ciclo do Brasil foi um ciclo muito acidentado. O técnico está há um ano, muitos jogadores machucados. O que faz vocês sonharem alto para estarem no dia 19 de julho lá no estádio aqui de Nova York, disputando pelo título da Copa do Mundo?
14: O que faz a gente sonhar alto é saber a qualidade de cada jogador que está aqui, saber o que é essa camiseta, que é a camiseta do pentacampeão, que é o Brasil, e confiar. Eu mesmo estando aqui pouco tempo, assim, eu vim a partir das duas últimas convocações e já tenho uma confiança muito grande nesse grupo, em todos, nos jogadores, nos treinadores, e o trabalho está sendo bem feito. Eu acho que a gente tem que seguir nessa linha, melhorando, tem coisas ainda para melhorar, Mas é trabalhar forte, estar confiante e dar o máximo. Acho que é isso.
18: Fabinho, boa tarde. Tudo bem? Carlos Gil, Globo, aqui. É, na Copa de 2022, você não teve oportunidade de jogar muitos minutos, foi titular lá naquela partida contra Camarões. Depois passa esse tempo todo fora da seleção e tem uma entrevista do Casemiro em que ele fala antes da sua convocação que te considerava um jogador muito importante e que te via pelas suas características como um bom reserva para ele, Casemiro, né? Em linhas gerais foi isso que ele disse. Como é que você recebeu essa entrevista, como é que você viu, enfim, e depois disso as portas realmente se abriram para você voltar à seleção? E como é que é essa relação de você, numa segunda Copa do Mundo, obviamente quer entrar em campo, quer jogar mais, mas sabe que tem um Casemiro ali que disputa a vaga contigo, que é um líder, é um cara muito experiente e fominha também, porque o Casemiro sempre gosta de estar em campo, aliás, todo jogador gosta. Mas como é que é essa relação? Obrigado.
14: Ah, foi legal que o Casemiro falou sobre mim. Casemiro, que é um cara experiente, que vencedor e muito bom conhecedor da posição. Já tive alguns confrontos contra ele também, já tive junto com ele aqui na seleção. Então, foi legal ter esse reconhecimento da parte de um jogador como o Kaze. E, cara, se ajudou de alguma maneira eu receber uma oportunidade aqui na seleção, sou grato a isso. Mas eu sei que a partir do momento que eu tô aqui, eu tenho que mostrar, né, que eu sou bom o suficiente. E como você citou, na Copa de 2022, eu fiz um jogo contra Camarões. E, cara, a nossa vontade é sempre estar em campo também, né? Sempre jogar, sempre ajudar a seleção. E eu sempre me preparo para isso. Agora, se eu vou estar lá ou não, já é uma decisão do treinador. Então, mais uma vez, vou me preparar, vou treinar bem. E se tiver oportunidade, jogar e jogar bem.
19: Fabinho, o Wellington Campos, da Rádio Itatiaia. Eu queria te perguntar sobre Neymar. Porque a comissão técnica hoje pela manhã diz que ele fica aqui na concentração, fazendo o trabalho, que é muito intenso, de recuperação. Como que você particularmente viu essa vontade, essa luta do Neymar, o apoio do Carlo Ancelotti, do Rodrigo Caetano, do Rodrigo Lasmar, de todo mundo? E como que ele está? O que você passa para a gente?
14: Ah, o Neymar está bem, está feliz, é importante ter ele aqui com a gente, ele é um líder desse grupo, ele não fez parte assim, tanto desse processo entre Catar e Estados Unidos aqui, ele teve uma lesão grave, então ficou um pouco fora desse processo, mas não deixou de ser um líder e um cara importante. Ele faz bem para o ambiente, está feliz. A gente não vê tanto esse trabalho de recuperação, né? Que é mais sozinho dele com os físicos, com os preparadores físicos. Mas o ambiente está bom, no que ele pode ajudar, ele ajuda. E o que a gente espera é que ele se recupere 100% rápido e esteja já disponível para ajudar a gente em campo.
20: Fabinho, Alexandre Oliveira, da TV Record. Todo mundo quer jogar, né? Tem uma expectativa, um espacinho para jogar. Você convenceu o Ancelotti em duas participações. Treino pode te dar uma vaga entre os titulares ou é que ganha confiança do treinador? E para conseguir uma vaga, tem que jogar um jogo como no amistoso que vai ter esse fim de semana?
14: O treino vai te ajudar, né? Vai te preparar, fisicamente tá bem, a tá confiante. Então, treinar bem é importante para as duas equipes, para a equipe escolhida como titular, para ter uma dificuldade ali no treino e para outra equipe mostrar que tem qualidade, que está bem. E talvez o que decide mesmo é o que acontece no jogo, que é o importante ali. Então é sempre importante estar preparado, se preparar no treino para quando receber a oportunidade, estar bem, dar o máximo. Às vezes alguma coisa não tá vindo a palavra agora. Às vezes as coisas não vão sair bem no jogo, mas é importante você estar bem, estar ali, saber a sua função e estar preparado para jogar.
0: Tá aí, Fabinho. Mais um que a gente reproduz aqui em entrevista coletiva, né? Do Fabinho, meio-campista. Wesley, lateral direito, falou também. Agora são 2h53 e o Esporte Companhia está na reta final, né? 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Pessoal, agora são 2h54. O Esporte Companhia vai ficando por aqui. Eu volto amanhã, a virada de sexta para sábado, com mais Madrugada Esportiva e outras aqui no Esporte Companhia. Tchau, tchau!

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8: 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Porto Alegre estende vacinação contra HPV para jovens com idade entre 15 e 19 anos até 30 de junho. Homem é preso por lesão corporal após agredir ex-namorado da companheira com pé de cabra em Alegrete, na fronteira oeste. Em abordagem na BR-290, em Rosário do Sul, Polícia Rodoviária Federal apreende carga avaliada em R$1 milhão com itens importados ilegalmente ao Brasil. Motorista foi preso em flagrante. Céu nublado em Porto Alegre, agora faz 15 graus. A sexta-feira deve ser de tempo firme em todo o Rio Grande do Sul, com temperaturas mais baixas ao amanhecer e elevação gradual durante a tarde. Em Porto Alegre, mínima de 14, máxima de 24 graus. 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
0: Tem semáforo em amarelo piscante no cruzamento das ruas Mariante e Liberdade, em Porto Alegre. As equipes da IPTC estão em deslocamento para o local. Nas demais vias da capital e região metropolitana, o trânsito flui normalmente.
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0: A partir da próxima segunda-feira, a BR-116 terá alterações entre os quilômetros 658 e 659, em Jaguarão, no sul do estado. Segundo o Departamento Nacional de Infraestrutura e Transportes, obras de recapeamento asfáltico serão realizadas no trecho. O serviço vai começar pela pista da direita, no sentido Pelotas-Jaguarão. Após, a obra avança para a pista do sentido contrário. A previsão é que o serviço seja concluído em 15 dias. Neste período, o trânsito será desviado pela rua Júlio de Castilho, via adjacente à BR-116 no trecho. A seleção brasileira feminina de vôlei venceu a República Dominicana pela segunda rodada da Liga das Nações. A seleção perdeu o primeiro set por 23 a 25, mas buscou recuperação na partida. Com parciais de 25 a 18, 25 a 11 e 25 a 15, a equipe brasileira virou o jogo e venceu por 3 sets a 1. Na estreia, a seleção já havia vencido a Holanda, também por 3 sets a 1. 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Da redação, Lucas de Oliveira.
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3:05. É isso aí pra você, Raça Negra. Olha, Luiz Carlos, sabe quando eu escuto Raça Negra ultimamente? Às vezes eu lembro, meus amigos ouvintes, Simone Camates, também Rubens Silva, daquele gurizinho do Silvio Santos, que queria tanto conhecer o Raça Negra. E é uma, virou um meme da internet antigo e acabou conhecendo Raça Negra, né? Mas ele perguntou, tu troca R$1.000, né? Quer conhecer o Raça Negra, acho que R$1.000. Ele falou assim, e até chorou tudo, o gurizinho, né? Preferiu os R$1.000, né? Mas queria conhecer. E quando conheceu, foi muito emocionante. Tá na internet, é um meme aí que lembra muito desse gurizinho. Porque o Raça Negra conquistou várias gerações e de todas as idades, com esse jeito, né, maroto de fazer samba, esse jeito muito gostoso, e fez um grande sucesso lá nos anos 90. E hoje tem pagode samba na nossa trilha sonora para você curtir até às 5 horas da manhã, aqui o nosso Madrugada Gaúcha de sexta-feira, para quem tá no feriadão, que coisa boa, né? Que maravilha, curte, aproveita o feriadão. Para quem já está no batente, já está carregando o piano, para quem não fez feriadão, que seja uma ótima sexta-feira para todos nós. Vamos juntos ao som do samba aqui na nossa Madrugada. Música.

3:07, temperatura marcando neste momento aqui na Érico com a Ipiranga, nesta sexta-feira, nesse dia 5 de junho. Hoje é quando pinga na conta, né, Murica Matos? É isso aí, Murica comandando aí a nossa mesa de áudio, Rubens Silva na central técnica, na central de jornalismo, Lucas de Oliveira. Tem uma turma de feriadão aqui na nossa programação, na nossa turma, turma 1 e turma 2. E o Luquinhas está tomando conta da nossa central de jornalismo, junto com o nosso colega Raí Quadros, nosso parceiro da RBS-TV. O Lucas entra conosco aqui no primeiro bloco, o Raí entra no segundo, mas numa prévia já conversei com o Lucas. Nós temos aí uma madrugada, final de noite da quinta-feira de feriado, e uma madrugada tranquila por enquanto, hein? Por enquanto, conto com a participação de vocês pelo 996995218 para nos atualizar de todas as informações e o que está acontecendo aí, agora, na sua região, ou simplesmente registrar a sua audiência. Também lá na nosso Instagram de Rádio Gaúcha, arroba Rádio Gaúcha, e também lá no meu Insta, Marcelo Drago Oficial. Murica, solta mais um samba, um pagode, Murica.

0: para você o nosso pagode e também o nosso samba na madrugada aqui da Rádio Gaúcha. Obrigado pela companhia, pelo carinho de vocês. Estamos juntos. Exalta Samba das Antigas, até a voz do Thiaguinho aí, hein? Abandonado lá de 2008. Vamos juntos com muita coisa legal, claro, também muita informação, previsão do tempo, atualização da nossa reportagem e muito mais. E, é claro, a participação do nosso ouvinte. Olha, em todos os canais, aqui no nosso WhatsApp, 996995218, também lá no meu Instagram, Marcelo Drago Oficial. E se você não segue ainda o Insta da Rádio Gaúcha, arroba Rádio Gaúcha, e ainda também lá no YouTube, também coloca lá na lupinha, YouTube Rádio Gaúcha, que você vai ver aí o nosso canal da Rádio Gaúcha, o novo Instagram da Gaúcha. Eu já quero registrar aqui de saída, tá bom? Um pedido aqui da Catarina. Catarina tem 10 aninhos, ela mora em Portugal junto com seus pais e ela queria muito mandar um abraço especial aos seus avós que moram aqui no Rio Grande do Sul, o Carlos e a Cleusa e o Walter e a Bete. Ela diz que ama muito vocês, né? Eu amo muito eles, Drago. Então um beijo pra ti, guria, e viva o Inter, ela fala aqui, né? E viva o Inter. A Cata, a Catarina, lá de Portugal, 10 aninhos, nosso ouvinte. Veja só, minha gente. Cata, um beijo pra ti, Catarina. Obrigada pelo carinho e também um abraço pros teus pais. E esses 4 avós, né? Que maravilha, hein? Vocês são abençoados, né? A netinha aí tá mandando esse abraço especial pra vocês, tá bom? Quem tá aqui já no meu Insta, bom dia, Drago, ótimo programa pra nós. Lari, Vincent Felder, de bom princípio. Muito obrigado, Lari, estamos juntos. Aqui no meu Insta, Marcelo Drago, oficial Pedro Cruff aqui com a gente. Mandando aqui, ele é poeta, mandou aqui até umas poesias. Obrigado, Pedro. Lucas de Oliveira, bom dia, amigo Drago. Raça Negra, hein? Barbaridade, ótimas lembranças de veraneio nos anos 90. Que maravilha, Rainha do Mar, era criança e corria, né? Corria churrascada e brincadeiras com meus primos, amigos. Grande abraço, Lucas de Oliveira. Eu também lembro, não em Rainha do Mar, né? Mas eu lembro em Cidreira, onde eu passei bastante parte da minha infância e adolescência. E a gente cria realmente essa conexão, né? A gente tem os nossos colegas, os nossos amigos, as namoradas do verão, né? Aquele namoro bem simples, eu acho que na época eu lembro, é um namorinho de, né, mão dada, beijo, de vez em quando saia um beijinho, essas coisas todas, mas não passava muito disso não, tá? Então era um namoro bem, digamos assim, tranquilo, né? Mas a gente fazia aquela fogueira na beira da praia, né? Fogueirinha ali para ficar tocando violão, uma coisa boa, ia pro centro. Eu também tenho boas lembranças dos meus veraneios lá na década de 90, né? Na década de 80 e 90, aqui no nosso litoral norte, tá bom? Então, meu carinho também fica, meu coração, ele com certeza, quando eu lembro do litoral norte, a pagodeira também, bah, muito bom. E o carnaval, né? Em Quintão e Cidreira, meu Deus do céu, que baita carnaval. Você também falou tudo aí, também já puxou minhas lembranças, meu amigo, puxou minhas lembranças. E toda vez que a gente vai nessa linha dos anos 80, 90, até 70, a gente acaba batendo aí com certeza nessas lembranças do passado. Aqui também, ouvinte, aqui ó, eu e meu pai, Orly Vanderlei de Andrade da Silva, da Ilha Grande dos Marinheiros, Porto Alegre, estamos ouvindo agora o seu programa. Precisamos urgente da remoção do lixo embaixo da ponte nova do Guaíba, Drago. Nos dois lados, né, que vem do centro e entra embaixo da ponte nova, eu passo embaixo um caminho curto, é isso, né? Precisamos também de doação de alimentos e limpeza, né, do lixo, recolhimento do lixo, ele fala aqui, né? A remoção desse lixo. Sabe que eu passei ali, eu verifiquei isso, né? Fui com um amigo meu que tem... Ele tem barco aí, o barco dele está atracado, né? Eu fiquei impressionado com a quantidade de lixo mesmo, tá bom? Diz aqui o nosso ouvinte, bom, a doação de alimentos é na rua Nossa Senhora Aparecida 442, Ilha Grande dos Marinheiros. Abraço, Deus abençoe. Então, quem puder, quem tiver condições, é da região, quiser até a Ilha dos Marinheiros, na rua Nossa Senhora Aparecida 442, Ilha dos Marinheiros. Rua Nossa Senhora Aparecida 442, Ilha dos Marinheiros. Abraço, Drago. Deus abençoe aqui o Orly Vanderlei de Andrade, que pede aqui, né, junto com seu pai, esta, né, esta doação. Isso aqui é o nosso ouvinte aqui, tá bom? Então, obrigado aqui, ele manda aqui esse recado, e até tem uma carteira aqui de doenças ocultas, né? Por isso ele precisa da ajuda, pedindo essa ajuda aqui. Valeu, meu amigo, que você consiga aí, tá bom? Tudo no meu Insta aqui, Marcelo Drago Oficial. E aí, bom dia, meu amigo Drago, sextou, nossa, que vim, hein? Você mostrou ontem, meu amigo. Fiquei com água na boca aqui em Paracatu. Você não encontra? Ah, muito bom, da Vinícola Locatelli, Vinícola Locatelli. Tchê, coloca no Google ali, né? No Instagram. No Instagram, como é que tá a Vinícola Locatelli no Instagram? Deixa eu ver, foi minha filha que me ajudou. Deixa eu ver aqui, como é que ela tá aqui. Cave Darcy Locatelli, tá? Eu acho que o Locatelli, ele consegue mandar para qualquer lugar do Brasil, tá bom? Tá bom? Eu acho, tá? Para qualquer lugar do Brasil. Então, só uma dica aí, você que tá aqui na nossa sintonia, né? Entra ali, Cave, eu até marquei lá no meu Insta, tá bom? Dá para você procurar ele lá e pedir, né, para ele te mandar esse vinho, tá? Então fica a minha dica para você. Adão Gambetta aqui com a gente, valeu, Adão. Isso é tudo gente que, né, mandou recado agora aqui no Insta. Quem tá chegando agora também novo, Rafael, aqui com a gente. Bom dia, Drago, sou ouvinte assíduo do teu programa, uma dica de um bom vinho, sem ser caro demais, pois como os valores variam muito, às vezes tenho medo de tomar algo que não é de boa qualidade. Forte abraço. Eu vou te mandar em loco aqui, tá bom? Em loco, eu digo, é em box, que eles falam, né? Fala em box, né? Ainda fala isso? Acho que é isso, né? Não sei se é a expressão usada ainda. Se usa ainda, Murica. Mandar em box, né? É isso? Em box, né? Mando aqui, tá bom? Pra não falar aqui nada, eu mando em box aqui pra ti, tá bom? Aqui, ó, Pãozinho São Bento aqui com a gente no Insta, curtindo. Tem um cara, o Thales, eu acho que, pô, que é um humorista, né? Thales, ele mandou, gravou um vídeo, né? Que assim, ah, quer parecer importante, finge estar olhando pro vinho, que tá cheirando o vinho, falar de alguma fruta vermelha, blá, blá, blá, falando assim, não. Claro, quem não entende, fizer isso, não vai saber o que tá fazendo, mas a gente que entende, se a pessoa fizer e eu estiver tomando o mesmo vinho que ele, assim, esse cara não sabe o que tá falando, mas eu vou ficar quieto, não vou corrigir ele, né, de jeito nenhum, né. É isto aí, hein. O ouvinte assim, Drago, pra deixar a barba crescer, que eu levei um tempão, hein, eu falei esses dias, levei, oxe, juro que uns 10 anos, no mínimo, sem fazer a barba, muitos anos. Só dar uma paradinha aqui, senão ficar uma cara de louco, né? E daí ela foi devagarinho, foi devagarinho, foi devagarinho, crescendo. Depois começou a vir naturalmente e não parou mais. Então agora eu consigo ter barba. Mas tentei por muitos anos e não consegui ter barba, tá? O vídeo perguntou como é que deixou. Não tem uma explicação, né? Até brincava quando era criança, né? O senhor brincava, não, passa a titica de galinha. Juarez Ciro Rec, de Caxias do Sul, tem informações aí. Sobre a história da vitivinicultura da Serra Gaúcha, Drago. Pô, legal, meu amigo. Deixa eu só, vou pegar aqui, ó, teu telefone. Eu vou passar ali. O Stout tem feito esse trabalho, né, de história, na verdade, tá bom? A gente pode conversar realmente, dar uma olhadinha no teu Instagram ali, as informações, eu te dou um oi, tá bom? Muita neblina na freeway em Gravataí. Estou indo levar a cunhada no aeroporto rumo ao Rio, diz aqui o nosso ouvinte. Acho que foi de ontem essa aqui. Deixa eu ver aqui, foi de ontem, Jefferson. Eu li tua mensagem ontem, tá? Mas obrigado aí pela sintonia aqui. Eu me atrapalhei aqui, então, nesse recado aqui. O Juvenal também por aqui. Oi, Drago, tudo bem? Aqui faz uma pergunta sobre vinhos, tá? Sobre a questão dos sabores. Eu vou te responder também aqui no Insta, tá bom, meu amigo? Pode deixar que eu te respondo aqui. E o Sérgio Granja, é isso? Sérgio Granja, ao Sérgio aqui com a gente. Valeu, Sérgio, muito obrigado aí pelo carinho e pela sintonia. Isso tudo, gente, começou a seguir agora o Insta, hein? Meu Deus do céu, muito obrigado mesmo, pessoal. De coração, pelo carinho de vocês, pela atenção, tá bom? Bom, agora 3:20, 13:20. Eu ia até chamar o Cléo Kuhn, mas antes eu vou à nossa central de jornalismo, para não atrasar lá o homem lá de cima, né? Não é Deus não, né? O Lucas de Oliveira. Lucas, bom dia.
1: Muito bom dia, Drago. Bom dia a todos os nossos ouvintes.
0: É explicar, né? Que o homem lá de cima, o cara fala, é Deus, né, tchê?
1: É, não. Ia ficar uma comparação injusta pra mim, né?
0: Não, pra Deus, né, tchê? Pra ti, não. Injusta pra Deus, né? Tudo bem, né? Mesmo que tu é meu amigo, entendeu, Luquinhas? Tamo junto, meu amigo. Confirmo que tu disse que estamos com uma madrugada e final de noite de ontem. Calma aqui. No nosso estado, Lucas?
1: Até então, uma madrugada bem tranquila em Porto Alegre, região metropolitana, em todo o estado, né?
0: Uhum.
1: Do ponto de vista aí do trânsito e da segurança pública. O nosso caso mais recente, que apuramos aí com a Brigada Militar, é de um homem que ele foi preso lá em Alegrete por lesão corporal após desferir golpes com um pé de cabra contra o ex-namorado da sua atual companheira. Esse caso ele ocorreu por volta das 9 horas da noite de ontem, lá no bairro Assunção, em Alegrete, na fronteira oeste. Conforme a Brigada Militar nos relatou, a vítima e o homem eles se encontraram casualmente em uma rua e iniciaram uma discussão, e após esse bate-boca, então ocorreram as agressões. A vítima ela apresentava sinais de embriaguez e não reagiu às agressões. Foi encaminhado para atendimento médico, né, no hospital, mas nós não temos ainda detalhes sobre o estado de saúde. Inicialmente até se ventilou a possibilidade que esse caso estava sendo tratado como tentativa de homicídio, porém a Polícia Civil registrou o boletim de ocorrência como lesão corporal. Também na quinta-feira, uma mulher de 44 anos ela foi vítima de tentativa de feminicídio em Erechim, no norte do estado. Conforme a Polícia Civil, ela foi atropelada pelo namorado, um homem de 65 anos, também após uma discussão. E o filho dela, que estava junto, de 19 anos, ele conseguiu desviar do veículo e não foi atingido. Essa mulher, então, ela foi encaminhada para atendimento médico e o seu quadro de saúde é estável. O suspeito, que conforme a Polícia Civil possui antecedentes criminais por lesão corporal e ameaça, ele fugiu e ainda não foi localizado. Esse caso ele ocorreu na tarde de quinta-feira lá em Erechim. E também na quinta-feira, no início da noite, tivemos um acidente com morte na BR-285 em Santa Bárbara do Sul, no norte do estado. Uma mulher de 62 anos ela morreu após uma colisão frontal entre dois carros no quilômetro 390 da rodovia. Conforme a Polícia Rodoviária Federal reportou, um Volkswagen Gol que seguia em um dos sentidos, ele perdeu o controle, né? O condutor perdeu o controle e colidiu frontalmente com um Siena, que seguia no sentido contrário. E além dessa vítima fatal, o motorista do Siena, um homem de 50 anos, e um adolescente de 13 anos ficaram gravemente feridos. Eles foram transferidos para o hospital de Passo Fundo, onde serão submetidos à cirurgia. Nós não temos ainda atualização, né, sobre o estado de saúde deles. Aí havia um outro adolescente de 13 anos no Siena, que é irmão gêmeo deste, que ficou gravemente ferido, mas ele sofreu apenas ferimentos leves. E o condutor do Gol, envolvido no acidente, ele também sofreu apenas ferimentos leves. A vítima, a mulher de 62 anos, ela estava neste Gol. As circunstâncias ainda, outros detalhes do acidente serão investigados pela Polícia Rodoviária Federal. Então são estas as ocorrências que nós temos do fim da noite de ontem, né, todas. Mas hoje, né, na madrugada desta sexta-feira, sem acidentes ou ocorrências aí na segurança pública para reportar.
0: Perfeito, Lucas de Oliveira. Temos serviço para essa sexta e para esse final de semana, Lucas?
1: Temos sim. Nesta sexta-feira, todas as unidades municipais de saúde aqui de Porto Alegre, elas vão funcionar normalmente, né? Ontem funcionaram apenas unidades da Operação Inverno, mas nesta sexta-feira todas irão funcionar normalmente. Vai ter oferta da vacinação contra a gripe também. E as unidades da Operação Inverno, elas atendem com horário estendido nesta sexta-feira até às 10 horas da noite. E a lista completa, né, são 20 unidades, ela está lá no site da Prefeitura. A Prefeitura de Porto Alegre também estendeu até 30 de junho a vacinação contra o HPV para adolescentes, né, jovens com idade entre 15 e 19 anos que nunca se imunizaram. A dose, essa vacinação, ela está disponível nas 134 unidades de saúde aqui de Porto Alegre. E no transporte público, nesta sexta, a Transurb vai operar normalmente com tabela horária de dias úteis, porém no sábado vão ter algumas alterações. Os trens eles vão circular em via única nos dois sentidos, entre as estações Farrapos, Aeroporto e Anchieta, aqui em Porto Alegre, porque a Transurb ela vai realizar serviços de adequação nos cabos do sistema auxiliar de energia que abastece a sinalização do metrô. Segundo, né, a companhia, a empresa, os serviços são necessários para obras de reconstrução e modernização da subestação de energia Farrapos, que foi uma das atingidas pela enchente de 2024. Então, esse sistema ele vai funcionar da 1h45 da tarde às 6 da tarde. E, com isso, o intervalo das viagens aí no, das viagens dos trens que vão partir da estação Mercado, ele vai ser de 20 minutos entre a 1h25 da tarde e as 11 horas da noite de sábado, né? Um intervalo então um pouquinho mais demorado, das 5 às 6 da manhã, por exemplo, as viagens, o intervalo entre uma viagem e outra é de 14 minutos, então fica já essa atenção para quem utiliza os trens.
0: Perfeito, fica aí o nosso serviço para quem está na nossa sintonia. Bom, vamos agora com os destaques de GZH com Lucas de Oliveira.
1: Bom, como o principal destaque, a nossa manchete no site é do cenário internacional. Zelensky propõe encontro com Putin e sugere cessar fogo. Entendo que muda após o Supremo Tribunal Federal anular idade mínima para aposentadoria especial por insalubridade, matéria do colega Carlos Holcim, bem com toda essa explicação. Aí na coluna do Humberto Treze, polícia investiga se fuga de gerente de facção criminosa foi facilitada. Também temos do colega William Manske, procissão de Corpus Christi reúne mais de 3 mil fiéis em Porto Alegre, e o Matias Boni com a manchete fechado desde 2024, bar de música eletrônica reabre no Centro Histórico. Para quem gosta de futebol, Juventus pede destaque do Grêmio na negociação por Arthur, situação da permanência se complica, e zagueiro chileno é oferecido ao Inter e agrada a direção colorada. E aí a colega Yasmin Girardi traz a previsão do tempo para esta sexta-feira, que deve aí ter sol entre nuvens em boa parte do Rio Grande do Sul. E aí, claro, nossos colunistas com diversos temas e assuntos.
0: E a nossa notícia do bem, Lucas?
1: Bom, vamos destacar então o nosso colega madrugueiro, Gustavo Gossen, que está de feriadão. Ele traz aqui: Imperadores do Samba aposta na emoção para o Carnaval 2027. Conheça o enredo. E bom, o enredo aí da bicampeã Imperadores do Samba vai ser uma homenagem ao ex-presidente Roberto Correa Barros, o Betinho. Ele esteve à frente da Imperadores do Samba em duas passagens, né? De 1984 a 1986 e entre 1993 e 2022. E sob a gestão do Betinho, a Imperadores do Samba acumulou títulos e consolidou o protagonismo, né, como escola de samba aqui em Porto Alegre. O Betinho ele morreu no dia 9 de outubro de 2002, aos 58 anos, e será homenageado, então, pela Imperadores do Samba no Carnaval de 2027 aqui de Porto Alegre. E, bom, tem a matéria do Gossen ali bem bacana, com fotos, com imagens também do evento de anúncio, né, do Samba Enredo aí da Imperadores do Samba, que foi na quarta-feira. Quem quiser conferir mais detalhes então sobre esse tema, pode, sim, acessar lá a nossa matéria em GZH, que tá bem bacana, tem várias imagens históricas, né? O Gossen auxiliou o pessoal da Imperadores até, uhum, a encontrar, recuperar imagens do Betinho.
0: Ficou uma matéria muito especial. Fica aí o convite do Lucas e meu também para acessar essa matéria do Gustavo Gossen, o nosso homem do carnaval. Tem o Pedro Ernesto, que é o homem igual, né? E o Gossen é o nosso homem do carnaval, Luquinhas.
1: E o nosso homem da madrugada também, né?
0: Também, claro, claro. O homem da madrugada. O Gossen é o nosso parceiraço aqui. Tá de folga, né, cara?
1: Tá aproveitando aqui, mas um descanso merecido, né, Drago?
0: Com certeza. Eu só não tô no descanso por opção minha, tá? Deixa bem claro, pessoal, não. Porque eu vou tirar depois esse descanso num outro momento, né? Que eu vou viajar, então daí eu troquei, né, esse dia pra semana, no meio do mês, né? Por isso que eu não estou de feriadão, mas olha, é coisa boa, sabe? Se eu pudesse, eu tava dormindo em casa agora. Ou pelo menos deitado, né? Te escutando, Lucas. Te prestigiando, claro.
1: Uma honra, né?
0: Sim, tomando um cafezinho de uva, né? Um cafezinho de uva e te escutando, tá bom?
1: Café que passarinho não toma.
0: Exatamente, que passarinho não bebe, mais ou menos isso. Tomando um vinhozinho, te escutando com certeza e vendo uma sériezinha, tá? Se o sono não viesse, né? Porque às vezes, né, a gente é madrugador, quando tá de folga, o sono às vezes demora pra vir também.
1: Exatamente, eu tô me acostumando com isso agora.
0: Te disse, não tem jeito, não tem como escapar, não tem. Meu amigo, bom trabalho e qualquer coisa, por favor, prenda o grito aí, microfone, o espaço é todo teu.
1: Beleza, bom programa e um abraço aos ouvintes.
0: 3 horas 31 minutos nesse momento, 13h31, como mesmo o Lucas nos alertou sobre a questão da temperatura, né, da previsão do tempo, sol entre nuvens e temperaturas em elevação. A previsão do tempo para esta sexta-feira, vamos conferir por aqui a foto tá bem bonita de Yasmin Girardi aqui em GZH. Então, dando continuidade ao feriadão de Corpus Christi, o tempo deve continuar firme em todo o Rio Grande do Sul nesta sexta-feira. A massa de ar seco segue predominando sobre o estado, impede a formação de instabilidade, garantindo um dia de sol entre nuvens na maior parte das regiões. Ao amanhecer, ainda será marcado por temperaturas baixas em diversas localidades, especialmente na campanha e também no sul do estado. É campanha sul e fronteira oeste. E nas horas e áreas mais altas, né, de maior altitude, ao longo da tarde, os termômetros podem subir gradualmente, proporcionando aí uma sensação mais agradável. Bom, ainda não dá para chamar de calor, tá? Porque as temperaturas não vão ser muito elevadas. Mas durante a tarde pode chegar a 24 graus na maioria das cidades gaúchas. Na fronteira oeste, então, ali em São Borges, por exemplo, pode chegar a 26. As mínimas vão continuar mais baixas, perto dos 10 graus, então friozinho de outono prevalece em praticamente todo o nosso estado. Bom, essas informações elas vêm do meteorologista da Climatempo, né, a meteorologista Aline Araújo. O tempo permanece estável em todas as regiões, estável, tá bom? Mesmo com o céu encoberto em algumas das cidades, não há previsão de chuva ao longo do dia. Aqui na capital, o predomínio será de sol entre poucas nuvens, sem chuva. Na Serra Gaúcha, o tempo firme também predomina, com amanhecer frio, principalmente nos pontos mais altos da região, e temperaturas em elevação também moderadas durante a tarde. E o que esperar para o nosso final de semana? A gente fala um pouquinho sobre sábado e domingo, vamos lá. Então, sábado, dia 7, o tempo começa a apresentar mudanças em parte do Rio Grande do Sul. Bom, apesar de períodos de sol e de manutenção do tempo firme em várias regiões, o aumento da nebulosidade, ela favorece a ocorrência de pancadas de chuvas isoladas ao longo do dia, sem volumes expressivos. Já no domingo, as instabilidades ganham força e a chuva pode atingir mais áreas do estado, com possibilidade de temporais isolados, ok? Daqui a pouquinho eu volto. Bem, né, com uma previsão bem específica para hoje, sexta-feira, nas regiões aqui do nosso estado, incluindo Porto Alegre e também região metropolitana. Solta o som, Murica!

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0: Grades do Coração com o Grupo Revelação. E também nós tivemos aqui, antes dos comerciais, o grande Benito de Paula, do jeito que a vida... Como é que é? Do jeito que a vida quer. Benito de Paula, um dos grandes nomes do nosso samba. Tivemos antes comerciais e agora para você também, mais um grande samba aqui na nossa trilha sonora. Para quem está com a gente, mandando recado aqui, esse casal que eu sou super fã, estamos aí, estimado e querido amigo Drago de Coração, diariamente na tua audiência. Inclusive aos sábados, eu sei disso. É isso aí, meu amigo, um grande abraço. Horário aí em torno de 11h30 para saber as dicas de vinho no Super Sábado. Monica, eu conheci o seu Domires, seu Donodir e seu Vicentinho. Tá? Conheci, se eu não me engano, foi em julho do ano passado, julho de 2025. De julho até hoje, nós estamos aqui em junho agora, né? Dia 5 de junho. O seu Domínio e dona Odila mandaram mensagem todos os dias. Não falharam um dia. E ainda são fã do quadro que vai no Super Sábado. Assistem todos os sábados. Um beijo para esse casal que já tem lá, passando seus 80 anos. Né, já fizeram muito da vida. São de Bento Gonçalves e são fãs aqui da Rádio Gaúcha também. Agora 3h44. Obrigado, meus amigos lá de Bento Gonçalves. Um beijo no coração de vocês, tá bom? Bom, o pessoal que também estava aqui no WhatsApp 996995218, recebi aqui um dos, né, daqui no Instagram, que eu já vou ler em seguida um recado, que é aquele recado que emociona a gente, né, porque o pessoal acaba ficando aqui parceiro da gente, né. Drago, trabalhando forte na elétrica em Barcelona, abraços do Joelson de Livramento em Barcelona, mandou, deixa eu abrir a foto dele aqui, o Gorite, de capacete e tudo lá, trabalhando em Barcelona na elétrica. Valeu, meu parceiro, obrigado pelo carinho, pela sintonia, ligado aqui com a gente, hein? Aqui a Suzana também aqui, dando um beijo, sempre é excelente, Drago, tô na sintonia do programa, obrigado. Lucas Oliveira curtiu aqui o nosso recado, obrigado, meu amigo. Obrigado mesmo aí sobre a questão das lembranças, né, que a gente falou aqui, o pessoal que tá ligado com a gente. Aqui também, aqui, ó. O nosso amigo também, Lucas, aqui, ó. Salve, Drago, né? Às vezes, assim, eu acho que vocês na rádio não têm ideia do quanto pode impactar positivamente a vida das pessoas, né? Ando em uma fase difícil, com questões mentais pesadas, mas o programa costuma ser o momento em que eu desligo da própria mente e viajo nas informações, brincadeiras, conversas, na trilha sonora. Agora há pouco tive uma crise de pânico. Agora estou aqui deixando o corpo relaxar e ligadinho no programa. Um abraço apertado, Lucas de Gravataí. Agradeci pelas palavras, um beijo para ti, Lucas, e desejo aí, né, muito boa recuperação e saúde, meu amigo. O Fabiano Silveira aqui também. Drago, cria um conteúdo de dicas da sua adega, que eu tenho uma adega especial em casa, né, mas olha, nós temos o quadro no Super Sábado, tá bom? Só para deixar desse tema, nem o link para ele todo sábado, amanhã, né? A partir das 10h30, 11 horas, tem esse quadro ali no Super Sábado, vai estar lá em Bento Gonçalves. A Rosane também aqui com a gente, beijo, Rosane, obrigada pelo carinho. Fábio Wingert, de Canela, que é barista e sommelier, especialista em vinhos, né? Head Hunter de muitas vinícolas, por muito tempo, da Wine, né? .com também. Mas o que acontece? O Fábio vai estar aqui nesse final de semana do Barra Shopping, que tem um festival, entrada gratuita de cafés, hein? E é muito interessante, a gente aprende muito, conhece cafés do Brasil e do mundo. E a gente muda a nossa visão, né? Nossa relação com café. Isso é muito interessante, minha gente. Esse é um evento que vale a pena para quem gosta de café. Eu sei que a galera gosta, a entrada é gratuita. Começa hoje e vai até domingo. Hoje eu não vou poder ir nem amanhã, mas domingo vou instalar, vou dar uma passada lá com certeza durante a tarde, durmo de manhã tranquilo, almoço e vou lá conhecer os cafés especiais que chegam aqui no nosso estado, nesse festival, nesse evento que já é sucesso no Barra Shopping aqui, tá bom? Na parte de eventos do Barra Shopping, entrada franca, entrada gratuita. Hoje eu vi esse anúncio, senão vou divulgar porque é importante para quem gosta de café, então nem se fala. Um momento muito especial aqui. Quem mais está com a gente aqui, o pessoal participando? Deixa eu ver aqui, o Derli Silva, aqui com a gente. Obrigado, Derli. Aqui eu já falei, o Pedro Croft, que já falei dele também. Obrigado, Pedro. A galera aqui, a Jussi Canda tem, é isso, né? Aqui, bom dia, Drago. Já estou na escuta. A Jússi aqui com a gente. Não, o Jússi, é isso? Deixa eu só pegar aqui certinho. Ah, o Jússi, tá bom. Desculpa, Jússi. É o Jússi Colorado aqui, né? É o Jússi Canda tem aqui com a gente. Obrigado, Jússi. Um abração para ti. Deixa eu ver aqui. Então, o pessoal mandando recado aqui pelo 996995218. Também aqui no meu Insta, Marcelo Drago Oficial, lá no Instagram da Rádio Gaúcha. Obrigado pela companhia de todos vocês. E vamos aqui no nosso WhatsApp para quem mandou recado. Júnior Morelli, olá Drago, bom dia, um grande abraço, ligado na rádio, Júnior Morelli, valeu Júnior, ouvinte das madrugas. Deixa eu ver se não tem mais nenhum recado aqui, ó. Olha só que maravilha, o Guilherme Peters, abraço Drago, quando eu voltar ao Brasil, vou aí te conhecer, tomaram um arbo melô, com certeza, tio, tá na Noruega o homem aqui, mandando aquele abraço, ele que trabalha também embarcado, né? Em cruzeiros. Bom dia, aqui em Santo Ângelo, faz 12 graus, céu limpo, abraços de Edemar, obrigado Edemar, é um bom samba, hein, Drago, que maravilha, aqui é o Luizinho Moura de Pelotas, que maravilha, até hoje tocamos esse tipo de samba, obrigado, lá no Clube do Samba de Pelotas, amigos do Rubens, né? Aqui também, bom dia, Drago, tudo bem, o Luciano de Morro Grande, em Viamão, aqui, 16 graus, e uma, aqui uma barbada, esse gosto, hein, de 3 a 4 dias folga. Não, não. Não. Tá de feriadão, tia. Muito legal, né? Tô com meu fone de ouvido aqui, Drago, te escutando, na sintonia, hein? Que maravilha, escutando essa trilha sonora. Que maravilha, tia. Buenas, Drago. Deixa eu ver aqui, ó. Os acidentes, muitos acidentes começam depois das 4, hein, Drago? Barreiras não existem mais, né, nesse horário. Aqui o nosso amigo Giovanni, Sentinela do Sul. Comentei esses dias com os amigos, até acho que foi com o Rubens que eu comentei, que não vejo barreiras aí depois de um certo horário. Eu sei que tem muita barreira, às vezes, né, ali 10 horas, 11 horas da noite, até uma hora, dependendo do dia. Mas avançar ali, claro, o fluxo diminui, né, mas é um horário que se pega muito aí, né, que a gente fala os malucos na direção, né, tia? Que bebem, que, né, não respeitam sinal, essas coisas todas, né? Então, deveria ter algumas barreiras, de repente, menores, né? Mas junto com a brigada, né? Essas são barreiras que precisam muito aí ter essa proteção. Sempre tem a brigada, né? Mas sempre atenta aí, porque à noite, às vezes tem, né? É complicado. Vou tentar, Drago, vou gravar um vídeo segurando um garrafão de vinho olhando pro nada para aparecer vinho, cara, enquanto que consigo enganar, Drago. O Lenon, boa, tomar no bico, né, tia? Ah, tem gosto de uva, que coisa boa, né? Lembro que frutas vermelhas, né? Faz essas coisas assim, né, tia? Acidez equilibrada, né? É bom dia na escuta, tem um garrafão, né? 5 litros, quando acabar, tu cai duro, né? São Lourenço do Sul, acompanhando o programa, abraços do Richard Bonk, é isso? Bonk? Acho que é Bonk, né? A pronúncia, senão tu me ajuda aí, sem problema. O Júlio César mandou um áudio, bom dia amigo, Abel Oliveira com a gente, aqui na audiência, fazendo a ronda na empresa, 10 graus, Jairo de Picada Café, obrigado Jairo, ótima sexta-feira para todos nós, Paulo Bressan de Arara, São Paulo, um abraço, Drago, obrigado meu amigo. Grande abraço para ti, forte abraço também aqui, parabéns pelo samba, sou fã do Raça Negra, Drago, que iniciou o programa, já foi aí a 4 shows deles. 19 de novembro terá aí um show do Raça Negra nas praias das Areias Brancas em Rosário do Sul. Paulo Aquiles aqui de São Gabriel já trazendo a informação. Peter de São Léo, faltam 5 dias para os meus 70. Ah, 70 anos, pô, que legal, Peter. Vai me avisando, tia. Vamos fazer uma homenagem, né? Tô com uma música, tu vai gravar no celular, né? Dá um jeito de gravar aí. Bom dia, indo trabalhar, Luiz de Itaquara. Valeu, Luiz. Bom dia, amigo Drago, José Rodrigues, Caxias do Sul. Obrigado, Zé. Rua Garibaldi, bom, aqui, uma ocorrência de segurança em Niterói, na Rua Garibaldi, informando aqui o nosso ouvinte, envolvendo aí, né? Área da segurança, uma ocorrência, a princípio grave. Eu já vou mandar aqui para o Lucas e para o Raí também esta informação. Muito obrigado, nosso ouvinte, e acabar de falar isso, que o Cléo está de folga, e acabar de falar isso, que vocês nos ajudem com as ocorrências, claro, dando o primeiro start, como se diz, e a nossa equipe vai atrás da informação. Bom dia, Chimitão da Santana, também aqui com a gente. Bom dia, esperando clarear para dar uma caminhada. Abraços, Piccoli Lages. E claro que vocês são importantíssimos nesse processo, ainda mais quem está aí na estrada, na ronda, no caminhão, no ônibus, no táxi, no aplicativo. Noeli Premaor, 13 graus por aqui, Drago, na sintonia do programa e atento, qualquer informação de repasso. Obrigado, Noeli. Aqui é o Douglas Dutra, estamos voltando de Triunfo a Porto Alegre e a estrada está tranquila. Eu e o Ricardo, queria mandar um abraço a todos os ouvintes, citou só para chegar em casa e comemorar o aniversário do Gustavo, é isso aí, guri. Deixa eu ver aqui, mais recados aqui, olha aqui. 5 meses, Drago, que lindo, tchê. Olha a fotinho do Gustavinho aqui, tchê, que lindo, tchê, que maravilha. Parabéns, tchê, comemora, aproveita, beija bastante esse guri. Aqui também Renato Campos de Passo de Torres, Santa Catarina, Extremo Sul, madrugador fiel na audiência, hoje em Canasvieiras, Santa Catarina. Bom dia, Rafael e Bruno de Triunfo na escuta. Valeu, meu amigo. Estamos juntos e misturados. 996995218. Vamos com destaques aqui da nossa reportagem. Quem está chegando aqui com as informações é o Vitor Neto. A Bolívia enfrenta manifestações com grande impacto no país. Vamos acompanhar.
1: Há pouco mais de um mês, a Bolívia enfrenta semanas consecutivas de manifestações generalizadas que geram grave impacto nas principais cidades do país. O cenário é de ruas vazias, aulas virtuais e desabastecimento crítico de alimentos, remédios e combustíveis. Dados oficiais apontam que manifestantes bloqueiam cerca de 90 pontos em estradas de 6 dos 9 departamentos do país, com maior concentração em Cochabamba e La Paz, a capital. Esses protestos já deixaram um saldo de 10 mortos, incluindo 7 pessoas que faleceram devido à falta de receber atendimento médico em decorrência desses cercos rodoviários. A onda de insatisfação popular também já provocou baixas no primeiro escalão do governo do presidente Rodrigo Paz. 3 ministros da Educação, Defesa e Trabalho deixaram o governo. Rodrigo Paz, que assumiu o poder há cerca de 6 meses, enfrentando a maior inflação do país em quase 40 anos. O país enfrenta os reflexos dessa pior crise econômica da sua história, agravada pela drástica queda nas exportações de gás natural. O estopim para as manifestações gerais ocorreu após a edição de um decreto presidencial que retirou o subsídio estatal aos combustíveis, disparando o custo de vida e gerando uma escassez crônica de combustíveis no país. O que aconteceu e que começou com uma pauta setorial de agricultores, caminhoneiros, mineiros e professores, transformou-se então em uma ampla mobilização política. Agora, as organizações operárias e movimentos camponeses chegam a exigir a renúncia imediata do presidente Rodrigo Paz. Esse protesto iniciou principalmente por

0: do próprio presidente boliviano, Rodrigo Paz, uma ajuda humanitária. Um avião da FAB saiu aqui de Canoas, transportando 16 toneladas de arroz e 5 toneladas de leite em pó.
1: Três horas 56 minutos, 13h56. Quem chega agora com informações também da nossa reportagem é a Bruna de Oliveira. A Prefeitura de Sapucaia do Sul entra com ação civil contra o Estado para tentar suspender derrubada de árvores em área verde. É com você, Bruna.
2: Olá, quem pretendia visitar o Parque Zoológico de Sapucaia do Sul, na região metropolitana de Porto Alegre, no feriado estendido, vai ter que buscar outro passeio. O local segue fechado para visitações após a morte de 36 aves no local. A última delas foi registrada no dia 29 de maio. Entre os animais mortos estão 35 cisnes e um pato do mato. A Secretaria do Meio Ambiente aqui do Estado ainda aguarda o resultado de exames para identificar o que ocasionou a morte desses animais. A possibilidade de gripe aviária já foi descartada nos primeiros testes. Enquanto isso, o zoológico segue fechado desde o dia 15 de maio, sem ainda previsão de retomada das visitações.

6h58. A Bruna volta daqui um pouco com mais informações dentro da reportagem que eu chamei. Mas é justamente aí sobre essa também que muito importante, sobre o zoológico Sapucaia do Sul, que segue fechado aí depois de, né, as mortes subirem para 36. A gente volta em seguida com mais detalhes da nossa reportagem. Agora 3h58, Murica, vamos com mais uma para encerrar esse bloco. Você ligado aqui na nossa programação.

0: 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Polícia Civil investiga a morte de idosa que estava desaparecida e teve corpo encontrado no Rio Glória, em Vitor Grefe, no norte do estado. Ministério Público Estadual denuncia vereador Ramiro Rosário, de Porto Alegre, por improbidade administrativa. Mulher morre, 4 pessoas ficam feridas após colisão frontal entre 2 carros na BR-285, em Santa Bárbara do Sul, na região norte. Céu nublado em Porto Alegre, agora faz 14 graus. A previsão para sexta-feira é de amanhecer com temperatura amena e elevação dos termômetros ao longo do dia. O tempo deve se manter firme em todo o estado. Em Porto Alegre, mínima de 14 e máxima de 24 graus. 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
0: Segue o semáforo em amarelo piscante no cruzamento da rua Mariante com a rua Liberdade, em Porto Alegre. Nas demais vias, sem ocorrências registradas pela IPTC ou pontos de retenção. O trânsito também é tranquilo nas rodovias estaduais e federais.
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0: Uma mulher de 44 anos foi vítima de tentativa de feminicídio em Erechim, no norte do estado. Conforme a Polícia Civil, ela foi atropelada pelo namorado, um homem de 60

5 anos após uma discussão. O filho da vítima, de 19 anos, conseguiu desviar do veículo e não foi atingido. A mulher foi encaminhada para atendimento médico e seu quadro de saúde é estável. O suspeito, que possui antecedentes criminais por lesão corporal e ameaça, fugiu e ainda não foi localizado. O caso ocorreu na tarde de quinta-feira. A Polícia Rodoviária Federal apreendeu cerca de R$1 milhão em itens importados ilegalmente ao Brasil. Os produtos, como perfumes, bebidas e instrumentos dentários, estavam em um caminhão abordado na BR-289, em Rosário do Sul, na fronteira oeste. O condutor do veículo, um homem de 22 anos, natural de Santana do Livramento, foi preso em flagrante. Conforme a Polícia Rodoviária Federal, ele não apresentou documentação da carga. 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Da redação, Lucas de Oliveira. Baita gente.

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0: 4:08, 4:08, a temperatura marcando nesse momento na casa dos 15 graus, deixa eu ver se estava 15, teve mudança na nossa temperatura, já vamos trazer mais informações sobre a previsão do tempo, não, 14 graus, tá frio? Não, não tá frio, mas calor também não, né? 14 graus nesse momento na Érico com a Ipiranga, você curtindo o nosso samba na trilha sonora, muitos recados, muitas mensagens, tanto pelo 996995218, quanto também lá no meu Instagram, Marcelo Drago Oficial, e no Instagram de GZH. Bom dia, meu querido amigo, perdão, Instagram da Rádio Gaúcha, força de expressão, né? Que também tá no Instagram GZH, mas temos também agora a nossa rede social própria da Rádio Gaúcha. Então, acesse, comece a seguir, curta, compartilhe, arroba Rádio Gaúcha, e também lá no YouTube, Rádio Gaúcha. Aqui, bom dia, amigo Drago. Hoje a música tá aí, ó, demais, né? Ikimar Pagode, samba, parabéns, Eduardo Viana. Valeu, Eduardo, estamos juntos. Aqui também, bom dia, Drago. Sou aqui de Marabá, no Pará. Olha que maravilha, tchê. Longe, longe, na sintonia, já morei aí em Massaranduba, no sul, Drago. Gosto muito, fiz grandes amizades aí, abraços. Fiquei casado por 18 anos, hoje estou solteiro aqui nesta região, meu amigo, aqui no Pará, curtindo a programação. Valeu, tia, valeu, grande abraço pra ti, obrigado pelo carinho aí, e longe, continue na sintonia. Alexandre Pintor, de General Câmara, tomando aquele belo café e ficando bem informado com a Rádio Gaúcha na madrugada. Aqui também, bom dia, amigo Drago, da madrugada, ouvir Raça Negra é muito especial, e no começo do programa, agora a GP também, sou teu ouvinte de sempre, nas madrugadas, domingo à noite, no sábado de manhã, com Macedão Marcos de São José, Santa Catarina, obrigado, parceiro. Aqui então, Jorge Aragão também, hein? Ah, feito paixão. Nós tocamos a GP, não, né? Não, né? Depois aqui, ó, é feitio? Feitio? Feitio? Ah, feitio de paixão. Eu que tô louco aqui, lendo errado aqui. Feitio de paixão, na verdade. Eu tá bem pequenininho, tia, tem que usar óculos, né? Senão começa já a ficar meio goiaba, não consegui ler as letras direito. Bom dia, Edson Florencio de Brasília. Aqui também o nosso ouvinte participando. Bom dia, Drago. Nossa ouvinte, a Diane, encharqueadas, bastante cerração, 13 graus. Amo acordar e ouvir teu programa desde cedo. Obrigado, minha amiga. E hoje essa pagodeira pegando aí com a trilha sonora especial desta sexta-feira. Aqui também na entrega domiciliar de ZH, Drago. Um bom dia para todos nós, tá bom? Para o Murica também, né? Para o Rubens, para o Lucas Oliveira, todos vocês. Obrigado. Fabiano Costa. Bom dia também, Drago. Acabei de chegar aqui em Maceió. Moro aqui. Estava em Porto Alegre. Corrido frio, hein? O Alex Licker foi lá para Maceió. Tá friozinho aqui mesmo, hein? Aqui também, Drago fez uma pergunta sobre a questão de assinatura de clubes. Inclusive, né? O nosso Wine aqui também, que é um dos clubes mais famosos, né? O Jonathan Abreu, vou te responder aqui em box, tá bom, Jonathan? Obrigado pelo carinho, pela sintonia. 4:11, vamos saber um pouquinho sobre a previsão do tempo. João Calegari chegando com as informações.
1: Para dar continuidade ao feriadão de Corpus Christi, o tempo deve continuar firme em todo o Rio Grande do Sul nesta sexta-feira. A massa de ar seco segue predominando sobre o estado e impede a formação de instabilidades, garantindo um dia de sol entre nuvens na maior parte das regiões. O amanhecer ainda será marcado por temperaturas baixas em diversas localidades, especialmente na campanha, no sul, fronteira oeste e áreas de maior altitude. Ao longo da tarde, os termômetros sobem gradualmente, proporcionando uma sensação um pouco mais agradável. O tempo permanece estável em todas as regiões gaúchas. Mesmo com céu encoberto em algumas cidades, não há previsão de chuva ao longo do dia. Em Porto Alegre, o predomínio será de sol entre poucas nuvens e sem chuva. Na Serra, tempo firme também predomina com amanhecer frio, principalmente nos pontos mais altos da região, e temperaturas em elevação moderada durante a tarde. No sábado, o tempo começa a apresentar mudanças em parte do Rio Grande do Sul. Apesar de períodos de sol e da manutenção do tempo firme em várias regiões, o aumento da nebulosidade favorece a ocorrência de pancadas de chuva isoladas ao longo do dia, sem volumes expressivos. E no domingo, as instabilidades ganham força e a chuva pode atingir mais áreas do estado, com possibilidade de temporais isolados.
0: Muito obrigado. 4h13, o projeto que avalia a possibilidade de Quintão passar a ser distrito de Balneário Pinhal, Gabriela Plentes.
2: Pois é, esse projeto vem a partir do presidente da Câmara de Vereadores de Palmares do Sul, Alexandre Mangoldi, que diz que irá coordenar um estudo para entender se há viabilidade de Quintão ser anexado ao Balneário Pinhal. Atualmente, o distrito pertence a Palmares do Sul. A proposta tem como base uma lei complementar federal que foi sancionada em abril deste ano e que regulamenta o desmembramento de parte de um território de um município para ser anexado a outro. Entre os argumentos do vereador estão semelhanças culturais, como o turismo, e também geográficas. O centro de Palmares do Sul fica a cerca de 30 quilômetros de Quintão, enquanto o de Balneário Pinhal está a uma distância de mais ou menos 5 quilômetros. A estimativa é que esse estudo de viabilidade demore cerca de 5 anos para ficar pronto. E aí só depois da conclusão do levantamento é que o tema ainda deve passar por plebiscitos nas três comunidades envolvidas antes de ser encaminhado, por exemplo, como uma lei. A gente conversou com o prefeito de Balneário Pinhal, César Furini, que é bastante interessado nesse tema porque traria, né, um desafio maior para ele. E o que ele disse é que só será possível analisar essa questão depois do resultado desse estudo de viabilidade técnica e econômica. O prefeito entende que já existe uma discrepância entre o que é arrecadado e o que precisa ser investido no município por conta de pessoas que foram morar no município depois da enchente e também da pandemia.
0: Muito obrigado, Gabriela. A situação de Quintão é muito delicada, né? Olha, nem tenho uma opinião formada aí sobre a questão, né, de anexar ou não a Pinhal, que também é uma cidade pequena, né? Mas Quintão, a sensação que eu tenho, que eu tive quando estive em Quintão, foi que Quintão está muito atirada, né? Muito atirada mesmo, sem uma, né, uma atenção aí, né, da prefeitura, né, sem uma atenção, né, da comunidade em si, mas principalmente do poder público em relação à cidade. Já foi tão legal aquela cidade, sempre foi uma cidade simples, né, Quintão, sempre simples, mas era aconchegante, tudo bem, tinha problema nas ruas, sempre quando chovia alagava ali, mas era uma cidade que tinha um movimento gostoso no verão, então um carnaval espetacular. E quando eu fui lá, a sensação que eu tive que virou uma cidade meio fantasma. Tomara que, independente se vai anexar ou não, que se olhe com mais carinho, né, para a cidade de Quintão. E produzam, né, novos atrativos, né, para que as pessoas voltem a frequentar Quintão, né, tenham uma atenção, né, ou morar também em Quintão, não sei, né, para tentar salvar aquele município. Agora, 4h16, nós vamos agora com as informações do Ian Tâmbara. Após aumento de acidentes em trecho urbano da RS-118, Prefeitura de Viamão define lista com 5 melhorias na rodovia. As informações chegam com Ian Tâmbara.
3: Bom dia, Drago. Após um aumento no número de acidentes nos últimos meses no trecho urbano da RS-118 em Viamão, a Prefeitura do município definiu uma lista de 5 intervenções que vão ser feitas na área a partir de segunda-feira. Essas mudanças vão ser feitas apesar da administração da rodovia ser estadual. Por conta disso, o prefeito de Viamão, Rafael Bortoletti, entregou um ofício ao governador Eduardo Leite, solicitando que providências sejam tomadas no trecho urbano da RS-118. O pedido foi feito na tarde desta quarta, durante um evento que marcou o começo das obras da duplicação da estrada Caminho do Meio no trecho do município. Ele entregou este documento em mãos ao governador.
4: A gente pediu a intervenção e, se não possível, a intervenção nós, autorizar a prefeitura para fazer ou lhe entregar esse ofício de sinalização da 118, porque a gente tem uma via urbana em que as pessoas pensam que é uma rodovia, uma continuação, né? E aí acabam sendo imprudentes. Então, meu pedido como prefeito dessa cidade, além de agradecer muito.
3: Esse ofício contém os pedidos de adequação na sinalização viária da rodovia. Segundo a prefeitura, a entrega do documento serviu mais como uma formalidade, visto que o próprio município deve iniciar os trabalhos na próxima semana. E com isso, 5 itens que compõem a lista de melhorias são: no entorno do posto do comando rodoviário, a instalação de sinalização vertical e horizontal completa, a redução da velocidade máxima permitida para 40 e 60 km em alguns pontos, a colocação de tachões no eixo da pista para evitar ultrapassagens perigosas e delimitar melhor as faixas, e a pintura de novas faixas de segurança e instalação de placas de advertência. Por fim, o quinto item fica na rótula da rodovia com a Avenida José Garibaldi, onde haverá um projeto específico de sinalização para rotatória, incluindo placas de pare e indicativas de destino, como por exemplo para Gravataí ou para o centro. Lembrando que na manhã desta quarta, um acidente grave deixou uma pessoa morta no quilômetro 36, justamente nessa área urbana da 118. E entre janeiro e maio deste ano, o número de acidentes fatais dobrou na RS-118 na comparação com o mesmo período do ano passado. E o trecho de Viamão foi o que mais registrou ocorrências no geral.

0: aí, vou festejar com Bete Carvalho aqui na nossa trilha sonora. O recado aqui da nossa audiência é pelo 996995218. Daqui a pouquinho tem Raí Quadros e também Lucas de Oliveira, direto da nossa central de jornalismo. Nem combinei com o Lucas, mas eu vou mandar um aviso por aqui que em seguida já vou chamá-lo pra gente conversar, ver como é que estão as coisas nesta madrugada. Em seguida te chamo aqui, eu já vou botar pra ele aqui, ó. O Lucas de Oliveira, que está em parceria com o Raí Quadros, que também vai nessa ocorrência que o ouvinte passou na região metropolitana. Agora, 4 horas e 22 minutos. Obrigado pelo carinho de todos vocês que estão conosco aqui, mandando recado pelo Instagram, pelo WhatsApp. O pessoal aqui com a gente desde cedo, né, nesta sexta-feira, que ainda para quem teve essa possibilidade, está curtindo o feriadão, né? Para quem não, já voltou ao trabalho, ligadíssimo na Gaúcha. Aqui em clima de travesseiro, boa, Circe Giovanella de Encantado. Bom dia hoje em Canoas, professor Arossi, obrigado, professor, estamos juntos. Aqui também nosso ouvinte, obrigado aqui pela dica, né, desta ocorrência. Não vou dizer o nome dele aqui, tá bom? Para preservar nosso ouvinte, que nos ajudou com essa ocorrência aqui na linha da segurança. Já estamos averiguando junto com a nossa reportagem. Aqui também, excelente trilha sonora, Drago, nota mil, Luciano, novamente aqui ligado com vocês. Obrigado, Luciano, bom dia também por aqui. Já estamos na lida, manda aqui um grande abraço para os amigos Lucas e o seu pai, que tomam um café ligado na Gaúcha, Drago. Bora lá encarar, né, esse dia. Grande abraço, amigo Davi Boff, de Viamão. Valeu, Davi Boff. Bom dia também, Valdecir de Gravataí, recapagem de pneu de caminhão na Freeway, sentido Porto Alegre, antes da CIS Brasil, ligado no programa. Guga Samarino, lá de Rio Grande, já no trecho, na lida. Drago, muito triste o número de acidentes no trânsito nesse feriadão, em Almir Bratz, de Ibirubá. Um abraço, meu amigo. Aqui nós não temos ainda esse número contabilizado, tá? Estamos acompanhando aí para contabilizar. Bom dia, qual a tua opinião, Drago, sobre o Clube Wine, né? Que é wine.com de vinho, sabe? Falei que eu vou responder em seguidinho aqui em box para ele. Bom dia, 14 graus em Bela Vista, chuvisca, gosto muito do momento. Quinta série, José Carlos Pereira, obrigado, Zé. Bom dia, que ótima trilha de hoje, Drago. Levantei às 3 horas da manhã, muita ansiedade. Parei até o Tony encaminhar uma vaga de trabalho. Sou aposentado, mas depois da perda da mãe, aí sou obrigado a trabalhar, porque, Drago, muitas dificuldades aqui o nosso ouvinte aqui, tá bom? Ligado no programa, valeu, meu amigo Luiz Alberto Costa Leite, de Lajeado, obrigado, Luiz. E vamos aqui com mais destaques da nossa reportagem. Não, eu vou à nossa central de jornalismo, Lucas de Oliveira. Lucas, seja bem-vindo, muito bom dia.
1: Bom dia novamente, Drago, e bom dia para os nossos ouvintes.
0: Atualização da nossa Honda, como é que nós estamos, Lucas?
1: Seguimos com uma madrugada tranquila até o momento, sem nenhuma grande ocorrência até o momento, né? Estamos tentando apurar algumas ocasiões aqui em Canoas, no bairro Niterói, mas ainda sem maiores informações para repassar aos ouvintes. Estamos conversando aí com Brigada Militar para confirmar um crime que teria ocorrido ali no bairro Niterói, em Canoas.
0: Informação que chegou aqui pela nossa audiência. Obrigado pela colaboração do nosso ouvinte. E de relevância na Honda e nesta madrugada, Lucas?
1: Na madrugada não tivemos ocorrências, né, Drago? Nós tivemos algumas ocasiões, algumas situações, né? Ainda na noite, fim da tarde de ontem. A mais recente é de um homem que foi preso por lesão corporal lá em Alegrete, na fronteira oeste. Esse homem, ele atacou, né? Ele entrou em uma briga com o ex-namorado da sua companheira. E nessa briga ele utilizou um pé de cabra para agredir o ex-namorado da companheira. A vítima, ela sofreu ferimentos, foi encaminhada para o hospital. Nós não temos ainda atualização, né, sobre o estado de saúde deste homem que foi agredido, mas então este outro homem, ele acabou preso aí por lesão corporal. Mais cedo também, no início da noite, uma mulher de 62 anos morreu após uma colisão frontal entre dois carros na BR-285, em Santa Bárbara do Sul, lá no norte do estado. Segundo a Polícia Rodoviária Federal, um Volkswagen Gol, ele colidiu frontalmente com um Siena. após o motorista perder o controle do veículo. No Siena, o motorista de 50 anos e um adolescente de 13 anos ficaram gravemente feridos. Eles foram encaminhados para o hospital de Passo Fundo, onde serão submetidos a uma cirurgia. Havia um outro adolescente, também de 13 anos, gêmeo deste que ficou gravemente ferido, mas ele sofreu ferimentos leves. E o motorista do Gol, né, que acabou perdendo aí o controle do veículo e ocasionou o acidente, ele não se feriu. A vítima, a mulher de 62 anos, era passageira do Gol. E também um caso de tentativa de feminicídio em Erechim, também lá no norte do estado. Uma mulher de 44 anos, ela foi atropelada pelo namorado, um homem de 65 anos, após uma discussão. Segundo a Polícia Civil, o filho da vítima, ele estava junto com ela no momento do crime, mas ele conseguiu desviar do veículo e não foi atingido. A mulher foi encaminhada para atendimento médico e o seu quadro de saúde é estável. O suspeito possui antecedentes criminais por lesão corporal e ameaça, mas ele fugiu e ainda não foi localizado. Então são esses os destaques ainda da quinta-feira, né? Porque a madrugada até um momento tranquila aqui em Porto Alegre, região metropolitana, e especialmente aí no trânsito.
0: Obrigado, Lucas. A gente volta na sequência com mais informações, ok?
1: Combinado.
0: Lucas Oliveira comandando a nossa central de jornalismo em parceria com o Raí Quadros, que está rodando as ruas na nossa ronda também. Lucas, que está acompanhando aí todas as informações e as nossas ocorrências que estão se confirmando aí durante a madrugada. Aqui ouvinte conosco no nosso Instagram, Marcelo Drago Oficial. Excelente sexta-feira, Drago. Aí para o meu amigo, obrigado, Flávio de Encantado. Obrigado, Flávio. Marcelo Nogueira aqui, bom dia, Drago. Aqui na sintonia do programa. Estamos juntos, meu amigo. Valeu, Marcelão. Vamos ver aqui o Ivan Dutra, que me ajuda bastante muito quinta série. Às vezes, né, Ivan? A piada não tem muita graça, eu deixo de lado, né? Ontem eu não entendi o que tu mandou aqui, né? Acabei não conseguindo ler. Aqui o Alexandre Pintor, já tomando aquele café, se preparando para mais um dia, ligado na programação e bem informado. Aqui também o nosso amigo Adilson Peruso. Bom dia, amigo. Tempo super agradável aqui em Concórdia, feriadão. Só para os outros, hein? Para nós dos restaurantes. Muito serviço. Abraços, Peruso e Vitamara, restaurante Laçador. Mas para nós também, tia, estamos aí trabalhando, não tem jeito não. O feriadão foi para poucas pessoas, não é para todo mundo não, mas algumas pessoas conseguiram o feriadão. O Pedro Kreff aqui com a gente. Valeu, Pedrão. Estamos juntos. Tudo isso aqui no meu Insta, Marcelo Drago Oficial. E tem mais aqui, gente nova chegando. Aqui o José Pereira. Valeu, Zé. Estamos juntos. Gosto muito do momento quinta série. A Daniele Leite aqui também, um abraço, Daniele. Começando a curtir aqui o nosso programa, o nosso Madrugada Gaúcha. Agora 4 horas 29 minutos. Vamos ver aqui, ó, tem o nosso ouvinte aqui. Bom dia, Drago, sou o Mário de Artigas, Uruguai, fronteira com Quaraí. Aqui outra vez aí, sem sono, sempre ligado na programação. Obrigado, meu parceiro. Sextou e nós estamos aí trabalhando firmes. Elton Júnior de Guaíba, abraços, bom dia, Drago. Obrigado, Elton. Eu tô feliz que tô trabalhando, hein, tchê? Bom dia, Marcelo, aqui também de Rio Grande, na sintonia do programa. Vamos ver aqui, bom dia, Drago. 14 graus com um pouco de vento em Nova Petrópolis. Carlos na escuta, momento quinta série, porque... tchê, essa aqui eu já li, tá? Então eu vou repetir. Por que que as vacas olham para o céu na Argentina? Tu sabe, Mônica? Por que que as vacas olham para o céu na Argentina? Faltou a aula, Mônica? Tu é o nosso monitor. Não toca a sirene aí para a gente ficar quieto. Corta o nosso microfone, é o nosso monitor. Eu posso ser até o professor, mas tu é o monitor. Então sabe por que que as vacas olham para o céu na Argentina? Para ver Buenos Aires. É isso aí, valeu, meu amigo Carlos aqui com a gente. Valeu, Carlos. Aqui o nosso ouvinte perguntou até rapidamente, isso é interessante, que acaba sendo aí uma informação para todo mundo, né? Não é que seja um assunto só de vinhos, né? Então eu tô cuidando, né, pra gente não, né, ficar inundando aqui. Mas ele pergunta, se o Marcelo Nogueira, se eu já vi vinho de bergamota. Na verdade, toda a bebida... Existe cerveja com bergamota, que é muito gostoso, tá? Tomei até final de semana da Baden-Bada. Mas o vinho, quando tem essas misturas, não se torna mais vinho. Se torna uma bebida tá bom? Uma bebida à base de vinho, um drink, tá? Que tem vinho na sua composição, mas pela legislação não é mais considerado vinho. E tem, tá? Tem uns drinks, né? Acaba sendo praticamente um drink, um outro tipo de bebida que é gostoso, tá? Que é realmente, não, é saboroso, mas não é considerado vinho oficialmente pela legislação mundial e brasileira também. Agora 4h32, vamos ao intervalo, voltamos em seguida.
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0: não. Bota mel na minha boca, Grupo Desejos, eita coração, deixei tocar um pouco mais aqui, Murica, e eu fui lembrando, a gente vai batendo na memória, né? Quanta gente tá aqui agora pensando, escutando, né? Grupo Desejos, né? E lembrando aí desta época, lembrando dessa época, né? Bom, deixa assim, 4h37, temperatura marcando agora nesse momento na casa dos 14 graus, aqui na Érico com a Ipiranga. Vamos com mais destaques da nossa reportagem, você que está acompanhando aqui a nossa programação. Em seguida eu volto ali no WhatsApp para ler recados, 996-995218, prefixo 51, e também lá no Instagram, arroba Rádio Gaúcha e arroba Marcelo Drago Oficial. Quem está chegando agora com informações é o Ayrton Lemos, com as informações que você acompanha aqui na nossa madrugada. E é sobre a questão também da área da segurança. Mulher é atropelada pelo namorado em tentativa de feminicídio em Erechim. É com você, Ayrton.
1: Uma mulher de 44 anos foi vítima de uma tentativa de feminicídio em Erechim, no norte do estado. O caso ocorreu no começo da tarde desta quinta-feira. Segundo a Polícia Civil, a mulher estava na casa do namorado de 65 anos, acompanhada do filho de 19, quando houve um desentendimento. Após a discussão, mãe e filho deixaram o local. Conforme a investigação, o suspeito passou a perseguir os dois com um veículo. Em seguida, teria feito o retorno na via e acelerado em direção à mulher com intenção de atropelá-la. A vítima tentou escapar, mas foi atingida pelo carro. O filho conseguiu se jogar para o lado da calçada e não ficou ferido. Após o atropelamento, o homem fugiu e ainda não havia sido localizado até o fim da tarde. A mulher foi socorrida e encaminhada para o atendimento médico. O estado de saúde dela, por a reportagem, é considerado estável. O caso é investigado pela Delegacia de Polícia de Proteção a Grupos Vulneráveis de Erechim. Segundo a Polícia Civil, o homem possui vários antecedentes por ameaça e lesão corporal.
0: 4h39. Maria Regina Eichenberg chegando com informações. Mãe do menino Henry deixa a cadeia no Rio de Janeiro após receber perdão judicial no julgamento da morte do filho. É com você, Maria.
2: Bom dia, Drago. A mãe do menino Henri Borel, Monique Medeiros, deixou o Instituto Penal em Bangu, na Zona Oeste do Rio de Janeiro. Monique foi solta após a justiça conceder perdão judicial a ela pelo crime de homicídio. O menino morreu em março de 2021, aos 4 anos de idade. A decisão foi anunciada depois de 10 dias de julgamento. A soltura foi determinada pela juíza Elizabeth Machado Louro, logo após a leitura da sentença. Monique foi considerada culpada pelo crime de omissão em relação à tortura sofrida por Henry. A pena fixada foi de 1 ano e 4 meses de detenção em regime aberto. Já o padrasto da criança, o ex-vereador Jairo Souza Santos Júnior, o doutor Jairinho, foi condenado a 43 anos de prisão pelos crimes de homicídio qualificado, tortura e coação. O pai do menino, Leniel Borel, criticou a decisão e afirmou que a medida representa uma terceira morte do filho. O Ministério Público e a defesa de Jairinho informaram que pretendem recorrer das decisões.
0: 4h40, falando em previsão do tempo, vamos dar aqui uma lida nas informações sobre a previsão do tempo aqui de Yasmin Girardi. Então, dando continuidade ao feriadão, hoje, sexta-feira, né, e também final de semana, o tempo deve continuar firme em todo o Rio Grande do Sul nesta sexta. A massa de ar seco segue predominando sobre o estado e impede a formação de instabilidade, garantindo um dia de sol entre nuvens na maioria das regiões aqui do Rio Grande do Sul. Bom, também lembrando que, né, para sábado e domingo as coisas mudam um pouco. Exatamente. No sábado amanhã o tempo começa a apresentar mudanças em parte do estado, apesar de períodos de sol e de manutenção do tempo firme em várias regiões. O aumento da nebulosidade ele favorece a ocorrência de pancadas de chuva isoladas ao longo do dia sem volumes expressivos. Já no domingo, a instabilidade ganha força e a chuva pode atingir mais áreas do estado, com possibilidade de temporais isolados. especificamente para hoje, dia 5, sexta-feira, região metropolitana. Dia de sol com poucas nuvens e aqui em Porto Alegre a mínima será de 14, como está agora, e a máxima de 24. Na Serra Gaúcha, dia de sol com possibilidade também de geada. Ao amanhecer, em Bom Jesus, os termômetros eles variam entre 7 e 21 graus. Na Campanha Gaúcha, nevoeiro, ao amanhecer, céu com coberto no resto do dia. Lá em Bagé, a mínima será de 10 e a máxima de 24 graus. Vamos agora à fronteira oeste, sol com muitas nuvens durante o dia. Em Uruguaiana, as marcas ficam entre 12 e 25. Sul do estado, Santa Vitória do Palmar, as mínimas chegando a 12 graus hoje, a máxima 21. O dia de sol com névoa fraca ao amanhecer e céu nublado ao entardecer no sul do estado. Litoral norte, falando de Osório, mínima de 14, máxima de 25. Dia de predomínio de nuvens, com algumas aberturas de sol lá em Osório. Centro do estado, vamos aí a Cachoeira do Sul, mínima 11, máxima 25. Nevoeiro pela manhã e sol com muitas nuvens durante o dia. No norte do estado, dia de sol com algumas nuvens à tarde. Em Boa Vista das Missões, a mínima é de 12, máxima de 25. Noroeste, dia ensolarado, com poucas nuvens. Em Santa Rosa, mínima de 13 e máxima de 25. Agora, 4 horas 43 minutos. Em seguida, tem Raí Quadros, nosso colega da RBS-TV. Em seguida, estará conosco aqui na nossa programação, trazendo informações aí da Honda. Está acompanhando também aí, né? A nossa Honda da madrugada está nas ruas. Em seguida, também traz mais detalhes aqui para você ligado conosco. Bom, vamos aqui com Gabriela Plentes. Homem é preso após tentar agredir ex-companheira no Vale do Rio Pardo. É com você, Gabriela Plentes.
3: A Polícia Civil e a Brigada Militar prenderam nesta quinta-feira um homem investigado por violência doméstica em Venâncio Aires. Conforme a investigação, a ex-companheira do suspeito procurou a polícia pela tarde de quarta-feira após ele invadir o apartamento da mulher, pegar uma faca e provocar uma briga. Um outro homem ficou gravemente ferido ao tentar impedir a agressão, enquanto a mulher teve lesões mais leves. Ela relatou uma escalada de violência. Ela já possuía registros contra esse homem e havia solicitado medidas protetivas de urgência em ocasiões anteriores. De acordo com a Polícia Civil, o histórico apontava para episódios de violência, perseguição, intimidação e danos patrimoniais. A prisão foi viabilizada após a reunião de elementos que demonstraram, de fato, um risco concreto à integridade dessa mulher. O homem, que não teve a identidade divulgada, foi encaminhado ao sistema prisional.
0: Obrigado, Gabriela. 4h44 e novos guardas civis municipais começam a reforçar o patrulhamento em Porto Alegre. Ayrton Lemos.
1: Os 97 novos agentes da Guarda Civil Metropolitana já começaram a atuar nas ruas de Porto Alegre. O reforço amplia a presença da corporação em áreas de maior demanda, especialmente na região central de Porto Alegre, em parques, praças e operações integradas com outros órgãos municipais. Segundo a Guarda, os novos servidores também vão reforçar ações de combate ao furto de cabos e metais, fiscalização de receptadores de materiais furtados e também operações voltadas à organização do espaço urbano. Com a incorporação da nova turma, o efetivo da corporação passa para 427 agentes. E a Prefeitura já prepara a convocação de outros 40 aprovados no concurso público. Após o chamamento, eles ainda vão precisar passar por um curso de formação de cerca de 5 meses antes de iniciarem o trabalho nas ruas. Apesar do reforço, a corporação ainda está longe de preencher todos os cargos existentes. Segundo o comandante da Guarda, Marcelo Nascimento, a Guarda Civil Metropolitana possui atualmente cerca de 427 agentes em atividade, enquanto a estrutura da corporação prevê 1.200 cargos. Pela legislação federal, Porto Alegre poderia ter até cerca de 2.800 guardas municipais, conforme o tamanho da população. A Prefeitura afirma que pretende seguir ampliando o efetivo de forma gradual, conforme a disponibilidade orçamentária do município. Os próximos 40 aprovados devem ser chamados nos próximos meses e vão passar por um curso de formação antes de iniciarem às atividades nas ruas.
0: Obrigado, Ayrton. Entendo que muda após STF anular idade mínima para aposentadoria especial por insalubridade. Carlos Roussin.
4: Bom dia, Drago e ouvintes do Madrugada Gaúcha. O Supremo Tribunal Federal anulou a exigência de idade mínima para a aposentadoria especial de trabalhadores em atividades insalubres. A idade mínima para a concessão do benefício aos trabalhadores expostos a agentes químicos, físicos e biológicos nocivos à saúde foi criada pela reforma da Previdência de 2019 como uma medida de contenção de custos. A decisão do STF, tomada na última quarta-feira por 6-5, impacta diretamente na vida de trabalhadores que estão expostos a esses agentes nocivos. Na prática, eles poderão voltar a se aposentar mais cedo, como era antes da última reforma da Previdência, desde que cumpram os requisitos e comprovem a situação de insalubridade. O trecho da emenda constitucional derrubado pelo STF previa o seguinte: atividades especiais de 15 anos de contribuição previdenciária exigiam idade mínima de 55 anos para aposentadoria. Já as atividades especiais de 20 anos de contribuição previdenciária exigiam a idade mínima de 58 anos para aposentadoria. E, por fim, as atividades especiais de 25 anos de contribuição previdenciária exigiam a idade mínima de 60 anos para aposentadoria. Com essa decisão do STF, não existe mais idade mínima. Todas elas caíram. Se um trabalhador atingir os 25 anos de contribuição de atividade especial, ele pode se aposentar com 50 anos, por exemplo. Antes, ele precisava esperar os 60 anos. A eficácia da decisão do STF vai acontecer após a publicação do acórdão. O advogado Dyson Portanova, especialista em direito previdenciário, estima que isso pode acontecer em cerca de 45 dias. Para ter direito à aposentadoria especial, o trabalhador precisa comprovar com laudo a exposição a agentes nocivos, como ruído elevado, tinta, solvente, cola, calor, fuligem, sangue, fungos e bactérias, entre outros. Essa comprovação acontece com o perfil proficiográfico previdenciário, que é emitido pelo empregador. Os casos mais comuns de aposentadoria especial exigem 25 anos de contribuição previdenciária em atividades de enfermeiros, dentistas, metalúrgicos, empregados da indústria química, vigilantes armados e motoristas de ônibus ou caminhão, entre outras atividades profissionais.
0: 4h49, Raí Quadros, nosso colega da RBS TV. Alô, Raí, seja bem-vindo, muito bom dia.
5: Oi, Drago, bom dia para você, bom dia aos ouvintes, amigos da Rádio Gaúcha. Nossa equipe, no momento aqui em Canoas, a gente apurando essa situação desse homicídio, duplo homicídio que houve durante a madrugada aqui na cidade. Informação que a gente apurou há pouco com a Brigada Militar, que esse crime aconteceu por volta das 2 horas da madrugada na rua Garibaldi, bairro Niterói, aqui em Canoas. Informação que se tem até o momento é que um veículo com os homens encapuzados dentro dele passaram na rua e tem uma espécie de um beco ali, uma viela que passa na rua Garibaldi, e eles passaram e atiraram, acertaram 2 homens que morreram e uma mulher que ficou ferida e foi levada para atendimento médico. Polícia Civil, claro, vai agora investigar, apurar esse caso. A gente também está atrás de mais detalhes, junto com a Polícia Civil, até para saber possíveis motivações desse crime que aconteceu nesta madrugada aqui no bairro Niterói, Drago.
0: Que coisa. Chegou a informação pelo ouvinte aqui. Obrigado ao nosso ouvinte. Então, confirmando quantos mortos, Raí?
5: São 2 mortos, 2 homens mortos e uma mulher que ficou ferida. A gente ainda não tem uma atualização do estado de saúde dessa mulher.
0: Sim.
5: Mas 2 homens que acabaram morrendo, né, nessa execução, ao que tudo parece ali, porque esses homens estavam encapuzados dentro desse veículo, passaram na frente da rua e aí dispararam contra os homens que estavam ali nesse beco, né, nessa viela que há na rua Garibaldi.
0: Mais alguma ocorrência aí no teu radar nesta madrugada, Rei?
5: Olha, até então, até essa ocorrência, a madrugada estava bastante tranquila, viu, Drago? Sem informações de acidentes nas principais rodovias aqui da região metropolitana, também em Porto Alegre ou cidades próximas. A gente também não tinha até então ocorrências de crimes, né, junto com as forças de segurança. Essa ocorrência, então, que ganha destaque aí nessa madrugada.
0: Perfeito, Raí. Temperatura, meu amigo, como é que está a situação? 14 graus, a princípio não é tão frio, né? É calor, é claro, mas não está tão frio, né?
5: É, aquele friozinho, né, típico do outono, o inverno vai se aproximando, a gente tem as temperaturas mais baixas, mas está uma temperatura agradável. Estou aqui hoje no look do dia, dizendo, com a minha camisa térmica, apenas um blusão e uma jaqueta. Estou com menos roupa que ontem, viu? Não estou passando frio. Está uma temperatura bem amena, bem agradável.
0: Mas é bom, né, pensar, uma blusa térmica... Só, tu falou, né? Um blusão, uma jaqueta, né? Um cachecol, né? Um gol. Só isso.
5: Nem tá frio ainda.
0: Como é que é? Se tiver frio mesmo, vai levar uma resistência, né? Uma bateria do lado e um cobertor de resistência, né? Tia? Brincadeira, Raí, brincadeira. A gente tá aqui no calor, aqui, né? Bem protegido, tô falando mal, né, tia?
5: O arzinho da madrugada, sim, ele é diferente.
0: Imagina, tá na rua aí, não é fácil não, né? E às vezes até dentro do carro, dependendo do dia, é frio, né, Raí? Né? Por mais que se ande um pouco ali, né? Liga o ar quente um pouco, mas sai pra rua, volta pro carro. Tem mais essa, não, tem que cuidar disso,
5: né? Até o choque térmico, né? Aquele cuidado que a gente tem, às vezes tá com o ar um pouquinho mais quente, vai sair, tá bastante gelado. Aí eu baixo um pouquinho o vidro, abro a porta devagar pra não ter aquele impacto direto, né, Drago?
0: Maravilha. Meu amigo, parabéns pelo trabalho, o teu trabalho junto com... O Lucas, o Gossin, é muito importante aqui para a nossa madrugada e para o ouvinte da Gaúcha também. Parabéns e muito obrigado, Raí.
5: Obrigado, Drago. Bom trabalho aí. Bom fim de semana para todo mundo.
0: Claro que a tua equipe também. É o Toninho hoje e o...
5: Isso, a nossa equipe da madrugada aqui, Antônio Filomeno, Toninho e o Marcos Pacheco.
0: Então tá, um abraço para o Toninho e para o Marcos também, que fazem parte também dessa turma aí de madrugadores que colaboram bastante aqui com a Rádio Gaúcha. Valeu, meu amigo. Um abraço.
5: Valeu, forte abraço.
0: 4:53, 4:53. Você ligado aqui na nossa programação, acompanhando todas as informações. Quem está chegando é o Matheus Schum. O projeto que prevê a renegociação das dívidas dos agricultores avançou no Senado e entrou na pauta de votação. A expectativa é que a proposta seja analisada pelo plenário na próxima semana, em meio à pressão do setor por medidas de apoio aos produtores rurais. De Brasília, Matheus Schum.
6: Diante de muita pressão dos produtores rurais, a presidência do Senado confirmou para a quarta-feira da semana que vem, dia 10, a votação em plenário do projeto que renegocia dívidas dos agricultores, beneficiando especialmente quem está localizado no Rio Grande do Sul e teve perdas nos últimos anos relacionadas à estiagem ou então à enchente de 2024. Este projeto foi votado na semana passada na Comissão de Assuntos Econômicos após vários adiamentos. Da forma como está, é um projeto amplo, que atende a grande maioria das reivindicações dos produtores, mas que não tem a concordância do governo federal, justamente pelo impacto econômico. O governo ainda tentará uma negociação para evitar esta votação em plenário ou para segurar a votação na Câmara. Como teve alterações no projeto original, ele precisa não só ser analisado pelos senadores, como também pelos deputados. Neste meio tempo, o Ministério da Fazenda também avalia a possibilidade de uma medida provisória, que teria efeito imediato para a renegociação de dívidas, mas que seria bem mais restrita. Esta, pelo menos, é a indicação que o Ministério já deu de que não concorda com um projeto amplo e faria uma proposta mais restrita para atender pelo menos a parte, né, das demandas ou atender a situação dos agricultores que estão hoje mais prejudicados, sem crédito e sem garantias para tomar novos financiamentos.

0: 4h57, SPC, Zeca Pagodinho. Não podia faltar o Zeca, né? Com certeza, aqui na nossa trilha sonora. Bom dia, Drago. Aqui é o Márcio Alves, de Três Passos, 14 graus. Santana do Livramento, Serração Forte, Neblina, Drago. Junto com a gente aqui o nosso ouvinte, o Volney, mandando aquele recado. Aqui também o nosso amigo aqui, o Fernando de Charqueada, sentido Porto Alegre interior. Ele fala que tem um acidente. Acidente na Ilha do Pavão, em Porto Alegre, carro e moto, Drago. Polícia no local, muito obrigado. Repassando aqui pro Lucas essa informação também, pro Raí. Então, atenção, Lucas, aí, acidente na Ilha do Pavão, em Porto Alegre, carro e moto, sentido Porto Alegre interior. Fernando Charqueadas aqui informando. Obrigado, Fernando, pela ajuda, pela parceria e colaboração. Antônio Carlos Macedo, nosso Macedão, seja bem-vindo, Macedo.
1: Bom dia, senhor. Tudo certo? Tudo tranquilo?
0: Tudo tranquilo, meu amigo. Sextou, né? Com sambinha. O pessoal briga. Feliz feriado, Drago. É, também tô feliz, né? Mas todo mundo trabalhando. Ou assim, não, tive que trabalhar, mas eu também tô feliz. Tô trabalhando, né, Macedão? Se tiver folga, que bom, mas eu não reclamo do trabalho, meu amigo.
1: É, não, a gente não reclama do trabalho. Bom, desde que entrei no jornalismo, Drago, isso em 1974, põe tempo nisso.
0: Barbaridade.
1: Né? Nunca mais tive, assim, essa rotina que tinha até então de fim de semana completamente livre,
0: sim,
1: né?
0: Sim, sim,
1: sim. Sim, sempre teve escala de ou sábado, ou domingo, ou feriado, ou aí depois no tempo do futebol, então escalas que entravam madrugada adentro, né? Então... Pra mim, tô calejado, né? Trabalhei em feriado, algo absolutamente normal, né?
0: O que eu sempre falo, eu adoro folgar, né? Curto, saio, passeio, durmo, faço tudo que é bom, né? Que é bom fazer um descanso, né, Macedo? Mas quando tem que trabalhar, baixa a cabeça e vambora, né? Sem reclamar, né? Sou, né, desta época, assim, que tá trabalhando e tá feliz.
1: Mas sabe, eu estava conversando com o Rubens, o nosso responsável pela central técnica, que a juventude hoje já pensa um pouquinho diferente. Não se apega tanto ao trabalho como a gente se apegava, não se apega a organizações, né? Porque quando a gente começava num lugar assim, pretendia fazer carreira, né? Ficar, se fosse possível, a vida inteira ali naquele emprego. Eles não têm isso e valorizam muito mais as horas de lazer, descanso... Enfim, né?
0: Bem e mais não gosta de seguir regras, né, Marcelo?
1: Não,
0: ou tem ser isso, cobrado aí, né?
1: Não.
0: Acontece.
1: É. Então já é uma visão bem diferente aí desta juventude, né?
0: Exatamente.
1: Eu não sei se estão certos ou estão errados, porque a gente também
0: não
1: se acostumou, né? Numa época em que desde de pequeno ouvia dos pais, né? Olha, tem que trabalhar.
0: Isso.
1: Não vai ser vagabundo. Olha, a vida não é feita só de descanso. E aquelas coisas assim que iam entrando da cabeça que a gente imaginava assim que se, puxa, né, não doasse a última gota de sangue do trabalho, estava ferrado, né?
0: E muita frustração, né, Marcelo? Às vezes seguindo o caminho que os pais queriam, o mais seguro, até a gente já falou aqui sobre a questão de concurso, né? E não realizaram o seu sonho de vida, né, Marcelo?
1: É verdade.
0: Tem muito isso. Meu amigo, sabe que o Rubens é professor de espanhol, Macedão?
1: Ah, é?
0: Formado, é, professor espanhol formado, até fez concurso aí, professor formado. E o Rubens, obviamente, né, tu deve saber, radialista, né, 20 anos de rádio em Pelotas, 20 anos na área do esporte, Macedão. Nosso colega aí, 20 anos.
1: Grande figura, né? Grande parceiro.
0: Rubens Silva, da Central, lá de Pelotas, lá da Rádio Pelotas.
1: Da terra, né, do Cleocum.
0: Exatamente, colega.
1: Conhece
0: do Cleocum.
1: Todas as histórias do homem da Guabiroba.
0: E os segredos, né, Marcelo?
1: Sim.
0: Eu já tentei arrancar, mas não,
1: mas ele é discreto.
0: Vacilou, sabe? Pra poder fazer uma chantagem com o Cleo, mas não vacilou, Marcelo. Não consegui.
1: Não consegui também. Não, eu sempre converso com o Rubens quando eu ligo aqui o equipamento.
0: Uhum.
1: E aí, mas ele não, ele só. Ah, e aí o homem da Guabiroba já chegou? Não, coisa tal, tá de folga, mas não me abre os segredos.
0: Boa.
1: O baú de memórias do Cleocum.
0: Que maravilha. Macedão, até logo mais, meu amigo.
1: Até mais, abraço.
0: 5h01, notícia na hora certa.
2: 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Dois homens são mortos e mulher fica ferida após ataque a tiros no bairro Niterói, em Canoas. Trensurb vai operar em via única em ambos os sentidos pelas estações Farrapos, Aeroporto e Anchieta, em Porto Alegre, da 1h45 às 6 horas da tarde de sábado. Ataque russo deixa ao menos 4 mortos.

0: nas proximidades de Kiev, na Ucrânia. Céu nublado em Porto Alegre, agora faz 14 graus. A sexta-feira deve ser de tempo firme em todo o Rio Grande do Sul, com temperaturas mais baixas ao amanhecer e elevação gradual durante a tarde. Em Porto Alegre, mínima de 14, máxima de 24 graus. 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
0: A Polícia Rodoviária Federal verifica um acidente no quilômetro 99 da BR-290. Um motociclista teria caído da moto no trecho. Segue o semáforo em amarelo piscante no cruzamento das ruas Mariante e Liberdade, em Porto Alegre. Nas rodovias estaduais, sem reporte de ocorrências no momento.
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0: Um homem foi preso por lesão corporal em Alegrete, na fronteira oeste, após desferir golpes com um pé de cabra contra o ex-namorado da sua companheira. O caso ocorreu por volta das 9 horas da noite de quinta-feira, no bairro Assunção. Conforme a Brigada Militar, a vítima e o homem se encontraram casualmente em uma rua e iniciaram uma discussão. A vítima apresentava sinais de embriaguez e não reagiu às agressões. Ele foi encaminhado para atendimento médico, mas não há detalhes sobre seu estado de saúde. O Instituto Nacional de Meteorologia emitiu alerta amarelo para declínio de temperatura que abrange 9 municípios gaúchos. Barracão, Maximiliano de Almeida, Machadinho e São José do Ouro, na região norte, e Bom Jesus, Esmeralda, Pinhal da Serra, Vacaria e São José dos Ausentes, na Serra. Até o meio-dia de sábado, a temperatura pode ficar entre 13 e 5 graus abaixo da média nestes municípios. Segundo o Instituto Nacional de Meteorologia, a condição representa leve risco à saúde. 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Da redação, Lucas de Oliveira.
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0: 5:08. A temperatura em Porto Alegre nesse momento está na marca dos 13 graus. Ah, mais ou menos aí no mesmo embalo aí dos últimos dias, né? Quando a temperatura pela manhã tem sido baixa. Hoje 13 graus. Tá frio, mas não dá para reclamar assim, não é um frio tão intenso, né? Chegamos à sexta-feira em meio de feriado, né? Então muita gente ainda de folga, muita gente de feriadão. Aproveite se você está descansando e força e fé, vamos em frente aí quem, como nós, está no trabalho. Sempre, né? Sempre com aquele nosso lema que está presente em todas as edições do Gaúcha hoje. Paz, saúde e felicidade. Tiago Bittencourt, cadê você?
1: Tô aqui, né, mas eu demorei um pouquinho para entrar aqui no estúdio, que acompanha já imagens na live, no canal do YouTube da Gaúcha, fica mostrando, né, o estúdio. Geralmente eu já tô aqui sentado, hoje eu não tava lá em cima, porque a gente tá com o Lucas de Oliveira fazendo a madrugada, o Gossen tá de folga, então ele tá sozinho lá. E eu fui lá falar com ele e descobri que ele não tava sozinho, viu, Marcelo?
0: Ué?
1: Marcelo Drago estava lá sentado com ele contando história. E aí eu alertei ele, estás abrindo uma porta que jamais vai fechar. Toda madrugada ele vai vir aqui. O Lucas disse que não se importa. Eu disse, então tá bom, já tá dado o alerta. Então, como é que é? Saiu o Drago aqui do estúdio, vai ficar lá em cima agora conversando com o Lucas, desce pro momento quinta série pra aula. Então por isso que eu demorei um pouquinho pra entrar aqui no estúdio. Tá uma temperatura semelhante à de ontem, viu, Macedo? Tá friozinho, pra quem for sair de casa vale um casaquinho, mas no decorrer do dia a temperatura vai subir. O que eu vi aqui no mapa é que não vai ter tanto sol quanto ontem, viu? Vai a 23 graus à tarde aqui em Porto Alegre, mas vai ser uma tarde mais nublada. E aí sábado, entre o final da tarde e a noite de sábado, é que chega uma instabilidade aqui sobre o Rio Grande do Sul, é o que eu vi aqui no mapa, mas daqui a pouquinho a gente vai atualizar a previsão do tempo. Mas o pessoal pode ir contando aqui pelo WhatsApp como é que tá o amanhecer, se sentiu mesmo uma temperatura mais amena, qual é a expectativa para essa sexta-feira, meio de feriado, 99699-5218, ou se preferir lá no chat, no canal da Gaúcha no YouTube, deixa eu abrir ele aqui, para eu já ver quem é que já tá dando o seu bom dia lá no nosso chat, ó. Já tá lá o Adriano Cunha dando bom dia, o Jadir Dias, o Júlio César Cabral, o André Nobre, Jerônimo Marioneto também, tá em Encantado. Diz que o Cristo Protetor sumiu em meio à neblina, tá 14 graus lá. O Miro Dias, Vinícius Casão, Vargas, todo mundo dando bom dia lá no chat, no canal da Gaúcha, no YouTube.
0: Muito bem, cadê Cleocum? De folga. O homem do tempo está de folga, né? Nosso parceiro, que descanse, que aproveite, o Cleocum. Agora, 5:11, vamos então para as notícias, vamos então para a informação.
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0: 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Detalhes com Raí Quadros.
3: O crime aconteceu pouco antes das 2 da madrugada na rua Garibaldi, no bairro Niterói, em Canoas. De acordo com a Brigada Militar, homens encapuzados passaram em um carro e dispararam contra as 2 vítimas. Uma mulher que estava no local ficou ferida. A identidade das vítimas ainda não foi divulgada. A polícia ainda tenta identificar os autores dos disparos.
0: 5:12, seguindo em frente, homem atropela a mulher em tentativa de feminicídio em Erechim. Ayrton Lemos.
4: Uma mulher de 44 anos foi atropelada pelo namorado nesta quinta-feira em Erechim, no norte do estado. Segundo a Polícia Civil, os 2 discutiram e a vítima deixou a casa do suspeito, acompanhada do filho de 19 anos. O homem de 65 anos perseguiu os 2 de carro e acelerou em direção à mulher, que acabou atingida. O filho conseguiu escapar. A vítima foi hospitalizada e está em estado estável. O suspeito fugiu. O caso é investigado como tentativa de feminicídio.
0: Agora, 5:13, PCC e Comando Vermelho passam a ser classificados como organizações terroristas pelo governo americano a partir de hoje. Tiago Bittencourt.
1: A medida é uma série de sanções anunciadas pelo governo de Donald Trump ao Brasil nas últimas semanas. A partir de hoje, as facções brasileiras, Primeiro Comando da Capital e Comando Vermelho, se juntam a uma lista de quase 100 organizações que inclui nomes como Estado Islâmico, Al-Qaeda, Hezbollah e o Boko Haram, classificadas pelos Estados Unidos como organizações terroristas. Recentemente, a relação passou a incluir grupos da América Latina, como os cartéis de Sinaloa e Jalisco Nova Geração do México, Trem de Aragua da Venezuela e até gangues de países governados por presidentes de direita, como Los Coneros e Los Lobos, que disputam território no Equador. Pelo ineditismo, há incerteza sobre os efeitos dessa medida. Na prática, conforme especialistas, por uma questão de soberania nacional, tanto instituições policiais brasileiras quanto norte-americanas tendem a ser menos receptivas ao firmar parcerias.
0: Agora, 5:14, a temperatura está em 13 graus, sinal marcando 5:15 marcando o sinal da Gaúcha, previsão do tempo para o interior do estado, Douglas Weber.
5: Sexta-feira de tempo firme para o interior do Rio Grande do Sul, a massa de ar seco se mantém e o predomínio de sol entre nuvens impede a formação de chuva na maior parte das regiões do estado. O amanhecer de temperaturas baixas na campanha, fronteira oeste e sul, mas ao longo da manhã as temperaturas sobem e à tarde podem chegar a 23 a 26 graus em cidades das Missões, noroeste, centro e fronteira oeste do estado.
0: Agora, 5:15, a temperatura está em 13 graus. Após aumento de acidentes em trecho urbano da RS-118, Prefeitura de Viamão define lista com 5 melhorias da rodovia. Ian Tâmbara.
6: Após aumento no número de acidentes nos últimos meses no trecho urbano da RS-118 em Viamão, a Prefeitura do município definiu uma lista de 5 intervenções que serão feitas na área a partir de segunda-feira. As mudanças vão ocorrer apesar da administração da rodovia ser estadual. Por conta disso, o prefeito de Viamão, Rafael Bortoletti, entregou um ofício ao governador Eduardo Leite solicitando providências na rodovia. Segundo a Prefeitura, a entrega do documento serviu mais como uma formalidade, visto que o próprio município deve iniciar os trabalhos na próxima semana. Entre os 5 itens, 4 deles ocorrerão no entorno do posto do comando rodoviário e do supermercado autódromo e um com um projeto específico na sinalização para uma rotatória que fica junto à Avenida José Garibaldi. O número de acidentes fatais dobrou na RS-118 na comparação com o mesmo período do ano passado. O trecho de Viamão foi o que mais registrou ocorrências no geral.
0: Mãe do menino Henri Borel deixa a cadeia no Rio de Janeiro após receber perdão judicial no julgamento da morte do filho, Maria Regina Eichenberg.
7: A mãe do menino Henri Borel, Monique Medeiros, deixou o Instituto Penal em Bangu, na Zona Oeste do Rio de Janeiro. Monique foi solta após a justiça conceder perdão judicial a ela pelo crime de homicídio. O menino morreu em março de 2021, aos 4 anos de idade. A decisão foi anunciada depois de 10 dias de julgamento. Monique foi considerada culpada pelo crime de omissão em relação à tortura sofrida por Henri. A pena fixada foi de 1 ano e 4 meses de detenção em regime aberto. Já o padrasto da criança, o ex-vereador Jairo Souza Santos Júnior, o doutor Jairinho, foi condenado a 43 anos de prisão por homicídio qualificado, tortura e coação.
0: 5:17, presidente da Ucrânia propõe encontro com Vladimir Putin para encerrar a guerra com a Rússia. Lucas Oliveira.
8: Volodymyr Zelensky publicou carta aberta nesta quinta-feira em que afirma que a Ucrânia está pronta para interromper os conflitos com a Rússia. O presidente ucraniano pede que Vladimir Putin feche um acordo de paz diretamente com ele. Horas após a publicação dessa carta, a presidência da Rússia afirmou que está disposta a negociar o fim da guerra, que já dura mais de 4 anos. Um porta-voz do governo russo afirmou que Zelensky pode ir a Moscou a qualquer momento para as negociações.
0: Agora são 5:18. Seguindo em frente, Vamos para a previsão do tempo para Porto Alegre e região. Douglas Weber.
5: Mais um dia de tempo firme nesta sexta-feira. A massa de ar seco mantém e o predomínio de sol entre poucas nuvens se mantém também. E não há previsão de chuva. A tendência é que durante a tarde as temperaturas se elevem gradualmente e a máxima deva chegar aos 24 graus.
0: No futebol, destaque para o Juventude em campo hoje pela Série B do Campeonato Brasileiro. Marcos Bertoncello.
9: Sexta-feira com o jogo do Juventude às 8 horas da noite, abrindo a 12ª rodada da Série B do Brasileirão. Enfrenta fora de casa o Operário às 8 horas no estádio Couto Pereira em Curitiba. E também uma sexta com amistosos pelo mundo. Destaque para 4 partidas. O Paraguai em Assunção encara a Nicarágua às 7h15 da noite. Também tem a Arábia Saudita contra Porto Rico às 8 horas da noite no Texas, Estados Unidos. O Canadá em Montreal recebe a Irlanda. Jogo marcado para as 8h30 e às 9 horas da noite, o Haiti encara a seleção do Peru em Miami, na Flórida.
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20. A gente segue na temática dos 20 anos atrás. Para fechar a série, As Dançantes de 2006. Abrindo os trabalhos do dia, a banda Black Eyed Peas, Pump It.

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1: O Black Eyed Peas, né, Macedo, que foi confirmado como atração do Rock in Rio desse ano, né? Confirmaram, o Black Eyed Peas vai tocar no Rock in Rio esse ano, que acontece em setembro, de 4, 5, 6, 7 e 11, 12, 13 de setembro. E aí, dia 8 de junho, é segunda, dia 8, né? É, começa a venda dos ingressos pro Rock in Rio. Isso aí, é o Black Eyed Peas que nós estamos abrindo as dançantes. Tu sabes, Macedo, que nos programas da tarde o pessoal tava querendo saber a playlist da música dos 20 anos. Pegamos um pessoal bem ali no rock, na quarta, nas brasileiras, na quinta, e agora vamos nas dançantes, que estão completando 20 anos agora em 2026.
0: A diferença do Black Eyed Peas, que nessa época aí, dessa canção, a vocalista era Fergie, né?
1: Que apareceu de novo, né? Agora em maio teve uma apresentação do American Music Awards, ela se reuniu, não sei se não tá voltando, viu, Marcelo?
0: Não, mas diz que quem tá cantando na banda como cantora é a Jean Ray Soul.
1: Isso, ela tá se apresentando, mas agora em maio teve essa aparição da Ferg junto com os ex-companheiros de Black Eyed Peas. O que eu queria dizer é só isso, é que tem um ar de que talvez haja uma volta, tá?
0: Pode
1: talvez.
0: Ser.
1: Houve esse Pode reencontro, ser. Mas nada confirmado de que ela estaria de volta à banda, viu, Marcelo?
0: É, ela saiu da banda oficialmente em 2017. Decidiu focar na carreira solo e na maternidade, a Fergie.
1: Fergie, que também fez bastante sucesso 20 anos atrás com a carreira solo. Ali ela...
0: Isso, uma carreira solo curta naquele momento, porque ela decidiu continuar com a banda, né? Embora tenha feito bastante sucesso com canções, inclusive nós reproduzimos uma delas na quarta-feira, né?
1: Não
0: chegou a entrar, mas foi o Big Girls Don't Cry. Estava previsto, acabou não entrando. Tinha muitas outras músicas, né? Mas era mais rock que a gente focou.
1: E essa
0: mas,
1: que enfim, a gente abriu, ela tem do Dick
0: hoje
1: Dale.
0: Hoje ela está presente, mais adiante ela vai estar presente com a música daquele mesmo disco, do disco The Dutchess.
1: Que eu acho que é o primeiro que ela lança solo ainda dentro do Black Eyed Peas.
0: Isso, dentro do Black Eyed Peas. Aí ela resolve que não vou seguir carreira solo agora, vou continuar com os garotos, como ela disse, e seguiu com eles. Até 2017, aí sim, focou na carreira e na maternidade.
1: O que eu ia dizer é que a abertura dessa música é do Dick Dale, né? Uma surf music, aquele...
0: Isso,
1: e aí vem a batida mais dançante do Black Eyed Peas.
0: Bom, deixa eu chamar o Raí Quadros, parceiro da RBS TV, que acompanhou lá no bairro Niterói, em Canoas, um duplo homicídio nessa madrugada, com características bem comuns a execuções no mundo do tráfico de drogas. Um grupo que vem de carro, né? Homens encapuçados, aí pegam as pessoas, sem mais nem menos, fuzilam e vão embora. Foi mais ou menos isso que aconteceu dessa vez de novo, né, Raí? Bom dia.
2: É, exatamente, Macedo. Bom dia para você, bom dia aos amigos da Rádio Gaúcha. Situação que está sendo apurada pela Polícia Civil, delegada de plantão Raíssa Araújo está dando início a essa investigação, junto com a Brigada Militar, atendeu essa ocorrência no começo dessa madrugada, pouco antes das 2 da madrugada, lá na rua Garibaldi, bairro Niterói, em Canoas. De acordo com as informações da Brigada Militar e da Polícia Civil, esses homens encapuzados estavam num carro. E aí, essas duas vítimas que morreram, os dois homens, estavam em um beco que fica ali nas proximidades, né? Fica bem na rua Garibaldi, mas ele tem algumas casas ali para dentro. E aí eles pararam e atiraram nesses dois homens. Confirmei há pouco com a delegada Raíssa Araújo que eles tinham 21 e 27 anos, esses dois homens. Uma mulher ficou ferida. Ela ainda não teve a idade e nem a identidade divulgada, tá em atendimento médico no hospital aqui em Canoas. É uma suspeita inicialmente de execução, como você disse, Macedo, justamente pelas características comuns, né, que a gente vê nesse tipo de. E agora, claro, vai demandar a investigação aí da Polícia Civil, Macedo.
0: É bem, bem característico, né? Bem como acontece em outros casos aí, do nada surgem desconhecidos em carro ou moto e sem falar nada já saem atirando, executando as pessoas. Mais um caso desses, portanto, aí, lá aqui na região metropolitana em Niterói. Bom, tirando essa ocorrência, madrugada tranquila, Raí?
2: Pois é, Macedo, até então a gente tinha uma madrugada tranquila, até essa ocorrência, inclusive.
0: Ó, tá cortando o Raí.
2: Aqui na região metropolitana de Porto Alegre, tanto no trânsito quanto também na segurança pública. A gente está em deslocamento agora aqui, estamos bem próximo à ponte, à nova ponte do Guaíba, aqui na BR-290. A gente está acompanhando uma ocorrência aqui junto com a Polícia Rodoviária Federal e o SAMU, que atendem uma queda de motocicleta aqui nesse trecho. A gente está chegando aqui no local para pegar mais informações dessa ocorrência. Informação inicial de uma queda de motocicleta. A Polícia Rodoviária Federal está por aqui, ambulância do SAMU também no local, e uma moto está parada aqui nesse trecho da 290, Macedo.
0: Bom, Raí, como é que tá o tempo aí? Tá friozinho, mas nada assim de especial, né?
2: A gente tem uma temperatura, Macedo, um pouco mais amena, um pouco mais agradável do que a dos últimos dias, aqui em Porto Alegre e também na região metropolitana. Termômetros aí marcando 13, 14 graus durante a madrugada. Tem uma certa umidade em alguns pontos da capital. E aí, conforme tem amanhecido, a gente tem visto nos últimos dias também, Macedo, a neblina baixando, né? Aparecendo em vários pontos de Porto Alegre. Hoje parece que vai ser uma situação bem semelhante, porque agora, aqui nesse trecho que a gente fala, ainda próxima região das Ilhas, aqui em Porto Alegre, neblina já está ficando mais densa. Vale também um alerta aí para o motorista que vai cruzar aí por vários trechos de Porto Alegre, da região metropolitana, mais uma manhã que devemos ter neblina por aqui.
0: Tá certo então, Raí. Bom trabalho para o amigo e depois um bom fim de semana.
2: Valeu, valeu, Macedo. Um ótimo dia de trabalho, um ótimo fim de semana para todo mundo.
0: Raí Quadros é o nosso parceiro da RBS TV. Você pode assisti-lo a partir das 6 horas no Bom Dia Rio Grande. 5h28, 5h28, mais um som dançante de 20 anos
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0: Agora, Nery Furtado, Timbaland, Promiscuous.

0: Essa era a época, o Thiago, que o Timbaland era o produtor da moda, né? Produzia para vários artistas, né? Para Nelly Furtado, por Justin Timberlake, até para Madonna andou produzindo o Timbaland. Aquela de produtores que fazem época e de repente são os preferidos de um período, né, pelos artistas, né?
1: E ele vai aparecer de novo com o próprio Justin Timberlake. Tem um disco que ele produz do Justin Timberlake que é tido como um disco muito bom. E nessa época o Timbaland era o produtor, né? Todo mundo queria
0: produzir. Era o cara.
1: Com ele. É, queria ele. E aí a Nelly Furtado entrou nessa também. E esse talvez seja o disco mais dançante dela, assim. Ela tem, se eu não me engano, ela tem origem portuguesa, viu? Uma
0: sim, coisa. Sim, é. Ela é filha de portugueses. Isso. Canadense e filha de portugueses.
1: Isso aí.
0: Por isso o nome Furtado, né? Agora 5:30, marcando o sinal da Gaúcha. Vamos em frente, vamos para o intervalo, a gente volta em seguidinha, mas antes, deixa eu dizer para você que o nosso programa tem sempre a força de Panvel, Banrisul, Guaíbacar, Macromix, Orquídea, Lebes, Conta Já e Excelsior Pneus.

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8: Estamos de volta, agora são 5:34. A temperatura em Porto Alegre, nesse momento, na marca dos 13 graus, e o Lucas Oliveira traz a notícia da hora, direto da redação.
9: Bom dia, Macedo, bom dia, Thiago, e bom dia para os nossos ouvintes.
8: Bom dia.
9: Vou destacar uma notícia aqui que está repercutindo bastante no nosso site, inclusive é a matéria mais lida aqui em GZH no momento, que é uma mulher lá da Serra Gaúcha que relatou ter visto um OVNI em cima da casa dela. É a Priscila Menossin, que fez umas filmagens na noite de segunda-feira em Bento Gonçalves, no interior de Bento Gonçalves. Ela é uma produtora rural. E então aí por volta das 23:45 da noite de segunda-feira, ela filmou uns vídeos em que aparecem luzes piscando assim no céu e chamaram a atenção dela. E esse caso repercutiu bastante, está repercutindo bastante ainda nas redes sociais e também lá em GZH, a nossa matéria mais lida, matéria da colega Cassiane Michel, mas chama atenção porque ele ocorre um dia após o influenciador Mike Leão, lá de Campo Largo, no Paraná, ter relatado também o avistamento de OVNIs, né, objetos voadores não identificados na região em que ele mora. E nesse vídeo em que a Priscila gravou aqui no interior de Bento Gonçalves, é possível até escutar ela falando, em cima da nossa casa, ó, vocês não estão ouvindo o barulho, disse ela, né, neste vídeo publicado, em que aparece então algumas luzes brilhando no céu e um barulho estranho, assim, que chama atenção realmente. Então, quem quiser conferir o vídeo e mais informações sobre esse suposto OVNI aqui na Serra Gaúcha, pode conferir lá em GZH.
8: Valeu, obrigado. Agora são 5:36, temperatura na marca dos 13 graus. Douglas Eber traz a previsão do tempo.
10: Macedo, o tempo segue firme aqui no Rio Grande do Sul. Nessa sexta-feira, a massa de ar seco mantém o predomínio de sol entre nuvens e afasta o risco de chuva em praticamente todo o estado. Aqui em Porto Alegre, sexta-feira terá sol poucas nuvens, com temperatura variando de 14 a 24 graus. O final de semana com mudança gradual no tempo. Sábado ainda haverá períodos de sol, mas o aumento da nebulosidade vem as chances de pancadas de chuva isoladas em algumas regiões do estado. No domingo, a instabilidade ganha força e a chuva deve atingir mais áreas do estado com possibilidade de temporais isolados.
8: Agora 5h37, seguindo em frente, vamos para as ruas mais uma vez, movimentando a reportagem da Gaúcha. O Guilherme Milman está chegando com a gente, perdão, a Gabriela Plentes com a gente hoje no trânsito. Gabriela, muito bom dia.
11: Bom dia, Macedo, bom dia aos ouvintes. Hoje a gente deixou o Milman vir um pouquinho mais tarde, e aí eu assumo a lojinha aqui cuidando o trânsito nesse início de manhã.
8: Muito
11: dessa sexta-feira.
8: Cuidada.
11: A gente está...
8: Muito bem gerenciada a lojinha.
11: Não, a gente vai fazendo a dança das cadeiras, né, Macedo? Nos feriados, no feriadão, o pessoal curtiu, o Leandro está na folga, depois a gente troca, né? Futuro, aí a gente faz o descanso e ele volta para trabalhar. Mas hoje, então, a gente está aqui circulando, voltando agora ali da região das Ilhas. A gente teve esse acidente ali na freeway, uma queda de um motociclista. Conversei com a Polícia Rodoviária Federal, falaram que o motociclista bateu numa placa, uma placa que até sinaliza ali o quilômetro 99 da rodovia, no sentido capital interior, para quem está indo ali para a região das Ilhas, bem pertinho da intersecção entre as duas pontes, a Ponte Velha e a Ponte Nova do Guaíba. Então, o motociclista já foi socorrido, estava consciente, mas se negou a fazer o teste do bafômetro conforme a Polícia Rodoviária Federal. Não chega a prejudicar nada do trânsito por ali. Inclusive, o Raí comentou também, né, Macedo, por ali, muito mais neblina do que aqui em Porto Alegre. A gente agora está circulando pelo Oswaldo Aranha, aqui a neblina já se dissipa um pouco mais. Nas proximidades ali do rio, né, do lago, a gente tem sim um pouco mais de presença de neblina. Aqui em Porto Alegre, a gente tem registro de semáforo em amarelo piscante, na Mariante com a Liberdade, e também um acidente entre dois carros, na Vicente da Fontoura com a Protásio Alves. A gente está se deslocando até essa ocorrência, mas de acordo com o IPTC, não tem registro de feridos por ali.
8: Muito bem, 5 e não vou assustar o pessoal falando em 6, 5h39, pessoal, 5h39, 13 graus é a temperatura em Porto Alegre, e o som da trilha sonora traz hoje as músicas dançantes de 2006, 20 anos atrás na linha do tempo.

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1: Sabe que a gente estava fazendo um levantamento aqui das músicas, né, Macedo, que vão tocar hoje. As duas primeiras com clipes que rodaram bastante na TV. Essa é mais da festa, essa tocou mais na noite. Mas depois, ó, tá misturado. Mas tem músicas assim que com clipes muito legais, sensacionais, que tocaram bastante na TV naquela época. E o pessoal tá gostando da trilha sonora. O nosso ouvinte Cláudio Elias, lá da Ilha da Torotama, foi um que mandou aqui, ó. Tem matado a pau com as trilhas sonoras, uma melhor que a outra. Ele disse que tá nublado lá na Ilha da Torotama, em Rio Grande, uma leve névoa, 16 graus. Diz ele que deu pra dormir com poucas cobertas lá na cidade de Rio Grande. Quem também mandou mensagem sobre o tempo foi o Wildo Souza, lá em São Lourenço do Sul, diz que tem bastante serração. Charqueadas também com serração, diz a Diane, 13 graus. No litoral norte, 13 graus, céu limpo. Uma lua com um círculo muito grande ao redor, em Tramandaí, o Telmo Tondim, quem está nos informando aqui. 16 graus em Santa Terezinha, Imbé, céu parcialmente nublado, sem vento, diz o Gilney Souza, também lá do litoral norte. E a nossa ouvinte Elide está lá em Guaporé, 12 graus, céu aberto, está sempre na escuta, as mensagens pelo 996995218.
0: É, esse grupo de dance music aí da Europa se chama... traduzindo assim, falando em português, seria Cascada, né? Uhum. Deve ter alguma pronúncia diferente em estrangeiro, né? Mas é o grupo Cascada, né?
1: É, e tocou bastante na festa, né?
0: Muito, muito. É considerada a principal música, né? Do chamado Eurodance aí da época.
1: Deixa eu ver só de onde é que é o Cascada aqui. É alemão, Eurodance. Isso aí. Every Time We Touch, o maior hit do grupo Cascada. Agora, como se fala Cascada em alemão, aí eu já não sei, né, Marcelo? Mas tá na ativa, ó. Tem show dia 13 de junho.
0: Cascada?
1: Não... É, isso aí. Tem show em Szeged, na Hungria, Maspalomas, na Espanha, Rodobre, na Dinamarca. Tudo aí, ó. 13, 14 e 20 de junho.
0: Tá girando a Europa lá, fazendo shows, botando euros no bolso.
1: É.
0: 5h43, Douglas Eber traz informações de serviço. Bom dia.
2: Bom dia, Macedo. Bom dia aos ouvintes. Bom dia, Thiago, também. Prazo de inscrição do Enem é o nosso serviço de hoje, né? Enem 2026 termina o prazo às 23 horas e 59 minutos de sexta-feira. Os interessados devem se inscrever exclusivamente pela internet na página do participante lá no portal do INEP. Para os estudantes que concluíram o ensino médio em escolas públicas, a inscrição é automática. No entanto, os estudantes precisam confirmar a participação no sistema de inscrição. O pagamento da taxa de inscrição, no valor de R$ 85,00, deve ser feito até o dia 10 de junho. Neste ano, a aplicação das provas do Enem está na agenda para o dia 8 e 15 de novembro.
0: Agora 5h44, a temperatura em Porto Alegre, na marca dos 13 graus. Daqui a pouquinho nós vamos rodar aqui no programa, gerou curiosidade, o vídeo da senhora que diz ter avistado um ET sobre sua residência aqui no Rio Grande do Sul. Então, se você não está na live, vamos dar um tempinho aí, Thiago, para o pessoal buscar o nosso canal do YouTube, Gaúcha, no YouTube, nossa transmissão, e aí a gente mostra o vídeo. Fiquei curioso também, viu?
1: Uhum.
0: Fiquei curioso. Em seguida,
1: em Bento,
0: já
1: estão, né?
0: Mostrando agora?
1: Foi em Bento.
0: Já é isso aí que a gente mostra nesse momento?
1: Deixa eu só ver aqui, Marcelo, porque eu tô sem o retorno aqui dentro do estúdio. É isso aí, tá ali.
0: É, tá aí, eu já.
1: A gente pode mostrar mais de uma vez, tá ali, ó.
0: Não dá pra ver muita coisa, né, Tiago?
1: É lá em Bento Gonçalves, na Serra. Ela é uma produtora rural, ela disse que disse ter visto OVNIs. É. Mas, pelo que eu entendi, ela fez vídeo da câmera de segurança da casa dela. E aí... É isso? É isso, né? Me parece isso. Isso, ela publicou um stories no domingo mostrando isso. Que teria
0: é, mas não é muito clara a imagem, assim, não dá, dá pra ver grande coisa.
1: Não. Né?
0: Mas enfim, tá aí, o registro é esse e ela disse que era um ET, que era um OVNI, um objeto voador não identificado.
1: Uhum.
0: Popular disco voador na nossa época.
1: E,
0: né?
1: Exato, sabe que é, e é, o que chama atenção é que é o segundo caso, né? Teve um caso no Paraná também, né? Também teve um caso no Paraná de um homem que teria visto OVNIs, também teria feito vídeos, mas esse parece que teria um explicado aqui, ó. OVNIs descem no mar do Paraná. Diz aqui.
0: É engraçado que eles chegam, viajam zilhões de anos-luz aí pra chegar até a gente, e aí chegou aqui e disse, né, vou embora. Acho que se apavora olhando o que vem aqui,
1: exato,
0: né?
1: Exato, exato.
0: Que nenhum chega, nenhum faz contato, né?
1: Ou chega aqui, aí o não vou. Tem um tomando detergente, tem o outro fazendo não sei o quê, daí não dá, né?
0: Assim, é, diz, não, vou embora aqui. Essa turma aqui.
1: É.
0: Não vou aprender nada, não vou levar nada de bom.
1: Não vai sair nada daqui, né, Marcelo? Mas tá ali, tá lá na nossa. Botamos. Daqui a pouco a gente registra de novo, né? As imagens no canal do YouTube da Gaúcha, no YouTube.
0: Né? Isso aí. Bom, da cascada, vamos de novo para mais um sucesso dançante de 20 anos atrás. Agora a dupla é o Eminem e o Akon. Smack That.

0: Ó, o Ari do Túnel Verde disse que viu ET todo dia lá, tá cheio?
1: É.
0: Na frente das casas, né?
1: Virou
0: aqueles ETzinhos.
1: Esse negócio virou moda, né? Acho tão feio esse ZT que eles põem na frente de casa, aquele bichinho verde, né? Mas virou moda. E nesses lugares que vendem esculturas, peças para jardim, o ET é presença certa, né? É certa, dos primeiros que tá na frente, sinal de que é dos mais vendidos.
0: E os verdinhos, né? Tem que ser verdinho,
1: senão não é ET de verdade. O verdinho comprido aquele, o verdinho comprido aquele. 5h48, a temperatura em Porto Alegre, na marca dos 12 graus. Eu sou das antigas mesmo. Eu sou do tempo em que a gente colocava na frente de casa a Branca de Neve e os Sete Anões.
0: É, mas sabe, eu tenho uma história, minha mãe adorava. Era sapo e a Branca de Neve e os Sete Anões. Mas ela era tão feio as esculturas que ela colocava. Eu dizia, mãe, ai, mas eu acho tão bonita. Sabe aquelas que não ficava, né?
1: Sim, não ficava bem desenhado, bem caracterizado, isso. Né?
0: O sapo eu não conseguia identificar que era sapo. E ela tinha sapo de tudo que era tamanho, tipo. E os Sete Anões eu disse, mãe, duvido tu nomear os sete. Não dava pra identificar qual era qual.
1: Sim. 5h48, vamos lá, vamos para o esporte agora. Eduardo Gabardo, de olho na seleção brasileira.
2: A sexta-feira aqui em Morriston será de entrevista coletiva do técnico Carlo Ancelotti pela parte da manhã, treinamento com portões fechados e depois o deslocamento à viagem para Cleveland, local do jogo deste sábado, 19h contra o Egito, no último teste do Brasil antes do início da Copa do Mundo. No treino de ontem, Ancelotti acabou fazendo mais mudanças, com Léo Pereira no lugar de Gabriel Magalhães e Rayan no lugar de Lucas Paquetá. Hoje, ele deverá confirmar o time para o amistoso deste sábado. O certo é que o time terá testes com novidades nesta preparação final antes do início da Copa do Mundo. Neymar não viaja para Cleveland, ficará aqui em Nova Jersey fazendo tratamento para tentar voltar ao time, quem sabe, na estreia da Copa do Mundo contra Marrocos. 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Com a seleção brasileira para o Gaúcha hoje, Eduardo Gabardo.
1: 5h49, esses programas de debates aí, eu ouvi um ex-jogador criticando o Ancelotti. No último amistoso ele não tem time definido. Mas puxa vida, né? O técnico recebeu a seleção dia 27 de maio. Esse é o período de treinamento. Se ele não fizer experiências antes da estreia, vai fazer quando, né?
0: Ah, Macedo,
1: parece que ele teve um tempão pra treinar, né, Thiago?
0: Mas é que eu acho que às vezes a crítica ela é meio vazia, vira assim, tipo... Hoje a gente tá muito nessa fase dos recortes, né, Macedo? Então, assim, eu faço uma crítica que é meio vazia e aí acaba todo mundo assistindo, achando que é... Olha só, vamos lá. 94, o Brasil chegou com um time definido? Ou mudou durante a competição?
1: Não, sempre, com exceção da Copa de 1970, em que
0: mas mesmo
1: o time
0: 70 teve jogo
1: foi
0: que jogou, mudou, né?
1: Hã?
0: Não, mesmo em 70, durante a Copa mudou, a escalação titular a gente sabia, mas assim, mudou, né? Não ficava, não tava assim certinho.
1: Tanto não, que, por exemplo, jogos, não, teve jogos em que até jogadores foram poupados. Isso. Não, mas eu digo assim, tinha um time base que a gente sabia de ponta a ponta e que até hoje a gente sabe de cor.
0: Certo.
1: Mas nas demais, mesmo quando o Brasil venceu, 94, depois disso, 2002, houve mudanças no time titular.
0: Uhum.
1: Em 94, a principal delas foi a saída do Raí, lembra?
0: Uhum.
1: E a entrada do Mazinho.
0: O Raí joga a primeira, se não me engano, a primeira partida.
1: Primeira, segunda e terceira. Uhum, ele vai sair na quarta partida, se eu não estou enganado, ou na quinta até, sei lá. Mas ele sai porque não dava aquele rendimento. O Raí chegou na Copa como uma grande esperança de... Lembra,
0: 10
1: né?
0: E capitão, né, moço?
1: Capitão, 10 e capitão. Aí na Copa de 2002, quem sai na partida contra a Inglaterra é o Juninho Paulista, lembra?
0: Para entrar o Kleberson.
1: Para entrar o Kleberson, que deu mais consistência ao meio de campo do Brasil no jogo contra os ingleses, contra a Turquia e contra a Alemanha.
0: Uhum.
1: Brasil campeão do mundo. Então, os técnicos de hoje, diferentemente... Pô, em 86, Thiago, eu fiz a primeira cobertura de Copa do Mundo. Sabe quando é que a seleção começou a treinar com o Telê na Toca da Raposa? Em meados de fevereiro.
0: Imagina, quase...
1: Veja quantos meses de treinamento.
0: Uhum.
1: E antigamente tinham esses espaços no calendário, né? Chamavam os jogadores, ficavam treinando tempos, né?
0: Em
1: 70 também, o primeiro amistoso preparatório para a Copa de 70 foi aqui em Porto Alegre. O Brasil perdeu para a Argentina por 2-0, o jogo foi em fevereiro. Fevereiro. Então, fevereiro, março, abril, maio, para a Copa, que começou no final de maio, durante o mês de junho, né?
0: Eu acho que
1: todo esse tempo de treinamento, né?
0: De 86, eu acho que eles se faziam os treinamentos com a seleção, os jogadores voltavam para os clubes, não?
1: Não, 86, eu fiz cobertura na Toca
0: da
1: Raposa.
0: Ficou de fevereiro até a Copa.
1: Isso, o que tinha, assim, se não tivesse amistoso no fim de semana, os jogadores eram liberados e voltavam na segunda-feira. Mas ganhavam folga.
0: Ah,
1: simplesmente
0: tá, não.
1: Folga.
0: O clube
1: Mas
0: não
1: se tivesse algum amistoso para jogar, aí seguiu o embalo e não tinha dispensa, não. Eles ganhavam folgas, os clubes ficavam seus jogadores um tempão. É uma coisa incrível, né?
0: Eu acho, não tem um time escalado, como se ele viesse trabalhando, né, Macedo?
1: Sim.
0: Muito tempo, como foi em 70, como foi em 86, que tu vai lá desde fevereiro, tu vai trabalhando.
1: E como se ele, Ancelotti, tivesse feito todo o ciclo de uma Copa, e entre uma Copa e outra, ele assumiu há um ano também, né?
0: Não, eu ia dizer só que eu tava tentando me lembrar em 70, mas eu acho que a gente sabe de cor e salteado a escalação, mas era o Marco Antônio, lateral esquerdo, não era?
1: Mas o Marco Antônio não estreou contra, ele era para ser o titular, mas nos treinamentos preparatórios o Everaldo ganhou a posição.
0: Certo.
1: Mas quando a seleção entrou em campo no primeiro jogo, foi aquele time de ponta a ponta, com exceção do jogo contra a Romênia, quando alguns jogadores, o Brasil já tinha vencido as duas primeiras partidas, estava classificado, alguns jogadores foram preservados naquele jogo. Mas aí coisa de, né, não, tu tirar o titular e botar um reserva para jogar especificamente aquele jogo, né?
0: É, amanhã tem o amistoso contra o Egito, né?
1: Isso, amanhã. Certo. Cadê o professor?
0: Tá
1: cadê
0: aqui, ó,
1: prof?
0: A mistura do Brasil com o Egito, tá aqui, ó, ele, ó.
3: Estamos
0: nosso
3: aqui.
0: Faraó.
3: Ah? Exatamente. Ah? Só faraó, né?
1: Como é que é? Aqui, ó. Faraó, como
3: não,
1: é que
3: não.
1: É?
3: Não, não. E tu perguntou pro Thiago como é que foi assim. Ô, Thiago, essa música aqui a gente dança assim, assado.
0: Pra frente e pra trás.
3: Isso, você fica, mas duvido o Thiago ter dançado.
0: Ah, depois de uma certa hora, eu rodopio.
1: Dragou. Qual é o jogo preferido dos gaúchos? O jogo eletrônico, jogo de videogame? Videogame.
3: Hã?
1: Não sabe?
0: Não sabe?
1: É o Fla-Flu? É o Mortal Kombat.
0: O Drago joga Fla-Flu no
3: videogame. Não, é que tem... A gente fala com o churrasquinho pra fazer o quê? Vamos fazer um
0: Fla-Flu. Mas ele falou videogame.
3: Ah, tá bom. Tá bom, mas deve ter videogame.
0: Mas
3: deve ter videogame.
0: Kombat.
3: Tá. Agora isso aqui, ó. Que nome se dá a uma ferramenta perdida? Que nome? Vai lá, cabeção. Que nome se dá a uma ferramenta perdida?
0: Não sei.
3: Foice. E qual a diferença entre uma bicicleta e uma privada?
0: Tá, eu sei qual é a diferença.
3: Qual é?
0: Uma a gente usa pra andar, outra a gente usa pra...
3: Não, a bicicleta você senta pra correr.
0: A privada tu corre pra sentar.
3: Pra sentar, se é com perigo.
0: O ouvinte Solano...
1: Outra tu corre pra sentar, né?
3: Exatamente.
1: Mas essa da ferramenta eu sabia de outra forma. Eu tenho uma enxada, uma picareta e uma foice.
3: Sim.
1: Quantos equipamentos eu tenho? A pessoa diz três, não dois, porque uma foice.
3: Boa.
0: O Solano
3: boa.
0: Mandou uma aqui... Vamos tentar, tá? O que é um pontinho preto numa espada?
3: Numa espada?
0: É.
3: Pontinho preto numa espada?
0: É.
3: Samurai, alguma coisa? Não? Não sei.
0: Não, tem máscara.
3: Tem máscara?
0: É.
3: O zorro?
0: E é o B?
3: Hã?
0: É o besorro.
3: O besorro?
0: Um besorro.
1: Boa.
3: Ó, vamos dar força, né? Vamos dar força.
0: Obrigado, Solano. Valeu.
1: Ô, Thiago... Tava fazendo um balanço da vida, ontem me dei conta do seguinte, já levei tanta coisa ruim na esportiva que eu tô merecendo uma medalha como atleta.
0: Olímpica.
3: O bêbado está pendurado em um poste.
0: Lá em cima.
3: Tá lá cantarolando.
0: Lá em cima. Dançando pra frente
3: e
0: pra
3: chega,
0: trás.
3: Aí chega o guarda, o policial diz assim, desce já daí. O bêbado desce e o guarda pergunta, quem é você? Não se lembra de mim? Sou o mesmo lá de cima. Sim, tá bem louco, né?
1: Ô, Dragão, o que o travesseiro disse para o ganso?
3: O travesseiro pro ganso?

0: Tem costelinha de porco? Tenho. Tem rabo de porco? Tenho. Então o senhor é um porco, né? Você tem tudo de porco, né?
1: Então vai pro chiqueiro, meu.
0: É,
1: sobre essa de livro, Drago. Sobre essa de livro. Comprei um livro chamado seguinte: Como Não Cair em Golpes. Mas estou preocupado, já faz 60 dias e não recebi.
0: Já foi. Aqui, ó. Hoje, um mercadinho perto da minha casa, ele colocou um cartaz. Das 8 até as 9h30, atendimento exclusivo para idosos. 8 horas já tinha uma fila, um monte de gente lá, né? Os idosos. Daí chegou um jovem, estacionou o carro e tentou passar na frente do pessoal, né? E deu uma velhinha e falou assim, com a muleta assim, não, não pode passar. E pá, deu uma muletada ali, né? E ele tentou mais uma vez, daí o pessoal tudo da fila, né? Os velhinhos, né? Começaram a dar pau em cima dele, né, cara? E ele revoltado embarcou no carro e disse, quer saber? Não vou abrir o mercadinho hoje, tchê. Deram pau no cara que abriu o mercado. O cara foi embora, tchê. Ficou bravo e foi
1: Sabe
0: embora.
1: Por quê, Drago? Cavalo marinho é sábio?
0: Não.
1: Ele sabe porque anda debaixo d'água para não levar ninguém nas costas.
0: Boa, isso aí. Fala.
2: Não, recebi uma aqui, tá? Sabe qual é o aplicativo para encontro do pessoal da terceira idade?
0: Não tem ideia.
2: Recebi aqui no meu WhatsApp, é o aplicativo do INSS.
0: Pô, Thiago, essa aí pegou pesado. Aqui o professor perguntou para os alunos, quem é que quer ir para o céu? Todos levantaram a mão, né? Menos Joãozinho. E você, Joãozinho, não quer ir para o céu? Eu quero, senhora, mas a minha mãe falou que depois da aula tem que ir para casa, né, tia? Então não tem céu para mim, né?
1: Eu tinha um colega que aí na rádio que era tão desligado, que vivia no mundo da lua e ainda pagava IPTU por aqui.
0: Ah, e tem mesmo, e tem mesmo. Arroz é com S ou com Z, Joãozinho? E Joãozinho pensou, né, isso assim. Aqui na escola eu não sei, senhora, mas lá em casa é com feijão.
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3: 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Notícia na hora certa, 6 horas. Ciclista morre após ser atropelado por carro no bairro Boqueirão, em Passo Fundo, no norte do estado. Mega Sena acumula e pode pagar até 32 milhões de reais no sábado. Inscrições para o Enem terminam nesta sexta-feira. Céu parcialmente nublado em Porto Alegre, agora faz 14 graus. A previsão é de tempo firme em boa parte do Rio Grande do Sul nesta sexta-feira. 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
5: Em Porto Alegre, acidente em atendimento na Vicente da Fontoura com a Protásio Alves. É uma colisão entre dois carros, mas sem feridos. A sinaleira permanece em amarelo piscante na Mariante com a Liberdade. Na BR-290, o guincho já chegou e retirou a motocicleta após uma queda na região das Ilhas, sem atrapalhar o trânsito por ali. Com o trânsito, Gabriela Plates.
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3: Um homem de 21 anos e outro de 27 morreram após um ataque a tiros no bairro Niterói, em Canoas, na região metropolitana. Uma mulher, que não teve idade divulgada, também ficou ferida. Conforme a Brigada Militar, homens encapuzados passaram de carro na rua Garibaldi atirando por volta das 2 horas da madrugada. A identidade das vítimas ainda não foi revelada. A Polícia Civil investiga o caso e tenta identificar os autores do crime. 97 novos agentes começaram a atuar na Guarda Civil de Porto Alegre. Os oficiais, que concluíram a formação na última semana, atuam no patrulhamento preventivo em apoio à segurança na capital. Além deles, a Prefeitura prepara a convocação de outros 40 novos agentes, já aprovados no último concurso público da Guarda Civil. Atualmente, a corporação conta com 427 servidores em atividade. 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Notícia na hora certa volta na Rede Gaúcha às 9 horas. Da redação, Lucas de Oliveira.
6: O que um jogador...

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Alô, meu povo, estamos chegando na comunicação da 97.7 Sananduva FM. Eu sou Edson da Costa e a partir de agora a gente vai fazer a companhia até as 9 da manhã aqui nos estúdios. Depois tem a unidade móvel que vai girar por Sananduva e muitas outras informações também, é claro. Mas a gente lembra vocês que estamos em cadeia com a Rádio Gaúcha de Porto Alegre há poucos instantes, né? Olha só, informações do Brasil, do Estado e do mundo. E a partir de agora, a 97 está ao vivo e em cores aqui dos estúdios. Claro, trazendo também muita informação agora da nossa cidade, quando estão disponíveis, do nosso estado, do Brasil e do mundo também. A gente vai estar sempre em alerta através das plataformas digitais e muito mais, os sites para te atualizar, ok? Mas vamos lá, essa primeira hora da nossa participação nesta manhã e também do programa Canto Nativo, tem o patrocínio aí da Retífica e Mecânica Zezé, onde seu motor vai ficar novo de novo, em Sananduva e também em São João da Ortiga. 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Bora começar assim a primeira parte musical da nossa participação nesta manhã, aqui na rádio que todo mundo ouve. 6:08, bom dia.

0: Edson Vargas, Mágoa de Tropeiro, também teve o Porca Véia, Balanço do Bugio. Olha a hora certa, minha gente. Agora 6h15.
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0: Bora atualizar a previsão do tempo para você que está nos acompanhando na programação desta manhã, minha gente. Vamos lá. Só dá uma pegada, agora deu aqui, ó. Mínimas em torno de 11 graus, a máxima poderá ultrapassar os 22 graus. Não temos previsão de chuva para hoje. Para amanhã, mínimas de 9, máxima aí de 22 graus, não chove também. E o domingo, mínimas de 10, máxima de 21 graus, 0,18 milímetros é a previsão de chuva segundo a meteorologia. Pode haver mudanças no decorrer do período.
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Olha a hora certa, 6:18. E o canto nativo segue por aqui nesta manhã, gente. Bom dia.

0: Olha o Mano Lima, Marcolina pega a graia. Dionísio Costa, doutor de alma gaiteira. E a hora certa, 6h24.
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0: Vamos lá com as informações. O governo do estado anuncia medidas para conter efeitos da crise dos combustíveis. Projetos enviados à Assembleia Legislativa prevêem adesão ao programa federal para reduzir os impactos da alta dos combustíveis em investimentos em gestão tributária, reforma tributária e transformação digital do estado.

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2: Pecuária gaúcha ainda sem impactos nas restrições chinesas e europeias. Em breve, os embarques brasileiros de carne bovina aos dois mercados sofrerão entraves, mas até agora não houve reflexo nas cotações do Rio Grande do Sul. Vamos às cotações, então. Olha, o soja está dando uma reagida, né? Está com R$ 118,00 a saca até o momento, com fechamento de ontem até agora. O trigo branqueador R$ 70,00, o trigo pão R$ 70,00 e o milho R$ 60,00 a saca. Não esqueça, esses valores poderão alterar para mais ou para menos no decorrer do dia de hoje.
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2: 6h27.
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Vamos falando aí, meu povo, com a programação do Canto Nativo, no patrocínio da Retífica e Mecânica Zezê. Aí o seu motor vai ficar novo de novo, Sananduva e São João da Ortiga. 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Lagoa Vermelha e São José do Ouro. 6h29.

0: Alô, Grupo Cordeone. Festa do Morro Feio, José Mendes. Para, Pedro. E ainda o saudoso Gildo de Freitas, né? Meu conselho. Vem o clássico do Rio Grande, mas antes eu vou falar para vocês aí da Total Eletros, tá bom? 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
4: E as informações de esportes chegando por aqui na nossa programação desta manhã. Olha, a seleção feminina de vôlei sofre no início, mas vence a República Dominicana na Liga das Nações. Ex-dirigente do Inter se afasta da Federação Gaúcha de Futebol e critica a gestão de Luciano Roxman. Espanha empata com o Iraque e França sofre virada da Costa do Marfim em amistosos pré-Copa. Arthur entra na mira de dois clubes brasileiros. Fluminense e Cruzeiro. E não esqueça, amanhã tem programa Passa Bola aqui na 97 Sananduva FM.
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4: Temperatura atualizada em Sananduva neste momento, na marca aí dos 12 graus e meio.
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Agora sim, ok? A gente vai ficando por aqui com o canto nativo, né? E eu volto daqui a pouquinho para comandar o Sertanejo 97. Fiquem ligados. E já já eu tô de volta, não sai daí.

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4: Meu povo, o Sertanejo 97 nesta manhã de sexta-feira. Tem gente que tá fazendo feriadão, tem gente que voltou ao trabalho, assim como eu, né? A gente, na verdade, não paramos, né, pessoal? Tamo na ativa, tamo na área, para comunicar até as 9 aqui nos estúdios, dando sequência com o Sertanejo a partir de agora, no patrocínio da loja Scalabrin, em frente ao hospital tem lençol térmico, cobertores, edredons e muito mais. 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

901, tá bom? 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Dito isso, você que está sintonizado, você que está ligando agora, nosso desejo que a sua sexta-feira seja de muita positividade, proteção e prosperidade também, muita saúde, tá bom? 7:04, muito bom dia.

0: Morada Dura, com saudosa Marília Mendonça. Aceita que dói menos, de Paulo e Paulinho, seu lugar é aqui. Daniel, bebi de novo. Um alô especial aí para os nossos amigos aí do Super Ávila. Estão ligados na programação da 97 nesta manhã. Aí pro Roberto, pro Robson e pras meninas aí da padaria, que são na produção aí, né? Então um abraço pra Tia Cláudia, a Pelê, né? E os demais aí da padaria, aí do Super Ávila. Estão se programando, né? Amanhã tem Festival das Cucas, mas que tal? Abraço aí, meu povo. Tudo de bom.
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3: Oi, tudo bem? Hoje é sexta-feira, dia 5. Eu sou a Suzy Luz, estou chegando com as previsões astrais por aqui. Vida longa para quem dá mais um giro em torno do sol. Hoje, dia 5 de junho. Quem nasce no dia 5 de junho é do signo de Gêmeos, com a personalidade do signo de Escorpião. São pessoas de sorte, de oportunidades, que têm bastante habilidade para cuidar das finanças. Tudo de bom para você que faz aniversário nessa sexta-feira, 5 de junho. Áries, Touro e Gêmeos. Oi, Áries, nascidos de 21 de março a 20 de abril. Áries, controlar os gastos não vai ser tarefa fácil, mas hoje é um ótimo dia para doar coisas que você já não usa mais. Você vai estar exigente na paquera. 2, apimente a intimidade. Cor para você roxo, números da sorte 93, 63 e 25. Touro, nascidos de 21 de abril a 20 de maio, Touro, desejo de ter mais segurança material vai ser um incentivo e tanto para investir no trabalho e nos estudos. Você vai querer segurança no amor. Cor para você bege, números da sorte 49, 31 e 35. Gêmeos, nascidos de 21 de maio a 20 de junho, Gêmeos, a lua desperta o desejo de aprender coisas novas. Já na paquera, você busca afinidade. Ótimo dia para ter conversas mais maduras a dois. A cor para você é o azul marinho, números da sorte 59, 32 e 68. Eu já volto e falo com Câncer, Leão e Virgem com mais previsões astrais.
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0: Temperatura em 12 graus e 8 décimos.
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0: 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Olha a hora certa, agora 7h20.
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0: Gilzo Mineiro e Marciano passaram por aqui também, né, gente? Essa eu vou te contar. Amor e Amizade. Leonardo Sextou também. Victor e Léo, Cavalo Enxuto. Não se perca na hora. 7h28.
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5: Informações e destaques que serão ampliados durante a nossa programação aqui no Estúdio Atualidades, a partir das 9 horas da manhã e, é claro, também durante a nossa programação, tá certo? Olha, empresas ajustam expediente para a Copa. Servidores de saúde do estado recebem diretrizes de atuação para casos suspeitos de contágio pelo vírus Ebola. Receita Estadual lança novo programa de autorregularização tributária. O objetivo é recuperar R$ 3,8 milhões em pendências de ICMS. O governo gaúcho aperta o cerco a empresas devedoras de impostos. Os valores regularizados totalizam R$ 1,2 bilhão em 8 anos. Número de processos envolvendo facções criminosas e milícias cresceu quase 100% em 5 anos no Brasil. O presidente da Ucrânia pede reunião com Putin e cessar fogo total com a Rússia. E Daniel Vorcaro temia voltar para a cela comum e acelerou a nova proposta de delação premiada.
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Olha só, minha gente, amanhã, a partir das 14h, aqui na 97, não pode perder, não. Mais uma edição do programa Sábado Show, com um jeito diferente de fazer rádio e com cara nova. É, tô falando. Agora, 25 para as 8. Sa-na-duva.

0: porta e me beija. Olha o Chico Rei Paraná com o Eduardo Costa, meus amigos. Tranque a porta e me beija. Então, Luiz Guilherme e Daniel Ciumenta. Léo Nascimento, tô por aí. Alô, nosso amigo Boni. Deve estar ligado na cena do FM, né, Boni? Um abraço, querido. O homem do guincho, mas que tal? Um abraço ao Boni. Um abraço aí, obrigado pela carona de sempre. Tá sempre na região, no... levando a 97 de carona. Aí, Boni? Tamo junto, meu querido. Bora pro intervalo e eu volto já.
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0: 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A busca por reforços no Internacional já movimenta os bastidores. Considerada a principal prioridade, o Inter tem um atleta na mira. É Lucas Fasson, de 25 anos, atualmente no Lokomotiv da Rússia. No lado gremista, enquanto não define o futuro, Arthur vem recebendo sondagens de outros clubes brasileiros. Dessa vez, o volante foi procurado pelo Cruzeiro e também pelo Fluminense. E a imprensa também citou Palmeiras e Flamengo. 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
0: 12 graus e 9 décimos.
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1: Mais um bloco de previsões astrais para hoje. Oi, Câncer, nascidos de 21 de junho a 21 de julho. Câncer, nesta sexta-feira você vai mostrar mais disposição e facilidade para aprender. Pode conseguir várias formas de ganhar dinheiro. Aposte em bons papos na paquera ou para fortalecer a união. Cor para hoje rosa, números da sorte 51, 42 e 83. Leão, nascidos de 22 de julho a 22 de agosto, Leão, a lua inspira você a investir a energia nos seus objetivos. A família pode se opor a alguns deles, mas também vai ser esse seu porto seguro. A cor para hoje é o azul e os números da sorte 70, 88 e 07. Virgem, nascidos de 23 de agosto a 22 de setembro, Virgem, você pode sentir a necessidade de passar mais tempo em casa. Talvez queira uma relação mais duradoura. Você e seu bem podem realizar um sonho de consumo. Cor para hoje preto, números da sorte 62, 28. 8 e 08. Eu já volto e falo com Libra, Escorpião e Sagitário com mais um bloco de previsões nessa sexta-feira.

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4: Bora, meu povo, bora que bora, quase fechando a nossa primeira hora do programa, né? Agora faltam apenas 7 minutinhos para as 8 horas da manhã, 7 para as 8. Será que quem ama perdoa?

0: A rádio que todo mundo ouve fechou aí o primeiro bloco, aliás, o último bloco da primeira hora, né? Léo Magalhães, eu vou mudar de cidade, Sabrina Monteiro. Se você ama, perdoe, a gente se enrosque. Daqui a pouquinho tem a segunda horinha chegando por aqui com Gustavo Lima, não sai daí!
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0: Pontualmente, 8 horas.
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3: Seguimos então para mais uma horinha de Sertanejo 97 nesta manhã maravilhosa. Olha, alguns rabiscos de nuvens no céu da nossa querida e linda Sananduva, mas na maior parte está azul, o sol já está despontando aqui nos altos da Salzão da Agulha e a gente está comandando um dos líderes de audiência aqui da Sananduva FM nesta sexta-feira. É bom demais o sertanejo, não é? 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

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Olha a hora! 8h05! E a gente promete e cumpre, Gustavo Lima.

0: Carlos de Belucci. Quem será seu outro amor? Matheus e Cauã. Entenda de uma vez. Também teve o Gustavo Lima, sua música nova. Uma das novas, né? Pensamentos intrusivos, mas que tal? Dentro do meu peito. Ô, modão, chorar demais da manhã aqui na cena do FM. A música é diferente. Olha a hora certa, 8h15.
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0: Temperatura atualizada aí na marca dos 15 graus e meio.
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1: As previsões astrais dessa sexta-feira estão de volta. Libra, Escorpião e Sagitário. Libra, nascidos de 23 de setembro a 22 de outubro. Trabalhar em equipe, Libra, deve garantir um dia produtivo. Se você está livre, pode ter oportunidade de conhecer gente nova. Já na União, você vai preferir programas a dois. Cor para hoje, vermelho. Números da sorte, 72, 00 e 44. Escorpião, nascidos de 23 de outubro a 21 de novembro. Escorpião, o sol fortalece a sua relação com a família. Você também pode querer fazer contato com amigos mais distantes. Tenha cuidado com gastos e cobranças por ciúmes. Cor para você azul. Números da sorte 73, 82 e 09. Sagitário, nascidos de 22 de novembro a 21 de dezembro. Sagitário, um ótimo dia para você trabalhar em equipe, se eu não conte com amigos para os problemas financeiros. Talvez você queira manter um romance em segredo hoje. Afaste a insegurança. Cor para hoje é o azul. Números da sorte 38, 11 e 20. Eu já volto com o último bloco de previsões e falo com Capricórnio, Aquário e Peixes. Horóscopo do
2: dia. 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

Estamos na programação da 97 nesta manhã. 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Um alô pro nosso amigo Edgar Teles, está arrumando para Santos Pedido do Sul aí, tio Edgar. Um abraço, querido, obrigado pela audiência. Sá.

0: milionário José Rico, agenda rabiscada. Abraçou por aqui o Panda, calcinha de renda. Zé Felipe com meu grito de amor. Minha nossa, só modão. Sextou, meus amigos. Sextou na cena do BVM. Com S maiúsculo, né? 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
0: Atualizando por aqui a previsão do tempo, minha gente, para você que está sintonizado na nossa programação, quer saber como é que vai ser o fim de semana? Olha, hoje mínimas em torno de 9 graus durante a madrugada, máxima poderão ultrapassar aí os 22. Não tem previsão de chuva para hoje. Para amanhã, mínimas de 9, máxima de 22 graus, não chove também. E o domingo, mínimas de 10, máxima de 21 graus, 0,8 milímetros. É a previsão segundo aí a meteorologia.
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1: Bora, minha gente, olha a sequência da nossa programação aqui da Sananduva FM. Esse é o programa Sertanejo 97, eu sou Edson da Costa. 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Olha a hora, 24 para as 9, gente.
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0: Sana do FM, tá aí a voz do João Bosco e Vinícius, Sem Esperar, também Fernando e Sorocaba, Tô Passando Mal, Contra o Bi, com Ana Castela. Quem que tá? Diz aí. Agora 13 para as 9.
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0: Último bloco de previsões astrais para essa sexta-feira. Capricórnio, Aquário e Peixes. Capricórnio, nascidos de 22 de dezembro a 20 de janeiro. Capricórnio, você pode ganhar uma grana com seus esforços. Concentre-se nas suas tarefas, sem contar com colegas. Fique longe de fofocas. A vida 2 pede mais cumplicidade. Cor para você azul, números da sorte 30, 48 e 93. Aquário, nascidos de 21 de janeiro a 19 de fevereiro. Aquário, você pode iniciar um negócio rentável em casa ou em parceria com parentes. Só não espere lucros rápidos. Quem tem um amor pode curtir bons momentos em casa. Cor para você, cinza. Números da sorte 40, 76 e 82. E para fechar as previsões, peixes, nascidos de 20 de fevereiro a 20 de março. Peixes, você pode ter conversas importantes. Talvez enfrente atrito com parentes. Tenha jogo de cintura. Vênus indica um dia lucrativo. Estimule o diálogo no amor. A cor para hoje é o amarelo. Números da sorte 95, 41 e 68. Amanhã tem mais previsões. Bom final de semana. Até lá.
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6: Legal, gente. Vamos finalizando por aqui o Sertanejo 97 de hoje, na sequência. Nosso colega Sandro Dalla Santos estará assumindo a programação da 97, tá? E eu volto com a unidade móvel que vai girar por Sananduva. Fiquem ligados, já já eu tô de volta.
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2: Muito bem, estamos chegando, são 9:05, está começando o Estúdio Atualidades aqui na Sananduva FM, a gente chega na comunicação comigo, Sandro, manhã de sexta-feira, né, sexta-feira com um jeito de segunda, né, porque ontem tivemos o feriado de Corpus Christi, mas hoje é sexta-feira, início de mais um final de semana, 5 de junho de 2026, 156º dia do ano, 23ª semana, 42,7% do ano já se passou, né? Hoje é Dia Mundial do Meio Ambiente, Dia Nacional da Reciclagem, Dia da Ecologia, Dia de São Bonifácio, né? Dia do Engenheiro Mecânico. Então, as datas comemorativas de hoje, né? Não esquecendo que hoje é o Dia Mundial do Meio Ambiente. Então, esse 5 de junho de 2026. Ótima sexta-feira para você, um bom início de final de semana, um bom feriadão, você que está fazendo feriadão. E o dia começou com um tempo bom, né? O sol predominando, o dia está lindo hoje. E a temperatura nesse momento aqui em Sananduva está em 15 graus e 2 décimos. Comigo, Sandro, então a partir de agora até às 11 horas e 30 minutos nós ficamos juntos com o Estúdio Atualidades, trazendo muita informação, notícias, conteúdo, entrevistas, enfim, para você ficar bem informado, né? Na melhor companhia aqui na Sananduva FM. Vamos trazendo as principais informações, destaques, notícias, né? Manchetes, os principais portais, né? Nesta sexta-feira, então, para você ficar bem informado. Classificação do PCC e do Comando Vermelho como organizações terroristas pelos Estados Unidos entra em vigor. Prazo para inscrição no Enem 2026 termina hoje, sexta-feira. Número de processos envolvendo facções criminosas e milícias cresceu quase 100% em 5 anos no Brasil. Daniel Vorcaro temia volta para a cela comum e acelerou nova proposta de delação premiada. Às vésperas da Copa do Mundo, a seleção brasileira segue fora do top 5, né, no ranking da FIFA. O presidente da Ucrânia, Volodymyr Zelensky, pede reunião com Vladimir Putin e cessar fogo total com a Rússia. Rio Grande do Sul lança programa de autorregularização e busca recuperar 3,8 milhões de reais em ICMS devido. E governo gaúcho aperta o cerco a empresas devedoras de impostos. Valores regularizados totalizam 1,2 bilhão de reais em 8 anos. O governador Eduardo Leite confirma a participação voluntária na CPI dos pedágios da Assembleia Legislativa Gaúcha. Exportações brasileiras caem 16% para os Estados Unidos e sobem 21,8% para a China. Empresas de gás temem potencial entrada do crime organizado com novas regras para o GLP. E El Niño começa a se instalar e deve aumentar chuva no sul do Brasil. Metsu aponta precipitações acima da média nas próximas semanas, com destaque para o norte do Rio Grande do Sul e alerta para volumes excessivos na primavera. Muito bem, né? 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Próximo bloco, a gente atualiza informações aqui de Sananduva e também da nossa região. Vamos trazendo também a nossa reportagem de rua no decorrer da programação com o nosso colega Edson, que gira aí por Sananduva. Também a gente traz o radar do trânsito, previsão do tempo, resultados das loterias, indicadores econômicos e muita informação. E música também, né? Que embala as suas manhãs aqui na Sananduva. 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Bom dia.

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8: De volta ao Estúdio Atualidades, 9 horas e 19 minutos. Nossa programação das manhãs aqui da Sananduva com muita informação para você, né? Vamos até às 11 horas e 30 minutos. Nesta sexta-feira, hoje, né? Nesse início de final de semana. Tempo tá bom, né? A meteorologia tá apontando aqui o veranico de junho, né? Hoje e amanhã. Mas o tempo começa a mudar a partir de domingo, né? El Niño começa a se instalar e deve aumentar a chuva no sul do Brasil. Logo mais a gente traz essa informação atualizada também, né? Vamos fazendo o nosso giro pela região, começando por Sananduva. O governo municipal, por meio da Secretaria de Infraestrutura Rural, segue realizando ações para melhorar as condições das estradas e garantir mais qualidade de vida às famílias do interior. Os serviços estão sendo executados na comunidade de Linha Batata e arredores, com limpeza das estradas, cascalhamento e manutenção das vias, proporcionando mais segurança no deslocamento. Investir na infraestrutura rural e fortalecer quem vive, trabalha e produz no interior, contribuindo para o desenvolvimento de todo o município, né? Informações aí do portal da Prefeitura Municipal de Sananduva. E temos o boletim mensal do Conselho Tutelar de Sananduva, o boletim informativo mensal. O resumo do mês de maio, né? Total de atendimentos foram 28 atendimentos e o Conselho Tutelar atua na proteção dos direitos de crianças e adolescentes, conforme o Estatuto da Criança e do Adolescente, o ECA, especialmente o artigo 136. O trabalho consiste em atender as situações onde há ameaça ou violação de direitos, garantindo proteção e encaminhamentos adequados por meio da rede de apoio. Os atendimentos ocorrem na sede do Conselho Tutelar e também por comunicações anônimas e através do Disque 100. Principais atendimentos e ações realizadas: a requisição de serviços públicos, acompanhamento contínuo das famílias, aplicação de medidas de proteção, medidas aos pais ou responsáveis, orientações e advertências, encaminhamentos para a Delegacia de Polícia, Ministério Público e Poder Judiciário. Destaque do mês, o trabalho infantil é proibido no Brasil para crianças e adolescentes com menos de 16 anos, salvo na condição de aprendiz, a partir dos 14 anos, conforme a Constituição Federal e o Estatuto da Criança e do Adolescente. O informativo mensal do Conselho Tutelar de Sananduva, né, traz aí do mês de maio 28 atendimentos. Seguimos nosso giro pela região. A onda de furtos em comunidades no interior de Barracão voltou a preocupar moradores. A Capela Ponte do Moinho, no município de Barracão, tornou-se a terceira comunidade a registrar arrombamento e furto em menos de uma semana. Conforme comunicado divulgado pela própria comunidade, criminosos invadiram o local e levaram diversos bens utilizados nas atividades e eventos promovidos pela capela. Entre os itens furtados estão botijões de gás, utensílios de cozinha e outros materiais pertencentes à comunidade. A coordenação da comunidade pede a colaboração da população. Qualquer informação sobre os objetos furtados ou sobre movimentações suspeitas pode ser repassada às autoridades policiais ou aos responsáveis pela capela. O caso soma-se a outros registros recentes ocorridos nas comunidades de Arroio Mariano e Cerro Azul, aumentando a preocupação dos moradores do interior com a sequência de crimes contra espaços comunitários e religiosos. Além do prejuízo material, o furto causou indignação e tristeza entre os moradores e fiéis que ajudou a manter o local por meio de trabalho voluntário e contribuições da comunidade. Está aí no interior de Barracão e também de São José do Ouro, né? Terceira comunidade que é alvo de furto e arrombamento em menos de uma semana aí na região, né? Um acidente de trânsito envolvendo dois caminhões mobilizou equipes de resgate na noite da última quarta-feira, né? RS-461. Nas proximidades da ponte sobre o Lajado dos Ivos, em Capão Bonito do Sul. De acordo com as informações, um dos veículos teria apresentado problemas no sistema de freios, fazendo com que o motorista perdesse o controle e atingisse a traseira de outro caminhão que trafegava pela rodovia. Com impacto, um homem de 34 anos ficou ferido. Bombeiros, militares e SAMU atuaram na ocorrência. Após receber os primeiros socorros, a vítima foi encaminhada ao Hospital São Paulo, em Lagoa Vermelha, para avaliação médica. Uma mulher de 44 anos foi vítima de uma tentativa de feminicídio na tarde de ontem em Erechim. O namorado, um homem de 65 anos, que possui antecedentes por ameaça e lesão corporal, teria fugido após o crime e não foi localizado pela polícia. Conforme indicado pela Polícia Civil, a vítima estava junto do filho de 19 anos na casa do companheiro. Após um desentendimento, mãe e filho deixaram o local. Segundo a investigação, o homem passou a perseguir os dois com o veículo. Em determinado momento, teria feito um retorno na via acelerado em direção à vítima. Ela tentou escapar, mas acabou atingida pelo carro, enquanto o filho conseguiu se lançar para a calçada e não ficou ferido. Após o atropelamento, o suspeito fugiu. A mulher foi socorrida e encaminhada para atendimento médico, conforme ou de acordo, né, com a Polícia Civil. Ela permanece internada em estado, tem quadro estável, né? O caso é investigado como tentativa de feminicídio pela Delegacia de Polícia de Proteção e grupos vulneráveis, né, de Erechim. E foi identificado como Cleucir Jorge dos Santos, de 54 anos, o ciclista que morreu em um grave acidente de trânsito registrado no fim da tarde de ontem na Avenida Brasil, no bairro Boqueirão, em Passo Fundo. A vítima era a moradora do bairro Vitor Isler. De acordo com as informações, Cleucir trafegava pela ciclofaixa da Avenida Brasil no sentido centro-Boqueirão, quando se envolveu em um acidente com duas mulheres nas proximidades da empresa Localiza. Após a colisão, ele caiu sobre a pista de rolamento e acabou sendo atingido por um automóvel que passava pelo local. Equipes da Brigada Militar e também do SAMU e dos bombeiros foram acionados para atender a ocorrência. No entanto, devido à gravidade dos ferimentos, o óbito foi constatado ainda no local. O trânsito precisou ser bloqueado no sentido centro-Boqueirão para o atendimento da ocorrência, controle do fluxo de veículos e a realização dos trabalhos periciais. As circunstâncias do acidente serão investigadas pelas autoridades competentes. Então, o nosso giro pela região na manhã desta sexta-feira aqui na programação do Estúdio Atualidades. 9h26. Temperatura em Sananduva nesse momento está em 15 graus e 3 décimos. 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Siga no Instagram, @loja_gusso. 9h28, a gente traz logo na sequência o radar do trânsito. Daqui a pouquinho o Edson traz as primeiras informações da nossa reportagem de rua da Sananduva.
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8: Primeiras horas da manhã de hoje, não há registro de acidentes nem de bloqueios nas rodovias aqui da nossa região. Né? O movimento flui normalmente. Vamos atualizando o portal da EGR, Empresa Gaúcha de Rodovias, que administra RS-135, né? Posto de pedágio de Coxilha. Mostra que estão passando, nesse momento, de 5 a 6 veículos por minuto. O trânsito é leve nos dois sentidos neste trecho. Também trânsito leve na BR-285, na região de Passo Fundo. E a dica de trânsito para você, motorista. Em dias de chuva, reduza a velocidade, ligue os faróis, né? Sempre os faróis ligados nas rodovias, mesmo em dias de tempo bom, né? E mantenha a distância, né? Aumenta a distância do veículo da frente. Celular só com o carro parado, né? Cinto de segurança sempre em todos os bancos, todos os passageiros. Dirigir com responsabilidade salva vidas, faça a sua parte no trânsito.
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8: Agora 9h29.
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1: 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Daqui a pouquinho a gente traz para você os resultados das loterias, para você conferir as suas apostas, já que ontem não teve concurso devido ao feriado, a gente traz os resultados da quarta-feira, né? Os concursos sorteados na quarta-feira. 16 graus a temperatura, está na hora da gente trazer as primeiras informações da nossa reportagem de rua com o nosso colega Edson, com o pessoal do Esporte Municipal, né? Direto aí do Centro Esportivo Municipal Vitor Camozato, no oferecimento da Alog Telecom, Negrines Distribuidora de Bebidas. 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Tio João Edson, bom dia.
2: Muito bom dia, Sandro. Muito bom dia aos ouvintes da Sananduva FM. A Unidade Móvel inicia seu giro em busca de informações pós-feriado, né? E vamos deixar vocês muito bem informados nesta manhã de sexta-feira, é claro. Como ontem era feriado, não tivemos aí o giro de informações diretamente do ginásio Victor Camozato, do Departamento de Desportos. Mas a gente conversa hoje com o Josimar Sauer, ele que é responsável pela pasta aí do Departamento de Desportos, para atualizar as informações e falar um pouquinho para a gente nesta manhã também, né? Josi, muito bom dia, seja bem-vindo.
3: Bom dia, Edson. Bom dia a todos os ouvintes da Rádio Sananduva. Mais uma vez é um prazer para nós estar aqui falando um pouquinho dos trabalhos do Departamento de Esportes neste ano de 2026. Então, Edson, temos em andamento aí o Campeonato Municipal de Bocha, seguindo as rodadas aí. Então a gente só, mais uma vez, agradece e parabeniza os times, as canchas, as capelas, comunidades, enfim, sociedades, todas as 11 equipes que estão participando do Municipal de Bocha. Até agora, tudo dentro da normalidade. Lembrando que a questão dos jogos em reunião, a gente combinou que os times iam definir a data do jogo de comum acordo, a gente montava a data da rodada e os times combinavam o dia do jogo, se fosse fazer no sábado, no domingo, para não atrapalhar também o cronograma aí das equipes, que a gente sabe que as equipes, aí, as sociedades têm os seus próprios eventos, têm as suas próprias agendas. Então, a gente agradece e parabeniza aí aos bochófilos do município pela organização. Até agora o campeonato tudo 100%. Tivemos que adiar então, Edson, a etapa das Olimpíadas Escolares, onde já estamos organizando a nova data, logo logo divulgaremos aí. Então a gente agradece também a compreensão da comunidade escolar sananduvense, porque foi por questões climáticas que tivemos que cancelar. Tivemos aí também a finalização das inscrições da Copa Sananduva, onde já fizemos a reunião, já fizemos o congresso nesta semana. Infelizmente esse ano não teremos a categoria veterano nem a categoria feminino, pois só tivemos 3 equipes inscritas em cada modalidade, tanto no feminino como no veterano, o que torna inviável fazer o campeonato, né, para somente 3 equipes dentro de uma categoria. Tivemos 7 equipes na categoria sub-15, mais do que o ano passado, e para nossa surpresa tivemos 27 equipes inscritas na categoria masculino livre. Então teremos uma grande competição aí na categoria masculino livre. A gente agradece a todas as equipes que se inscreveram, agradece a todas que participaram. Esse ano a gente fez a reunião, fez o congresso de uma forma diferente, a gente fez online, fez uma reunião online, até visando a questão saúde também, né? Porque a gente sabe aí, nas questões climáticas aí tem bastante gripe, bastante cuidado com a saúde, estamos precisando aí. Então a gente acabou optando por fazer online e até mesmo pela grande quantidade de times inscritos e por ter times de um pouco mais longe que os outros anos. Este ano teremos time até de Serra Fina Correia participando aí da 8ª edição da Copa Sananduva. Então fica a nossa gratidão aqui. Eu, segunda-feira, estou retornando ao Departamento de Esportes, voltando da licença paternidade. Então preciso agradecer aqui a rádio pela parceria de sempre, que sempre nos dá o espaço para falar do nosso trabalho. E agradecer também a toda a equipe de esportes, né? ao pessoal que cuida de todos os ginásios, ao pessoal que fica aqui no Vitor Camusato também, no departamento, que continuaram tocando os trabalhos sem eu estar ali de maneira excepcional. Então fica aqui a nossa gratidão e agradecer também ao poder público pelo apoio nas atividades esportivas do nosso município. Então agradecer de uma forma geral a todos que acompanham o nosso trabalho. Muito bacana, Edson, a gente escuta aí as pessoas na rua dizendo que nos acompanham semanalmente para escutar sobre o esporte do nosso município. Então a gente deixa aqui a nossa gratidão e desejar um ótimo final de semana que está por vir aí. Um forte abraço a todos.
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1: Muito bem, Edson. 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As informações do esporte municipal, daqui a pouquinho o Edson traz para a gente informações do SAMU, Serviço de Atendimento Móvel de Urgência. Sananduva FM. 19 para as 10, 16 graus a temperatura.

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6: 14 minutos faltando para as 10 horas. Vamos trazendo agora os resultados das loterias, os concursos sorteados na quarta-feira, né? Ontem, feriado, não teve extrações das loterias oficiais, então a gente traz os resultados de quarta-feira para você conferir as suas apostas. 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Começamos com a dupla C na concurso 2.965. No primeiro sorteio, dezenas sorteadas foram as seguintes: 07, 08, 21, 40, 42 e 47. No segundo sorteio, 02, 09, 17, 34, 37 e 44. Lotomania concurso 2.932, dezenas sorteadas: 00, 01, 05, 12, 14, 21, 27, 33, 47, 55, 63, 66, 67, 68, 69, 70, 73, 77, 82 e 91. Ninguém acertou os 20 pontos da Lotomania. Quina concurso 7.042, dezenas 10, 13, 25, 36 e 60. Também não houve acertador com as 5 dezenas. O principal da quina, né, está acumulado em 20 milhões para hoje. Loto Fácil, concurso 3.702. Dezena sorteada 02, 03, 05, 09, 13, 14, 15, 16, 17, 18, 20, 21. 22, 23 e 25. Não houve acertador com 15 pontos. Aí o prêmio principal está acumulado em 10 milhões. Aí a Loto Fácil. Também a Loteria Federal, concurso 6.071, né, sorteados ainda também na última quarta-feira. Quinto prêmio, 5.144. Quarto prêmio, 48.664. Terceiro prêmio, 72.380. Segundo prêmio, 57.814. E o primeiro prêmio, 19.140. 19.140 primeiro prêmio da Loteria Federal. Então, esses foram os concursos sorteados na última quarta-feira, né? Ontem, devido ao feriado, não teve extrações aí das loterias oficiais. 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
6: Muito bem, vamos trazendo mais informações. Nossa reportagem de rua traz para a gente informações do SAMU. Serviço de atendimento móvel de urgência. 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Edson.
8: Seguimos em busca de informações, Sandro e ouvintes, que nos acompanham nesta manhã de sexta-feira. E a Unidade Móvel me traz diretamente aqui do SAMU para atualizar sobre os atendimentos dessa semana. E também, é claro, vamos trazer as informações do resumo dos atendimentos do mês de maio. Quem traz todas essas informações e algumas dicas também é a enfermeira responsável, Michele Perin. Nosso muito bom dia, seja bem-vinda mais uma vez aqui na Sananduva FM com a Unidade Móvel.
9: Bom dia, Edson. Bom dia, Sandro. Bom dia aos demais ouvintes da Rádio Sananduva. Nós vamos passar, então, Edson, os atendimentos de segunda até hoje pela manhã e, posteriormente, então, a gente vai fazer o relatório daí do mês de maio, né? Colocando, então, os atendimentos, as principais causas, né? Os motivos de chamada, então, aqui do SAMU. Nós tivemos, então, na data do dia 2, por volta das 18 horas, a equipe se deslocou para atender um paciente de 82 anos de idade. Esse paciente teve uma queda da escada, estava com bastante dor na região lombar. Ele foi avaliado, imobilizado e encaminhado ao hospital para atendimento médico. Já na data do dia 3, por volta das 11h09, a equipe se deslocou aqui para Vila Jardim para atender uma paciente feminina com 74 anos de idade. Essa paciente já é uma paciente diabética prévia, ela estava com hipoglicemia, né, ela havia feito já insulina, que ela faz regularmente. Essa paciente também havia ficado internada 28 dias na UTI aqui no nosso município, sendo que ela estava então com hipoglicemia. Essa paciente foi avaliada, indicada e encaminhada ao hospital para atendimento novamente, então. Na data ainda do dia 3, por volta das 14 horas, a equipe se deslocou para atender um paciente masculino de 74 anos de idade. Esse paciente, então, também teve uma queda da própria altura, já fazia mais ou menos uns 3 dias, estava com bastante dor na região do quadril e do fêmur, sendo que ele foi avaliado, imobilizado e encaminhado ao hospital. Ainda na data do dia 3, também no turno da tarde, por volta das 16 horas, a equipe fez uma chamada inversa a pedido da Brigada Militar com atendimento ali no Ouro Verde. Sendo que neste local, então um ônibus, né, que levava funcionários para o trabalho, duas vítimas haviam se desentendido, né, sendo que então foram agredidas e havia duas vítimas neste local. A primeira vítima, então, um paciente masculino de 28 anos de idade. Esse paciente estava com ferimento no tórax, né, devido à arma branca. Foi feito um curativo compressivo encaminhado mesmo ao hospital. E a segunda vítima também, uma vítima masculina de 22 anos de idade. Essa vítima, segundo relatos, havia tido, né, levado uma paulada na cabeça. Ele apresentava um corte contuso, então, na região frontal da testa. Foi realizado o curativo, avaliado e imobilizado. Então, ambos, como a gente já colocou, foram encaminhados ao hospital. Na mesma data, ainda do dia 3, só que já por volta das 18h46, a equipe se deslocou aqui para a Coab para atender um paciente masculino de 76 anos de idade. Esse paciente também teve uma queda da própria altura no banheiro, estava relatando bastante dor no ombro esquerdo, região então, né, da clavícula, e também dor na região do quadril esquerdo. Esse paciente foi avaliado, imobilizado e encaminhado ao hospital. Ainda na data do dia 13, Edson, nós tivemos por volta das 20h40 um atendimento de colisão carro-moto, sendo que no local haviam duas vítimas. A primeira vítima, então, o condutor da moto, né, um paciente masculino de 17 anos de idade. Ele estava então deitado ao solo, fazia uso de capacete, foi retirado pela equipe, apresentava escoriações então na mão e no pé, relatava a dor então no ombro esquerdo, Esse paciente foi avaliado, imobilizado e encaminhado ao hospital. E a segunda vítima, então a condutora do veículo, ela não apresentava ferimentos aparentes, porém ela estava bastante nervosa, chorosa, né? Preocupada então com a situação. Uma paciente feminina de 32 anos de idade, também ela foi avaliada, encaminhada então também ao hospital para avaliação médica. Já na data então do dia 5, por volta das 17h58, a equipe também fez uma chamada inversa para atender uma paciente de 38 anos de idade, sendo que essa paciente teve um desmaio próximo aqui à base, aqui no posto de combustíveis. Então a paciente, né, a equipe se deslocou até ali para fazer o atendimento dessa paciente. Essa paciente também faz uso de várias medicações, foi avaliada, né, já estava melhor no momento do atendimento, porém, mesmo assim, ela foi encaminhada ao hospital para avaliação médica. Dos atendimentos, Edson, então, foram esses que a gente teve de segunda até sexta, né, até hoje pela manhã. Bastante movimentado, né, só no dia 3, bastante atendimentos, né. E agora, então, a gente vai passar o relatório do mês de maio, tá? Nós tivemos, então, Edson, no mês de maio, 57 atendimentos. Tá, um aumento, né, em relação ao ano passado. Desses 57 atendimentos, foram 9 chamadas inversas. Nós não tivemos nenhuma recusa de atendimento e nenhum cancelamento de chamada. Tivemos apenas, então, o deslocamento da equipe de pacientes que não estavam no local. Um não estava mais no local e o outro endereço era um endereço incorreto. Então, foram 2 pacientes. Desses 57 atendimentos, Edson, dos casos clínicos, que é sempre a nossa maior demanda, nós tivemos 34 atendimentos, sendo 10 por motivos respiratórios, 6 por motivos neurológicos, 3 pacientes por motivos gastrointestinais, 2 pacientes por causas infecciosas, 2 pacientes por motivos psiquiátricos, 1 paciente por motivo cardíaco, 2 pacientes, né, femininas, então, obstétricos, 2 pacientes por motivos metabólicos, né, que aqui, então, como a gente sempre coloca, né, se encaixa o excesso da glicose, do açúcar no sangue, ou a baixa, né, a diminuição, a hipoglicemia, então foram 2. Intoxicações exógenas, nós tivemos 1, devido ao excesso de medicação, e outros atendimentos, 5. Sendo desses 5, 2 óbitos no domicílio, 2 desmaios, 1 atendimento social, que era um morador de rua, então foi pedido apoio ali pela assistência social para a gente fazer a avaliação desse paciente, então se ele podia ir para o abrigo ou se ele precisava vir ao hospital. Esses foram então os 34 atendimentos que a gente teve de casos clínicos. E de casos traumáticos, então, antes nós tivemos 23. Sendo desses 23, 6 colisões, 1 carro-carro, 2 colisões carro-moto, 1 colisão ônibus-poste, 1 colisão entre 2 jogadores, né, no caso, jogadores de futebol, e 1 colisão carro-ônibus. Quedas, nós tivemos 9 quedas, sendo dessas 9, 8 quedas da própria altura, que sempre é a maior demanda, né, das quedas, e 1 queda de altura. Tivemos 1 paciente atendido por agressão, 6 saídas de pista e 1 paciente devido a suicídio, então, por enforcamento. Esses foram, então, Edson, os atendimentos que a gente teve no mês de maio, então, 57 atendimentos, como a gente já colocou antes.
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0: 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E assim a gente fecha a primeira hora do Estúdio Atualidades de hoje, desta sexta-feira. 10 horas da manhã em ponto. Temperatura em Sinanduva, 16 graus e 8 décimos. 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Logo na sequência tem previsão do tempo aqui na programação da Sinanduva FM. E a gente vai com a segunda hora do Estúdio Atualidades logo na sequência. Vamos até às 11h30, né? Muita informação, notícias para você.
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0: Teremos um final de semana de tempo bom, menos esta sexta-feira e amanhã, sábado, também tem sol, apenas com variação de nebulosidade, né? Mínimas em torno de 8 a 9, máximas de 20 a 22 para amanhã. Domingo, o dia começa com um tempo bom, apenas com variação de nuvens, nebulosidade aumenta, podendo trazer chuvas rápidas. Ali está marcando 0,5 a 1 milímetro para domingo, 9 a 10 na mínima, máximas de 20 a 21. E a chuva retornando aí na segunda-feira, especialmente à tarde e à noite, né? Está marcando aí de 15 a 20 milímetros, mínimas em torno de 11, máximas de 18 a 19 graus aí para a segunda-feira. E El Niño começa a se instalar e deve aumentar a chuva no sul do Brasil, né? Metsul aponta precipitações acima da média nas próximas semanas, com destaque para o norte gaúcho, e alerta para volumes excessivos na primavera também, né? Agora a temperatura em Sinanduva está em 16 graus e 8 décimos.
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0: Agora 10 e 5.
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1: Começamos a segunda hora do Estúdio Atualidades desta sexta-feira, depois aí do feriado, né? De ontem, Corpus Christi, esta sexta-feira, marcando início de mais um final de semana, né? O tempo tá bom, temperatura 17 graus, agora 10:07. 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Sorveteria e Cafeteria Caseiro, o seu tradicional endereço. 10 horas e 10 minutos e a gente atualiza informações da saúde. O ministro da Saúde, Alexandre Padilha, anunciou nesta quarta-feira passada o início da vacinação com a Pneumo 20 para crianças de até 5 anos pelo Sistema Único de Saúde, o SUS. A nova vacina protege contra 20 sorotipos da bactéria Streptococcus pneumoniae, principal causadora de doenças graves como a pneumonia, meningite e infecções generalizadas, responsáveis por hospitalizações, sequelas e mortes. Segundo o Ministério da Saúde, os procedimentos para a incorporação do imunizante já foram concluídos, incluindo a publicação de nota técnica e o início da distribuição das primeiras 514 mil doses para estados e municípios. A expectativa é que a vacinação comece nas unidades básicas de saúde em todo o país a partir da segunda quinzena desse mês de junho. A previsão é disponibilizar mais de 6,1 milhões de doses ainda nesse ano. O diferencial da Pneumo 20 é a proteção ampliada contra sorotipos que estão entre os principais responsáveis por casos graves de doença pneumocócica, especialmente os tipos 3, 6A e 19A. Além de prevenir pneumonia e meningite, a vacina também reduz o risco de otite média, uma infecção que pode causar perda auditiva e complicações severas. Na rede privada, onde começou a ser aplicada em 2025, o imunizante pode custar mais de R$ 500 por dose. Dados do Ministério da Saúde mostram a relevância da medida. Em 2023 e 2025, ou entre, né, 2023 e 2025, o Brasil registrou cerca de 4,6 mil casos de meningite pneumocócica e cerca de 1,4 mil mortes, uma taxa de letalidade superior a 30%. Entre crianças menores de 5 anos, foram contabilizados 616 casos e 188 óbitos. A Organização Mundial da Saúde, OMS, considera a doença pneumocócica a principal causa de mortalidade infantil por enfermidades preveníveis, né, por vacinação. Além de ampliar a proteção das crianças, a incorporação da vacina ao SUS deve reduzir os custos do sistema público com internações, tratamentos em UTI e reabilitação do paciente ou de pacientes, né? Entre 24 e outubro de 2025, o SUS registrou mais de 3,4 mil atendimentos relacionados à doença causadas pela bactéria pneumocócica. Para o governo federal, a medida reforça o compromisso com o fortalecimento do Programa Nacional de Imunizações, o PNI, a ampliação da cobertura vacinal e o combate à desinformação sobre vacinas. Então, o SUS começa a oferecer a vacina Pneumo 20 para crianças de até 5 anos. Né? O novo imunizante amplia a proteção contra pneumonia, meningite e outras doenças graves. Primeiras doses devem chegar aos postos de saúde na segunda quinzena desse mês de junho.

da saúde, vamos para a educação. Os estudantes beneficiários do programa PED Meia, que concluem o ensino médio nesse ano, têm uma oportunidade valiosa para dar o próximo passo rumo ao ensino superior. Além de estarem isentos da taxa de inscrição do Enem, eles contam com a inscrição pré-preenchida no sistema, né? Mas atenção, para garantir a participação no exame é indispensável acessar a página do participante até às 23 horas e 59 minutos de hoje, sexta-feira, no horário de Brasília, e concluir o processo de inscrição. Durante o processo, o estudante deverá confirmar seus dados, escolher o município onde fará as provas, definir a linguagem estrangeira, inglês ou espanhol, e, se necessário, solicitar atendimento especializado ou uso do nome social. Além da gratuidade na inscrição, os alunos do terceiro ano do ensino médio, atendidos pelo PED Meia, terão direito a um incentivo extra de R$ 200. O valor será pago em parcela única aos estudantes que participarem dos dois dias de provas do Enem e concluírem o ensino médio em 2026. O pagamento está previsto para o primeiro trimestre do ano que vem e será depositado na mesma conta utilizada para o recebimento dos demais benefícios do programa. Os candidatos que não fazem parte do grupo com inscrição automática devem realizar o cadastro diretamente na página do participante dentro do prazo estabelecido. No momento da inscrição, é obrigatório preencher o questionário socioeconômico do Enem. O formulário reúne mais de 20 perguntas sobre o perfil do participante e tem finalidade estatística. As respostas não influenciam a nota obtida no exame. E para os candidatos que não possuem isenção, o sistema gera automaticamente uma guia de recolhimento da União no valor de R$ 85,00, que deve ser realizado o pagamento até o dia 10 de junho por Pix, cartão de débito, boleto bancário, aplicativos de bancos, casas lotéricas ou agências bancárias. Então, estudantes do PED Meia precisam confirmar a inscrição no Enem até esta sexta-feira, dia 5. Agora 10 horas e 15 minutos, temperatura em Sananduva 17 graus e 3 décimos, máximas para hoje, né? Pode chegar aos 20 ou 22 nesse dia de veranico de junho, né? Meteorologia prevê hoje e amanhã o veranico de junho, depois o tempo começa a mudar a partir de domingo para segunda-feira. 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
2: 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Informa a temperatura. 17,5 graus.
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2: 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Agora 10h21.
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2: Estamos de volta agora 10h25 e nesse inverno o amor combina com abraço, aconchego e um presente especial da loja de calçados Gusso. 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Temos mais informações chegando na nossa reportagem de rua. O nosso colega Edson traz com o pessoal das Frapan, Associação São Francisco de Proteção aos Animais, no oferecimento das farmácias Confiança, também do estilo Nobre Imóveis Planejados, Remus e Tratores, Auto Posto Sananduva, Mecânica Rotora, Loja do Sabor Magnetic, Reformar e Cooperativa Casa e também do supermercado Tio João. Edson,
15: vamos lá para mais um giro com a Unidade Móvel, aqui na Sananduva FM, a rádio que todo mundo ouve, né? E a gente conversa neste momento com o pessoal da Asfrapan. Como eu falei ontem, era feriado, né? Então a gente vai trazer as informações da Asfrapan nesta sexta-feira, aqui na Sananduva FM, com a Biane Frison, ela que representa a assessoria de imprensa da entidade, que faz um trabalho de voluntariado em prol dos animais da nossa cidade. A Biane, muito bom dia, seja bem-vinda.
16: Olá, ouvintes. Você já parou para pensar que adotar um animal vai muito além de dar um lar? É um ato de amor, mas também de responsabilidade. Muitos cães e gatos vivem hoje esperando por uma chance. Alguns passaram por abandono, maus tratos e até fome. Quando você adota, você não só muda a vida daquele animal, você salva uma vida. Mas é importante lembrar, adotar é um compromisso. O animal precisa de cuidado, alimentação, carinho e atenção todos os dias. Um pet não é presente, não é algo passageiro. Ele é parte da família e a recompensa é imensa. Amor verdadeiro, companhia e momentos que não têm preço. Se você pensa em ter um animal, pense com carinho, adote com responsabilidade. Você pode mudar uma vida e a sua também.
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2: 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Daqui a pouquinho o Edson traz informações também. Hoje vamos falando sobre saúde com o Dr. Matheus Fabro dentro da nossa programação do Estúdio Atualidades de hoje, né? Logo no próximo bloco. E o governo do estado encaminhou à Assembleia Legislativa dois projetos que buscam reduzir os impactos da alta dos combustíveis e modernizar a gestão fiscal do estado. A primeira autoriza a adesão ao regime emergencial de abastecimento interno de combustíveis criado pelo governo federal, que prevê uma subvenção temporária de R$ 1,20 por litro de diesel. Metade do valor será custeado pela União e a outra metade pelos estados participantes. Para o Rio Grande do Sul, o impacto estimado é de R$ 118,6 milhões de reais. A medida busca amenizar os efeitos da alta internacional do petróleo sobre a economia gaúcha. O segundo projeto autoriza a contratação de um financiamento de US$ 120 milhões junto ao Banco Internacional de Desenvolvimento, BID, por meio do Profisco 3. Os recursos serão destinados à modernização da administração tributária, à adaptação à reforma tributária, aprimoramento da gestão fiscal e financeira e ampliação da transformação digital no Estado. Né? Informações aí da assessoria de imprensa do governo estadual. Agora 10h29.

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11: Retornando com o Estúdio Atualidades, 10 horas e 37 minutos, no oferecimento da Mantovani Imóveis e Eletros. 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Próximo bloco a gente traz informações da nossa reportagem de rua hoje, falando sobre saúde, né, com o Dr. Matheus Fabro. E agora a gente vai trazer uma matéria da agência Rádio Web com Eduardo Amaral sobre contratos que destinam R$ 477,2 milhões de reais para obras em estradas gaúchas. Vamos acompanhar essa matéria.
12: Nove estradas gaúchas tiveram nesta semana a autorização ou mesmo o começo oficial de obras. Todos os contratos foram assinados ainda na quarta-feira, sendo que os primeiros foram de autorização para recuperar as rodovias RS 020, 305, 373, 425, 433, além das VRS 840, 858 e 873. Todas elas foram prejudicadas pelas enchentes de 2024. Os trechos contemplados com obras atendem as cidades de Taquara, Três Coroas, Horizontina, Gramado, Nova Brécia, Encantado, Reuvado, Ivoti, Lindolfo Collor, Candelária, Morro Reuter e Santa Maria do Herval. Com recursos vindos do Fundo do Plano Rio Grande, o FUNRIX, as intervenções terão investimentos totais de R$342.700.000. A assinatura de ordem de começo das obras foi feita no Palácio Piratini, com a presença do governador Eduardo Leite, que durante seu discurso lembrou que as obras precisarão revisar os projetos iniciais das rodovias. No mesmo dia, também começaram as obras de duplicação da estrada Caminho do Meio em Viamão, na região metropolitana de Porto Alegre. Nela, serão investidos R$138,5 milhões para ampliar a RS-040. A intervenção se dará em pouco mais de 11 quilômetros no trecho que liga Porto Alegre a Viamão. Durante a assinatura, Leite destacou que os investimentos no trecho vão impulsionar também a economia da região metropolitana.
0: Foi uma longa jornada até aqui, e agora a gente dá o início efetivo da obra nesse trecho de 11 quilômetros de Viamão, 140 milhões. Depois nós temos outros 4 quilômetros no trecho de Alvorada, que são outros quase R$50 milhões. Feita essa obra toda de cerca de R$300 milhões, com recursos do governo do estado, a gente vai viabilizar um corredor aqui entre esses municípios, muito importante para a vida dos trabalhadores, né? Gente que mora num lugar e trabalha no outro, para os estudantes que se deslocam aqui, para todas as pessoas que circulam por aqui, para ter segurança e fluidez no trânsito e, ao mesmo tempo, a gente ter também a capacidade de desenvolver um corredor logístico. Vai viabilizar a instalação de empresas, centros logísticos, vai gerar desenvolvimento também aqui para esses municípios. Essa é a nossa expectativa.
12: As obras na chamada Estrada Caminho do Meio serão custeadas apenas com recursos do Tesouro do Estado, sem qualquer aporte de valores do FUNRIG. Juntas, todas as intervenções de rodovias somam R$477.200.000 em investimentos na infraestrutura gaúcha. 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
11: Muito bem, e a Receita Estadual do Rio Grande do Sul lançou um novo programa de autorregularização para empresas que utilizaram indevidamente créditos de ICMS relacionados a serviços de transporte. A ação alcança 278 estabelecimentos e aponta indícios de R$3,8 milhões em impostos não recolhidos. As irregularidades envolvem créditos fiscais vinculados a conhecimentos de transporte eletrônico cancelados, né, referentes a operações que não chegaram a ser realizadas. O levantamento considera o período entre junho de 21 e dezembro de 25. As empresas têm até 31 de julho desse ano para corrigir as inconsistências, efetuando o pagamento devido ou realizando as retificações necessárias. Caso as divergências não sejam regularizadas, os contribuintes poderão ser alvo de fiscalização e aplicação de multas. A iniciativa faz parte da ação das ações, né, da Receita Estadual para estimular a regularização voluntária, fortalecer a justiça fiscal e aumentar a eficiência da arrecadação tributária do Estado. Para a gente fechar esse bloco, temos um merchan direto do Boa Vista Supermercados. 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
10: a
11: gente aí.
10: E a gente segue por aqui, Sandro e ouvintes, nessa sexta-feira, véspera de final de semana, pós-feriadão. 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
11: 18 graus e meio.
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1: 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Hoje a gente traz na nossa reportagem de rua falando sobre saúde com o Dr. Matheus Fabro. 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
2: Vamos lá para mais um giro com a Unidade Móvel, Sandro e ouvintes da Sananduva FM. E nesta manhã, né, excepcionalmente nessa sexta-feira, a gente vai falar de saúde, conversar com o Dr. Matheus Fabro para falar aí também nesta manhã. Doutor Matheus, muito bom dia, seja bem-vindo com a Unidade Móvel que gira por Sananduva.
3: Bom dia, Edson, bom dia, Sandro, muito bom dia a todos os ouvintes da Rádio Sananduva. Meu nome é Matheus Fabro, eu estou muito feliz de iniciar mais um dia ensolarado falando de saúde de forma simples. Senhor, hoje eu quero falar com vocês sobre ferritina alta e gordura no fígado. O que seus exames estão tentando lhe contar? Bem, pessoas que fazem exame de rotina abrem o resultado e acabam encontrando muitas vezes a ferritina alta e se assusta, né? E logo vem aquela preocupação, doutor, eu estou com excesso de ferro, aí já para de comer feijão, já para de comer carne, vira aquele rolo, né? E na verdade, na maioria das vezes, não é um excesso de ferro. E aqui entra uma novidade que muita gente não sabe. Atualmente, uma das causas mais frequentes, principalmente aqui na nossa região, de ferritina alta é a gordura no fígado. Sim, isso mesmo. Gordura no fígado aumenta a ferritina. O mesmo problema que afeta aproximadamente 30% da população adulta. É muito comum isso. E o mais impressionante, muitas pessoas têm gordura hepática no fígado sem sentir absolutamente nada. E eu poderia dizer aqui que a grande maioria é dessa forma. Sem dor, sem mal-estar, sem queixa de sintoma. O fígado é um órgão silencioso. Por isso ele merece tanta atenção. As pesquisas mais recentes mostram que a gordura no fígado não é apenas um problema do fígado. E é aqui que mora o perigo. Ela é considerada hoje um marcador de risco cardiovascular. Em outras palavras, quem vive e existe com gordura hepática aumenta também o risco de infarto, de AVC, de diabetes, de doenças metabólicas. Por isso, quando encontramos ferritina elevada, não podemos olhar apenas para o ferro, precisamos olhar também para a saúde de uma forma geral, no corpo todo. E aqui entra, senhores, aquilo que falamos sempre, peso, circunferência abdominal, pressão arterial, glicose, colesterol, triglicerídeo e principalmente o fígado. Outro dado muito interessante, muitas pessoas acreditam que a gordura no fígado acontece apenas em quem bebe, né? Quem ingere bebida alcoólica. Isso não é verdade. Hoje, a principal causa de excesso de peso e resistência à insulina é o que levam a esse aumento de gordura hepática. Inclusive, pessoas magras também podem apresentar gordura no fígado, o que muitas vezes impressiona. Por isso, um exame de sangue, ele serve também como um ponto de avaliação médica contínua, sendo sempre fundamentado dentro da avaliação clínica do paciente, de como que são suas rotinas de vida, seus hábitos, enfim. Dentro dessa questão de gordura hepática, também tem notícias boas, né? O fígado, ele é um dos órgãos com maior capacidade de recuperação do nosso corpo. Então, isso é muito importante, porque quando a gente tem um diagnóstico cedo de uma gordura hepática, a gente consegue reverter isso, na maioria das vezes. Pequenas mudanças já geram grandes resultados, né? Como perder peso, parar, suspender refrigerante, melhorar o sono, praticar atividade física, melhorar mais o teu controle da diabetes, tudo isso reduz significativamente a gordura no fígado. E aqui vai uma mensagem importante, a ferritina alta não é uma doença. Na verdade, ela funciona como um alerta, é um pedido de atenção que o seu organismo está fazendo, um pedido de socorro, dizendo assim, tchê, me dá uma mão aqui, porque está tudo inflamado, talvez esteja mostrando sinais de resistência à insulina, talvez esteja avisando que o fígado precisa de ajuda, por isso não ignore seus exames. Eles podem revelar problemas anos antes de surgirem grandes complicações. A medicina, graças a Deus, evoluiu muito. Hoje conseguimos identificar riscos precocemente e agir antes que apareçam doenças mais graves. Se você tem um excesso de peso, diabetes, colesterol alterado, pressão alta, ou recebeu exames com ferritina elevada, vale a pena fazer uma investigação adequada. A ferritina alta, muitas vezes, para a gente finalizar isso aqui, serve como um pedido de socorro do seu corpo, pedindo ajuda. Então, não adianta você simplesmente parar de comer carne, parar de comer feijão, fazer sangria. Não, tu está indo pelo caminho errado. Primeiro, investigue a sua questão metabólica. Passe com um médico, veja seu fígado. Tudo isso é uma construção de saúde que representa um sucesso no teu tratamento, não só agora, mas para daqui 5, 10 anos. Essa era a mensagem de hoje, espero que de alguma forma possa ter ajudado. Saúde a todos e até a semana que vem, se Deus quiser.
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1: 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Um minuto para as 11 horas da manhã. Vamos até as 11h30 com o Estúdio Atualidades e logo na sequência a gente vai trazer os indicadores econômicos atualizando as cotações do mercado financeiro.
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1: Essa manhã de sexta-feira, após o feriado nacional ontem, né, o dólar comercial subindo 0,99%, né, quase 1% de alta, a R$ 5,11. O índice Bovespa caindo 0,13% em relação ao fechamento da última quarta-feira, né, aos 170.117 pontos. Então o dólar sobe e a Bolsa de Valores cai, né, com o mercado de trabalho dos Estados Unidos no radar.

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2: Agora 11:02.
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2: Agradecimento e convite para a missa de sétimo dia de falecimento de Nelsa Maria Zanfonato. Os familiares da sempre lembrada e amada Nelsa Maria Zanfonato vêm a público agradecer à equipe do Hospital São João, ao Padre Juarez, ministros da Eucaristia, Funerária São João, à comunidade de São Jorge, Coate Alto, familiares, amigos, vizinhos e a todos que os ajudaram e confortaram nesse momento de dor. E convidam para a missa de sétimo dia de seu falecimento, que será celebrada neste sábado, amanhã, dia 6, às 17 horas, na Igreja Matriz São José Operário. A família antecipa agradecimentos pela presença de todos.
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1: Começamos a terceira e última hora do Estúdio Atualidades, deixando você bem informado na melhor companhia. Amanhã de sexta-feira, início de final de semana, pós-feriado, né? Você que está fazendo feriadão aí, tá de boa, né? O tempo tá bom, a temperatura está em 19 graus 3 décimos, máximas de 21 a 22 graus para hoje, né? Logo mais a gente traz e atualiza, né? Mais uma edição aí da previsão do tempo. 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

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E Laboratório Caron, referência, análises clínicas e diagnósticos no centro de Sananduva. 11:08, vamos atualizando informações. 10 serviços públicos já podem ser realizados diretamente pelo WhatsApp da Guria, assistente virtual do governo do Rio Grande do Sul, baseada em inteligência artificial generativa, que completou um ano nesta sexta-feira, né? Hoje, então. Entre as funcionalidades disponíveis estão a solicitação da Carteira de Identidade Nacional, consultas relacionadas a CNH, pagamento do IPVA via Pix e registro de ocorrência online na Delegacia da Mulher. Também estão disponíveis os serviços de apresentação de condutor, consulta da situação do veículo e de infrações, solicitação da modalidade identidade fácil e pedido de medida protetiva. A consulta ou a proposta, né, é ampliar a praticidade no acesso aos serviços públicos, permitindo que o cidadão resolva suas demandas de forma simples, rápida e segura por meio de conversa no WhatsApp pelo número 51-3210-3939. Para utilizar, basta enviar uma mensagem e iniciar o atendimento da Guria, né? É a inteligência artificial do governo do estado. As novidades foram anunciadas no dia 25 de maio, durante o evento do RS Mais Digital e Mais Diferente, realizado em Porto Alegre. A nova funcionalidade permite que a Guria, além de orientar o cidadão, execute diversos serviços diretamente pelo WhatsApp. Uma nova ferramenta, né, para auxiliar o cidadão gaúcho, né, os gaúchos, através da inteligência artificial pelo WhatsApp, né, pela conversa com a Guria, né, inteligência artificial do governo do estado. Vamos trazendo informações do agronegócio. Pecuária gaúcha ainda sem impactos das restrições chinesa e europeia. Em breve, os embarques brasileiros de carne bovina aos dois mercados sofrerão entraves, mas até agora não houve reflexos nas cotações no Rio Grande do Sul. O programa Bolsa Juventude Rural abre inscrições para a edição 2026. Bolsas, né, serão destinadas a estudantes regularmente matriculados no primeiro ano do ensino médio. E o boi gordo na pecuária do Rio Grande do Sul terá novo indexador. O indicador do boi da Tagro já é uma referência de preços no mercado pecuário de 9 estados. Alerta máximo nos Estados Unidos. Parasita mortal ressurge nos Estados Unidos após 60 anos. Altamente agressiva, a mosca da bicheira não era detectada no território norte-americano desde 1966.
O Departamento de Agricultura norte-americano e a USDA já prepara medidas de contenção. E a colheita da soja entra na fase final no Rio Grande do Sul e milho alcança 97%, né? Algumas áreas ainda não foram colhidas. Exportações de carne de frango superam US$ 1 bilhão em maio e batem recorde. E a gente recebeu através do WhatsApp do Comando Ambiental da Brigada Militar uma informação, né? Porque hoje é o Dia Mundial do Meio Ambiente. Hoje, dia 5 de junho, celebramos o Dia Mundial do Meio Ambiente, data instituída pela Organização das Nações Unidas, a ONU, em 1972. Mais do que uma comemoração, este momento representa um chamado global à reflexão sobre a importância da conscientização e da preservação dos recursos naturais no nosso planeta. A Brigada Militar, por meio do Comando de Polícia Ambiental, mantém firme seu compromisso institucional com a proteção ambiental, desempenhando papel fundamental na fiscalização e na preservação do ambiente ou do meio ambiente, né? Sua atuação abrange desde o combate ao desmatamento e a fiscalização de empreendimentos potencialmente poluidores, passando pela repressão à caça ilegal e à pesca predatória, até a realização de inúmeros resgates de animais vítimas de maus tratos. Destaque-se ainda a atuação preventiva por meio do Programa de Educação Ambiental Patrulheiro Ambiental Mirim, que promove a conscientização de crianças e adolescentes quanto à importância da preservação ambiental. A Brigada Militar reafirma nesse dia seu compromisso com a preservação da ordem pública, a proteção do meio ambiente e o desenvolvimento sustentável, mantendo-se atuante na defesa dos recursos naturais do estado do Rio Grande do Sul. A Brigada Militar, a força da comunidade. A informação, matéria da comunicação social do Comando Ambiental da Brigada Militar. Nesse Dia Mundial do Meio Ambiente, né? Hoje, dia 5 de junho. 11 horas, 12 minutos e meio.

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3: Em Sananduva, 19 graus.
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3: 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Últimas informações do programa, vamos dar uma passadinha no esporte, vamos dar uma passada na dupla Grenal também, né? Enquanto a gente atualiza as informações para você na manhã desta sexta-feira. O Grêmio será diferente quando entrar em campo após a parada no calendário para a Copa do Mundo. A data da primeira partida ainda é um mistério. Poderá ser na altitude de La Paz, na Bolívia, ou na Arena contra o Mirassol. O certo é que a equipe não será a mesma que foi derrotada pelo Corinthians. Chegadas e saídas estão no planejamento de direção. Mudanças para entregar a Luiz Castro as peças desejadas pela comissão técnica. Apesar da previsão de troca no grupo, é mais provável que essas movimentações resultem em mais saídas do que em caras novas à disposição do técnico. Isso se deve principalmente aos primeiros sinais do mercado. Clubes da Europa já estão de olho nos talentos revelados da base gremista. Antes da partida contra o Montevideo City Torque, a penúltima do primeiro semestre, o presidente Odorico Román desenhou o cenário enfrentado pelo clube. Ele explicou que não seria possível cumprir o planejamento sem vendas, o que a janela de transferências de julho já teria movimentação do clube. Então, janela de transferências em julho afetará 2026, né, o restante do ano para a equipe gremista. O Grêmio joga somente na próxima, ou melhor, na quarta-feira, dia 22. Vamos atualizar aqui, né? Só em julho agora, né? Tem a parada para a Copa do Mundo, né? Vai enfrentar o Mirassol no dia 22 de julho. E no Internacional, o Colorado estruturou a reformulação do grupo com uma divisão clara nos bastidores. De um lado, jogadores que podem ser negociados para gerar receita, de outro, nomes que o clube pretende liberar para aliviar a folha salarial e abrir espaço no orçamento. A direção precisa equilibrar contas ao mesmo tempo em que tenta manter um mínimo de competitividade. Entre os negociáveis estão atletas vistos como ativos de mercado. São os casos de Bruno Gomes, Alex e Carbonero. Trata-se de jovens que passaram a despertar interesse externo e podem render aos cofres. No outro bloco estão jogadores que o Inter pretende liberar por conta do custo-benefício. Atletas com salários altos, como Alan Patrick e Rocher, além de Thiago Maia e Alan Rodrigues, podem ter saída facilitada. No caso do goleiro uruguaio, a esperança de que a Copa do Mundo possa valorizá-lo. Há também casos híbridos em que a saída pode atender a dois objetivos, né? Rafael Borré é o principal integrante desse conjunto. O atacante recebeu sondagens do futebol mexicano e pode ser negociado não apenas para aliviar a folha, mas também para garantir a entrada de recursos. A eventual venda é vista como uma oportunidade de equilibrar um contrato de alto custo com retorno financeiro direto, algo cada vez mais valorizado na política recente do clube, né? Então, o Inter, entre aliviar a folha e reforçar o caixa, né? O planejamento do Inter para negociar jogadores na próxima janela, né? Depois, aí a parada aí da Copa do Mundo, né? O Inter só vai jogar no dia 22 de julho, né? Compromisso oficial pelo Brasileirão contra o Cruzeiro no Beira-Rio. E delegação iraniana entrega seus passaportes na embaixada dos Estados Unidos na Turquia. Iranianos ainda não têm vistos para ingressar em solo norte-americano para participar da Copa do Mundo. E a Colômbia aposta em Luis Díaz para brilhar na Copa. Atacante do Bayern de Munique lidera a nova geração cafeteira em busca de resultados no Mundial da América do Norte. 11 horas 26 minutos. Nós temos logo na sequência previsão do tempo.
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3: Vamos atualizando mais uma edição da previsão do tempo. Sexta-feira hoje com tempo bom, apenas e com variação de nebulosidade. Para amanhã, sábado, teremos tempo bom também. À tarde pode ter um pouco mais de presença de nuvens, máximas de 20 a 22, mínimas então de 8 a 10. Domingo o dia começa também com sol entre nuvens, podendo trazer chuvas rápidas. Está marcando 1 milímetro apenas aí para domingo, né? Mínimas então de 8 a 10, máximas de 20 a 22, com a chuva retornando, né? Mais consistente para segunda-feira. Né? Está marcando de 15 a 25 milímetros, mínimas em torno de 10, máximas de 17 a 18 para segunda-feira. E a próxima semana vai ser de tempo nublado e chuvoso, especialmente até a metade da semana, segundo a meteorologia. E as temperaturas vão ficar em torno de 8 a 10, máximas de 18 a 20 graus aí para a próxima semana. É o El Niño, né? O El Niño começa a se instalar e deve aumentar a chuva no sul do Brasil. O Metsu aponta precipitações acima da média nas próximas semanas, com destaque para o norte do Rio Grande do Sul, e alerta para volumes excessivos na primavera também, né? A partir da metade de junho, a tendência de precipitações acima da média em toda a região norte. No Rio Grande do Sul, os maiores acumulados são esperados na metade norte, especialmente em áreas do noroeste, médio e alto Uruguai, alto Jacuí e planalto médio. Regiões como Erechim, demais municípios do alto Uruguai, estão entre as áreas que poderão registrar volumes mais expressivos de chuva ao longo das próximas semanas. De acordo com meteorologistas, o aumento da precipitação será impulsionado pela passagem de um pulso de oscilação sobre a América do Sul, combinado com a interação entre massas de ar frio vindas do Cone Sul e o ar quente sobre o centro do Brasil. Então, são os prognósticos aí para a próxima semana, para a segunda quinzena também desse mês de junho.
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3: 11:31.
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3: 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E a gente vai encerrando o Estúdio Atualidades de hoje, complementando as informações do agronegócio. O mercado da soja respira e busca estabilidade em Chicago nesta sexta, após semana de forte volatilidade, né? Volatilidade dos últimos dias, alimentado pelo avanço rápido do plantio nos Estados Unidos e fatores macroeconômicos. E o milho fechou ontem, quinta-feira, despencando quase 2% em Chicago, com pressão dos Estados Unidos e do petróleo. Exportações americanas abaixo do esperado contribuíram também, né? Mais informações também do agronegócio, logo mais ao meio-dia e 5, no Jornal RSA News. Convite para você permanecer na Sananduva FM, que tem mais informações. Que a pouquinho tem o programa institucional da Farsul, Farsul em Notícias. Meio-dia e 5, Jornal RSA News. E também hoje, sexta-feira, na meio-dia e 30, tem o programa Novo Olhar, Caminho Novo, das paróquias São José Operário e São João Batista. 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Obrigado pelo carinho da sua audiência, pela sua companhia. Um bom início de final de semana. Lembrando que nesse próximo domingo tem grandiosa festa em São Geraldo, Sananduva. Participe da programação social, religiosa da comunidade de São Geraldo, Sananduva, nesse próximo domingo. Então, né? O pessoal está anunciando com a gente. Obrigado pela parceria. E no outro domingo, dia 14, tem a festa em honra ao padroeiro Santo Antônio, no Tigre Baixo, Sananduva, né? Então, é o calendário de eventos. E também do dia 24 ao dia 28, a festa do padroeiro São João Batista, a festa da unidade paroquial aqui em Sananduva, na paróquia São João Batista. Eu retorno às 5 horas da tarde, te espero aqui na Voz do Pampa, para a gente tomar um mate juntos, né? E ouvir a boa e autêntica música gaúcha aí no seu final de tarde. Abraço, Sandro. Então, bom almoço, uma ótima sexta-feira, um bom início de final de semana, um bom feriadão, você que tá fazendo feriadão aí, né?
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3: E fica a música aí com o Bruno Marrone.
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2: 11:50.
3: 20 graus.
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13: Farsul faz alerta para exportações do agro gaúcho.
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13: O agronegócio do Rio Grande do Sul está em sinal de alerta máximo com duas propostas de sobretaxa comercial que avançam nos Estados Unidos. Análises da assessoria econômica da Farsul mostram que o estado pode ser muito mais afetado do que o restante do Brasil devido ao perfil das nossas exportações. A primeira ameaça vem de uma investigação americana sobre o combate ao trabalho forçado no comércio global. Os Estados Unidos propuseram uma tarifa adicional de 12,5% para países que não adotam barreiras de importação parecidas com as deles. Como o Brasil contesta essa exigência por já ter regras rígidas de fiscalização, a medida é vista como uma pressão política e jurídica de Washington. Mas um impacto mais pesado pode vir de outra proposta da gestão americana, uma sobretaxa geral de 25% na carona da chamada Seção 301, que investiga práticas comerciais consideradas desleais. Se essa barreira passar, ela vai atingir diretamente 81% de tudo que o Rio Grande do Sul vende para os americanos. No agronegócio gaúcho, quase 75% das exportações seriam sobretaxadas, somando um impacto potencial de US$ 144 milhões. Os setores mais castigados por aqui seriam os de fumo não manufaturado, madeira serrada de pinos e calçado de couro, que ficaram de fora da lista de isenções do governo americano. A Farsul reforça que o momento exige monitoramento permanente e forte articulação técnica para defender os interesses do produtor gaúcho no mercado internacional. O Índice de Inflação dos Custos de Produção, o IICP, medido pela Farsul, subiu 1,55% no mês de abril. Com isso, o indicador acelera para uma alta acumulada de 2,37% nos últimos 12 meses, confirmando o fim do período de alívio nos custos que foi visto ao longo do ano passado. A pressão foi puxada principalmente pelos fertilizantes, que subiram 8% no mês, devido às incertezas no mercado internacional. Por outro lado, a valorização do câmbio ajudou a baratear os defensivos agrícolas. Já na ponta dos preços recebidos pelos produtores, o IIPR registrou alta de 0,81% em abril. Essa recuperação foi impulsionada pela valorização de produtos importantes, como o leite, o arroz, o trigo e o boi gordo. Apesar dessa melhora recente, o acumulado em 12 meses para os preços recebidos pelo produtor ainda amarga uma queda de 9,19%. A Farsul chama a atenção para o descolamento entre o campo e as gôndolas dos supermercados. Enquanto o produtor gaúcho ainda recebe menos pelo seu produto na comparação com o ano passado, a inflação oficial de alimentos e bebidas para o consumidor acumula alta de 2,69%. Para a federação, isso prova que a inflação que pesa no bolso do cidadão não nasce nas propriedades rurais, mas sim ao longo das outras etapas da cadeia econômica.
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13: O Senar do Rio Grande do Sul destaca dois grandes eventos com inscrições abertas. No dia 18 de junho, a região da Campanha recebe o Seminário de Turismo Rural em Hulha Negra. O encontro é focado em produtores e empreendedores que querem transformar a tradição, a cultura e as paisagens do Pampa em uma nova fonte de renda na propriedade, promovendo o desenvolvimento sustentável. Em Porto Alegre, já estão abertas as inscrições para o Seminário Campo das Ideias 2026. O evento de inovação acontece no dia 9 de julho, no Teatro do Bourbon Country, e vai debater a sociedade e o agro do futuro. É a oportunidade perfeita para acompanhar as principais tendências e novas tecnologias do setor. Para garantir a sua vaga e conferir os detalhes da programação de ambos os eventos, acesse o site do Senar. Termina aqui mais uma edição do programa Sistema Farsul em Campo. Até a semana que vem.
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3: Meio-dia.
4: 20 graus.
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1: Muito bom dia, Sandro. Muito bom dia aos ouvintes da Sanaduba FM. A Unidade Móvel inicia seu giro em busca de informações pós-feriado, né? E vamos deixar vocês muito bem informados nesta manhã de sexta-feira, é claro. Como ontem era feriado, não tivemos aí o giro de informações diretamente do ginásio Victor Camusato, do Departamento de Desportos. Mas a gente conversa hoje com o Josimar Sauer, ele que é responsável pela pasta aí do Departamento de Desportos, para atualizar as informações e falar um pouquinho para a gente nesta manhã também, né? Josi, muito bom dia, seja bem-vindo.
2: Bom dia, Edson. Bom dia a todos os ouvintes da Rádio Sananduva. Mais uma vez é um prazer para nós estar aqui falando um pouquinho dos trabalhos do Departamento de Esportes neste ano de 2026. Então, Edson, temos em andamento aí o Campeonato Municipal de Bocha, seguindo as rodadas aí. Então a gente só, mais uma vez, agradece e parabeniza os times, as canchas, as capelas, comunidades, enfim, sociedades, todas as 11 equipes que estão participando do Municipal de Bocha. Até agora, tudo dentro da normalidade. Lembrando que a questão dos jogos em reunião, a gente combinou com os times, iam definir a data do jogo de comum acordo, a gente montava a data da rodada e os times combinavam o dia do jogo, se fosse fazer no sábado, no domingo, para não atrapalhar também o cronograma aí das equipes, que a gente sabe que as equipes, aí, as sociedades têm os seus próprios eventos, têm as suas próprias agendas. Então, a gente agradece e parabeniza aí aos bochófios do município pela organização. Até agora, o campeonato, tudo 100%. Tivemos que adiar, então, Edson, a etapa das Olimpíadas Escolares, onde já estamos organizando a nova data, logo, logo divulgaremos aí. Então a gente agradece também a compreensão da comunidade escolar sananduvense, porque foi por questões climáticas que tivemos que cancelar. Tivemos aí também a finalização das inscrições da Copa Sananduva, onde já fizemos a reunião, já fizemos o congresso nesta semana. Infelizmente, esse ano não teremos a categoria veterano nem a categoria feminino, pois só tivemos 3 equipes inscritas em cada modalidade, tanto no feminino como no veterano, o que torna inviável fazer o campeonato, né, para somente 3 equipes dentro de uma categoria. Tivemos 7 equipes na categoria sub-15, mais do que o ano passado, e para nossa surpresa tivemos 27 equipes inscritas na categoria masculino livre. Então teremos uma grande competição aí na categoria masculino livre. A gente agradece a todas as equipes que se inscreveram, agradece a todas que participaram. Esse ano a gente fez a reunião, fez o congresso de uma forma diferente, a gente fez online, fez uma reunião online, até visando a questão saúde também, né? Porque a gente sabe aí, nas questões climáticas aí tem bastante gripe, bastante cuidado com a saúde, estamos precisando aí. Então a gente acabou optando por fazer online e até mesmo pela grande quantidade de times inscritos e por ter times de um pouco mais longe que os outros anos. Este ano teremos time até de Serra Fina Coreia participando aí da 8ª edição da Copa Sananduva. Então fica a nossa gratidão aqui. Eu, segunda-feira, estou retornando ao Departamento de Esportes, voltando da licença paternidade. Então preciso agradecer aqui a rádio pela parceria de sempre, que sempre nos dá o espaço para falar do nosso trabalho. E agradecer também a toda a equipe de esportes, né? Ao pessoal que cuida de todos os ginásios, ao pessoal que fica aqui no Victor Camusato também, no departamento, que continuaram tocando os trabalhos sem eu estar ali de maneira excepcional. Então fica aqui a nossa gratidão e agradecer também ao poder público pelo apoio nas atividades esportivas do nosso município. Então agradecer de uma forma geral a todos que acompanham o nosso trabalho. Muito bacana, Edson, a gente escuta aí as pessoas na rua dizendo que nos acompanham semanalmente para escutar sobre o esporte do nosso município. Então a gente deixa aqui a nossa gratidão e desejar um ótimo final de semana que está por vir aí. Um forte abraço a todos.
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4: Bom dia, Edson. Bom dia, Sandro. Bom dia aos demais ouvintes da Rádio Sananduva. Nós vamos passar, então, Edson, os atendimentos de segunda até hoje pela manhã. E, posteriormente, então, a gente vai fazer o relatório daí do mês de maio, né? Colocando, então, os atendimentos, as principais causas, né? Os motivos de chamada, então, aqui do SAMU. Nós tivemos, então, na data do dia 2, por volta das 18 horas, a equipe se deslocou para atender um paciente de 82 anos de idade. Esse paciente teve uma queda da escada, estava com bastante dor na região lombar. Ele foi avaliado e imobilizado em

0: encaminhado ao hospital para atendimento médico. Já na data do dia 3, por volta das 11h09, a equipe se deslocou aqui para Vila Jardim para atender uma paciente feminina com 74 anos de idade. Essa paciente já é uma paciente diabética prévia, ela estava com hipoglicemia, né, ela havia feito já insulina, que ela faz regularmente. Essa paciente também havia ficado internada 28 dias na UTI aqui no nosso município, sendo que ela estava então com hipoglicemia. Essa paciente foi avaliada, indicada e encaminhada ao hospital para atendimento novamente então. Na data ainda do dia 3, por volta das 14 horas, a equipe se deslocou para atender um paciente masculino de 74 anos de idade. Esse paciente então também teve uma queda da própria altura, já fazia mais ou menos uns 3 dias, estava com bastante dor na região do quadril e do fêmur, sendo que ele foi avaliado, imobilizado e encaminhado ao hospital. Ainda na data do dia 3, também no turno da tarde, por volta das 16 horas, a equipe fez uma chamada inversa a pedido da Brigada Militar para um atendimento ali no Ouro Verde. Sendo que neste local, então um ônibus, né, que levava funcionários para o trabalho, duas vítimas haviam se desentendido, né, sendo que então foram agredidas e havia duas vítimas neste local. A primeira vítima, então, um paciente masculino de 28 anos de idade. Esse paciente estava com ferimento no tórax, né, devido à arma branca. Foi feito um curativo compressivo encaminhado mesmo ao hospital. E a segunda vítima também, uma vítima masculina de 22 anos de idade. Essa vítima, segundo relatos, havia tido, né, levado uma paulada na cabeça. Ele apresentava um corte contuso, então, na região frontal da testa. Foi realizado o curativo, avaliado e imobilizado. Então, ambos, como a gente já colocou, foram encaminhados ao hospital. Na mesma data, ainda do dia 3, só que já por volta das 18h46, a equipe se deslocou aqui para a Coab para atender um paciente masculino de 76 anos de idade. Esse paciente também teve uma queda da própria altura no banheiro, estava relatando bastante dor no ombro esquerdo, região então, né, da clavícula, e também dor na região do quadril esquerdo. Esse paciente foi avaliado, imobilizado e encaminhado ao hospital. Ainda na data do dia 13, Edson, nós tivemos por volta das 20h40 um atendimento de colisão carro-moto, sendo que no local haviam duas vítimas. A primeira vítima, então, o condutor da moto, né, um paciente masculino de 17 anos de idade. Ele estava então deitado ao solo, fazia uso de capacete, foi retirado pela equipe, apresentava escoriações então na mão e no pé, relatava a dor então no ombro esquerdo. Esse paciente foi avaliado, imobilizado e encaminhado ao hospital. E a segunda vítima, então a condutora do veículo, ela não apresentava ferimentos aparentes, porém ela estava bastante nervosa, chorosa, né? Preocupada então com a situação. Uma paciente feminina de 32 anos de idade, também ela foi avaliada, encaminhada então também ao hospital para avaliação médica. Já na data então do dia 5, por volta das 17h58, a equipe também fez uma chamada inversa para atender uma paciente de 38 anos de idade, sendo que essa paciente teve um desmaio próximo aqui à base, aqui no posto de combustíveis. Então a paciente, né, a equipe se deslocou até ali para fazer o atendimento dessa paciente. Essa paciente também faz uso de várias medicações, foi avaliada, né, já estava melhor no momento do atendimento, porém mesmo assim ela foi encaminhada ao hospital para avaliação médica. Dos atendimentos, Edson, então foram esses que a gente teve de segunda até sexta, né, até hoje pela manhã. Bastante movimentado, né, só no dia 3, bastante atendimentos, né. E agora, então, a gente vai passar o relatório do mês de maio, tá? Nós tivemos, então, Edson, no mês de maio, 57 atendimentos, tá? Um aumento, né, em relação ao ano passado. Desses 57 atendimentos, foram 9 chamadas inversas. Nós não tivemos nenhuma recusa de atendimento e nenhum cancelamento de chamada. Tivemos apenas, então, o deslocamento da equipe de pacientes que não estavam no local. Um não estava mais no local e o outro endereço era um endereço incorreto. Então, foram 2 pacientes. Desses 57 atendimentos, Edson, dos casos clínicos, que é sempre a nossa maior demanda, nós tivemos 34 atendimentos, sendo 10 por motivos respiratórios, 6 por motivos neurológicos, 3 pacientes por motivos gastrointestinais, 2 pacientes por causas infecciosas, 2 pacientes por motivos psiquiátricos, 1 paciente por motivo cardíaco, 2 pacientes, né, femininas, então, obstétricos, 2 pacientes por motivos metabólicos, né, que aqui, então, como a gente sempre coloca, né, se encaixa o excesso da glicose, do açúcar no sangue, ou a baixa, né, a diminuição, a hipoglicemia, então foram 2. Intoxicações exógenas, nós tivemos 1, devido ao excesso de medicação, e outros atendimentos, 5. Sendo desses 5, 2 óbitos no domicílio, 2 desmaios, um atendimento social, que era um morador de rua, então foi pedido apoio ali pela assistência social para a gente fazer a avaliação desse paciente, então se ele podia ir para o abrigo ou se ele precisava vir ao hospital. Esses foram, então, os 34 atendimentos que a gente teve de casos clínicos. E de casos traumáticos, então, antes nós tivemos 23. Sendo desses 23, 6 colisões, uma carro-carro, 2 colisões carro-moto, uma colisão ônibus-poste, uma colisão entre 2 jogadores, né, no caso, jogadores de futebol, e uma colisão carro-ônibus. Quedas, nós tivemos 9 quedas, sendo dessas 9, 8 quedas da própria altura, que sempre é a maior demanda, né, das quedas, e uma queda de altura. Tivemos um paciente atendido por agressão, 6 saídas de pista e um paciente devido a suicídio, então, por enforcamento. Esses foram, então, Edson, os atendimentos que a gente teve no mês de maio, então 57 atendimentos, como a gente já colocou antes.
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2: Uma clínica odontológica e 2 cirurgiões dentistas foram condenados a indenizar uma paciente por complicações após tratamento com implantes dentários. Conforme a 5ª Câmara Civil do Tribunal de Justiça do Rio Grande do Sul, a decisão de primeira instância foi mantida e eles deverão pagar R$ 7.500 por danos materiais e R$ 15.000 por danos morais. O relator do recurso, o desembargador Mauro Caum Gonçalves, destacou que a prova pericial produzida no processo apontou falhas técnicas na execução dos implantes.
3: Houve uma perícia feita por uma dentista e ela que atestou que houve, e se vendo também as radiografias que foram juntadas, se constata que havia uma falha muito grande. Em termos grotescos, eu vou usar uma expressão mais popular assim, para poder fazer entender. Em vez de ter sido fixado a prótese no meio da gengiva, ela foi na borda da gengiva. E isso aí causou uma infecção que deu todo um problema, que teve que ser extraído, inclusive, o implante.
2: Conforme os autos, após os procedimentos, a paciente passou a apresentar dores intensas, inchaço facial, infecção e outras complicações, o que culminou na necessidade de nova cirurgia para a retirada dos implantes e realização de tratamento corretivo. Além da perícia, a falta de exames prévios e prontuário odontológico completo impediu a comprovação da tese dos réus. Eles alegavam culpa exclusiva da vítima ou de adequação do tratamento.
3: Qualquer um de nós, a partir do momento que vai num profissional, que ele desconfia de alguma coisa, a primeira coisa ele manda fazer um exame. Depois ele faz o procedimento e faz de novo, principalmente nos profissionais dentistas, né? E isso não foi, ou pelo menos não veio aos autos. Não sei se eles não quiseram trazer por uma estratégia ou por uma omissão, isso não me cabe fazer a avaliação, né? É apenas que não foi trazido e isso pesou, porque era uma forma deles provarem que eles tinham razão naquela tese que eles defendiam.
2: O magistrado ressalta que a documentação de exames prévios são essenciais para resguardar o profissional médico ou dentista em processos jurídicos. Com informações do Tribunal de Justiça do Rio Grande do Sul, Beatriz Coan.
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4: 9 estradas gaúchas tiveram nesta semana a autorização ou mesmo o começo oficial de obras. Todos os contratos foram assinados ainda na quarta-feira, sendo que os primeiros foram de autorização para recuperar as rodovias. RS 020, 305, 373, 425, 433, além das VRS 840, 858 e 873. Todas elas foram prejudicadas pelas enchentes de 2024. Os trechos contemplados com obras atendem as cidades de Taquara, Três Coroas, Horizontina, Gramado, Nova Brécia, Encantado, Reubado, Ivoti, Lindolfo Collor, Candelária, Morro Reuter e Santa Maria do Herval. Com recursos vindos do Fundo do Plano Rio Grande, o FUNRIX, as intervenções terão investimentos totais de R$ 342.700.000. A assinatura de ordem de começo das obras foi feita no Palácio Piratini, com a presença do governador Eduardo Leite, que durante seu discurso lembrou que as obras precisarão revisar os projetos iniciais das rodovias. No mesmo dia também começaram as obras de duplicação da estrada Caminho do Meio em Viamão, na região metropolitana de Porto Alegre. Nela serão investidos R$ 138,5 milhões para ampliar a RS 040, A intervenção se dará em pouco mais de 11 quilômetros no trecho que liga Porto Alegre a Viamão. Durante a assinatura, Leite destacou que os investimentos no trecho vão impulsionar também a economia da região metropolitana.
5: Foi uma longa jornada até aqui, pois agora a gente está aí o início efetivo da obra nesse trecho de 11 quilômetros de Viamão, 140 milhões. Depois nós temos outros 4 quilômetros no trecho de Alvorada, que são outros quase 50 milhões de reais. Feita essa obra toda de cerca de 300 milhões de reais, com recursos do governo do estado, a gente vai viabilizar um corredor aqui entre esses municípios, muito importante para a vida dos trabalhadores, né? Gente que mora num lugar e trabalha no outro, para os estudantes que se deslocam aqui, para todas as pessoas que circulam por aqui, para ter segurança e fluidez no trânsito e, ao mesmo tempo, a gente ter também a capacidade de desenvolver um corredor logístico. Vai viabilizar a instalação de empresas, de centros logísticos, vai gerar desenvolvimento também aqui para esses municípios. Essa é a nossa expectativa.
4: As obras na chamada Estrada Caminho do Meio serão custeadas apenas com recursos do Tesouro do Estado, sem qualquer aporte de valores do FUNRIG. Juntas, todas as intervenções de rodovias somam 477 milhões e 200 mil reais em investimentos na infraestrutura gaúcha. 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
4: Criado em 2023, visando fortalecer o ensino da leitura e da escrita na rede estadual de ensino, o programa Alfabetiza-Tê deve receber em 2026 um total de investimentos que vai ser maior do que a soma dos valores aportados nos últimos 3 anos. Desde a sua criação, o programa recebeu 32 milhões de reais. Mas para este ano, o valor a ser aportado será de mais de 41 milhões de reais, superando o total de investimentos ao longo dos últimos 3 anos e totalizando, ao final de 2026, 73 milhões de reais. O programa é realizado em regime de colaboração entre Estado e prefeituras e conta com a adesão de todos os 497 municípios gaúchos. O objetivo central é garantir que os estudantes da rede pública estejam plenamente alfabetizados até o segundo ano do ensino fundamental. A iniciativa também conta com parceria da Federação das Associações de Município do Rio Grande do Sul, a FAMURS, e da União dos Dirigentes Municipais de Educação, a UNDIM-RS. Para alcançar o objetivo de alfabetização, foram estabelecidas uma série de metas e orientações, tanto para escolas estaduais quanto para as municipais. Os programas são estruturados em 5 eixos de atuação. E através do Alfabetiza-Tê, o governo do estado faz avaliações de acompanhamento e financia bolsas, formações, materiais pedagógicos e também premiações. Desde seu início, mais de 504 mil avaliações diagnósticas de fluência leitora foram aplicadas e mais de 532 mil kits de material didático distribuídos no auxílio à alfabetização das escolas públicas. Para avaliar os resultados, são utilizados 2 mecanismos. O Sistema de Avaliação do Rendimento Escolar, o SAERS, e a Avaliação de Fluência Leitora. O SAERS é um diagnóstico anual que avalia o desempenho dos alunos no ensino fundamental, das redes municipais e estadual, além do ensino médio da rede estadual, com foco nas competências e habilidades de português e matemática. Os resultados servem como critério para calcular o Índice Municipal da Educação do RS, o IMERS. Já a avaliação de fluência leitora serve como uma ponte entre o reconhecimento das palavras e a compreensão real do texto. Além de medir o desempenho dos estudantes, os dados das provas também auxiliam na construção de intervenções pedagógicas, mostrando assim aos professores quais são os pontos que precisam de uma maior atenção dentro das aulas. 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
6: O Conselho Nacional de Justiça lançou um aplicativo para facilitar e acelerar a adoção de crianças e adolescentes que enfrentam maior dificuldade para encontrar uma família no Brasil. Batizada de A.DOT, a ferramenta digital reúne informações, fotos e vídeos de menores que estão na chamada busca ativa, com foco prioritário em jovens mais velhos, grupos de irmãos e crianças com deficiência ou necessidades específicas de saúde. O aplicativo funciona como uma extensão do Sistema Nacional de Adoção e Acolhimento e já está disponível para pretendentes habilitados de todo o país. O acesso é feito de forma segura por meio de login do portal gov.br e permite que os interessados acompanhem os perfis autorizados pela Justiça diretamente no telefone celular. A iniciativa tenta reverter um cenário de invisibilidade que atinge milhares de crianças e adolescentes acolhidos. Segundo o CNJ, mais de 90% das crianças e adolescentes na fila da busca ativa têm mais de 8 anos de idade e 60% possuem pelo menos um irmão. O uso da plataforma exige compromisso rigoroso com sigilo, garantindo a proteção da identidade e da imagem dos menores durante todo o processo de aproximação. Desde 2019, o Sistema Nacional já viabilizou mais de 33.500 adoções em todo o território brasileiro e mais de 1.800 delas foram realizadas por busca ativa. A expectativa das autoridades é a de que a nova tecnologia humanize e amplie esses números, transformando a realidade da adoção tardia no país. Da Rádio 2, Milena Abreu.
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6: 4 em cada 10 estudantes brasileiras faltam às aulas pelo menos uma vez por mês devido a dores e sintomas relacionados ao período menstrual. O dado faz parte de um levantamento realizado pelos institutos Alana e Equidade.info, que entrevistou 2.500 alunas e 303 professoras do ensino fundamental e médio em todo o país. O estudo revela que o problema não atinge apenas as jovens, mas também o corpo docente, provocando o afastamento mensal de 12% das professoras. A cólica é disparada a principal causa de desconforto, relatada por quase 60% das entrevistadas. Ela é seguida por cansaço, dores de cabeça e receio de vazamentos por falta de estrutura adequada nas instituições de ensino. Especialistas alertam que o índice alto de faltas causa defasagem no aprendizado e defendem que a dor menstrual passe a ser tratada como uma questão de saúde pública e de direito à educação. A recomendação dos institutos é que as escolas adotem políticas de apoio pedagógico para compensar os dias perdidos, além de promover debates abertos sobre o tema entre meninos e meninas, desde o ensino fundamental. Da Rádio 2, Milena Abreu.
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7: Os interessados em participar do Exame Nacional do Ensino Médio, o Enem 2026, têm até esta sexta-feira, 5 de junho, para se inscrever. Para isso, basta acessar a página do participante no endereço enem.inep.gov.br/participante. Quem está concluindo o ensino médio na rede pública está inscrito automaticamente no Enem. Mas atenção, neste caso também é preciso acessar a página para confirmar a participação e complementar informações, como município de realização das provas, a língua estrangeira escolhida e, se necessário, solicitar recursos de acessibilidade. Os participantes que tiverem aprovada a isenção da taxa de inscrição também devem realizar a inscrição no exame. Para os estudantes não isentos, a taxa é de R$ 85,00 e o pagamento deve ser feito até 10 de junho. O Enem avalia o desempenho escolar dos estudantes ao término da educação básica e é a principal porta de entrada para o ensino superior no Brasil, com a nota sendo utilizada pelo Sistema de Seleção Unificada, o SISU, pelo Programa Universidade para Todos, o ProUni, e pelo Fundo de Financiamento Estudantil, o FIES. As provas do Enem vão ser aplicadas nos dias 8 e 15 de novembro, nas 27 unidades da Federação. Da Agência Rádio Gov, em Brasília, Priscila Machado.
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9: Eu sou Humberto Ferretti e esse é o Giro Rural. A safra brasileira de trigo será menor em 2026, aliás, bem menor. A colheita esperada pela Conab é de 6.388.000 toneladas, 19% a menos que no ano passado. A tendência é de uma área de cultivo 12% menor, enquanto o rendimento vai encolher 7%. Os números, porém, ainda podem melhorar ou piorar de acordo com o clima nas próximas semanas. Depois de crescer no ciclo 24-25, a safra de algodão será quase 3% menor na safra 25-26, na casa de 3.900.000 toneladas. Projeção da Conab indica que a área de cultivo deve encolher 2% e ficar pouco acima de 2 milhões de hectares. O rendimento das plantações também será menor. Por enquanto, a projeção é de uma queda de 0,5% para a casa de 1 tonelada e 900 quilos. O mês de junho será marcado por chuva dentro da média em boa parte do país. Casos, por exemplo, da maior parte do Sudeste e do Centro-Oeste. Projeção do Instituto Nacional de Meteorologia indica ainda que o Rio Grande do Sul e algumas áreas do Norte e do Nordeste terão mais chuva que o normal, enquanto o Paraná e São Paulo terão um junho mais seco que a média. Quanto à temperatura, será um mês mais quente que o normal em praticamente todo o Brasil.
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10: A região sul do país terá uma sexta-feira marcada pelo predomínio de uma massa de ar frio e seco, segundo o Instituto Nacional de Meteorologia, o IMED. O tempo permanece firme e com baixas chances de chuva na maior parte dos estados. A madrugada e amanhã serão frias, com possibilidade de formação de nevoeiros em diversas áreas. Há também chance de geada fraca e isolada nas regiões mais altas das serras do Rio Grande do Sul e Santa Catarina. Nas capitais, o destaque fica para as baixas temperaturas. Curitiba deve registrar a mínima de 9 graus. Em Porto Alegre, o tempo segue estável, com máxima de 23 graus. A umidade relativa do ar varia entre 55% e 100% em toda a região. Juline Pogorzelski, o tempo e a temperatura.
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9: Eu sou Humberto Ferretti e esse é o podcast Na Bola.
8: Um único jogo abre nesta sexta-feira a 12ª rodada do Brasileirão Série B, que continua normalmente durante a Copa do Mundo. 8 da noite no horário de Brasília, Operário e Juventude fazem um confronto direto na luta por uma vaga na elite. Sábado, 11 da manhã, tem Criciúma e Londrina. Já no domingo, às 4 da tarde, o São Bernardo, que luta pelo título da segundona, visita o CRB. A rodada da Série B continua na segunda-feira com mais dois jogos. 8 da noite se enfrentam América e Atlético Goianiense, Vila Nova e Botafogo de Ribeirão Preto. Terça-feira, às 7, jogam Ponte Preta e Cuiabá, Náutico e Fortaleza. E a rodada termina só na quarta, com três partidas e com o líder da segundona em campo. 9 da noite, o Sport recebe o Atletique. Antes, às 8, medem forças Ceará e Avaí, Goiás e Novo Horizontino.
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4: Meio-dia e 33.
5: 20 graus.
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14: Boa tarde aos radio-ouvintes da Rádio Sananduva FM. Está iniciando o programa Um Novo Olhar, Caminho Novo, da paróquia São José Operário de Sananduva. Um espaço de reflexão e oração. Um espaço para alguns comunicados de interesse da nossa comunidade paroquial. Elaboração e apresentação, Padre Juarez Hoffmann. A palavra de Deus na Bíblia neste próximo domingo. A liturgia da palavra deste próximo domingo apresenta Deus como Pai amoroso e misericordioso, que vem ao encontro de quem se sente perdido e necessitado. Deus vê o que normalmente não vemos, enxerga a ferida escondida, a fome silenciosa, a solidão não dita, a esperança quase apagada. Seu olhar não se detém nas aparências nem nos critérios humanos de valor, mas alcança o íntimo do coração. Por isso, prefere misericórdia e não sacrifício, pois o essencial não está nas exterioridades religiosas, mas no amor vivido e partilhado no cotidiano da vida. Na primeira leitura, o profeta Oséias questiona a sinceridade de uma comunidade que procura controlar e manipular Deus por meio de práticas religiosas vazias. De nada adianta um culto sem amor, sem compromisso e sem conversão do coração. São Paulo escreve aos Romanos e recorda que a fé de Abraão é exemplo para todos. Não foram suas obras que o tornaram modelo, mas a sua adesão total, confiante e obediente ao projeto de Deus, mesmo quando este parecia ultrapassar toda a compreensão humana. Quando Jesus afirma que quer misericórdia e não sacrifício, não elimina o culto, mas o purifica e o reconduz à sua verdade mais profunda. O culto que agrada a Deus se traduz em vida reconciliada, em compaixão concreta, em cuidado com os frágeis e em defesa da dignidade humana. O cristão amadurece na fé quando aprende a unir o crer e o agir, deixando-se orientar pela palavra proclamada e pela mesa do Senhor, tornando-se sinal visível de justiça, paz e fraternidade no mundo. No Evangelho, Jesus chama Mateus, um publicano desprezado e excluído. Diante das críticas dos fariseus, Jesus responde com clareza: não vim chamar os justos, mas os pecadores. A boa nova alcança primeiro os que reconhecem sua necessidade e não se escondem atrás de uma falsa autossuficiência. Deus escolhe quem julgamos indigno e o ergue como testemunha viva da graça que transforma e recria. Uma religiosidade autêntica expressa-se na abertura ao mistério de Deus, na disponibilidade absoluta perante Ele, e na piedade e na misericórdia, na coerência entre fé e vida, no amor ao irmão e na prática da justiça. Quem se deixa olhar por Deus aprende também a olhar os outros com o mesmo amor, tornando-se reflexo do coração misericordioso do Pai no meio do mundo. E atenção, comunidades, para o dia e horário das missas para estes próximos dias. Comunidade Nossa Senhora Aparecida do Pessegueiro, dia 6, sábado, amanhã, às 14 horas. Amanhã também teremos missa na Igreja Matriz, às 17 horas. Domingo, missa na Matriz, às 9 horas. Comunidade Nossa Senhora de Fátima do Gaúcho, dia 9, terça-feira, às 14 horas. Nossa Senhora da Oliveira, da Seção Pitinim, dia 9, terça-feira, às 19 horas. Teremos missa novamente na Matriz na próxima quarta-feira, às 15 horas. Bairro Vila Nova, dia 10, quarta-feira, às 19 horas. Santa Teresinha, dia 11, quinta-feira, às 14 horas. São Paulo da Cruz, dia 11, quinta-feira, às 15h30. E Comunidade São Caetano, dia 12, próxima sexta-feira, às 14 horas. Dízimo. Lembramos as famílias de nossa paróquia que estamos agora na época de recolher a oferta do dízimo. O dízimo não é um pagamento, e sim uma oferta generosa que damos à nossa igreja em agradecimento a tudo que Deus nos concede. E assim estamos colaborando para a continuidade do trabalho pastoral da paróquia. Lembramos que nas comunidades do interior, a diretoria da comunidade ou as pessoas escolhidas para isto estão recebendo a oferta do dízimo. Na comunidade da Matriz, poderão acertar na secretaria da paróquia ou pelo envelope que a zeladora entrega. Recordando que o valor base para este ano é de R$ 160,00 para quem colabora anualmente e ao menos R$ 15,00 mensais para quem contribui mensalmente pelo envelope. O nosso agradecimento e nossa oração com o pedido de uma bênção especial às pessoas que estão colaborando. Oração vocacional. Jesus, Mestre Divino, que chamastes os apóstolos a vos seguirem, continuai a passar pelos nossos caminhos, pelas nossas famílias, pelas nossas escolas e continuai a repetir o convite a muitos de nossos jovens. Dai coragem às pessoas convidadas, dai força para que vos sejam fiéis, como apóstolos leigos, como religiosos e religiosas, como sacerdotes, para o bem do povo de Deus e de toda a humanidade. Amém. Antes de encerrar, gostaria também de agradecer a participação do povo na celebração de Corpus Christi, que celebramos ontem em nossa paróquia, e agradecer também todos os que trabalharam, ajudaram a preparar o ambiente com os tapetes, a celebração, enfim, tudo aquilo que fez parte desta celebração, e tivemos a colaboração de bastante gente. Muito obrigado. E muito obrigado também a você que esteve conosco através deste programa Um Novo Olhar, Caminho Novo, da paróquia São José Operário de Sananduva. 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A todos as bênçãos de Deus, pela intercessão de São José Operário, nosso padroeiro. Em nome do Pai, do Filho e do Espírito Santo. Até a próxima sexta-feira, neste mesmo horário. Até lá!
5: Ouvintes da Rádio Sananduva que nos acompanham neste momento do programa da paróquia São João Batista. Nossa boa tarde, nossa saudação cristã, louvado seja nosso Senhor Jesus Cristo. Estamos vivendo o tempo pascal, a alegria da ressurreição do Senhor. Após termos passado pelo tempo quaresmal, pela Semana Santa, pelo tríduo pascal e pelo domingo de Páscoa, estamos no período que chamamos de oitava da Páscoa, ou seja, é como se todos os dias desta semana, até o próximo domingo, fossem Páscoa. Podemos, portanto, desejar uns aos outros, ao longo destes dias, uma feliz e santa Páscoa. A festa da Páscoa é tão grande e a alegria da ressurreição do Senhor é tão singular que não se pode ser celebrada em um único dia, mas se estende por 8 dias. Por isso, as missas desta semana são celebradas com solenidade, como no domingo da Páscoa, com hino de louvor, sequência pascal e, se possível, a oração eucarística número 1. Após a oitava, continua o tempo pascal, que se prolonga até a festa de Pentecostes, totalizando 50 dias vividos na alegria da ressurreição. A Páscoa renova a nossa fé e fortalece a certeza na ressurreição. É o centro do calendário cristão. Jesus vence a morte, não permanece no sepulcro, pois aquele não era o seu lugar, mas ressuscita e retorna ao Pai. Ao aparecer aos discípulos, comunica-lhes a paz, sopra sobre eles o Espírito Santo e os envia em missão. A Igreja nos convida a viver intensamente este tempo, preparando-nos ao longo dessas semanas para a plenitude do Espírito Santo em Pentecostes. É Ele quem santifica, guia e sustenta a Igreja. Somos chamados a viver segundo o Espírito, deixando-nos conduzir por Ele em nossa caminhada de fé. Durante a oitava da Páscoa e todo o tempo pascal, o sírio pascal permanece aceso em todas as celebrações, bem como nos sacramentos do batismo, da Eucaristia e da Crisma. Após Pentecostes, ele é aceso especialmente no batismo, na Crisma e nas exéquias, recordando Cristo, luz do mundo. Assim como os discípulos foram enviados em missão, também nós hoje somos enviados para anunciar a alegria do Cristo ressuscitado. A alegria deve ser a marca dos seguidores de Jesus, pois quem encontra o ressuscitado torna-se portador de paz e esperança. Pelo batismo, somos todos discípulos e missionários, chamados a evangelizar com a força do Espírito Santo. A alegria é sinal da presença do ressuscitado em suas aparições, Jesus saúda os discípulos com a paz e os convida à alegria. Por isso, cada batizado deve cultivar e transmitir essa alegria. Bispos, sacerdotes, diáconos, seminaristas, religiosos, religiosas e todo o povo de Deus são chamados a viver com alegria a própria vocação, pois o Senhor nos chama à verdadeira felicidade. Na Vigília Pascal, renovamos as promessas batismais e recordamos que pelo batismo fomos purificados do pecado. Durante a oitava, o rito penitencial pode ser substituído pela aspersão da água benta, sinal dessa vida nova que recebemos em Cristo. Renovar essas promessas é reafirmar o compromisso de viver como discípulos e missionários. A cor litúrgica do tempo pascal é o branco, sinal da alegria e da vitória de Cristo sobre a morte. Ele abriu para nós as portas da vida eterna. Por isso é fundamental participar das celebrações, especialmente aos domingos, e se possível também durante a semana da oitava. Este é o tempo mais intenso de todo o ano litúrgico. O círio pascal aceso na vigília pascal, como o fogo novo, simboliza Cristo ressuscitado, que ilumina as trevas do mundo. Sua luz recorda que, mesmo diante da escuridão, Cristo venceu e continua a iluminar toda a humanidade. A Igreja, por sua vez, é chamada a refletir essa luz no mundo, proclamando: eis a luz de Cristo. A ressurreição não significa um simples retorno à vida terrena, nem uma existência espiritual vaga, mas a entrada definitiva na vida eterna, com corpo glorioso. Por isso, professamos: creio na ressurreição da carne. Nossa esperança está na vida eterna junto de Deus. Ao longo do tempo pascal, a liturgia nos introduz também na vida da Igreja nascente e na experiência da misericórdia divina. No segundo domingo, celebramos a Divina Misericórdia. No quarto, o Cristo Bom Pastor e o Dia Mundial de Orações pelas Vocações. Somos convidados a confiar plenamente no amor de Deus e a viver como membros do corpo de Cristo. Este tempo nos chama a renovar a consciência de que somos discípulos e missionários, assumindo com seriedade o nosso batismo. À semelhança de Maria Madalena e dos apóstolos, somos enviados como mensageiros da esperança. É um tempo de conversão, renovação da fé e compromisso com a comunidade. A Igreja prolonga a celebração da Páscoa para que essa graça não se limite a um único dia, mas transforme toda a nossa vida. Vivamos intensamente este tempo, acolhendo as graças que Deus derrama sobre nós e deixando-nos enviar em missão. Que sejamos portadores da Boa Nova, não apenas neste período, mas ao longo de todo o ano. 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Programação que temos em nossa paróquia para este final de semana e para a próxima semana também. Hoje, amanhã, melhor dizendo, que é sábado, teremos às 14 horas batizados na Igreja Matriz. Depois, às 17 horas deste sábado, missa comunitária na Igreja Matriz. Domingo, dia 12, 9 horas, a missa dominical. Missa da catequese, missa do dízimo. Convidamos então todas as nossas famílias para que tragam o dízimo numa forma de agradecimento e de partilha com aquilo que a gente recebe e coloca à disposição da comunidade. Depois nós teremos nesse domingo, às 10h30, missa no bairro Silos da comunidade da Sagrada Família, que está em festa em honra a Santo Expedito. Na parte da tarde deste domingo, 14h, missa na comunidade do Divino Faxinal. E depois, às 15h15, missa na comunidade de Três Pinheiros, Nossa Senhora da Conceição. Para a próxima semana, dia 14, terça-feira, 14h, comunidade do Bom Conselho. 15h15, comunidade do Lajado Bonito. Na quarta-feira, dia 15, 14h, comunidade São Gotardo. Na quarta-feira ainda, 19h, comunidade Santa Lúcia. Para o dia 16, quinta-feira, 16h, missa da saúde na Igreja Matriz. Ainda no dia 16, quinta-feira, 19h, comunidade do Santuário. Na sexta-feira, dia 19, de sexta-feira, melhor dizendo, dia 17, às 19h, comunidade São Gregório. No sábado, dia 18, acontece em Pai e Filho o encontro do IVC com as catequistas das nossas comunidades. Para o sábado, dia 18, 14h, comunidade São João do Forquilha. Depois, às 17h, na Igreja Matriz, a missa comunitária. Dia 19, domingo, às 9h, missa dominical. E também no dia 19, teremos missa de festa na comunidade Santa Bárbara do bairro Coasa, festa em honra a Santo Expedito. Esta é a nossa programação que temos para esta semana e a próxima semana. Nós estaremos colocando nos grupos esta agenda do mês de abril de 2026, para que todos possam acompanhar a programação de celebrações em nossas comunidades. Amigos ouvintes que nos acompanharam neste programa da Paróquia São João Batista, desejamos a todos um bom final de dia, com a proteção e a bênção de nosso Deus. Ele que é Pai, Filho e Espírito Santo. Amém.
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16: Meio-dia e 55.
17: 21 graus.
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Muito bem, meu povo querido, estamos chegando, estamos de volta na programação da 97, a rádio mais ouvida. 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

0: 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Aí então, final de semana, né? Tudo de bom, sabadão, tem gente que tá de feriadão, mas continua ligado na Sanaduva FM da mesma forma. Agora 1h08, sextou por aqui, do jeitão que o povo gosta, até as 3, não tem tristeza não, gente, é alegria, alto astral e muita informação. Boa tarde.
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0: Legal o nosso primeiro bloco musical, gente. Passou por aqui a banda ativa Eu Ligo Pra Você, também o Traia Véia, né? Com o Chuveirão, participação aí do Guilherme Benuto e ainda na 97 teve Vini Lucas, Parece Castigo, Amanhã Sei Lá e Vou Beijar Flor. É só o comecinho da nossa programação.
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0: Vamos lá então com as informações do trânsito IRS-135 que liga Passo Fundo, passando pelo pedágio ao Trevo de Coxilha. A Tapejar na 467, mas em direção a Sertão, estação Erebango Getúlio, até Erechim, né? Temos aí neste momento 5 veículos por minuto, o trânsito é de leve a moderado, é maior de veículos leves. Vamos dar uma espiadinha aqui na IRS-285. Passunda, Lagoa Vermelha, e ramificações do trânsito flui normal, não tem alteração, é maior de veículos pesados. A 470 que liga Lagoa Vermelha a Barracão, divisa com Santa Catarina, flui normal e a maior de veículos pesados também. A IRS-343, Sananduva, Cacique, São José até Barracão, divisa com Santa Catarina, o trânsito flui normal, não tem alteração. A IRS-126... que liga Sananduva, passando pelo Trevo de Ibiaçá, direção ao Trevo de Lagoa Vermelha na 285, tudo dentro da normalidade, não tem alteração. E as demais rodovias, o trânsito flui normal, segundo aí as informações. E a gente segue o monitoramento online. Sananduva.
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0: Temperatura atualizada na marca aí dos 21 graus.
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0: Agradecimento, convite para a missa de sétimo dia de falecimento de Juventina Guedes Oliveira Branco. Os filhos Jandir e Naíra, Daíra, Claíra, Marildo e Luiz Adriano, Nora, Genzos, netos, irmãos, bem como os demais familiares da sempre amada Juventina Guedes Oliveira Branco. Ainda consternados com seu falecimento, venha público agradecer ao padre Eliseu Meniças da comunidade e posto de saúde do bairro São Cristóvão, médicos e demais funcionários do Hospital de Sananduva, familiares, amigos, vizinhos, funerária Renascer, pelo carinho e conforto, enfim, a todos que confortaram e ajudaram neste momento de dor, e convido para a missa de sétimo dia de seu falecimento, que será celebrada dia 6 amanhã, às 19 horas, na Igreja Católica do bairro São Cristóvão. A família antecipa agradecimentos. 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

Muito bem, muito bem, muito bem. Olha a hora, 1h27. E a gente na sequência, na programação da Líder de Audiência. Claro que a cena do BFM para mais de 40 municípios. Olha que coisa bacana.

0: a melhor música na voz do São Marino, meu povo querido. Manhã de verão. Maiara e Maraísa. Sorte que você beija bem. Também teve Cleiton e Romário com o Zé Felipe. Se eu te perdoar. Seguinte, ó, amanhã, das 2 às 5 da tarde, a gente vai estar por aqui no comando da 97 Senador FM, a rádio que todo mundo ouve. Vai ter informação, vai ter música. O programa tá de cara nova. É, vai estar muito bacana. Amanhã é dia de sábado, show!
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0: E a previsão do tempo é a seguinte, dou uma atualizada aqui. Com mínimas em torno de 9 graus durante a madrugada, a máxima poderá ultrapassar os 21 graus, não temos previsão de chuva. Para amanhã, mínimas de 10, máxima de 22 graus, não chove também. E o domingo, mínimas de 10, máxima de 21 graus, 0,8 milímetros. É a previsão, segundo aí a meteorologia. Neste momento, a temperatura está em 22 graus.
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0: 22 faltando para as duas.
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0: volta. Olha a programação da líder de audiência. Tarde demais, né? 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Olha que maravilha. 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Música Sabrina Monteiro.
1: Só para os apaixonados.
0: Agora 17 para as 2.

0: Olha o pecado do som. Com rainha musical, ela tá te traindo. Jorge Mateus, Sonho dos Olhos. Também a Sabrina Monteiro, Serenata, Seresteiros da Noite, Meu Jeito Louco de Amar. Ufa! Eu vou pro intervalo e volto na sequência. 22 graus.
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0: Muito bem, informações do Internacional. O Inter avalia negociação para aliviar caixa e atingir meta de vendas. O clube segue distante da arrecadação prevista para 2026 e pode negociar atletas pouco aproveitados na próxima janela. E o Grêmio define perfil dos reforços para o segundo semestre. Direção Tricolor foca em jogadores com experiência no futebol brasileiro.
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0: Olha a hora, olha a hora. Agora 3 minutinhos faltando para as 14h, é isso, né?
1: Olá, Rio Negro, sou irmão.
0: Vamos trazer aí, Nando Moreno. Que é a música nova.

0: Fernandinho Bernardi, quinto litrão. Também teve aí o Nando Moreno. Participação do Rio Negro e Solimões, música nova, né, gente? O Chapeludo, minha nossa. Bora pro intervalo comercial e daqui a pouquinho eu tô de volta. Agora 2h04.
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0: Agradecimento, convite para missa de sétimo dia de falecimento de Vicente Xister. A esposa Laurinda, filhos Itair e Marlene em memória, Nora Marley, Genro Adelar, netos Júlio e Tânia, bisneto Vicente, bem como os demais familiares do sempre amado e lembrado Vicente Xister, ainda consternados com seu falecimento, venha público agradecer ao padre Juarez Meniças do São José Operário, médicos e demais funcionários do hospital, familiares, amigos, vizinhos, a funerária Renascer, pelo carinho e conforto e a todos que confortaram a família neste momento de dor. E convido para a missa de sétimo dia de seu falecimento, que será celebrada domingo, dia 7, às 9 horas da manhã, na Igreja Matriz São José Operário. A família antecipa agradecimentos. Agradecimento, convite de missa de sétimo dia de Gervásio Leonir Favareto. A esposa Isolde, filho Wagner, neta Kathleen, irmã Cleci, bem como os demais familiares do sempre lembrado Gervásio Leonir Favareto, ainda consternados com seu falecimento, vem agradecer ao padre Eliseu Ministras, médicos e demais funcionários do hospital, familiares, amigos, vizinhos, a funerária Renascer pelo carinho e conforto e a todos que confortaram a família nesse momento de dor. E convido para o sétimo dia de seu falecimento, que será celebrada dia 7 de junho, às 9 horas, na Igreja Matriz São João Batista. A família antecipa agradecimentos.
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4: Vamos trazendo algumas informações. A carteira de identidade pode ser solicitada pelo WhatsApp no Rio Grande do Sul. 10 serviços públicos já podem ser realizados diretamente pelo WhatsApp da Guria, assistente virtual do Rio Grande do Sul, baseada em inteligência artificial generativa, que completou um ano hoje. Entre as funcionalidades disponíveis estão a solicitação da carteira de identidade nacional, consultas relacionadas à carteira nacional de habilitação, pagamento do IPVA, imposto sobre a propriedade de veículos automotores, via Pix e registro de ocorrência online na delegacia da mulher.

0: É só acessar o WhatsApp 51-3210-3939. 51-3210-3939. E uma mulher condenada a 16 anos por execução a tiros às margens da BR-285 em Caseiros. A Justiça de Lagoa Vermelha condenou a 16 anos de prisão em regime fechado, inicialmente, a mulher acusada de participar do homicídio de um homem encontrado morto às margens da BR-285 em Caseiros. O julgamento ocorreu na última terça-feira pelo Tribunal do Júri, que reconheceu a autoria do crime qualificadora de recurso e dificultou a defesa da vítima. O assassinato ocorreu na madrugada do dia 22 de fevereiro de 2023 e chocou a região pela violência empregada. A vítima foi localizada caída próximo ao quilômetro 214 da rodovia com múltiplas marcas de disparos. A perícia constatou que o homem foi atingido por 11 tiros, sendo 8 nas costas e 3 na região do rosto. Características que reforçou a tese de execução. Durante a investigação, a Polícia Civil trabalhou para identificar a vítima e esclarecer a circunstância do crime. Após análise das provas apresentadas em plenário, os jurados decidiram pela condenação da ré. A sentença encerra uma importante etapa do processo criminal, responsabilizando uma das envolvidas em um dos homicídios de maior repercussão registrados em Caseiros nos últimos anos.
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0: Bora, meu povo! A gente tá no ar, tá no ar. De volta, por aí pra mais uma horinha de programa com o patrocínio da PS Atacarejo. 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Bora para mais um horinho de programa? Agora 2h12.
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Olha o John Albert Mentirosa. 97 pontos. Sandy Avião, Colo de Menina, também Luan Pereira. Lembra de mim?

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Bora, minha gente! Bora que bora, diz o ditado aí, né? E a nossa programação tem a melhor música. Ô, Leonardo! Quem sabe canta. Agora 12h28.

0: Brilha som no Tarde Demais. Deixa o amor me levar para a expressão do Wagner Schneider, Matheus e Caon, Ilusão de Ótica, Leonardo. Volte, amor. Volte. Tu tá louco, hein? Agora 23 para as 3.
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0: Foi encontrado um CPF em nome de Cassiane Galon, em frente à PS Atacarejo Filial, saída para São João do Ortiga. O mesmo encontro-se na PS Atacarejo Filial. Outras informações no 99613-3581. Foi perdida uma pasta azul da Vicato com bloco do produtor rural, carteira e documentos em nome de Antônio Nadir Biné, na cidade de Serenduva. Quem encontrou ou encontrar, entra em contato pelo fone 999-22-8315. 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
0: 21, faltando para as 3.
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0: Rogério Magrão e banda. Olha o chá de amor, então. É chá de amor, meu amigo. Tá bom, tá bom. Seguimos por aqui. Olha, deixa eu falar pra vocês aí que o... Que a gente ouviu, né? A participação musical do Rogério Magrão e banda Chá de Amor, também o Zezé de Camargo e Luciano, na 97 Discutidas. 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

0: Legal, meu povo querido, a gente vai finalizando por aqui a edição do programa Tarde Demais. Na sequência, nosso colega Jean Martinazzo já está por aqui. E eu volto amanhã, gente, a partir das 6 horas da matina, ok? Um abração do Edson, valeu, até amanhã.
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9: Olá, população de Sananduva, aqui é o Governo Municipal e temos uma grande notícia. 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
10: Muito bem, gente. Boa tarde. A melhor programação pra você. Da rádio que todo mundo ouve, tô chegando pra você gostosamente. Ai, meu Deus do céu. Edição desta sexta-feira. Iniciar mais uma sexta-feira abençoada com positividade, com alegria. Muito prazer, eu sou o Jean Martinazzo. Logo após o Edson da Costa, estamos chegando pra você, meu querido. Vamos trabalhar. 15 horas e 8 minutos, boa tarde, boa sexta-feira. já que se prorrogou aí do final do feriadinho, né, meu bom?

0: já engatou aí a terceira e foi embora. É? Mas já providenciou o final de semana já com o pé direito. Já entrou, digamos assim, na quinta-feira, feriado de Corpus Christi, já pensou, não, vou se programar, já que eu tô na quinta de no feriado, vou engatar a sexta-feira e vamos voltar pra segunda-feira.
1: Jesus, né?
0: Eita, nós. Que é isso, gente? Muito prazer, eu sou o Jean Martinazzo, JM. 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É lá Scarpa, meu bom. 15 horas e 9, você sabe, né? Sextou, sexta-feira gostosa. O final de semana tá aí. Você vai fazer o seguinte, ó, meu querido. Manda um áudio aí pra mim. Mas tem que ser um áudio bem bonitinho. Capricha. Capricha, lança um berro aí, falando assim, ó, Jean, eu quero concorrer ao sorteio aí, sorteio de um kit churrasco pro seu final de semana do Super Ávila, é 1,5 kg de costela minga mais um pão de alho Santa Massa, é top, 15 e 10.

0: na 97. Esse é top pra começar bem a tarde. Conrado Alexandre, velho namorado novo. 996730977. Manda um áudio aí dizendo: Jean, eu quero concorrer ao sorteio da tarde. 996730977. Pessoal que já tá mandando áudio aí, deixa eu liberar aqui o botão. Pronto, quem que mandou?
1: Daí, Jean, como é que tá, mano, velho?
0: Eu tô bom.
1: Tudo certo?
0: Eu tô bom.
1: É o Wander?
0: Fala, meu querido.
1: Eu? É. Coloca aí no sorteio do kit churrasco do J. Dávila aí. Algum coréu, 1,5 kg de costela e um pão de alho.
0: Eita.
1: Feito, mano.
0: Feito.
1: Certo, abraço.
0: Abraço.
1: Tudo de bom.
0: Eita, nós tamo junto, velho. Tamo junto, meu querido. Tamo junto, meu querido.

0: Na 97 ao som, Marina e Matheus. Nós combinou, meu querido. 15 com 15. Sorteio valendo aqui na tarde, 996730977. Manda um áudio aí. Bastante participação já aí, meu bom. É 1,5 kg de costela minga, mais um pão de alho Santa Massa do Super Ávila pro seu churrascão do final de semana. Não sai daí, não. Daqui a pouquinho eu tô de volta.
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2: 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No esporte, o Neymar deve passar por novos exames e pode voltar aos treinamentos na próxima semana. No Supremo, Alexandre de Moraes voltou para manter a multa de 452 mil ao ex-deputado Roberto Jefferson. No cenário internacional, entrou em vigor nos Estados Unidos a classificação do PCC e do Comando Vermelho como organizações terroristas, enquanto Vladimir Putin afirmou não ter motivos para um encontro com o presidente ucraniano, o Volodymyr. No Brasil, cresceu quase 100% em 5 anos o número de processos envolvendo facções criminosas e milícias. E na política, o Flávio Bolsonaro pediu ao Supremo que Alexandre de Moraes seja declarado suspeito para julgar casos ligados a Daniel Vorcaro e ao Banco Master.
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2: 22 graus.
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2: 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Vamos lá então, de volta aqui na tarde, né? A rádio que todo mundo ouve, 16h20. Olha a hora, gente do céu, né? Sexta-feira abençoada. O pessoal tá se programando aí pra viajar. Você que vai pegar a estrada esse final de semana, atenção, né? Fazer a sua rota aí pra não ocorrer problemas nenhum no caminho, né, meu bom? O que tem aí pra nós? Ah, tem sorteio valendo, né? Aqui no programa, deixa eu ver. Quem tá mandando WhatsApp? Lembrando que manda áudio. Jean, quero concorrer ao sorteio da tarde. É um kit contendo 1,5 kg de costela minga, mais um pão de alho Santa Massa do Super. Eita, nós, aí.
9: Boa tarde, Jean.
2: Oi.
9: Tudo bem?
2: Tô bem.
9: É Leonice Garcia. Gostaria de participar do sorteio do JD Agro. Um bom fim de semana.
2: Tá bom, você também, fia.
10: Boa tarde, Jean Matinazzi. Tudo bem?
2: Tudo bem.
10: Que é Lisiane Brizolin, da Vila Nova. Lise. Queria participar do sorteio do JD Agro.
2: É nóis. Tamo junto, tá no sorteio. Mais um ali.
11: Boa tarde, Jean Matinazzi. Tudo bom, Massimilis Longo?
2: Fala, meu bom.
11: Coloque nós na lista aí do supermercado Ávila ali. O Cureiro Kit Churrasco. Aquele grande abraço.
2: Tamo junto. Chama.
12: Você tem a mexidinha que
2: eu tenho. Chama.

0: 15:24, gente, é top! Toca aqui na 97 pra você. 15:24, 996730977.
1: Boa tarde, Jean, tudo certo? Bom. Queria participar do sorteio, Anderson Monês.
0: Grande Anderson, é nóis, meu querido.
2: Boa tarde, Jean, tudo bem? Aqui é a Gláucia. Nada melhor que um feriadão pra fazer faxina e depois fazer um churrasquinho do JD Ávila.
0: Aí sim, aí que eu me refiro. Tamo junto, Gláucia.

0: aqui do lado.
1: Se eu não tivesse aqui do outro lado, dava tudo certo pra você.
0: Felipe Araújo e Panda.
2: Boa tarde, gente, tudo bem? Eu queria participar do sorteio da JDA Vila Justina Dias.
3: Tá bom, filha, tá bom.
4: Boa tarde, Jean.
3: Oi.
4: Tudo bom? Aqui é a Rosane Morello Brambati. Estou ouvindo a programação. E desejo a vocês um ótimo final de semana.
3: Boa.

esse é o Gustavo Lima, é top aqui na tarde, show pra você. Os pensamentos intrusivos. O que é isso? 15 horas e 30 minutos, 996-730-0970. Manda áudio aí, meu bom.

0: na 97. Essa é top, né? Matheus e Cauã, Simone Mendes. O meu silêncio. 15h33 na programação Show da Sua Tarde. Volto já. Né? A programação top pra você. 996710. Manda um áudio aí, meu bom. Sexta-feira, né? O que, que é isso? Você que tá faxinando a casa aí, tá trabalhando, tá na loja aí, tá no bazar, tá aí. Tá por aí. Tá por aí. Sai daí não.
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0: Ei. Estamos de volta! A rádio que todo mundo ouve, meu bom. Estamos de volta para mais uma. É? 15 horas e 36 minutos. Pra você que tá trabalhando aí, obrigado pela sua audiência. Bom trabalho, né, fi? 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Tudo de bom. 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Eita. Pessoal que tá interagindo. Hã? Sim? Ai, meu Deus. Quem que tá mandando áudio aí? Vamos ver. Deixa eu liberar aqui primeiro. Pronto. Foi. Fala aí, meu querido.
9: Boa tarde, Jean. Oi. Tudo bem? Os balqueiros da Água São Cristóvão.
0: Fala, meu bom.
9: Eu quero concorrer também àquele churrasquito aí no J.D. Ávila. Vai que dá certo, né?
0: Vai que
9: Tá bom, um abraço. Bom fim de semana.
0: Um abraço, meu querido. Eu vou trazer aqui uma música. Deixa eu até separar aqui. Uma do Rick Renner. Essa aqui é sensacional, gente. Só que eu não lembro o nome da música. Enquanto eu vou rodando os áudios aqui, eu vou tentar lembrar ela. É uma canção linda.
10: Alô, João Martinazzo, tudo bem?
0: Tudo bom.
10: Aqui é Zenaide.
0: Oi, Zenaide.
10: Gostaria de participar do sorteio do J.D. Ávila. Um abraço, a gente é sido do programa.
0: Ei, olha que delícia, gente. Isso aí que, né? Aí que eu me refiro. Tamo junto, tá bom? Achei aqui essa daqui. É do Rick Renner, né? Isso aqui é linda, gente. Meu Deus do céu. Nós dois. Pronto. Vou deixar aí pra tocar na sequência. Quem mais ali? Manda áudio aí, meu bom. Lembrando que manda áudio. Só escrito o nomezinho não vale, não. Tem que ser áudio.
11: Boa tarde, meu nome é Camille Lorenaete.
0: É.
11: E gostaria de participar do sorteio do Kit Churrasco.
0: Boa! Tá no sorteio também. Quem mais ali? Vamos
12: Boa tarde, Gio. É o Paulinho. Queria participar do sorteio do Kit Churrasco do J.D. Ávila.
0: É, boa. Deixa eu ver quem mais aí. Andresa. Alô, Dê, fala aí, minha querida.
13: Boa tarde, Gia, tudo bem?
0: Tudo bem.
13: Aqui é a Andresa, gostaria de participar do sorteio do kit churrasco do J.D. Ávila.
0: Boa!
13: Muito obrigado.
0: Eu que agradeço, tá bom, Dê? Tá no sorteio. Quem mais é que fala aí, Beck, meu querido?
14: Boa tarde, Jean, tudo certo?
0: Boa!
14: Aqui é o Beck da Mecânica Rotora.
0: Boa,
14: também
0: meu irmão.
14: Também quero participar do sorteio aí do J.D. Ávila do churrascão, tá
0: aí,
14: bom, Pia? Um abração.
0: Grande Beck, pessoal da Mecânica Rotora, um abraço aí, Beck. Bom trabalho pra vocês. Pessoal caprichoso demais, né? Um abraço, Beck, pra gurizada aí, pra toda a equipe da Mecânica Rotora do Beck. 15... Essa daqui é pra judiar, né? Sexta-feira aí, né? Deus do céu. Rick Renner.

0: na 97, essa é linda. Rick Renner, só nós dois aqui na programação top da sua rádio. Somos só nós. 16, faltando para as 4, gente. 996730977.
1: Boa tarde, Jean. Oi. Aqui é a Ana Lúcia Bernardi.
0: Oi, Ana.
1: Eu também quero participar do sorteio do churrasco do J. de Ávila. Obrigada.
0: Boa, eu que agradeço, Ana. Tá no sorteio também, tá bom?
2: Boa tarde, Jean. Oi. Aqui é a Ana Lúcia. Queria participar, Ana, do kit churrasco do J. de Ávila.
0: Tá bom. Um abraço. A outra Ana também tá. A outra, as duas Ana, né? Um abraço pra vocês aí. Quem mais ali?
3: Olá, Jean, tudo bem?
0: Tudo bem.
3: Eu gostaria de participar do kit churrasco do J. de Ávila. Gratidão.
0: Gratidão.
3: É o Sally da Usoto.
0: Valeu, Sally. Tamo junto.

0: na 97, essa é top. Henrique e Juliano, Tinta de Amor, a realidade é o fantasia, duas vidas. 11 faltando pras 4, gente, daqui a pouquinho eu tô de volta. Saída não tem mais participação aí. O pessoal tá interagindo junto com a gente, 996730977. Sorteio valendo aqui no programa, é 1,5 kg de costela minga mais um pão diário Santa Massa.
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0: 97.7. Vamos lá então, de volta. Eita. Meu Deus do céu, gente, estamos de volta aqui na tarde, top pra você. Sorteio tá valendo, deixa eu ver aqui. Boa, boa. Isso aí, meu filho, isso aí. Pessoal que tá participando do sorteio aí, 996730977 aí, meu filho. Manda onde aí? Quem que tá mandando pra nós aí, meu bom? Vamos ver, vamos ver.
5: Fala, Gia, beleza? Tudo certo? Bom, é o Thiago. Quero participar do sorteio do JDA, beleza? Beleza? Abraço.
0: Um abraço, Tiagão. Tamo junto, meu irmão. Quem mais ali que tá mandando? Deixa eu ver.
6: Eu não entendi o que ele falou.
0: Tá, vamos ver.
7: Aí. Boa tarde. Aqui é a Catarina. Queria concorrer ao kit churrasco. Muito obrigada.
0: Ô, Catarina, boa tarde. Tá bom, fia? Tá no sorteio também. Bom início de final de semana pra você aí.
8: Meu nome é Larissa. Eu quero concorrer o churrasco do Super Ávila.
0: Boa, Larissa. Falou bem, fia. Eita, tá no sorteio também, tá bom? Só manda o nomezinho completo, tá bom, Larissa? Você que tá mandando áudio aí, fia, manda o nomezinho completo também, tá beleza?
9: Boa tarde.
0: Minha bola de cristal hoje não tá funcionando, né? Vamos ver.
9: Boa tarde, aqui é o Marlon. Gostaria de participar aí do sorteio do JDA.
0: Boa.
9: Um abraço.
0: Grande Marlon Bueno. Abraço, meu querido. Tá no sorteio também. Quem mais ali?
10: Boa tarde, gostaria de participar do kit churrasco JDA, Vomar dos Santos.
0: Vomar dos Santos, um abraço, meu querido. Obrigado pela audiência, tá bom, filho? Ai, ai. Mais ali? Bora.
11: Boa tarde, tudo bem? Meu nome é Janine, eu gostaria de participar do sorteio do churrasco do Beatle.
0: Mais ali, vamos ver. Quem foi?
12: Boa tarde, meu nome é Natácia. Quero concorrer ao sorteio do kit churrasco do JDA.
0: Boa. Convidando você, gente, também, ó. Acessa nas redes sociais da 97. Tem o YouTube, o canal do YouTube, tem as informações, as entrevistas aqui do programa Estúdio Atualidades com o Sandro Dalla Santa, líder de audiência também, Edson da Costa, lá no YouTube. Amanhã, sabadão, vai ter passa-bola, né? Aqui no programa, líder de audiência também. Amanhã, gurizada, vai estar por aí trazendo informação esportiva pra você, amante do esporte, né, tchê? Onde é que nós está?
6: Boa tarde, tudo certo? Eu queria participar do Kit Churrasco JD Ávila aí. Aqui quem tá falando é o Gabriel. Muito obrigado aí, um bom final de semana aí. Que Deus abençoe a nossa sexta-feira aí. E vamos aos trabalhos, né? Obrigado.
0: Boa. Um abraço, bom Gabriel. Bom final de semana pra você também, meu irmão. Bom início de final de semana, bom final de semana.
13: Boa tarde, Jean. Oi. Meu nome é Camila e eu gostaria de participar do sorteio do Super Ávila.
0: Boa, Camila. Fugir. A Camila, isso, né? No sorteio também.
14: Fala, Jean. Grande Thiago Tomiello. Quero concorrer ao kit churrasco aí do Jota de Ávila.
0: Eita!
14: Um abração aí, meu irmão. Até mais.
0: Tamo junto.
15: Sananduva!
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0: esse é o Zé Neto e Cristiano aqui na tarde. Larissa Bernardi, alô Larissa, tá no sorteio, tá bom, fia?
1: Boa tarde, aqui é o Lucas Ritt, queria participar do sorteio do Mercado J de Adler, aqui de Churrasco.
0: Boa, meu irmão, tá no sorteio, mais um ali, rapidão.
2: Boa tarde, aqui é a Nilce Moraes e eu gostaria de participar do kit churrasco do Super Ávila.
0: Oi, Nilce,
2: tá? Muito boa tarde.
0: Obrigado, viu, tá no sorteio, deixa eu até confirmar aqui um negócio aqui, deixa eu só ver. Lá no que a gente postava lá no TikTok, né? Eu vou ficar devendo, até o pessoal comentou lá. Foi a Nilce. Ô, Nilce, que é isso, viado? Tá de comentar lá. Tem questão do vídeo. Não, a gente faz os vídeos lá e posta. Deixa eu até colocar minha trilha aqui. Faz os vídeos e posta no TikTok. O pessoal acompanha nós lá. Eita! Eu vou fazer o próximo. Hoje não deu tempo pra fazer. Semana que vem eu vou fazer um vídeo ali. Aí eu coloco o áudio lá, tá bom, filho? Ai, meu Deus do céu, deixa eu ver, 2 para as 4.
3: Oi, Jean, tudo bem?
0: Tudo bem.
3: Aqui é a Ivone dos Santos Pastorello.
0: Oi, Ivone.
3: Gostaria de participar do sorteio do kit churrasco do J. de Ávila.
0: Tá bom.
3: Um bom fim de semana a todos.
0: Igualmente.
3: Um abraço para você.
0: Deus abençoe. Quem mais ali? Vamos ouvir. Alô?
4: Boa tarde, tudo Oi. Bom? Aqui é Maria Miorando. Sandra, quer participar do sorteio.
0: Ô, dona Maria. Boa tarde, tá no sorteio, tá bom, dona Maria. Quem mais ali? Vamos ouvir.
5: Boa tarde, Gia. Oi. Aqui é a Mayra Vieira. Eu gostaria de participar do sorteio do Super Ávila.
0: Oi, Mayra. Quero mandar um beijo pras meninas. Um grande abraço. As meninas da Ótica Zanella. Bom trabalho pra vocês aí. Pessoal maravilhoso. Gente boa demais. Trabalho excelente, né? Beijo pra vocês aí, tá bom? Bom trabalho. Mais ali.
6: Oi, Gia. Oi. Eu sou Luísa Patolelli, sendo o ato. Quero participar do sorteio do kit churrasco.
0: Oh, meu Deus do céu, gente. É de arrepiar ver essa criançada, né? Beijo!

0: Sala do VFM, a rádio que todo mundo ouve. Eu e o Moreno. A música. Que é isso, gente? Pelo amor de Deus. 16:02. Já, eu tô... Meu Deus. Daqui a pouco eu tô de volta. Tem sorteio valendo aqui no programa. 996730977. Tem sorteio valendo o Super Ávila. É 1,5 kg de costela minga mais um pão de alho Santa Massa. Sai daí, não.
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5: Vamos para as informações da tarde, RSA News, as principais informações dos últimos acontecimentos, né? Informação no Rio Grande do Sul, a semana do Dia dos Namorados terá 70 prêmios extras de R$ 1.000 do programa Nota Fiscal Gaúcha. A população também já pode solicitar a carteira de identidade pelo WhatsApp, ampliando o acesso aos serviços públicos. Na área fiscal, o governo lançou um programa de autorregularização para recuperar cerca de 3,8 milhões de ICMS devido e intensificou a cobrança de empresas devedoras que já regularizaram mais de 1,2 bilhão de reais em impostos nos últimos anos. Na saúde, o Estado divulgou orientação aos serviços médicos para possíveis casos suspeitos de ebola.
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5: 16:06.
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0: Muito bem, de volta aqui na programação top.
1: Em toda a região.
0: Bora. Na rádio que todo mundo ouve, 16 e 8, gente. 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Sorteio valendo. Eduardo, abraço, meu querido. Obrigado, viu? Tamo junto, tamo junto. Eu vou colocar mais uns áudios aqui e já já vou trazer o ganhador aqui, né? Ficar no sorteador ali. Vamos ver, quem tá mandando áudio ali? Fala aí, meu querido.
2: Boa tarde, Ivani, aqui da Coab.
0: Oi.
2: Queria participar.

0: Fado que churrasco do mercado de abra.
1: Tá, quem mais ali?
2: Oi, Jean.
1: Oi.
2: Aqui é a Liomares Ganzella. Gostaria de participar do sorteio do kit churrasco do J. de Ávila.
1: Boa.
2: Um abraço, bom final de semana.
1: E igualmente pra você, firra. 16 e 9.
3: Oi, amigo, tudo bom?
1: Tudo bom.
3: Gostaria de participar do kit churrasco do Ávila. É Salete Nunes, Dairo Sila.
1: Tá bom, fia, tá bom, tá bom. Quem mais ali? A Lívia mandou. Deixa eu colocar aqui o áudio da Lívia. Deixa eu colocar aqui, deixa eu só arrumar o volume aqui, pronto. Ai, foi a Lívia Teles, né? Fala aí, Lívia, boa tarde.
4: A Lívia Boa Teles, eu quero participar do sorteio.
1: Ah, do quê?
4: De carne.
1: De carne, boa, filha. Oi, Lívia, querida. 16 e 9, gente, olha a hora. Coisa de Deus.

0: Fico assim, é coisa de Deus, de Deus.
1: Boa tarde, Jean. Gostaria de participar do sorteio do JD Ávila. É a Marinês Venâncio.

0: Esse é o Zé Neto e Cristiano, é top aqui na tarde. Oi, tudo bem? Coisa de Deus do Rick Renner, 16 e 16. 97.7. Daqui a pouquinho eu tô de volta na tarde, top. Tem ganhador aqui na tarde, já já. Sorteio aqui do kit contendo 1,5 kg de costela minga e mais um pão diário Santa Massa do Super Ávila. Daqui a pouquinho, meu bom. É. 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
0: Vamos lá então, de volta aqui na tarde, gente. Boa tarde pra você. É? Sananduva. A rádio que todo mundo ouve, 16h20. 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Eita, 16h20!

0: na 97. Esse é o som do Natan. O que houve aqui na tarde? 16h28, gente. Pra você que tá acompanhando aí, uma excelente tarde. Boa sexta-feira.
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0: Já temos o nome do ganhador. Lembrando, o ganhador tem que confirmar que tá ouvindo o programa, né? Senão a gente sorteia pro próximo aqui. Quem que foi? Até vou aproveitar e colocar aqui o... MG Rock Records pra cantar aqui na edição. Ganhador de hoje, deixa eu ver. Lívia Tibola Teles. Alô, Lívia, parabéns, minha querida. Confirma que você tá ouvindo o programa, tá bom, Lívia? 16h30, gente. Boa tarde.

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5: Previsão do tempo atualizando informações da tarde. Nesse exato momento, a temperatura na casa dos 21 graus. A princípio, para o decorrer do final de semana, as temperaturas aí variando em torno de 22 de máxima e 21. A previsão para o sábado é de sol com alguma nebulosidade, mas não chove. Já no domingo, à parte da tarde, pode ter previsão de pancadas de chuva de 2 a 3 milímetros. Temperatura máxima final de semana, 22, mínima 10.
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5: Vamos lá então, gente, de volta! Todo mundo ouve a melhor da sua tarde. 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
2: Muito bem, 16h39. Temperatura nesse exato momento 21 graus. Seguimos ali com o nosso horóscopo da tarde. Atenção para você de Áries. Responsabilidades aumentam, Ariano. Mas também a maturidade fortalece amizades e resolva os assuntos familiares com diálogo. Touro, coragem e determinação favorecem a carreira. Oportunidades financeiras e conversas importantes podem abrir novos caminhos. Gêmeos, prestígio, reconhecimento e boas negociações marcam o dia. Convites e oportunidades de longe ganham destaque. Câncer, mudanças positivas no estilo de vida e nos relacionamentos. Carisma, brilho pessoal e novos negócios em alta. Leão, amizades e novos grupos trazem oportunidades. Tenha paciência com pequenas tensões no trabalho. Virgem, viagens, tecnologia e carreira ganham impulso. Uma mensagem inesperada pode aquecer o seu coração. Libra, aprovações, reconhecimento e crescimento profissional marcam o dia. Faça contatos e fortaleça alianças. Escorpião, planos de viagem, estudos e mudanças avançam. Conversas importantes ajudam a resolver pendências antigas. Sagitário, hora de esclarecer dúvidas, sagitariano. É resolver burocracias e renovar a vida amorosa com novas experiências, sem risadinha nenhuma. É, meu querido. Capricórnio, parcerias e acordos fluem melhor. Equilibre as demandas da família com os relacionamentos. Aquário, decisões maduras trazem a sua segurança. Criatividade, autoestima e motivação estarão em alta. Peixes, romance, criatividade e união familiar iluminam o seu dia. Controle os gastos e aproveite momentos de tranquilidade.

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3: Formação na tarde, nossos indicadores econômicos atualizando, a bolsa não para de bater recorde, né? O dólar comercial operando nesse final da tarde com aumento a R$ 5,15 na sua venda. O euro, por sua vez, atualizado para R$ 5,93. Já o dólar turismo teve uma valorização aí para R$ 5,35. E o Bitcoin com queda para R$ 308.256.
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3: 21 graus.
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3: Na programação Show da Sua Tarde. Vamos para o nosso resumo da novela de hoje. O resumo da novela... Da novela Quem Ama Cuida, né? Já está no episódio número 17, né? Atualizando aqui, deixa eu ver. O que vai acontecer para hoje? O Thiago deixa escapar para a Silvana, que desconfia de que alguém da família Brandão possa ter matado o Arthur. Fábia descobre que Ulisses mentiu sobre o seu paradeiro na noite da morte do irmão. Pedro comunica a Adriana, que será seu advogado de defesa. Pedro deixa claro a Adriana que está disposto a enfrentar o pai para defendê-la. Fábia diz a Dora que Ulisses está escondendo algo. E a Francesca consola o Toniel. Esse é o resumo de hoje da novela Quem Ama Cuida. Vem aí, Sandro.
10: Olha essa história aqui.
3: Vem aí, Sandro da La Santa. Líder, e eu volto segunda-feira às 6 horas da manhã. 7 para as 5, bom final de semana.
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0: Coitado. Mais barulho! Natanzinho, bebê! E aí, Uberlândia, meu amor, um beijo. Tamo pra você.
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É isso aí, moçada. Estamos chegando, 17 horas com mais 2 minutos. Está começando nossa programação gauchesca, começando a voz do Pampa aqui na Sananduva FM. Neste final de tarde desta sexta-feira, né? Sextou, né, Vivente? Feriadão aí, né? Depois do feriado de ontem, dia 4, Corpus Christi. Você que está fazendo feriadão, obrigado pela companhia. Você que está por casa, está no seu trabalho, está no carro, você que está na estrada, né? Obrigado pelo carinho da sua audiência, pela companhia aqui na Sananduva. Sexta-feira, né? Hoje, dia 5 de junho de 2026. 156º dia do ano, 23ª semana, 42,7% do ano já se passou, estamos aí na lua cheia e hoje é uma data para refletir, né? Hoje é dia mundial do meio ambiente e também dia nacional da reciclagem, dia da ecologia e dia de São Bonifácio, também dia do engenheiro mecânico. Tempo bom na Sananduva, temperatura está em 10.

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E já, tracando o Nilton Ferreira para começar, né? 17h05, abaralhando a barbela, tia.

0: Começamos a Voz do Pampa de hoje aí com o Cristiano Quevedo, novo trabalho dele, né? Regravando esse clássico da nossa música gaúcha, Sistema Antigo, composição de Jader Moreci Teixeira, né? O nome artístico Leonardo, né? Saudoso Leonardo. Sistema Antigo, então, aí na voz, né, de Cristiano Quevedo. Louco de especial, né? E também o Nilton Ferreira, Baralhando a Barbela. As duas primeiras marcas de hoje, 17 horas, 12 minutos e meio. 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
0: Em Sananduva, 18 graus.
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0: Dezessete horas, 18 minutos. 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Biocrina de Seda, é o tchau amanhã do Grupo Manotaço, aí na voz do Grácio Pessoa. 17 e 19, bom final de tarde para você, bom início e final de semana, tchau.

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0: Os Mirins, Domingueira, também o Grupo Manotaço aí com o Horácio Pessoa, Baiocrina de Seda, né? 17 horas 26 minutos, lembrando para você que o nosso WhatsApp, você pode solicitar sua música, mandar seu chasque, né? Está aí à sua disposição, 99673-0977.
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0: Agradecimento e convite para a missa de sétimo dia de falecimento de Zenaide Segato Orlandi. Esposo Laurindo em memória, filhos Divina em memória, Justina, Terezinha, Juraci em memória, Judite, Silvino, Dozolina, Jair e Fernando, noras, genros, netos, bisnetos, bem como demais familiares da sempre lembrada e amada Zenaide Segato Orlandi, ainda consternados com seu falecimento, venho a público agradecer ao padre Eliseu, ministras, conselho e a comunidade de São Pedro, médicos e demais funcionários do Hospital São João, familiares, amigos, vizinhos, a funerária Renascer pelo carinho e conforto, enfim, a todos que os confortaram com homenagens, palavras, abraços e orações neste momento difícil. E convido para a missa de sétimo dia de seu falecimento, que será celebrada neste domingo, dia 7, às 9 horas da manhã, na Igreja Matriz São João Batista. A família antecipa agradecimentos pela presença de todos. Agradecimento e convite para a missa de sétimo dia de falecimento de Nelsa Maria Zanfonato. Os familiares da sempre lembrada e amada Nelsa Maria Zanfonato vêm a público agradecer à equipe do Hospital São João, ao Padre Juarez, ministros da Eucaristia, à Funerária São João, à comunidade São Jorge Coati Alto, familiares, amigos, vizinhos e a todos que os ajudaram e confortaram nesse momento de dor. E convido para a missa de sétimo dia de seu falecimento, que será celebrada neste sábado, dia 6, às 17 horas, na Igreja Matriz São José Operário de Sananduva. A família antecipa agradecimentos pela presença de todos.
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0: Vamos trazendo os destaques das últimas horas no agronegócio. Exportações brasileiras do agronegócio representam 50,2% do total exportado pelo Brasil em maio. No acumulado do ano, as exportações do agro totalizaram 70,5 bilhões de dólares. A soja em grão manteve-se isolada como produto que é líder nas exportações do país. Também exportações de carne de frango superam 1 bilhão de dólares em maio, né? Volume embarcado em maio é o maior já registrado para o mês. Desempenho ocorre mesmo diante de desafios enfrentados no Estreito de Hormuz. Em volume, os embarques somaram 509,9 mil toneladas. E também o mercado das exportações de carne suína, né, cresceram 9% em maio. Receita mensal avança 3,8% e acumulado do ano, né, segue em patamar histórico. Entre os principais destinos das exportações suínas no mês de maio, as Filipinas permaneceram na liderança. E pecuária gaúcha ainda sem impactos das restrições chinesa e europeia. Em breve, os embarques brasileiros de carne bovina nos dois mercados sofrerão entraves, mas até agora não houve reflexos nas cotações aqui no Rio Grande do Sul. Parasita mortal ressurge nos Estados Unidos após 60 anos. altamente agressiva, a mosca da bicheira não era detectada no território norte-americano desde 1966. O Departamento de Agricultura norte-americano e a USDA já prepara medidas de contenção. 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
0: Tá aí 17 horas 32 minutos, né, moçada? Caída da tarde, finalzinho de tarde, né, desta sexta-feira, desse início de final de semana. O tempo tá bom aí, né, a temperatura está... Nesse momento, em 17 graus aqui no centro de Sananduva. Umidade relativa do ar em 68%. 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Vamos dando uns goles de mate, fazendo costado para você. Próximo bloco a gente atualiza as informações do trânsito.

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0: Que linda minha terra, música Bertucci com o saudoso Porca Véia, também os Monarcas Embretados e o Luiz Marenco de Saltar Calando, né? Luiz Marenco e Perisca Agrícola. 16 minutos agora para as 18 horas. 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
0: 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Informa a temperatura. 16 graus em Sananduva.
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0: Informações do portal da EGR, empresa Gaúcha de Rodovias, que administra o trecho da RS-135. Posto pedágio de Coxilha mostra que estão passando de 7 a 9 veículos por minuto, sentido e passo fundo Erechim, né? No posto pedágio de Coxilha, então o trânsito é moderado a intenso nos dois sentidos nesse trecho. BR-285, também o trânsito moderado, predomínio de trânsito e veículos pesados, nesse momento, na região de Passo Fundo. E uma rápida atuação das equipes de emergência marcou o atendimento de um grave acidente registrado na tarde de hoje na BR-285, no quilômetro 250, na localidade de Cruz Altim, em Passo Fundo. A ocorrência mobilizou o Corpo de Bombeiros de Lagoa Vermelha e o SAMU de Passo Fundo após um trabalhador ser atingido e atropelado por um caminhão-tanque enquanto estava em uma retroescavadeira que se deslocava pela rodovia. Segundo informações, a retroescavadeira trafegava em baixa velocidade quando um caminhão realizou uma ultrapassagem. Durante a manobra, o trabalhador que estava na parte externa da máquina acabou sendo atingido, caiu na pista e foi atropelado. Os bombeiros prestaram os primeiros atendimentos e auxiliaram no resgate da vítima em uma situação de alta complexidade. Com ferimentos graves, o homem foi estabilizado pelas equipes de socorro e encaminhado com urgência para o atendimento no hospital, atendimento hospitalar em Passo Fundo. Né? A PRF também esteve no local para controlar o trânsito e iniciar a apuração das circunstâncias que levaram ao acidente.
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E a gente vai seguindo com o melhor da música do Rio Grande, né? Tinha 9 minutos para as 18 horas, vamos fazendo encostado para você nesse final de tarde, início de noite de sexta-feira, início de final de semana, né? Feriadão, você que está fazendo feriadão aí, né? De tranquilidade, né? Você que está por casa, está no trabalho, está no carro, né? Está na estrada. Um abraço, Vilmar. O melhor, o Moacir João Kowalski, né? Oferece a música para o Vilmar Canse, para o Vitório Janesco e o Moacir Kowalski, né? No Erechim, né? O pessoal que tá no costado com a gente, uma música do Walter Moraes, né? Abraço, Moacir. Aí o Vilmar também, o Vitório, toda a moçada que tá ligadito com a gente na querida querência do Erechim, capital do Alto Uruguai, né? Vou rodar pra vocês. Antes do Walter Moraes, temos o saudoso Pedro Hortaça, né? Quando eu abro a minha acordeon.

0: Walter Moraes e César Oliveira de Gaúchos e Cavalos. E quando eu abro minha acordeona, Pedro Hortaça, um minuto para as 18, arrematamos a primeira hora da nossa programação de hoje, né, moçada, da Voz do Pampa desta sexta-feira. Temos informações em mais uma edição do RSA News, enquanto você vai mateando junto com a gente, ouvindo a boa e autêntica música gaúcha, também participando da nossa programação, vai ouvindo informações, né? Fica bem informado aqui na nossa programação líder de audiência.
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4: Muito bem, a gente atualiza as principais informações desta sexta-feira. Dólar sobe e fecha R$ 5,15, maior nível em 2 meses. Bolsa cai aos 169 mil pontos. Brasileiro prefere salário e estabilidade à jornada reduzida, diz a Confederação Nacional da Indústria, CNI. Lula sanciona a lei que garante renovação automática da CNH. Ministro Alexandre de Moraes vota para manter multa de R$ 452 mil a Roberto Jefferson. Senador Flávio Bolsonaro pede que o STF declare Moraes suspeito para julgar caso Master.

0: Presidente colombiano, Petro alega fraude eleitoral na Colômbia. Vitória surpreendente do candidato opositor tensionou a campanha com vistas ao segundo turno. Também informações aqui da nossa região. Mulher é condenada a 16 anos de prisão por morte de homem no município de Caseiros. Homem é detido em tentativa de furto à empresa no distrito industrial de Tapejara. Criminosos invadem e furtam capelas no interior de São José do Ouro e Barracão. Foram três furtos nos últimos dias. E hoje, Dia Mundial do Meio Ambiente, Sananduva se destaca e destaca ações, né, que já estão fazendo a diferença no município. Entre elas, a modernização do sistema de coleta de resíduos com a instalação de containers na área central e a revitalização e reorganização das lixeiras nos bairros, proporcionando mais praticidade, organização e cuidado com espaços públicos. A iniciativa do governo municipal contribui para uma cidade mais limpa, sustentável e preparada para os desafios ambientais do presente e do futuro. Também uma das iniciativas do governo municipal, por meio da Secretaria de Agricultura e Meio Ambiente, foi a instalação do container para coleta de lixo eletrônico, que já é uma realidade em Sananduva.
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3: Agora 18 horas e 7 minutos, vamos começando então a segunda hora da Voz do Pampa de hoje, desta sexta-feira, desse início e final de semana, desse feriadão também, né? 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Grupo Carqueja, para a gente começar essa segunda hora com a marca Galderiada. Pois temos os serranos aqui, né?

0: Os Serranos, recordamos aí Carreta e o Grupo Carqueja, né? Galdeirada, 18 e 16, moçada. Bom início de noite dessa sexta-feira, bom início de final de semana.
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0: 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Em Sananduva, 15 graus.
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0: 18:21, vamos seguindo com A Voz do Pampa, né? 15 graus a temperatura no seu início de noite de sexta-feira, início e final de semana. Zé Cláudio Machado sempre presente na nossa programação. Defumando ausências.

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0: El Grupo Cordiô, na música Bertus, né? Bugio do Chaleira Preta. E o saudoso Zé Cláudio Machado defumando ausências. É 18h29, temos previsão do tempo, oferecimento aí do Marco Topografia. Abraço ao nosso amigo Thiago Marcon.
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0: 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Amanhã, sábado, final de semana de sol, apenas com variação de nuvens. À tarde pode ter mais predominância de nebulosidade. Não tem chuva para amanhã. Mínimas de 8 a 10, máximas de 20 a 22 graus. Para domingo, o dia começa com sol entre nuvens, podendo trazer chuvas à tarde, mínimas em torno de 10, máximas de 20 a 21. Está marcando aí de 1 a 2 milímetros apenas para domingo, mas a chuva mesmo chega na segunda-feira, né? Início da próxima semana vai ser de tempo nublado e chuvoso, de 19 a 25 milímetros para segunda-feira, mínimas em torno de 10 a 12, máximas de 18 a 20 graus. Nesse momento, em Sananduva, 15 graus, um décimo.
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12: 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E a festança nos Medeiros, chacoalhando o grupo Garotos de Ouro, né, tchê?

0: Wilson Paim, eu te amamezito aí, meu pé de serra, garotos de ouro, né? Nos bons tempos dos garotos de ouro, né? Festança nos Medeiros. 16 minutos agora para as 19 horas, temos informações da dupla Grenal neste bloco.
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0: Em Sananduva, 14 graus.

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2: Começamos com o Grêmio. O tricolor terá um desfalque de peso para os playoffs da Copa Sul-Americana. Carlos Vinícius recebeu 2 jogos de suspensão pela expulsão contra o Montevideo City Torque. O caso foi decidido pelo Tribunal de Penas da Comebol. O clube encaminhou a defesa do jogador previamente, logo após a partida contra os uruguaios, mas o painel de 3 julgadores da entidade decidiu, né, pela punição de 2 partidas. Não há possibilidade de recorrer. E o Inter segue em busca de zagueiros no mercado de transferências. Nesta semana, o nome do chileno Guilherme Maripán foi oferecido ao clube gaúcho e agradou os diretores colorados. Aos 32 anos, o chileno está em fim de contrato com o Torino, da Itália, clube que defendeu nas últimas 2 temporadas. O defensor possui 1,92m de altura e acumula passagens por Deportivo Alavés, da Espanha, e Mônaco, da França. O zagueiro chileno oferecido ao Inter e agrada a direção colorada.
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1: Vamos arrematando a Voz do Pampa desta sexta-feira, né? Amanhã a gente retorna a partir das 17 horas com o melhor da música do Rio Grande aqui na nossa programação. Amanhã, sábado, né? Estaremos juntos por aqui. Faltando 11 para as 19. Abraço, doutor Estevam Grejo. Tá ligadito com a gente. Vou rodar para ti o saudoso Zé Cláudio Machado, né? O clássico Potro Sem Dono. E assim a gente arremata a Voz do Pampa desta sexta-feira. Uma boa noite de sexta para todo mundo. Bom final de semana, né, moçada? Temperatura 14 graus. Até mais.

com alegria que o grupo de casa convida três talentos do Rio Grande nessa homenagem a Antoninho Duarte, Edson Dutra, Oscar Soares

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3: Olá, boa noite.
2: Boa noite para você que nos acompanha em todo o país.
3: Sexta-feira, 5 de junho de 2026.
2: Vamos ao destaque do dia. Bom condutor ganha incentivo na hora de renovar a carteira.
3: Agora é lei. Motoristas que não cometeram infrações terão a CNH renovada de forma automática. Gabriela Noronha.
4: Cerca de 2 milhões de motoristas já foram beneficiados desde a publicação das novas regras. Em dezembro do ano passado.
2: Você vai ouvir também MEC Idiomas.
3: Já está no ar plataforma digital para ajudar o cidadão a aprender inglês e espanhol de graça.
2: Presidente Lula destaca que saber outro idioma amplia oportunidades e abre novas portas na vida das pessoas.
5: O governo está fazendo, utilizando a tecnologia para criar oportunidade de vocês poderem aprender coisas que a gente não conseguia há muito tempo atrás.
3: E ainda, bloqueio voluntário e simultâneo de todas as casas de apostas autorizadas do Brasil.
2: Mais de 574 mil pessoas já usaram plataforma que permite a autoexclusão de bets. Márcia Fernandes.
6: Cerca de 40% apontaram a perda de controle sobre jogos e afirmaram que os impactos na saúde mental foram o principal motivo para a autoexclusão.
3: Hoje, na apresentação da Voz do Brasil, eu, Luciana Vasconcelos e Luciano Seixas.
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3: Bons condutores vão ter renovação automática da Carteira Nacional de Habilitação.
2: É o que prevê lei sancionada hoje pelo presidente Lula.
3: A medida integra o programa CNH do Brasil, que facilita e deixa mais em conta o acesso à primeira carteira de motorista.
4: A lei sancionada nesta sexta-feira institui o programa CNH do Brasil e permite a renovação automática da Carteira Nacional de Habilitação para os motoristas que estejam cadastrados no Registro Nacional Positivo de Condutores e que não tenham infrações de trânsito nos últimos 12 meses. A nova legislação é resultado de uma medida provisória encaminhada pelo governo do Brasil ao Congresso Nacional em dezembro do ano passado. Segundo o Ministério dos Transportes, cerca de 2 milhões de motoristas já foram beneficiados desde a publicação das novas regras. Entre os beneficiados está Andrei Abreu, morador de Santa Catarina, que conta que em 20 minutos teve o documento renovado.
7: Então eu só precisei fazer a consulta e lá só atestar mesmo a efetivação. E foi tranquilo, foi bem rápido, questão de 20 minutos mesmo, que se a gente anda corretamente, não tem multas. E o sistema, ele busca uma forma de desburocratizar, viabilizar a rapidez na renovação. Fica bem mais tranquilo e mais pessoas podem, de fato, se animar para poder tirar uma CNH.
4: Além da renovação, o programa CNH do Brasil também facilita o acesso à primeira habilitação nas categorias A, destinada a motocicletas, e B, voltada a veículos de passeio. Com a nova lei, os candidatos podem escolher como preferem se preparar para tirar a CNH. Se por meio do conteúdo teórico gratuito disponível na plataforma digital, se em uma autoescola tradicional ou combinando as duas opções. Com as mudanças, o Brasil bateu recorde de novos condutores habilitados no país este ano. De acordo com o Ministério dos Transportes, mais de 1 milhão e 141 mil CNHs foram expedidas entre janeiro e maio. O presidente presidente Lula também destacou o impacto direto das medidas no orçamento das famílias brasileiras.
5: Uma carta custava R$3.000, R$3.500, tem gente que pagava até R$4.000. Agora não, agora o cara gasta R$670, R$500, já está com a sua carta pronta. Uma coisa importante, nós temos 60 milhões de pessoas usando o aplicativo. 60 milhões de pessoas. É uma população, sabe, o dobro da população argentina.

0: para a emissão da CNH ultrapassou 7 milhões, volume 7 vezes maior que o observado antes da edição da medida provisória. Desse total, mais de 6 milhões de solicitações foram realizadas por meio da plataforma CNH do Brasil. Reportagem Gabriela Noronha.
1: Uma situação que começa como uma simples diversão na internet e o sonho do dinheiro fácil.
2: E aos poucos se torna um ciclo vicioso de endividamento e problemas de saúde mental.
1: Esta é a realidade de quem sofre com os perigos dos jogos da aposta online.
2: De acordo com o Ministério da Fazenda, mais de 25 milhões de brasileiros entraram nas chamadas bets no ano passado.
1: Mas uma nova ferramenta pode ajudar quem precisa enfrentar o vício.
3: Uma busca por dinheiro que resultou em mais dívidas. Essa é a realidade de muitas famílias brasileiras. Nossa equipe conversou com uma mulher que prefere não se identificar. Ela conta que durante uma depressão e precisando de mais recursos, começou a jogar em cassinos online. O hábito virou vício e ela passou a gastar todo o salário e o dinheiro de outras pessoas nas apostas.
4: O jogo meio que foi assim, uma válvula de escape. Aí foi evoluindo até chegar num ponto de eu gastar dinheiro que não era meu. Meu salário entrava, eu gastava tudo. E aqui em casa começou a ficar muito complicado. E foi assim, até ter que tomar medidas drásticas.
3: Para evitar que mais pessoas se viciem e se endividem por causa dos jogos de apostas online, o governo federal lançou uma plataforma de auto-exclusão das bets. Com a ferramenta, o usuário indica seu CPF e, com isso, bloqueia de forma voluntária e simultânea o acesso a todas as casas de apostas autorizadas no Brasil, com uma única solicitação. É o que explica Daniele Cardoso, secretária de Prêmios e Apostas do Ministério da Fazenda.
5: Quando esse cidadão procurar uma determinada casa de aposta, ele vai estar bloqueado. Essa casa de aposta busca aqui para saber se esse CPF pode ou não apostar, e aí a gente dá informação dizendo não, porque ele se auto-excluiu. Quando a gente pensou nessa plataforma, a gente pensou não só nesse mecanismo de auto-exclusão centralizada, mas também ali um concentrador de informações em relação ao jogo responsável.
3: Dados do Ministério da Fazenda apontam que só no ano passado, mais de 25 milhões de brasileiros fizeram apostas em jogos online. Diante desse cenário, a plataforma de autoexclusão é uma das estratégias do governo para evitar o vício e o endividamento das famílias. Além do bloqueio, a autoexclusão impede novos cadastros e suspende o envio de publicidade sobre o assunto. Desde que a plataforma foi lançada no final do ano passado, mais de 574 mil pessoas já solicitaram a exclusão dos CPFs para o uso de bets. Do total de cadastrados, cerca de 40% apontaram a perda de controle sobre jogos e afirmaram que os impactos na saúde mental foram o principal motivo para a autoexclusão. Para a mulher que conversamos no início dessa reportagem, é importante existir uma plataforma que possibilite a exclusão do CPF nas casas de aposta.
4: A gente já viu várias coisas, né, muito graves acontecendo com essas pessoas. Então, eu acho que é importante, sim, para ajudar muita gente para não entrar nisso, porque é difícil.
3: Além de bloquear o CPF da pessoa para o uso de bets, a plataforma de autoexclusão também reúne orientações e links com informações de onde encontrar atendimento especializado no Sistema Único de Saúde. Pessoas que identificarem prejuízos relacionados às apostas podem buscar apoio nas unidades básicas de saúde e nos centros de atenção psicossocial, presentes em todas as regiões do país. Para quem sofreu com as apostas, a ajuda psicológica é fundamental.
4: É um vício muito perigoso. Então, quando eu decidi, eu vou parar, eu começava a pensar em tudo que eu passei. Aí eu fui atrás para procurar psicólogo especializado no assunto. E a partir desse momento, a perspectiva foi voltando.
3: Para acessar a plataforma e fazer a autoexclusão, basta procurar no seu buscador a frase autoexclusão Ministério da Fazenda e clicar no link. O endereço vai te direcionar para a plataforma dentro do site gov.br. Reportagem Márcia Fernandes.
2: Inglês e espanhol na palma da mão e sem custo.
1: Você já pode se inscrever no aplicativo Mac Idiomas, que oferece aulas dos dois idiomas, do nível básico ao avançado.
2: A ferramenta também conta com recursos de inteligência artificial para apoio aos estudos.
6: A plataforma MEC Idiomas, iniciativa gratuita do governo do Brasil para o ensino de inglês e espanhol, começou a funcionar no início deste mês de junho. O aplicativo oferece cursos

0: alunos do nível básico ao avançado, estruturados em 4 a 6 módulos, cada um com 10 a 15 aulas, permitindo que estudantes e demais interessados aprendam novos idiomas sem sair de casa. O presidente Luiz Inácio Lula da Silva destaca que aprender e falar outros idiomas amplia oportunidades e abre novas portas na vida das pessoas.
1: O governo está fazendo, utilizando a tecnologia para criar oportunidade de vocês poderem aprender coisas que a gente não conseguia muito tempo atrás. É muito importante. Você não vai pagar nada. É o governo que vai arcar com os custos desse programa. O que o Ministério da Educação está fazendo é abrir, não uma janela, escancarar uma porta muito grande para que você tenha acesso às coisas que você precisa ter.
0: Entre as funcionalidades disponíveis no aplicativo estão a integração com a conta gov.br, teste de proficiência, trilhas de aprendizagem com aulas e atividades de reforço, avaliações ao final de cada módulo, sistema de conquistas e ferramentas de prática oral. A plataforma também conta com agentes de inteligência artificial para apoio aos estudos, esclarecimento de dúvidas e conversação nos idiomas. O acesso pode ser feito pelo portal macidiomas.mec.gov.br ou pelo aplicativo Mac Idiomas. Reportagem Thaísa Vitória.
2: E a plataforma Mac Livros, uma biblioteca digital, já alcançou a marca de 862 mil usuários.
3: Desde abril, quando a ferramenta foi lançada, já foram acessadas 468 mil obras, uma média de 3.400 livros por dia.
2: Somado todo o tempo de leitura dos usuários na plataforma, chega-se a 269 mil horas, o equivalente a cerca de 30 anos de leitura sem parar.
3: O livro mais lido é A Cabeça do Santo, da jornalista e escritora brasileira Socorro Acioli, e conta a história de um jovem que descobre possuir o dom de ouvir as preces de mulheres para Santo Antônio.
2: Completam as 5 obras mais lidas, Crime e Castigo e Noites Brancas, de Dostoiévski, e também A Vegetariana e Sem Despedidas, de Han Kang.
3: Para ter acesso às obras, basta acessar o site do Mac Livros ou o aplicativo e fazer o login com a conta do gov.br.
2: É por meio da conta gov.br que o cidadão tem acesso a mais de 4.600 serviços públicos.
3: E quem perdeu acesso à conta precisava aguardar até 3 dias até ter o problema resolvido.
2: Para facilitar a vida do cidadão, o governo do Brasil lançou uma ferramenta que recupera o acesso ao gov.br de forma rápida e simples.
4: Meu INSS, meu SUS Digital, Enem Fies, Carteira de Trabalho Digital e Carteira Digital de Trânsito são alguns dos serviços mais demandados na plataforma gov.br. Atualmente são mais de 176 milhões de usuários. Para facilitar a vida de quem precisa recuperar o acesso à conta, em caso de perda ou troca do celular, por exemplo, o governo do Brasil desenvolveu uma ferramenta que simplifica esse processo. É o que explica o diretor do Departamento de Identidade Digital, Hudson Vinícius Mesquita.
5: Então isso traz autonomia para o cidadão, muito mais rápido de fazer, não precisa envolver a central de atendimento. A expectativa é que mais pessoas possam habilitar, se sentir confortáveis a utilizar essa camada de segurança.
4: O primeiro passo é atualizar o aplicativo do GovBR para ter acesso à opção de recuperação com e-mail. Na verificação em 2 etapas, clicar na opção Estou com dificuldade para gerar código e seguir os passos. Será preciso fazer um reconhecimento facial para concluir o processo. Para o secretário de Governo Digital, Rogério Mascarenhas, além de facilitar a vida do cidadão, a ferramenta traz mais segurança.
6: Então a gente sempre está buscando que a segurança esteja em primeiro lugar. A gente está colocando a possibilidade de utilizar um e-mail que a pessoa cadastre para que ela possa fazer essa recuperação da conta sem qualquer procedimento administrativo, ou seja, ela mesma consegue fazer isso. A partir de um reconhecimento facial, ela já consegue fazer a recuperação da sua conta.
4: O passo a passo da ferramenta está disponível na internet em acesso.gov.br. Depois é só clicar na aba Ajuda. Reportagem Nazi Brum.
3: Você já ouviu falar em phishing, uma palavra em inglês que se refere à pescaria?
2: O termo é usado para sites, e-mails ou mensagens falsos usados para recolher dados de quem usa a internet.
3: Esse e outros termos ligados ao mundo digital podem ser compreendidos por qualquer pessoa por meio de vídeos ou até mesmo histórias em quadrinhos.
2: Conhecer cada vez mais sobre o ambiente digital pode evitar golpes. Saiba mais na reportagem de Cleide Lopes.
7: Há 2 anos, a gaúcha Gisele Heligda recebeu uma ligação de um suposto atendente do Banco Digital, onde ela tinha conta. Do outro lado da linha, a informação era de que o cartão dela havia sido clonado. Assustada, ela seguiu as orientações do falso funcionário, forneceu dados pessoais e fez até reconhecimento facial. Ela não sabia, mas estava caindo em um golpe digital.
8: Fiz o reconhecimento facial e quando eu terminei o reconhecimento facial, a minha conta foi zerada. Era o valor que eu tinha para pagar o meu aluguel, a minha água, a minha luz.
7: Mensagens falsas, links suspeitos, roubo de senhas e tentativas de fraude estão entre os principais riscos para quem usa a internet. Por isso, o governo do Brasil aposta em mais uma estratégia: conscientizar a população por meio de vídeos, cartilhas e materiais educativos sobre os perigos e as armadilhas usadas por criminosos virtuais. Entre os lançamentos está a revista em quadrinhos, Phishing e Golpes Cibernéticos. Com linguagem simples e acessível, a publicação mostra como os golpistas agem e orienta sobre formas de proteção. Também foram lançados vídeos voltados especialmente para idosos e conteúdos com dicas de acesso seguro aos serviços do gov.br. Como explica o secretário do Governo Digital do Ministério de Gestão e Inovação em Serviços Públicos, Rogério Mascarenhas.
9: Levar a população de uma forma simples, através de vídeos, né, que estão disponíveis lá na nossa página do gov.br/PPSI, né, que é o Programa de Privacidade e Segurança da Informação. Vídeos que auxiliem as pessoas com pequenos cuidados e também as preocupações que a gente tem que ter aí em relação a essa forma de ataque, né, ou de abordagem que esses criminosos acabam fazendo na população.
7: O jornalista Felipe Camelo também já caiu em golpes virtuais. Seduzido por promoções imperdíveis na internet, fez compras de produtos que nunca chegaram.
10: Hoje a gente tem que ficar muito atento por promoções muito atraentes. Então você pega aquele produto, pega aquela loja, põe na internet, aí você vai ver o tanto de reclamações, aí por ali você já pode tirar um parâmetro se é golpe ou se não é.
7: O especialista em tecnologia da informação, Marlo Prudente, explica que os principais cuidados: desconfiar de mensagens urgentes e procurar sempre os canais oficiais.
11: Se você recebe qualquer mensagem com esse senso de urgência, desconfie. Às vezes você recebe o WhatsApp ou qualquer outro meio não oficial. Sai dali, vai no aplicativo do GovBR, vai no aplicativo do banco, porque tudo é digital, então se acontecer qualquer coisa desse tipo, você vai receber uma notificação do próprio aplicativo oficial do governo, do banco, ou qualquer outro que seja.
7: Segundo o governo federal, o Brasil é hoje referência em serviços digitais. São mais de 4.600 oferecidos por cerca de 250 órgãos públicos na plataforma gov.br. Reportagem Cleide Lopes.
3: Só reforçando, o material está disponível no site gov.br/governo-digital, na aba Privacidade e Segurança.
2: E atenção, pescadores! O Ministério da Pesca e Aquicultura alerta sobre tentativas de golpe relacionadas ao Registro Geral da Atividade Pesqueira.
3: Segundo relatos dos próprios usuários do sistema Pesque Brasil, alguns estão recebendo mensagens falsas via aplicativo WhatsApp.
2: Os golpistas fazem o print da tela da consulta pública da licença e adulteram o documento.
3: Assim, quem está com a licença ativa é levado a acreditar que o documento está suspenso ou cancelado. Aí os golpistas solicitam pagamento para que a situação seja normalizada.
2: O Ministério ressalta que não cobra nenhum tipo de taxa para regularização da profissão.
3: Em caso de dúvida, procure informações apenas pelos canais oficiais. Pelo WhatsApp, no número código 61, telefone 3276-5073.
2: Mais informações do Ministério da Pesca no endereço gov.br/mpa.
3: muitas mulheres, a independência financeira é um dos fatores cruciais para romper com ciclos de violência doméstica.
2: Agora, mulheres empreendedoras do setor do turismo em situação de vulnerabilidade terão acesso a condições especiais de crédito pelo novo Fundo Geral de Turismo.
3: A portaria prevê que beneficiárias solicitem suspensão temporária dos pagamentos por até 6 meses e também estabelece ampliação dos prazos de carência.
2: Durante o Fórum Internacional de Mulheres no Turismo em João Pessoa, o ministro do Turismo Gustavo Feliciano ressaltou que a medida busca criar uma rede de segurança para que mulheres vítimas de violência mantenham seus negócios.
12: Alguma mulher que for vítima ou tiver alguma dificuldade no enfrentamento de violência, ela vai ter uma carência maior de 180 dias nos prazos do FUGETUR, podendo dar uma mobilidade e uma tranquilidade maior para passar por esse problema de enfrentamento que ela foi vítima de violência e depois voltar a arcar com as parcelas do financiamento.
3: A solidariedade que salva vidas levou o Brasil a um resultado histórico.
2: No ano passado, foram realizados 31 mil transplantes de órgãos, o maior número já registrado no país.
3: E por trás de cada cirurgia está uma complexa rede de equipes e logística com um único objetivo: salvar vidas.
13: A espera pode durar meses, às vezes anos. Para Elisângela Alves, de Brasília, a segunda chance chegou graças a um gesto de amor da própria família.
14: O rim já estava bastante comprometido e o médico disse que o próximo passo seria começar a busca na família sobre quem poderia estar doando o órgão, né? E no futuro próximo eu entraria em uma hemodiálise.
13: Elisângela convivia com a insuficiência renal e dependia de tratamento constante, até que veio a compatibilidade e o transplante de um novo rim, doado pela irmã Márcia Alves.
15: Quando ela falou, preciso de um rim, eu falei, eu te dou um. E a gente brincando e tudo, e realmente deu tudo certo, graças a Deus, fizemos os exames, né, até a compatibilidade, então podemos fazer a cirurgia. Estava super tranquila e segura em relação à minha decisão, correu tudo bem.
13: Hoje, recuperada, a Elisângela segue uma vida normal. Histórias como a dela ajudam a explicar um resultado histórico. O Brasil bateu recorde de transplantes em 2025. Foram 31 mil procedimentos realizados em todo o país, o maior número já registrado. Entre os procedimentos mais realizados estão os transplantes de córnea, rim, medula óssea, fígado e coração. A estrutura envolve hospitais, equipes médicas, centrais de transplante e logística aérea. No ano passado, foram realizados 4.808 voos para o transporte de órgãos e equipes, em parceria com companhias aéreas e a Força Aérea Brasileira. O governo do Brasil investiu R$1,5 bilhão de reais no Sistema Nacional de Transplantes, recursos que ajudam a ampliar equipes, acelerar diagnósticos e reduzir o tempo de espera de quem depende de uma nova chance. Uma estrutura complexa e que faz do Brasil um líder em transplantes na rede pública, destaca Patrícia dos Santos, coordenadora-geral do Sistema Nacional de Transplantes do Ministério da Saúde.
16: Demonstra o compromisso do Ministério da Saúde em fortalecer uma das maiores políticas públicas de transplantes do mundo. Esse financiamento é o que permite ampliar o acesso, reduzir as desigualdades regionais, qualificar os serviços e garantir que mais brasileiros tenham a chance de receber um transplante com segurança gratuitamente pelo SUS.
13: Mas apesar dos avanços, ainda existe um desafio importante. Hoje, cerca de 45% das famílias brasileiras ainda recusam a doação de órgãos, segundo dados do Ministério da Saúde. Pela legislação brasileira, a doação só ocorre com autorização dos parentes. Para quem aguarda na fila, a possibilidade de um transplante depende desse consentimento, explica o nefrologista Dr. Geraldo Freitas.
17: Falar da intenção de ser doador, caso isso aconteça, isso é importante, porque é imprevisível quando a situação de morte cefálica vai acontecer. Se estiver conversado com a família, a probabilidade de a gente efetivar um doador é muito maior do que se isso não tivesse sido comentado em nenhum momento.
13: O Sistema Único de Saúde responde por cerca de 86% dos transplantes realizados no país. O atendimento inclui exames, cirurgia, acompanhamento médico e medicamentos, tudo de forma gratuita. Reportagem Pablo Mundim.
2: E essas foram as notícias do Governo do Brasil.
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3: Fique agora com as notícias do Poder Judiciário e do Congresso Nacional. Uma boa noite e um bom fim de semana.
2: A gente volta na segunda-feira. Boa noite para você.

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2: No Dia Mundial do Meio Ambiente, a STF relembra decisões que fortaleceram a proteção ambiental no Brasil.
3: Supremo começa a julgar recurso apresentado pelo ex-deputado Roberto Jefferson.
2: TSE divulga distribuição do Fundo Especial de Financiamento de Campanha para as eleições 2026.
3: Boa noite, eu sou Marcela Luiza.
2: E eu sou Walter Lima.
3: Hoje, 5 de junho, é o Dia Mundial do Meio Ambiente.
2: E para celebrar a data, o Supremo Tribunal Federal relembra algumas decisões que consolidaram a proteção ambiental como um direito fundamental previsto em nossa Constituição. Marta Ferreira.
4: Neste Dia Mundial do Meio Ambiente, algumas das principais decisões da Corte merecem destaque. Em relação ao Fundo Clima, em 2022, o STF determinou a retomada do funcionamento do Fundo Nacional sobre a Mudança do Clima, mecanismo do governo federal criado para financiar projetos de enfrentamento às mudanças climáticas. Em relação às queimadas e ao desmatamento na Amazônia e no Pantanal, a Corte reconheceu falhas estruturais na execução de políticas de enfrentamento das queimadas e determinou a elaboração e a implementação de planos de combate a incêndios e desmatamento e o fortalecimento de órgãos de fiscalização e a coordenação entre a União e os estados da Amazônia e do Pantanal.
3: O Supremo Tribunal Federal começou a julgar nesta sexta-feira um recurso apresentado pelo ex-deputado Roberto Jefferson contra uma multa de R$ 452 mil ligada à condenação dele em 2024.
2: O julgamento ocorre no plenário virtual e está previsto para terminar em 15 de junho. Pablo Lemos.
5: O ex-deputado Roberto Jefferson foi condenado a pagar a multa em um processo no qual foi sentenciado a 9 anos de prisão por calúnia, homofobia e por incitação à prática dos crimes de abolição do Estado Democrático de Direito e de dano qualificado. A defesa recorreu alegando que ele não tem condições financeiras de arcar com o valor. Mas o relator do caso no Supremo Tribunal Federal, ministro Alexandre de Moraes, rejeitou o pedido. Ele destacou que o valor de mais de R$ 452 mil pode ser parcelado em 18 vezes, como condição para a progressão de regime.
3: O Tribunal Superior Eleitoral divulgou os valores do Fundo Especial de Financiamento de Campanha, destinados aos partidos políticos para as eleições gerais de 2026.
2: Ao todo, R$ 4,9 bilhões vão ser distribuídos entre 30 partidos, de acordo com os critérios estabelecidos na legislação eleitoral, considerando a representatividade das legendas no Congresso Nacional. Fábio Ruas.
6: PL vai receber o maior valor, R$ 881 milhões e 700 mil. Em seguida, o PT, com R$ 615 milhões e 400 mil. E depois o União, com algo em torno de R$ 526 milhões e 200 mil. Juntas, as três legendas concentram quase 40% do montante distribuído pelo Fundo Eleitoral, que é custeado pela União em ano eleitoral. O objetivo do fundo é financiar campanhas de candidatas e candidatos.
3: Justiça Federal paralisa licenciamento de terminal de gás natural liquefeito em Barcarena, Pará.
2: A ação atende a pedido do Ministério Público Federal. Sabrine Menezes.
7: A decisão paralisou o avanço do licenciamento ambiental e a implantação do terminal de gás natural liquefeito de Barcarena, no Pará. A decisão reconheceu argumentos do MPF e o risco de danos irreversíveis aos modos de vida das comunidades tradicionais e ao meio ambiente, caso o projeto avançasse sem os estudos adequados. Na sentença, a Justiça estabelece diversas obrigações ao governo do Pará, à Termogás e ao INCRA, como a proibição de emissão de licenças e a suspensão de atividades ligadas ao empreendimento, sob pena de multa diária de R$ 50 mil em caso de descumprimento.
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3: Uma boa noite.
2: Bom fim de semana e até segunda-feira.
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9: Eu sou Paula Groba.
10: E eu sou Humberto Pinheiro.
9: E estes são os destaques de hoje do Jornal do Senado, que começa agora.
10: Proposta garante proteção total a fundos de previdência afetados pelo Banco Master.
9: Autonomia do Banco Central com orçamento próprio está na pauta da Comissão de Constituição e Justiça.
10: Tarifaço. Senadora pede diálogo com os Estados Unidos para proteger exportações do Brasil.
9: Boa noite.
10: Boa noite.
9: Um projeto apresentado no Senado quer evitar prejuízos a aposentados e pensionistas de estados e municípios que investiram recursos no Banco Master.
10: A proposta amplia a cobertura do Fundo Garantidor de Créditos para assegurar a devolução integral dos valores aplicados. Repórter Marcela Cunha.
11: A proposta foi apresentada pelo senador Renan Calheiros, do MDB de Alagoas. Na prática, o projeto obriga o FGC, uma espécie de seguro dos bancos, a garantir a devolução integral dos recursos que tenham sido aplicados no Banco Master. Hoje, essa garantia tem limite de até R$ 250 mil reais por CPF ou CNPJ, por instituição ou conglomerado financeiro, e é financiada pelos próprios bancos. Segundo Renan, a medida quer evitar que aposentados e pensionistas sejam prejudicados por essas aplicações.
12: O meu projeto, ele parte de um princípio claro. Não é justo que o segurado beneficiário do regime previdenciário arque com prejuízos decorrentes de eventuais irregularidades ou má gestão ou roubalheira mesmo por parte de instituições financeiras.
11: Críticos da proposta afirmam que a cobertura integral pode transferir para o sistema bancário o prejuízo de aplicações de risco feitas por gestores públicos. Na justificativa do projeto, Renan Calheiros defende que a medida não impede a investigação de gestores públicos que tenham agido com dolo ou má fé e evita que fundos de previdência arquem com o prejuízo.
9: Escola, profissão e menos violência. Essa é a equação defendida por parlamentares que querem expandir a educação profissional e tecnológica no Brasil.
10: A avaliação é que a formação técnica abre portas para o emprego e afasta jovens da criminalidade. Repórter Lana Dias.
13: De acordo com o Anuário Brasileiro de Segurança Pública, em 2024, mais de 72 mil adolescentes foram apreendidos por cometerem atos infracionais, que é o crime ou contravenção penal praticados por menores de 18 anos. O fortalecimento da educação e da profissionalização de jovens se mostra fundamental na prevenção desse índice, que já vem diminuindo em relação aos anos anteriores. Para o senador astronauta Marcos Pontes, do PL de São Paulo, presidente da Frente Parlamentar em Favor da Educação Profissional e Tecnológica, a inserção de adolescentes nessa modalidade de ensino pode melhorar a qualidade de vida e ainda contribuir com a mão de obra qualificada no país.
14: Pois você transforma em cidadãos produtivos para o país, que vão ser felizes, ter suas famílias, em ter sucesso na vida. Então, o ensino profissionalizante, ele é muito mais do que o objetivo só do lado corporativo, do lado executivo, do lado das empresas, mas muito também do lado social.
13: Ele ainda afirmou que a ampliação da educação profissional depende de esforços conjuntos entre os setores público e privado.
14: Não são só os estados e os municípios, tem que ser um conjunto em parceria com as empresas. Um dos problemas, que é muito claro, em se ver, é a participação maior necessária das empresas dentro das escolas e as escolas recepcionarem melhor as empresas. As empresas sabem qual é a necessidade.
13: A Frente Parlamentar, em atividade desde 2025, busca aprimorar a legislação, fiscalizar políticas públicas e ampliar o investimento em educação profissional e tecnológica no Brasil.
9: E a Comissão de Constituição e Justiça pode votar na próxima reunião a proposta de emenda à Constituição que busca assegurar orçamento próprio e autonomia operacional ao Banco Central.
10: A PEC está sendo discutida há 2 anos na CCJ. As informações com o repórter Bruno Lourenço.
15: A proposta que busca assegurar ao Banco Central autonomia técnica, administrativa, orçamentária e financeira foi apresentada em 2023 pelo senador Vanderlan Cardoso, do PSD de Goiás. Passou por uma audiência pública e foi assunto em sabatinas de diretores e presidentes do BC desde então. O relator, senador Plínio Valério, do PSDB do Amazonas, acredita que a proposta já está madura e defende a urgência da matéria para dar condições do banco defender o real, o sistema financeiro e manter o PIX livre de pressões.
16: Do grosso modo, o PIX é do Banco Central. Não pode emprestar, não pode ceder, não pode vender, não pode fazer nada. É do Banco Central. E mais, não pode cobrar taxa de pessoa física. Isso é a garantia que todo brasileiro quer.
15: A proposta retira o Banco Central de vinculação a ministério ou a qualquer órgão ou sistema da administração pública e de tutela ou subordinação hierárquica.
9: Somente 10% das ações do Programa de Proteção e Promoção da Saúde Menstrual voltado a mulheres e meninas de baixa renda foram executados até hoje.
10: A política pública é fruto de legislação aprovada pelo Congresso, mas enfrenta obstáculos com a falta de orçamento. Repórter Marcela Diniz.
17: Criado por lei em 2021, o Programa de Proteção e Promoção da Saúde Menstrual tem entre suas ações principais a oferta gratuita de absorventes e outros itens de higiene para pessoas em situação de rua ou extrema vulnerabilidade, privadas de liberdade e estudantes de baixa renda da rede pública. No Senado, a proposta teve como relatora Zenaide Maia, do PSD do Rio Grande do Norte.
18: A Unicef, antes da pandemia, já mostrava que 4 milhões não tinham acesso a itens mínimos de cuidados menstruais. Um assunto que não era muito falado.
17: Mas somente 10% das ações do programa foram executadas até agora. Diagnóstico feito durante a audiência de conciliação entre União, Ministérios e a ONG Crioula, que desde 2022, por meio de ação civil pública, vem cobrando a efetiva implementação da política. Juliana Martins, representante da ONG, espera que o programa seja aprimorado com urgência e que o Parlamento fortaleça a fiscalização e o orçamento das ações de saúde menstrual.
19: O Parlamento tem um papel fundamental, em especial quando a gente pensa em qual é o orçamento destinado, né, para reduzir as barreiras com relação ao acesso.
17: Entre as falhas detectadas no programa de saúde menstrual estão barreiras digitais que dificultam o acesso de pessoas em situação de vulnerabilidade, falta de transparência no orçamento e de articulação entre os ministérios envolvidos.
9: O senador Hermes Klan, do PL de Santa Catarina, defendeu que os programas sociais sejam uma porta de saída da pobreza, com foco na geração de empregos, no empreendedorismo e na qualificação profissional.
10: Segundo ele, mais de 112 mil famílias catarinenses deixaram o Bolsa Família entre 2023 e 2026 após aumentarem a renda, o que, na sua avaliação, demonstra que desenvolvimento econômico e inclusão social podem avançar juntos.
20: Mais importante do que o número de pessoas que ingressam em programas sociais é o número de pessoas que conseguem sair deles por terem conquistado autonomia econômica. O emprego, a renda e a oportunidade continuam sendo instrumentos mais eficazes de transformação social.
9: E a senadora Tereza Cristina, do PP de Mato Grosso do Sul, alertou para os possíveis impactos da investigação comercial aberta pelos Estados Unidos. Ela destacou que produtos como suco de laranja, café e carnes estão fora das tarifas. Mas setores como máquinas, madeira e etanol ainda podem ser afetados.
10: A parlamentar defendeu a continuidade das negociações para evitar prejuízos às exportações brasileiras com o aumento das tarifas.
21: Essa investigação ela está sobre 76 países, não é só o Brasil, para esclarecer. Então, eu acho que agora é continuar negociando para ver se a gente consegue estancar, vamos dizer, essas tarifas de 25%, porque inviabilizam realmente aqueles segmentos, aqueles setores que serão tarifados com 25%.
10: Com edição de Paulo Groba e trabalhos técnicos de Eliseu Caires, o Jornal do Senado fica por aqui. Acompanhe agora as notícias do Tribunal de Contas da União e da Câmara dos Deputados. Boa noite.
9: Boa noite e um bom fim de semana.
1: Minuto do TCU.
22: O Tribunal de Contas da União fez auditoria para avaliar se as regras do Bolsa Família estão sendo cumpridas e como está o acompanhamento do programa. A fiscalização também verificou programas de transferência de renda implementados por estados e municípios. Em todo o país, foram encontradas quase 230 ações com propostas semelhantes ao Bolsa Família. Um dos maiores problemas está na falta de integração de dados com o CAD único. O ministro relator do processo no TCU, Jorge Oliveira, explicou as consequências desse tipo de falha.
0: Na prática, isso significa que os entes federativos frequentemente não conseguem saber de maneira integrada quem está recebendo benefícios, quanto está recebendo e se há acúmulo indevido ou ausência de proteção social.
22: Somente em 2025, cerca de 890 mil famílias habilitadas aguardavam aprovação para entrar no Bolsa Família. 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
5: Proposta cria estratégia nacional para enfrentar impactos do vício em jogos.
23: Comissão proíbe posse de armas para quem estiver sob medida protetiva.
5: Dependentes de vítimas de violência terão prioridade na matrícula escolar.
23: Projeto de lei aumenta a punição para o crime de ultraje a culto religioso.
5: Boa noite. Proposta aumenta a pena para o crime de ultraje a culto religioso e impede que manifestações de fé em cerimônias sejam enquadradas como crime de preconceito. A repórter Daniele Lessa explica as medidas.
24: A Comissão de Constituição e Justiça da Câmara dos Deputados aprovou o projeto que aumenta a punição para o crime de ultraje a culto religioso e para o impedimento ou perturbação de atos religiosos. O texto aprovado foi a versão elaborada pelo relator, deputado pastor Marco Feliciano, do PL de São Paulo. Hoje, o Código Penal prevê pena de detenção de 1 mês a 1 ano para quem zombar de alguém por motivo de crença, impedir cerimônia religiosa ou vilipendiar ato ou objeto de culto. Com a proposta aprovada na CCJ, a pena passa a ser de reclusão de 2 a 4 anos, além de multa. O texto também estabelece que, se houver emprego de violência, a pena será aumentada em 2/3. Outra mudança altera a lei que trata dos crimes de preconceito. O novo texto deixa claro que não constitui crime a manifestação de crenças, sermões, pregações, culto, ensino ou orientação religiosa realizados em atividades de caráter religioso ou litúrgico, mesmo que transmitidos pela internet ou por outros meios de comunicação, como explica o relator, pastor Marco Feliciano.
25: Por exemplo, se um pastor ou um padre ou uma pessoa que é espiritualista estiver no exercício da sua fé, no exercício da sua função, e ela criticar uma outra religião, isso seria intolerância religiosa? É claro que não, porque a maioria das religiões praticam aquilo que nós chamamos de proselitismo, ou seja, eles tentam converter as pessoas. E no mundo em que nós vivemos hoje, do politicamente correto sendo impregnado na mente das pessoas, muitas pessoas, tanto padres como pastores e outros entes de religiões espiritualistas, estão sendo punidas, processadas por intolerância religiosa, quando, na verdade, eles estão apenas praticando a sua fé.
24: A proposta que aumenta a pena para o crime de ultraje a culto religioso impede que manifestações de fé em cerimônias sejam enquadradas como crime de preconceito, ainda precisa ser analisada pelo plenário da Câmara. Se aprovada, seguirá para o Senado. Da Rádio Câmara de Brasília, Daniele Lessa.
4: Educação.
23: Câmara aprova projeto que garante prioridade na matrícula escolar para dependentes de mulheres vítimas de violência doméstica. A repórter Sofia Peçanha tem os detalhes.
26: A Câmara dos Deputados aprovou projeto que dá prioridade na matrícula escolar para dependentes de mulheres vítimas de violência doméstica em escolas próximas de sua nova residência. A proposta, apresentada pelo deputado Rômulo Gouveia, altera a Lei Maria da Penha. A medida assegura prioridade à mulher em situação de violência doméstica e familiar para matricular ou transferir seus dependentes para a instituição de ensino mais próxima de seu domicílio, seja pública ou particular. Para ter direito à prioridade, a mulher deverá apresentar documentos que comprovem o registro de ocorrência policial ou processo judicial relacionado à violência doméstica. O texto aprovado também permite que o juiz determine, como medida protetiva de urgência, a matrícula ou transferência do aluno, mesmo que não haja vaga na instituição mais próxima do novo domicílio. Além disso, o juiz determinará a devida comunicação ao conselho tutelar competente para acompanhamento. Segundo a justificativa, a interrupção da trajetória escolar resulta em imenso prejuízo para as famílias, já submetidas a pesado trauma psicológico e social, como explica o parecer da deputada Laura Carneiro, do PSD do Rio de Janeiro, lido na Comissão de Constituição e Justiça, pelo deputado Helder Salomão, do PT do Espírito Santo.
2: Tal medida protege ainda mais a mulher vítima de violência doméstica e seus dependentes, garantindo-lhe o direito fundamental à educação em meio a um contexto tão difícil de afastamento do lar em razão da violência doméstica.
26: O projeto que garante à mulher vítima de violência doméstica prioridade para matricular filhos ou dependentes em escolas próximas de sua nova residência segue para análise do Senado. Da Rádio Câmara de Brasília, Sofia Pessem.
3: Comissões.
5: Avança na Câmara o projeto que cria uma estratégia nacional para enfrentar os impactos do vício em jogos.
23: A proposta já foi aprovada em todas as comissões temáticas da Câmara e está pronta para ser incluída na pauta de votação do plenário. A reportagem é de Maria Neves.
6: A Comissão de Saúde da Câmara aprovou o projeto do deputado Rui Carneiro, do Podemos da Paraíba, que institui uma estratégia nacional para cuidar de pessoas afetadas pelo vício em jogos e apostas, principalmente por meio da internet. O texto aprovado prevê uma rede de apoio formada por diferentes áreas do governo para enfrentar os impactos sociais e de saúde decorrentes do vício em apostas. De acordo com a relatora, a deputada Jandira Fegali, do PCdoB do Rio de Janeiro, devido à facilidade de acesso por meio do celular, a compulsão por jogos atinge uma parcela cada vez maior da população. Segundo a parlamentar, os mais afetados ainda são os homens, mas o problema já começa a atingir também mulheres e adolescentes.
7: E o que a gente vê é que em torno de entre 2 e 10% da população já começa a ter sintomatologia da dependência. Então é preciso que a gente institua uma política de prevenção, campanhas educativas, ao mesmo tempo de acolhimento, de assistência individualizada e confidencial. O Ministério da Saúde já faz hoje, já instituiu o teleatendimento gratuito, mas nós estamos estendendo todo esse tratamento, não só ao SUS, mas também ao Sistema de Assistência Social e à Rede de Atenção Psicossocial.
6: Dentre as ações previstas na proposta, constam acompanhamento médico e psicossocial para os indivíduos e seus familiares. A medida prevê ainda a criação de grupos de apoio baseados na experiência, a realização de campanhas e a publicação de materiais didáticos, com foco especial na proteção de crianças e adolescentes e a cooperação com operadoras de apostas para detectar comportamentos de risco. Jandira Fegali defende também a limitação das propagandas de sites de apostas e o aumento da taxação das empresas de jogos online, conhecidas como bets. A deputada ressalta que, como a sede da maioria dessas empresas fica no exterior, o dinheiro também sai do país, o que retira recursos, inclusive, das políticas de atenção a pessoas que desenvolvem compulsão por jogos. A relatora lembrou que, recentemente, o país aumentou a taxação das bets, que era de 12% e vai chegar a 18%, mas, para ela, ainda é pouco. Segundo afirma, há países que cobram até 40% de imposto dessas empresas. Da Rádio Câmara de Brasília, Maria Neves.
5: O projeto que institui uma estratégia nacional para cuidar de pessoas afetadas pelo vício em jogos e apostas também já foi aprovado pelas Comissões de Finanças e Tributação e de Constituição e Justiça. O texto segue para análise no plenário da Câmara.
3: Saúde.
23: Comissão aprova projeto que prevê expansão da telemedicina nos municípios. A repórter Júlia Lopes nos conta os passos para a adoção da medida.
8: As teleconsultas têm se tornado uma alternativa para ampliar o acesso aos serviços do Sistema Único de Saúde, o SUS. elas permitem atender um maior número de pessoas e chegar a regiões mais distantes no país. Nesse cenário, a Comissão de Saúde da Câmara dos Deputados aprovou um projeto de lei que cria a política de expansão da telesaúde no SUS. Atualmente, cerca de 10% dos municípios brasileiros oferecem serviços de medicina online à população, segundo o levantamento da Frente Nacional dos Prefeitos. Com a nova política, o governo federal deverá apoiar estados e municípios na ampliação desse atendimento, com prioridade para regiões mais vulneráveis e de difícil acesso. O texto prevê a criação de programas federais com apoio técnico e financeiro. Entre as medidas estão investimentos em conectividade, aquisição de equipamentos para unidades do SUS, capacitação de equipes e desenvolvimento de novos modelos de atendimento digital. A proposta também cria a Base Nacional de Telemedicina e Telesaúde, que deve integrar os dados de atendimento virtuais em todo o país, facilitando o acesso às informações de saúde. Para a relatora do projeto, a deputada Adriana Ventura, do Novo, de São Paulo, a iniciativa ajuda a enfrentar desigualdades regionais, amplia o acesso à saúde e permite a unificação de dados da população, como o prontuário eletrônico em um único sistema.
3: O objetivo, basicamente, é que a gente amplie isso com uma base única. Então, a gente precisa trabalhar interoperabilidade, precisa dar mais acesso para as pessoas, principalmente as pessoas que hoje não têm acesso. Então, o objetivo desse é fazer uma integração e fazer com que haja um compromisso dessa integração de estados, municípios e também planos de saúde que também atendem o SUS.
8: Os estados e municípios deverão incorporar a telesaúde em seus planos permanentes de cuidado, definindo metas e indicadores compatíveis com a realidade local. De acordo com o Ministério da Saúde, em 2025, 76% da população brasileira depende diretamente do SUS. O sistema realiza por ano 2,8 bilhões de atendimentos e conta com cerca de 3,5 milhões de profissionais em atuação. O projeto, que busca aumentar a participação da telesaúde no SUS, segue agora para análise na Comissão de Finanças e Tributação. Da Rádio Câmara de Brasília, Júlia Lopes.
1: Agricultura.
5: Comissão de Agricultura aprova a erradicação da leucena, planta invasora no Cerrado. O repórter José Carlos Oliveira explica os problemas causados pela praga.
11: A Comissão de Agricultura da Câmara dos Deputados aprovou a proposta de controle, manejo e erradicação progressiva da leucena, uma leguminosa originária da América Central. A planta exótica invasora se disseminou descontroladamente em vários biomas brasileiros, sobretudo em áreas do Cerrado, no Centro-Oeste. O autor do projeto de lei, deputado Otto Alencar Filho, do PSD da Bahia, lembrou que a leucena foi introduzida no Brasil como forrageira, ou seja, com foco na alimentação de animais de produção, como bois, porcos e cabras. Também foi usada na recuperação de solo. No entanto, a planta se desenvolveu rapidamente e passou a competir com a vegetação nativa, alterando os ecossistemas. O relator, deputado José Medeiros, do PL do Mato Grosso, concordou com a necessidade de controle da leucena.
12: É uma leguminosa muito aceita pelos produtores, porque tem alto índice de proteína para o gado, mas ela também se espalha de forma assim, muito avassaladora, e ele pede justamente a substituição gradativa dessa leguminosa para que não vire uma praga por todo o país. Porque ela produz bastante semente, é levada pelo vento, por passarinhos também. De um bem que se esperava, acaba causando um problema para toda a atividade silvopastoril.
11: Para o controle gradual da planta, o projeto de lei prevê campanhas educativas, linhas de financiamento, assistência técnica e extensão rural voltadas à substituição da leucena por espécies alternativas. Áreas rurais que cultivam a planta terão até 10 anos para erradicá-la. O texto ainda proíbe o plantio de leucena em áreas de preservação permanente, unidades de conservação de proteção integral, florestas públicas, terras indígenas e territórios quilombolas. A proposta de erradicação da leucena ainda vai passar pela análise das comissões de meio ambiente, de finanças e tributação e de Constituição e Justiça. Da Rádio Câmara de Brasília, José Carlos Oliveira.
1: Justiça.
23: Comissão aprova projeto que aumenta a proteção para vítimas de violência, exigindo que juiz escute a mulher antes de decidir pela revogação de medidas protetivas do agressor.
5: O projeto está pronto para entrar na pauta do plenário da Câmara, como informa a repórter Silvia Munhato. A Comissão de Constituição e Justiça da Câmara aprovou o projeto que determina que, antes de decidir sobre a revogação de medidas protetivas de urgência do agressor, o juiz escute a mulher vítima de violência doméstica e familiar e verifique se ela não está em risco. Além disso, a proposta determina a realização da chamada audiência de admoestação para a soltura de agressor em caso de revogação de prisão preventiva. É o que explica a relatora, a deputada Laura Carneiro, do PSD do Rio de Janeiro.
13: E o juiz vai dizer para ele: olha só, o senhor, se descumprir, vai acontecer isso. Se o senhor deixar de cumprir as medidas protetivas, vai acontecer isso. Ou seja, ele de alguma maneira vai fazer com que o agressor repense qualquer possibilidade de reincidência naquela conduta.
5: A audiência deverá se realizar em até 48 horas da decisão de soltar o réu. As medidas serão inseridas na Lei Maria da Penha. Laura Carneiro defendeu que o contato com a vítima deve ser realizado pela equipe técnica da vara especializada, por equipamento da rede de enfrentamento à violência da região, de seu domicílio, ou ainda pelo próprio juízo da vara de violência doméstica e familiar. Entre as medidas protetivas previstas na Lei Maria da Penha estão a suspensão do porte de arma, o afastamento do lar ou a proibição de aproximação da vítima. A proposta que aumenta a proteção para a mulher vítima de violência deverá ser analisada agora pelo plenário da Câmara. Da Rádio Câmara de Brasília, Silvia Minhato.
1: Segurança Pública.
23: Pessoas que estiverem cumprindo medidas protetivas com base na Lei Maria da Penha podem ter suspenso o direito a ter armas de fogo. Proposta nesse sentido está sendo examinada pela Câmara. A reportagem é de Luiz Cláudio Canuto.
14: A Comissão de Segurança Pública da Câmara aprovou projeto que impede que pessoas que estejam em cumprimento de medidas protetivas com base na Lei Maria da Penha tenham ou comprem armas de fogo e munições. O texto aprovado é uma nova versão da proposta feita pelo relator, deputado Aloysio Mendes, do Republicanos do Maranhão. De acordo com a nova redação, a suspensão do direito a armas vira uma medida obrigatória até a revogação da medida protetiva ou o arquivamento do caso. Para garantir o cumprimento da lei, o relator incluiu a exigência de uma certidão negativa de medidas protetivas para quem queira comprar ou portar armas de fogo no Brasil. É uma mudança no Estatuto do Desarmamento. Ao juiz, caberia comunicar a decisão a diversos órgãos, como o Exército, no caso de atiradores esportivos, a Polícia Federal, para quem é caçador, e também às empresas de segurança, caso seja um emprego do acusado de agressão. Entre as mudanças feitas, o relator tirou do texto original a previsão de novas penas para tentativas de compra de armas, porque a legislação penal já prevê punições para uso e porte ilegais. Também ficou de fora a criação de novos canais de atendimento específicos, porque já existe o número 180 para denúncias de violência contra a mulher. O texto original tratava apenas do registro de agressão em inquéritos, mas o relator vinculou a proibição à concessão da medida protetiva. Aloysio Mendes acha que a vinculação dá maior eficácia jurídica e rapidez à segurança da vítima.
15: Nós temos estatísticas recentes que dizem que quase 58% dos crimes cometidos contra as mulheres são praticados com armas de fogo. Aprovamos na Comissão de Segurança Pública e Combate ao Crime Organizado por unanimidade. E esse projeto vai coibir ainda mais a prática desse tipo de crime.
14: O texto já foi aprovado pela Comissão de Defesa dos Direitos da Mulher e agora está na Comissão de Constituição e Justiça, mas pode ser votado pelo plenário porque está em regime de urgência. Da Rádio Câmara de Brasília, Luiz Cláudio Canuto.
1: Votação.
5: Oficiais de justiça e fiscais agropecuários podem ser incluídos entre as categorias autorizadas a portar armas. O repórter Antônio Vital tem as informações.
16: Ganhou o regime de urgência e pode ser votado a qualquer momento no plenário da Câmara, projeto que autoriza o porte de armas de fogo por oficiais de justiça e auditores fiscais federais agropecuários. O projeto altera o Estatuto do Desarmamento para incluir essas duas categorias entre aquelas que têm direito ao porte de arma. Hoje, essa autorização já vale para policiais, militares e outras carreiras ligadas à segurança pública, desde que cumpram os requisitos legais, como comprovação de capacidade técnica e aptidão psicológica. De acordo com a proposta, esses profissionais poderão portar arma de fogo de propriedade própria ou fornecida pela instituição, inclusive fora do horário de serviço, com validade em todo o território nacional, conforme as regras previstas em lei. Relator da proposta, o deputado Jonas Donizete, do PSB de São Paulo, argumentou que a medida reconhece o risco enfrentado por esses profissionais no exercício das funções. Segundo ele, oficiais de justiça e auditores fiscais atuam diretamente na execução de decisões judiciais e em atividades de fiscalização, muitas vezes sob tensão e ameaças. O porte de armas para oficiais de justiça foi defendido pelo deputado Coronel Meira, do PL de Pernambuco.
9: Porte de arma para oficial e oficiala de justiça, para poder se defender verdadeiramente de tudo que acontece na rua. Ele é o elo, exatamente, da justiça, dos tribunais de justiça com o povo brasileiro. E ele precisa ter um mínimo de conforto, que é poder, se quiser, estar armado para defender a sua vida e muitas vezes a vida de quem o acompanha no seu momento do trabalho em todos os locais, em todos os rincões do nosso Brasil.
16: Com regime de urgência, o projeto que autoriza o porte de arma para oficiais de justiça pode ser votado diretamente no plenário da Câmara, sem

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1: 8 e 1,
2: 14 graus.
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6: 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Nós seguimos. Eu quero mandar um grande abraço para São João do Ortiga, pessoal que acompanha a programação também pelas nossas redes sociais, já convidando também para você que acompanhar a questão do YouTube lá da 97. Tem as entrevistas que você acompanha aqui na programação do Estúdio Atualidades. Você acompanha lá em Rádio Sananduva no YouTube. Pesquisa lá, se inscreva no canal, segue a gente nas redes sociais. No nosso Território Sertanejo tem muito som para você. Música.

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3: 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E sextou, meu querido, nosso território tá de volta. E claro, acompanhar desta sexta-feira com muita música boa pra animar o seu início de final de semana.

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2: Boa noite. Eu sou João Paulo Ribeiro Capobianco, ministro do Meio Ambiente e Mudança do Clima. Estou aqui hoje para prestar contas à sociedade brasileira dos avanços e dos desafios que temos nesse Dia Mundial do Meio Ambiente. Desde janeiro de 2023, o governo do Brasil voltou a tratar o meio ambiente como indutor do desenvolvimento, não como obstáculo. Assim, estamos mostrando que é possível crescer, gerar emprego e renda sem deixar de proteger nossas florestas, nossas águas e nossa biodiversidade. Nos últimos 3 anos, o desmatamento na Amazônia caiu pela metade. No Cerrado, a redução foi de 32%. E no Pantanal, 65%. Ao proteger nossos biomas, salvamos a biodiversidade e evitamos lançar na atmosfera milhões de toneladas de gases de efeito estufa. Também ampliamos significativamente as áreas protegidas, com a criação de mais de uma dezena de novas reservas ambientais e o reconhecimento de terras indígenas e de territórios quilombolas. Somadas, elas equivalem em torno de 5 milhões de campos de futebol, desses em que veremos nossa seleção jogar durante a Copa do Mundo que se aproxima. Voltamos também a liderar a transição energética, a partir da substituição de combustíveis fósseis por opções mais limpas, como os biocombustíveis e a eletricidade. Teremos estímulos à renovação da frota brasileira, tanto privada quanto de transporte público. Esses resultados são fruto de um amplo trabalho de cooperação entre o governo do Brasil, os estados e municípios e a sociedade civil. Eles só foram possíveis porque voltamos a investir em ciência, em monitoramento e a fortalecer instituições importantíssimas como o IBAMA e o Instituto Chico Mendes de Conservação da Biodiversidade, que foram alvo de tentativas de desmonte em anos anteriores. Outro fator central foi a retomada da cooperação internacional. E depois de 4 anos de exclusão, retomamos o Fundo Amazônia, que agora tem 9 países financiadores. Juntas, essas ações viabilizaram um volume recorde de 204 bilhões de reais em recursos públicos e privados, nacionais e internacionais, para o desenvolvimento sustentável no Brasil. Também voltamos a investir fortemente na recuperação de áreas degradadas e na restauração florestal. Hoje, temos 3,4 milhões de hectares recuperados. Neste ano, diante da previsão de um novo El Niño, reforçamos o monitoramento e colocamos em campo o maior contingente de brigadistas da nossa história. Aumentamos o número de aeronaves e equipamentos de prevenção e combate e apoiamos em mais de 500 milhões de reais os corpos de bombeiros dos estados onde há mais incêndios florestais. Hoje, no mundo inteiro, são os critérios ambientais que definem acordos comerciais e abrem as portas do investimento. E na contramão dessa tendência, pode fechar mercados e isolar o país. Proteger as nossas florestas, os nossos rios e a vida.
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4: 8h34,
5: 14 graus.
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3: Na 97 é bom demais! Aqui na programação, nosso território sertanejo pra você, até levando, né, as melhores canções do sertanejo, desde o clássico até aquela música recente do sertanejo, música boa, passa aqui no nosso território. Agradecendo, claro, também os patrocinadores da hora, Giareta Implementos Agrícolas, Aliança Supermercado, junto com a gente aqui na nossa programação. E aproveitar e mandar abraço pro pessoal que acompanha a nossa programação no carro, pra você que tá no trabalho aí, dando carona pra gente, né, nessa noite abençoada. Obrigado pelo seu carinho e pela sua audiência. E o nosso território segue aqui na nossa programação.

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3: E sextou, meu querido, nosso território tá de volta. E claro, acompanhado desta sexta-feira com muita música boa pra animar o seu início de final de semana.

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1: 8h55.
2: 13 graus.
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